0: em relação a esses aspectos. É verdade que só a polícia e a educação não podem a trabalhar sozinhos os dois, provavelmente não podem fazer nada sem que haja integração dos encarregados de educação.
1: O comandante distrital da PRM em Boane, província de Maputo, falava esta quarta-feira, após ministrar palestras nas escolas secundárias Filipe Nyusi e Nelson Mandela, sobre o uso de alunos para o transporte de drogas. Na atualidade internacional, pelo menos 24 pessoas morreram em resultado de um ataque russo contra um edifício residencial em Piloki, norte da Ucrânia. Dentre as mortes, há pelo menos 4 crianças. De acordo com os serviços de emergência, o ataque resultou em 55 feridos, dentre eles 8 crianças. Fechamos com a previsão do tempo. A cidade de Tete poderá registrar esta quinta-feira 37 graus centígrados de temperatura máxima, seguida por Nampula com 33 graus, Pemba 32, Kilimani e Nhambane 31, Beira e Lixinga 29, Maputo e Vilanculo 28, Xai-Xai e Chimoio 26 graus centígrados de temperatura máxima. Apresentamos as notícias a esta hora, às próximas às 3 horas.

0: nenhum governo, nenhum partido e nenhuma instituição pode sozinho garantir a paz. A paz é uma responsabilidade coletiva de todos os moçambicanos. Por isso, minhas senhoras, meus senhores, caros amigos da comunicação social aqui presentes, o nosso hino, Pátria Amada, ensina-nos que o povo, que o nosso povo, unido do rumo ao Maputo, deve colher os frutos do combate pela paz. 34 anos depois do Acordo Geral de Paz, esses frutos devem chegar cada vez mais à vida concreta dos moçambicanos, à mesa das famílias, ao emprego para os jovens e mulheres, principalmente, porque constituem a maioria do povo moçambicano, à produção dos nossos camponeses e às oportunidades dos nossos empreendedores.
1: Presidente da República, Daniel Chapo.

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5: Eu sou Palmira Antônia Daniel, residente na Manhissa. 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Da banana, por exemplo, podemos comer como um aperitivo, podemos colocar no iogurte, pode-se usar ainda mais para fazer farinha, ajuda muito na nutrição das crianças. 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

0: E seguimos, não queremos perder nem um segundo. Reabrimos agora a nossa mesa redonda no Estúdio Teatro para a segunda parte do debate político. Venha daí connosco para acompanhar os pontos essenciais, os argumentos e as conclusões desta análise à nossa atualidade nacional. Mais uma vez, tenha uma ótima audição.
1: Vamos agora olhar para o diálogo nacional inclusivo. A comissão encarregue de dinamizar este processo anunciou a conclusão formal das audições públicas no país, na diáspora, mas assegura que mantém a porta aberta para receber contribuições de diferentes atores da sociedade. A COT vai agora sistematizar as contribuições que foram feitas por diferentes atores da sociedade. A preocupação que tem sido levantada de Gide Vaz prende-se com a falta de um debate intenso sobre o cerne da crise pós-eleitoral que esteve na origem da promoção do diálogo nacional inclusivo.
2: Eu julgo que o debate existe. Existe e eu quero começar por felicitar o Cote por isto. Foi extensivo. O problema muitas vezes é que as críticas vêm da chamada minoria expressiva, que é Maputo. Maputo, onde há concentração dos órgãos de informação, da opinião pública, entre outros. Eu tenho acompanhado o trabalho da Corte, que tem acontecido de dentro do país e ao nível da diáspora. O que é risco, aqui é muito importante salientar, é a capacidade de assimilar o que efetivamente esse grande o volume de dados, que é enormíssimo, é que a Corte conseguiu recolher a nível nacional. Chegou-se até ao posto administrativo. Bom, olha, para todos os efeitos, mesmo se fosse um posto administrativo por cada província, nós estaríamos aqui pelo menos no mínimo em 100 localidades, mas o Cote chegou até, a Cote chegou, nos meus cálculos, pelo menos a 1000 localidades. Mesmo que se tivesse consultado apenas 5 em cada localidade, definitivamente. Ora, o que eu suspeito que tenha acontecido foi que muitas pessoas, muitos cidadãos moçambicanos, a questão eleitoral nunca foi problema para eles. Nunca foi problema para eles porque eles estão ávidos em coisas concretas e urgentes, em desenvolvimento. É por isso que às vezes o que a Corte, eu suponho mais uma vez, encontrou foi a frustração da população que eram eventualmente encorajados a discutir aspectos que, absolutamente, na sua opinião, não tinha absolutamente nada a ver com conflitos pós-eleitorais ou quaisquer que fossem arranjos jurídicos ou constitucionais. Porque quando perguntar uma pessoa normal, é que quer a estrada, quer o sal, quer o acesso, quer a machamba. E aqui eu posso dizer com 100% de certeza, e foi isso que os membros da Corte foram encontrar. Juntavam as pessoas, os atendentes tinham sua agenda. Vão lá no Maputo dizer que aqui falta banco, há muito dinheiro aqui. Depois, quando nós produzimos e quando nós vendemos nosso produto, a nossa produção, somos obrigados a guardar dinheiro nas casas e os ladrões vieram. Queremos banco aqui, queremos estrada aqui, queremos semente, entre outras. Depois, era um grande trabalho. Nós estamos aqui para o diálogo político inclusivo. Que temos estes e aqueles aspectos, como o país tem que estar organizado. As pessoas estão um pouco se marimbando com isso. Agora, onde está concentrado o debate sobre estes elementos técnicos, sobre a politização ou não? É a cidade de Maputo e é essencialmente com os contendores políticos. E isto é que é. Ora, cingir ou concentrar o debate apenas em aspectos como eleitorais também é falta de respeito ao tempo e à multiplicidade e à metodologia da própria Corte, que, quanto a mim, é muito mais enriquecedor do que a causa. Aliás, em algum momento eu espero que a Corte dedique um parágrafo, já que estamos envergonhados, porque este país é eminentemente pacífico. As pessoas estão preocupadas com coisas concretas e essa questão de conflito não passou mesmo de manipulação de uma minoria expressiva para ganhos individuais ou egocêntricos. Ou seja, só para concluir, sem desprimor as causas fundantes que levaram a estas manifestações ilegais, criminosas, pós-eleitorais, que na verdade visavam depor o governo democraticamente instituído, aproveitando do período de transição, eu julgo que há muito mais aspectos que podem e devem ser discutidos. Portanto, terminando, não houve um alargamento do debate. O debate já é inclusivo. Não houve nenhuma ignorância aos aspectos, eventualmente, esses que tenham levado aos problemas pós-eleitorais. O que houve para mim, e precisamos de prestar muita atenção a isso, é os resultados da corte não devem ser simplesmente resumidos ao conflito pós-eleitoral.
1: Professor Patrício, esse é o entendimento que as questões pós-eleitorais, da crise pós-eleitoral, que estiveram na origem da promoção, portanto, do diálogo nacional inclusivo, será que estas questões foram discutidas com alguma intensidade durante este período?
3: Bom, eu parto de um pressuposto que no processo da competição política, os grupos ou as entidades em competição têm um paradigma que é a politização do sucesso para quem está a governar e a politização do fracasso para quem ainda não está lá. Então, em função dos desafios que o desenvolvimento tem do ponto de vista social e econômico perante o Saraguano, quem está a competir para entrar pela primeira vez, não é? Com aquele sofrimento, ele politizou isto e convocou as manifestações com toda a justificativa da dinâmica eleitoral, que teve esses problemas, aqueles problemas. E as pessoas que estão em desvantagens sociais e económicas abraçaram isto e explodiram, até fora do controle, onde hoje se evoca a ilegalidade, isto mais aquilo. Mas era uma estratégia de competição que alguém usou, aproveitando-se de problemas que realmente existem. E são esses problemas que, quando a corte vai para lá, a população coloca. Mas o outro politizou esses elementos como forma de alavancar a sua competição e a sua legitimidade no processo de competição. Então, temos também como sociedade compreender, não é verdade, que os desafios que nós temos de desenvolvimento têm que ser resolvidos. E depois, quando depois traz alguns elementos, por exemplo, essas questões que se colocam de corrupção, de conquista, mas aqui, nos ouvidos de quem está a sofrer, não é verdade, a responsabilização é de quem exerce o poder, com excessos, com alguma legitimidade, mas este é o elemento. Por isso, é verdade que concentrar-se nesses elementos de desenvolvimento que se colocam, isto, mas aquilo, é fundamental. Mas você nunca vai deixar de discutir a componente política no contexto eleitoral. Também para ver um pouco mais de abertura, sabe? Só aquela composição do STAI, da Comissão Eleitoral, foi politizada. Não é verdade? E cada um vai explicando, vai explorando da sua melhor maneira. Agora, qual é a melhor composição que a sociedade pode projetar para garantir credibilidade e legitimidade? Porque na situação que está, qualquer um deslegitima. Não, eles fizeram isso porque pertence àquilo. Nem que tecnicamente as coisas tivessem sido feitas com a maior normalidade. Ou com a normalidade, vamos lá dizer, possível que era necessário. E que não se possa politizar também. As falhas podem ter acontecido. Há falhas que não são necessariamente de interesse político a terem existido. Então, é preciso compreender, na sua maior dimensão, a sociedade nas condições que está hoje, que é para verificar o que é que de político nós não podemos dispersar e não discutir, o que é que de poder da componente econômica, social e cultural nós temos a conta. E não menosprezar nenhum aspecto na análise para que efetivamente caminhemos numa situação de estabilização do nosso país, de tal sorte que os processos eleitorais sejam processos, não é verdade, que venham conduzir a maior legitimidade, a maior, vamos lá, não venham reduzir a concluir-se em maior conflitualidade ou conflitualidade entre os moçambicanos. Precisamos de estabilidade até para resolver esses problemas ou esses desafios que nós temos do ponto de vista econômico e social, que na verdade o povo está a sofrer. Não podemos ter a menor dimensão disso.
1: Gustavo.
4: Bem, que a corte tenha sido um remédio santo para acabar os conflitos pós-eleitorais, eu não acredito. Não porque sou pessimista, mas digo isso baseando-me no passado. O tal passado que, segundo Cícero, nos diz o que é o presente e o que será o futuro. O poder neste país, o poder de Estado, é visto pelos partidos, e principalmente os da oposição, como um meio de alcançar ou de acumular fortunas. E esta foi a razão única que levou à criação dos partidos da oposição. Provas, tenho muitas. Uma delas é que só aparecem nos tempos em que vão buscar o dinheiro no, no, no, na Comissão Nacional de Eleições. Depois somem. Se eu perguntar ao Arão para me dizer 5 nomes, não, 5 não, 10 nomes dos 40 ou quase 50 que participam nas eleições, não vai me dizer. Porque só aparece uma vez a outra. Se calhar vai saber se dos 3, MDM, Renamo, agora Podemos, que é o que está lá no Parlamento, mas depois disso, o que é que mais? Mas são 40 e tal que participaram nas últimas eleições.
1: Alguns resumem-se apenas ao presidente.
4: Não, é aquilo que eu tenho dito. Quer dizer, que eu dito por um grande jornalista britânico, diz que enquanto na Europa e na América vejo 2 homens sempre juntos, pode ser um casal. Em África é um partido comum político. Então, a questão é que mesmo o futebol, que é mera brincadeira, o meu avô dizia que os brancos não têm cabeça. Andam atrás de uma coisa política. O que é aquilo? Porque, para ele, aquilo era uma brincadeira. Mas, mesmo assim, as pessoas se matam por causa disso. Quando perde o clube dele, não se come nesse dia. Agora, imagina o poder de Estado que te oferece esses cargos que nós estávamos agora a falar aqui, de borla. De borla, não. Quer dizer, eles atribuído os cargos com todas aquelas mordomias, para além do salário, que é bem alto, não é? É motivo de se fazer muita guerra para que, de uma forma ou de outra, consigam chegar lá. E como o objetivo é esse, não é servir o povo, como eles dizem, e só dizem mesmo, porque não é o que pensam, é aquilo que eu tenho dito, pensam ou não dizem, e dizem o que não pensam. Quando eu visitei os Estados Unidos pela primeira vez, eu sei que o Arão não gosta de me ouvir dizer isso, mas é para que as pessoas saibam que eu só vou falar do que eu sei. Quando eu visitei pela primeira vez os Estados Unidos em 80, na altura, estava-se nas vésperas das eleições presidenciais em que foram ganhas por Ronald Reagan, nenhum pobre podia concorrer à presidência dos Estados Unidos. Era proibido por lei. Tinha que provar que tem dinheiro. Que era para evitar que esses pobres possam querer o poder para poder resolver os problemas da sua pobreza. Aqui, não. Qualquer um, que até nem tem uma palhota, pode concorrer à presidência. Depois disso, aliás, ali quando houve aqueles conflitos pós-eleitorais no Quênia, há bem pouco tempo, um jornalista da BBC, o problema em África, as eleições são problemáticas, lutam entre eles, porque são a condição sine qua non para poder acumular. E é verdade. Então, eu penso que todos esses conversados que houve aí no Corte ou na Corte, não sei como se diz, não vão resultar em nada, não vão acabar com os conflitos pós-eleitorais. Não. Porque, não, conheço algum partido desses 40 e tal que eu disse, mesmo aqueles que não existem, que simplesmente sabemos que não fizeram nada, apareceu a dizer que eu perdi. Todos cantaram a mesma canção. Houve fraude. Prova? Nada. Não consegue provar. Mesmo o Venâncio Lima disse, o Fernando Lima disse, eu estou a citar o Fernando, o Rui Pinto Martins, que tem escrito artigos bem equilibrados, diz a mesma coisa. O Venâncio nunca provou que ganhou eleições. Tentou forjar aqueles dados todos ali, no, dizem que foi ali na zona do, como se chama ali, onde tem aqueles 5 mil casas. Dizem que foi ali onde ele forjou esses dados.
1: Gustavo, não era suposto que o Venâncio também participasse neste debate do diálogo nacional?
4: Não é proibido. Ele que não quer. Ele está interessado lá na África do Sul agora. Ele apareceu uma vez aí, há bem pouco tempo aí no Chopal, onde ele cresceu. Se juntou a um dos debates, o que mostrou que não é proibido. Se ele quisesse, havia de participar. Não participa, não quer. Porque ele se considera como um super especial, uma pessoa, como ele disse que é ungido, é isso, não é? Diz que ele é ungido e, portanto, não se mistura com os tão, que são, que para ele são satânicos, não? Portanto, infelizmente, ele arrasta muita gente. E são assim os retóricos, os populistas, porque prometem tudo e mais alguma coisa. E as pessoas têm a tendência de acreditar em coisas que não dá para acreditar. Por exemplo, quando eu vejo uma pessoa que vai gastar os únicos tostões que tem a dar um curandeiro que diz que vai ficar rico quando ele próprio está num casebre, como que ele não é rico primeiro? Vai fazer de mim rico se ele próprio não conseguiu ser rico?
1: Vamos ouvir a opinião do Décio.
5: Bom, primeiro quero parabenizar a COTE com muita coragem, muita dedicação. Conseguiram desenhar metodologias e ferramentas muito abrangentes. Parecia uma missão impossível, sobretudo no contexto em que foi criada a COTE, onde até haviam forças a tentar desacreditar o próprio processo. Mas os signatários, o presidente acreditou no modelo, avançaram rapidamente, assinaram o acordo e a COTE recebeu a missão e assumiu. Não é? E hoje é uma realidade que os moçambicanos estão a dialogar, estão a discutir, a pensar o país na sua profundidade. Nós temos a mania de levar tudo no político e os políticos também têm a mania de querer ocupar o espaço todo. Não é? Então, por isso que fica essa ideia de que esse diálogo nacional inclusivo é um diálogo político inclusivo. Não, é diálogo nacional inclusivo. Se formos a olhar os temas aqui, temos, quer dizer, o sistema eleitoral é um dos temas, mas temos tantos outros. A reflexão sobre a dimensão jurídica, a questão da reforma constitucional, a justiça e direito, a questão da desconfiança e governação, economia e desenvolvimento, recursos naturais, direitos humanos. Então, é muita coisa que está-se a discutir. Agora, cada um vai dedicando-se mais naquilo que é o tema do seu interesse. Há organizações que estão mais preocupadas com as questões de direitos humanos, a participação, a inclusão. Não é? Há o setor privado e outros estão preocupados com a questão de recursos naturais, a exploração, a preservação, etc. Então, o sistema eleitoral é um dos temas. E ganha relevo porque quem está à frente do processo, as comissões, quem assinou, são políticos. Mas não é um debate, um diálogo somente que a dimensão política ocupa a maior parte do espaço. E mesmo a questão que se levantou aqui de que, olha, não, mas isso foi despoletado pelo processo eleitoral. Não. Foi num contexto eleitoral. O momento foi eleitoral. Mas hoje nós temos... Se formos nesse sentido, quer dizer, nem sequer o Venâncio Mondlane estaria a caminhar como um criminoso para o Tribunal Supremo, para ser julgado. Se fosse eminentemente a questão eleitoral. Não, ele juntou eleição, juntou questões práticas criminosas, promoção de terrorismo e a confusão toda. Não é? Então, a questão eleitoral foi tratada dentro do processo eleitoral, os procedidos recorreram e não sei o quê, não sei o quê. Outros concordam, outros não concordam. Foi tratado o processo eleitoral. O Podemos esteve envolvido a recorrer o processo eleitoral e todos os outros partidos. Agora, e dentro desse processo eleitoral, também os partidos disseram, não, nós temos que discutir isto. E estas reformas foram sempre lideradas por grupos mais restritos, não é? E que depois sempre foi o Parlamento a dar a sua palavra final. Hoje, entendeu-se que não. Mesmo para a questão eleitoral, vamos levar para as ruas, vamos levar para a comunidade, vamos levar para a população para dizer o que querem. E há muito, uma questão muito interessante nesta metodologia da COTE, que foi de desenhar os três cenários. E esses três cenários foi feito um teste, uma espécie de uma votação. Qual é o modelo que vamos lá de reforma? Reformas extremas, reformas mais ligeiras, reformas moderadas. Há umas três designações que eles trouxeram lá. E as pessoas entenderam e estão a apoiar a maior parte que não, nós vamos para reformas graduais, moderadas, porque isso trata-se de um Estado e há um contexto real do país também que nós não temos recursos para dizer que agora vamos fazer todas as reformas que quisermos. E mesmo isto precisa de tempo. Tu não vais educar as pessoas só porque tens dinheiro. Tu precisas de tempo para educar. A pessoa quando entra na escola é primeira, tens a décima segunda, depois vai à universidade. Precisas de tempo.
1: Agora, Décio, não era suposto então, que neste debate fosse também presente um dos contendores, agora, um dos políticos que participou no processo eleitoral, que é o Venâncio Mondlane?
5: Venâncio Mondlane está a participar ativamente neste processo. Qual é a participação? Porque foi o primeiro partido a submeter proposta na corte, documento, parece, fala-se de 500 páginas, foi a Anamola. Fizeram um modelo deles, que eu até aprecio isso, de, as pessoas contribuíam eletronicamente, mandavam as suas contribuições, eles sistematizaram. Foi o primeiro partido, Diniz Tivani, na altura, era, não sei se era porta-voz, era o quê, lá no Anamola, ele que levou foi entregar na corte. Foi recebido pelo presidente da corte, que é o Edson Macuaco. Não é? O Venâncio Mondlane, nos distritos, nas províncias, os membros da Anamola participaram. Na diáspora, o antigo secretário-geral do Anamola esteve a participar em Portugal. O próprio Venâncio Mondlane, simbolicamente, ele decidiu ir para a escola, onde, no bairro onde ele nasceu. Eu não sei se é Luís Cabral ou Chopal.
4: Chopal.
5: Foi lá. Convidou a imprensa.
4: Chama-se 25 de junho, agora
5: novo nome. E ele próprio transmitiu aquilo na página dele. Quem estava a dirigir era Ivone Soares. Então, quando se fala, não, mas qual é a participação? O Venâncio, ele tem os seus desafios que estão para lidar com ele. O que ele queria era conversar com o presidente, tentar negociar amnistia, tentar negociar indulto. Ou seja, ele está ciente que está envolvido numa situação criminal complicada. Era isso que ele queria. Ele achou que indo para o Conselho, Conselho do Estado, ia tratar disso.
1: Não cabe ao tribunal, mas não cabe ao tribunal ajuizar se o Venâncio está ou não envolvido nesta situação que faz referência aqui.
5: Não, não. O que eu estou a trazer é que ele não queria chegar lá ao tribunal. Tentou fazer todas as manobras possíveis para não chegar ao tribunal. Porque eu também concordo consigo. Que cabe ao tribunal. Ele tem que ir ao tribunal para tratar disso. Mas ele queria contornar. Então, mesmo o diálogo político, diálogo nacional inclusive, ele pensava que era para depois anular tudo, porque tudo ficava, não foi por causa das eleições, então acaba tudo. Não é? Então, quando ele percebeu que não era por essa via, por isso que tentou sabotar, né? Mas ele está a participar. É um erro mesmo. É uma farsa dizer que o Venâncio Mondlane não está a participar. A Anamola está a participar, os membros dele estão a participar em todo o país, nas localidades e tudo, inclusive na diáspora, e ele próprio. Então, é um processo que eu penso que temos que reconhecer, que é um processo abrangente de moçambicanos que poderá trazer elementos importantes para as reformas que nós desejamos. Mas, só para terminar, concordo com o Gustavo quando diz que não é o diálogo nacional inclusivo que vai resolver. Ou seja, quando terminar e as leis serem aprovadas, as políticas, não significa aí que todos os problemas estão resolvidos, já não há problema. Por quê? São pessoas. Né? E nós já vimos isto, eu trabalhei muito com eleições, um grande desafio do nosso processo eleitoral nunca foram leis. Foram pessoas, comportamento humano. Isso passa também por educar a sociedade.
4: Posso pôr uma vírgula, gente? A discussão do desculpa.
1: Sim,
4: a
1: sim.
4: Discussão da lei de paridade, é isso? Que está em vigor agora. Lembremos-nos que levou meses, se não mesmo, 12 anos. Foi uma discussão também muito longa e difícil. Depois de se aprovar e assinou-se aquele acordo de cessação das hostilidades, o Jacama disse ali, na escola secundária da Polano, ali junto à igreja da igreja da Polano, que as eleições de 2019, é isso? Não, de 2014, seriam as primeiras em que ele iria ganhar, porque seriam feitas com a presença dos seus homens nas urnas, e no CITAI, na Comissão Nacional de Eleições, e no Conselho Constitucional. Isso foi feito, estavam lá, mas perdeu. Quando perdeu, voltou às matas. Fez manifestações como essa do Venâncio, o que ele fazia lá na floresta. Tinha quase pouco impacto do que tem agora, porque aqui na cidade, sabe como é que é? Há destruições de infraestruturas de todo tipo. Mas também fazia isso. Portanto, aquela lei da paridade permite que eles estejam nas urnas, chova ou não chova, faça calor, desde o começo da votação até o fecho, durante a contagem, até o fecho. Estão na Comissão Nacional de Eleições, estão a tal comissão que dizem que é culpada, o tal Conselho de Constituição estão lá, mas mesmo assim não valeu para que não tivéssemos o conflito pós-eleitoral. Por isso que eu digo, é o passado que me diz que não vai acontecer nada diferente. Vamos ter de novo conflitos. E a pergunta que eu faço é essa. Alguma vez ouviu um único partido, incluindo aqueles que só se resumem a uma pessoa ou duas, como o do Sibindi, do Massango, que ele sozinho conhece, outro membro do partido do Massango? Do Massango, do Sibindi? Eu não conheço.
1: Então, Patrício.
3: Bom, olha, é preciso ver a interdependência de todos esses elementos que se discutem. Quando o ilustre Mavi coloca essa questão, agora não vai resolver, porque é quando eu coloquei a questão da politização do fracasso. Portanto, alguém fracassou, mas porque as oportunidades de relação material e social que a sociedade coloca no cidadão são relativamente reduzidas, essas oportunidades. Então, se ele não conflitua, não é? No processo pós-eleitoral, ele acha que já não vai ser o protagonista para ter algum acesso. Daí, quero entender assim. Quando nós vemos esses projetos, não sei se projeto, não projeto, ou os programas que o presidente Nunes, aliás, o presidente Chávez está com esse Fidel, esse outro para as mulheres, que é para alargar um pouco as oportunidades para a juventude e, sobretudo, para as mulheres, realizar alguma realização econômica para o seu sustento social, é parte integrante que já, de uma forma avançada, está a implementar, que é para reduzir, não é verdade, um provável apoio a essa conflitualidade por causa de manifestações de pobreza. Este que, portanto, todas as iniciativas que visam agredir a pobreza no cidadão são louváveis para reduzir o nível de conflitualidade política, não é? Como um instrumento para o pobre. Se eu ganho aqui, vou ter aqui. Essa é imaginar, não sei se vocês já estão a imaginar. Quer dizer, pelo Fidel, aliás, não pelo Fidel, não. Pelo TSU, os deputados estão com um salário razoável. O nosso ilustre colega aqui pode... Não é?
6: O que se publicou depois...
4: Foi revertido.
6: Foi revertido.
3: Sim, mas há algumas posições que não é tanto assim, mas não está os padrões anteriores. Então, até imaginar alguém que era desempregado. De repente, não é? O primeiro emprego dele é ser deputado. Quer dizer... Faz diferença, faz muita diferença. Então, são esses pequeninos elementos que nós temos que compreender. E depois, que é para verificar, essas iniciativas do governo, na verdade, já estão a ser direcionadas para minimizar, se não mitigar, os efeitos nefastos da pobreza que se revolta no país. Numa situação, que este é o elemento que poucas vezes nós colocamos, com todas essas iniciativas, não é verdade, com o aumento da população que nós estamos a ter, são desafiados. Quer dizer, o nível de desenvolvimento que nós estamos a colocar e depois a percentagem do aumento da população é terrível. É por isso que muitas das vezes você colocou a escola lá, depois daqui dois, três, quatro anos, parece que a escola é pequena, não tem carteira, sei lá quanto, etc, etc. Quer dizer, há situações de desempregados que têm mais filhos do que alguém que trabalha. Não tem mais nada que isso. Então, são esses pequenos elementos que eu penso que é preciso estabelecer a relação interna, que é para aqueles outros serem atacados, mas não ter em conta sempre o aspecto político, porque é ele que vai facilitar a conflitualidade enquanto os problemas sociais e econômicos prevalecerem.
4: O que mostra que é falsa a acusação de fraude que dizem que está a ser feita pela Frelimo, de eleição em eleição, é a cidade da Beira. A Frelimo está há 20 anos a perder na Beira. Uma cozinha pequenina. Será que a Frelimo é tão capaz de fazer fraude em todo o país e não consegue fazer numa cidadela como aquela? Como é que não consegue fazer fraude aí? Eu perguntei isso a um membro deles ontem. E ele disse, se soubesse quão transpiramos para evitar isso. Eu disse, por que não transpiram 40 partidos para evitar que a Frelimo faça fraude a nível nacional? Não faz sentido. Eles sabem que estão a perder. Sabe, aliás, nem estão a perder. Eles são falta ao jogo, porque muitos deles vão buscar o dinheiro lá e não vão jogar. Não participam. Pura, simplesmente levam o dinheiro, fazem das suas. Esperam pelos próximos 5 anos para ir buscar o outro. Oh.
1: Gídio, coloco assim a última questão deste debate. O país acaba de assinalar os 34 anos da assinatura do Acordo Geral de Paz em Roma, foi em 1992, entre o então presidente da República, Joaquim Chissano, e o falecido líder da RENAMO, Afonso de Lacama. Qual é a avaliação que o Gídio faz deste percurso dos 34 anos do AGP?
2: Bom, os 34 anos do AGP continuam vitais e continuam atuais. Moçambique e as suas instituições cresceram bastante, apesar dos desafios que vêm enfrentando, mas a democracia multipartidária é um legado inelutável. O que eu posso observar agora é a luta de todos os moçambicanos para aperfeiçoá-lo, para adequá-lo às suas necessidades, de modo que este processo democrático responda àquilo que são as necessidades dos moçambicanos. Os recentes estudos sobre as representações políticas dos moçambicanos com relação à democracia mostram claramente uma coisa. Primeiro, os moçambicanos querem democracia, mas estão-se a apartar dos partidos políticos. Ou seja, há menos crença sobre as instituições políticas do que necessariamente o ideal da democracia. Ou seja, os valores da democracia continuam perenes e os mais desejados neste momento entre os moçambicanos, mas a crença sobre os partidos políticos está cada vez a decrescer. E isso é consistente com outros estudos do barómetro africano que dizem que os partidos políticos são entre as instituições menos credíveis em Moçambique, estando em primeiro lugar as instituições religiosas, que são aparentemente mais credíveis, e as instituições políticas as menos credíveis, e o polícia o mais incrível possível. Portanto, tem todas essas dentre as instituições inquiridas. Ora, há desafio. O desafio é que as pessoas, os cidadãos, as próprias instituições tenham isso na cabeça, tenham isso em mente e trabalhem para a recredibilização dos processos. Recredibilizar a política, recredibilizar as instituições políticas, inclusive porque isso vai ter consequência também nas instituições do Estado, de governo e demais. Portanto, estamos com cidadãos mais descrentes nas instituições, inclusive políticas, mas que ao mesmo tempo querem que a democracia, o sistema democrático prevaleça. Ou seja, é um clamor pela mudança dentro e fora da forma como a política e a democracia são vistos e são praticados em Moçambique.
1: Dércio, como é que descreve os 34 anos do AGP?
5: Olha, eu vejo muitos progressos que mostram que valeu a pena termos avançado por essa via. Na verdade, a altura da AGP é que também surge o Estado Novo. E nós estamos num processo de aprimorar os conceitos, dar forma às nossas instituições, criar e recriar as nossas instituições. Arão, desde 1964 nós estávamos em conflito contínuo. Até 1992. Aí, quando despertamos, paramos de disparar, começamos. Ei, tem democracia, tem transparência, tem direitos humanos. Tem... São todos conceitos novos, cada um interpreta a sua forma. Fomos para as eleições, nem instituições para organizar eleições, capacidade não tínhamos. O doutor Brazão Mazula foi presidente do Conselho da Comissão Nacional de Eleições porque era um dos poucos com aquela formação acadêmica. Os níveis de analfabetismo naquela altura, eu ando a estudar muito a questão do índice de desenvolvimento humano, estava lá em cima ainda. Apesar de termos progredido de 75, não é? Até o início da década 90, mas nessa altura o nível de analfabetismo ainda era muito grande. Depois a questão da desnutrição crónica e tudo. Então, nós ainda estamos num processo de aprimoramento. Fala-nos de reconciliação, fala-nos de paz. Nós não temos consenso sobre o que é que isso significa. Não é? Ainda estamos a aprender, a perceber e a discutir. Por isso que vamos sempre para frente e para trás, aprovamos uma lei, revogamos, e não... mas ao mesmo tempo vai havendo um processo de construção de uma sociedade com essas instituições que hoje vamos agregando elementos de transparência, vamos agregando elementos de ética, começamos a ter mais pessoas formadas, etc. Então, valeu a pena o processo de esta questão da paz, mas a nossa base para o desenvolvimento, para a construção da sociedade, eles ainda são frágeis. Começaram a ser construídos em 92, com uma falta de capacidade institucional, falta de capacidade em termos humanos e falta de capacidade financeira. Para terminar, o Egídio aqui chamava a atenção uma questão que é recriar confiança. Não, nós nem estamos a recriar a confiança, estamos a criar instituições. Nunca tivemos, por isso também nunca houve confiança. Então, estamos a criar tribunais, estamos a criar instituições financeiras, ministérios, estamos tudo a criar de zero e com uma base muito frágil.
1: Gustavo?
4: Bem, eu que vi como o país estava em 1992 e o que vejo hoje, não tenho dúvida de que valeu a pena. É, em 1992 o país estava praticamente como uma ruína, como costumo dizer, uma esteira calcinada de ruínas, cheia de cadáveres. E hoje, se alguém chegasse aqui neste país, tirando o Cabo Delgado, e lhe dissessemos que o país estava assim, que nem tínhamos onde comprar um sal, não sei o quê, as coisas mais pequenas, não ia acreditar.
1: Mas, Gustavo, mas ainda queixas relacionadas com problemas de exclusão, houve-se esse tipo de queixas por parte de alguns elementos da oposição, 34 anos depois do AGP.
4: Exclusão que é financeira, econômica?
1: Do vista de acesso a recursos.
4: Sim. É, exceptuando a China, não sei se conhece, o sistema que nós abraçamos, o sistema capitalista, infelizmente, essa é a sua regra. É uma espécie de luta por ter tudo ou não, e outros que não conseguem ficam mesmo sem nada. Não é o que se deseja. Mas este é o sistema que nós abraçamos. Aliás, em 1997, eu li um livro, A Armadilha Global, que se referia à globalização. E tudo o que estamos a ver agora, essas desigualdades, porque tivemos o período do socialismo, que lutava contra o capitalismo, lembra-se, não?
1: Sim.
4: Que era para ver se acabava-se com essas desigualdades, para ver se havia igualdade em todas as coisas, na distribuição dos recursos. Depois o sistema socialista foi derrotado pelos capitalistas. Só sobreviveu em Cuba, mas muito mal também. Na China é que conseguiram dar a volta mesmo. Mas o resto foi submetido de novo ao sistema capitalista. E já nessa altura, dizia-se que o mundo, 20% dos recursos do mundo, de todo o mundo, estavam com... Aliás, 80% dos recursos do mundo estavam com 20% da população mundial. Ou seja, eram muito poucos que beneficiavam dos recursos. E esse livro estava bem documentado. Não é o único. Eu escrevi vários artigos de notícias. Sou lembrado desse artigo. Na altura foi ridicularizado, porque você está contra um sistema que vai pôr todo mundo rico. Eu disse, não vai ser isso. Agora veja o que está a acontecer. Em Paris, na Espanha, em Portugal, mesmo na Inglaterra, nos Estados Unidos, ali vivem de créditos. Para você comprar uma casa nesses países, você não é com o teu dinheiro do bolso, não. E quem compra casa neste momento, por exemplo, em Portugal, não são portugueses, são americanos, ingleses. E na Espanha, de aspas, são franceses, que estão mais ou menos... Mas mesmo assim, são um punhado de franceses e espanhóis que estão ricos. Mas o grosso da população está carente, está sem meios. Estima-se que 70%, 80%, 60% dos portugueses recebem um salário mínimo, são 900 euros. 900 euros lá. Você não aluga uma boca, aluga um quarto, custa 400, depois pagas o passe, 40 euros, depois pagas o INSS, são cerca de 100 euros, dá para fazer as contas, não é? Praticamente no fim do mês, o trabalhador português fica com 300 euros para comer e o resto. Portanto, a vida não é fácil para ninguém. Aqui também, mas quem que, por exemplo, matou, era contra o socialismo que tinha sido abraçado por Samora? Foram esses partidos da oposição, que diziam que é comunismo, não queremos comunismo. O exemplo que se dava na altura era a China, que ainda achava no começo do seu desenvolvimento, já veja a China, aquilo está uma pobreza terrível e tal e tudo. Mas hoje a China, com o mesmo partido, está a prosperar. Está a viver no século XXI, embora continue a viver no século XX, em termos matemáticos. Portanto, as desigualdades são parte desse sistema, infelizmente. O presidente Chapa agora está a tentar à sua maneira, não é? Essa nova lei das minas. Vamos ver se é aplicado no rigor, porque temos esse problema neste país. Agora estamos a falar de uma lei aqui que limita os palafões para a compra de carros, mas entretanto estamos a ver que parece que está a ser violado.
1: Sr. Patrício?
3: Bom, olha, eu acho que houve avanços. Agora sempre gosto de recorrer a este elemento. Toda crítica que é feita aos progressos, nós temos que tomar nota. Depois ficar um bocadinho já entre nós, mas se reclamam isso, o que é que realmente está a acontecer e como avançar? Por exemplo, este problema de exclusão. Olha, os outros, bem disse aqui o ilustre Mavio, há pobreza lá, mas os padrões de pobreza lá são completamente diferentes dos nossos. Nós aqui ainda temos situação de pobreza de cidadãos que morrem à fome.
1: Indigência.
3: Exato. Nós temos situações de pobreza em que as pessoas já não têm acesso à água potável. Portanto, que é para compreender esse esforço todo governativo, não é? Não é?
4: Mas...
3: é uma tendência exatamente para irmos gradualmente reduzindo. Pobreza sempre teremos, mas as suas manifestações terão que também sair dos padrões que nós encontramos. Houve efetivamente avanço. Ainda não estamos completamente reconciliados. E a não completa reconciliação ainda justifica-se ou ainda sustenta-se exatamente pelas diferenças de acesso aos recursos para a sobrevivência dos cidadãos. Agora até há novos ofendidos que não foram lá do tempo da guerra. Nós ainda estamos com situações daqueles que até participaram, não é verdade? Que ainda não têm, como chamam, a reintegração. Que ainda não têm. Então, são esses desafios que nós temos que ter. Mas temos que ter sempre em conta que foi feito muito para que, de fato, a paz prevalecesse. Verifica só esses acordos recorrentes. O presidente Sano foi assinar o novo, depois o presidente Guebuza veio, depois veio o presidente Nhoce, não é verdade? Era no sentido de manter aquele consenso, aquele acordo de paz que estava-se a ter. Mas o desafio de uma paz definitiva, não é, na verdade, por todo o território, ainda mantém-se entre nós. Não é? Mesmo lá onde não temos a conflitualidade militar, não é verdade? O conflito está lá. Não sei se nós, salvo o melhor entendimento dos outros, com estas últimas manifestações, está-se a desenvolver uma cultura de desobediência. Quer dizer, a autoridade agora, mesmo sobretudo policial, que é a que está na rua todos os dias, não é somente desobedecida. Não é devidamente desobedecida. Portanto, é um novo padrão de conflitualidade que estamos a ser acordados. Há outros, que não é verdade, que não têm o respeito suficiente pelos outros, pela condição de ser acordado. Por exemplo, muitos não gostam de ser acordado. E nós não temos, o Estado não tem ainda a coragem ou a capacidade de regular. Essa proliferação de igrejas, em que alguém transformou o terreno dele, está a fundar aí uma seta religiosa, canta a hora que ele quer, no volume que ele quer. Ele está a descansar.
4: Não, é como se Deus tivesse ficado surdo ultimamente. Quer dizer, gritam tanto que a pessoa fica...
3: As casas de eventos que nós estamos a ver lá para o sul, a qualquer hora está a cantar, a fazer... Ele está a descansar, quer dizer... Então, nós temos ainda esses elementos. É preciso reforçar a capacidade do Estado de regular o exercício de todo um conjunto de atividades. Vai verificar, sabe quando? Cada um em frente da sua casa está vendendo sempre alguma cozinha. Quer dizer, tudo que é ordem de tranquilidade pública ainda não está lá. E até hoje nós ainda não estamos a conseguir alastrar o entendimento de saúde pela nutrição, o entendimento de saúde pela higiene, o entendimento da saúde pela exercitação. São desafios, não é verdade, que nós temos que colocar. Vai verificar, por exemplo, em algumas escolas que o colono construiu piscinas lá. As piscinas são privatizadas, não são para os cidadãos que estão lá. Os ginásios não são a funcionar. Mas era para a exercitação do cidadão, não é verdade? Se for a ver lá nos campos onde persiste um e o outro campo, as meninas nunca estão lá a fazer a exercitação. São só os rapazes. Mas estamos a falar... Né, da igualdade de género, com todos os desafios, com essa coisa. Então, ainda temos algum potencial de conflito, mas que todas as iniciativas de governação que estão em curso, eu quero acreditar que estão exatamente ligadas ao alcance, primeiro, a promoção dessa coisa, a manutenção dessa ideia da paz, e, sobretudo, a ideia centrada de que, olha, Só com paz é que nós podemos desenvolver.
4: Sobre a questão de pobreza em Portugal, ser menos que nós, faz sentido também. Porque em Portugal, por exemplo, vão completar este mês 950 anos de independência. Nós só temos 50. E de onde que partimos? Quase do zero em tudo. Portanto, não estou contra os seus argumentos, mas podemos ter feito um pouco mais, poderia ter se feito um pouco mais para não fazer parte do governo. É, mas aconteceram outras coisas. A guerra de 16 anos teve os seus atrasou os países em muito mais tempo do que devia. Se não tivesse havido a guerra de 16 anos, estaríamos muito melhor do que estamos. É verdade que há outra guerra, essa da corrupção. Essa é outra, bem grande também. Não é para descurar.
3: E aumento da população.
4: Graças aos hospitais que foram, e às maternidades que foram construídos depois da independência.
2: Mas essa questão tem sido muito recorrente. Peço desculpas, mas eu não concordo muito com que entremos na desculpa de aumento da população. O que nós temos que discutir é como temos que aumentar a produtividade e a produção para resolvermos essa questão do aumento da população. Esse país é muito vasto. Aqui cabemos mais, sei, 10 vezes mais.
4: E tem mais recursos do que o número de população mesmo multiplicado.
2: Exatamente.
4: Por 100.
2: Senão, pô, como é que a Holanda consegue ser o maior produtor até de tomates, de tulipa e de outra global? Isso não tem nada a ver. Não podemos, em momento algum, usar o crescimento da população como desculpa do que. Não, existem coisas estruturais, sim, mas temos que trabalhar para aumentar a produtividade e alimentar a nossa população. Então, querem trazer aqui as políticas antimalthusianas. Agora,
5: Egídio, não sejamos românticos.
2: Não, isso não é ser romântico, mesmo objetivo. Portanto, porque
5: olha,
2: as pessoas.
5: Tu, olhares para uma realidade de Moçambique, que acabamos de dizer aqui, que quando alcançamos a independência, 95% da população analfabeta, ainda em conflitos, percorremos mais 16 anos, assinamos o acordo de paz. Estávamos ainda com 40%, 30%, 50%, 40%. Agora andamos aos 30 e tal. E depois dizer que, pá, não, olha lá, onde é que está essa força laboral? Onde está esse setor econômico capaz de responder à necessidade dessa população que está a crescer?
2: Então, é isso que nós temos que discutir para resolver. Esse aqui é o problema.
5: A Holanda pediu.
2: E não dizer que estamos a nascer muito. Esse não pode ser desculpa. Temos que falar. Temos que trabalhar para darmos comida às pessoas que nós próprios estamos a fazer.
5: Não, isso, por isso que eu disse que é romântico.
2: Isso quer pensar produtivamente. E não insinuar de que temos que distribuir pílulas anticonceptivas porque somos muitas bombas. Não,
7: mas viemos se a discutir agora, nesse mesmo dia, parece que alguém foi uma proposta lá para o Acordo, que é a poligamia. E quando se discute poligamia, é para ter mais mulheres, como sei lá quando, etc. Mas ninguém está a falar das condições que você deve ter para ser polígamo.
5: Não, mas aí.
2: Não, a poligamia não tem nada a ver com as condições. A mulher trabalha, a tua mulher vai trabalhar para dar comida.
5: Se Moçambique tivesse
4: poligamia, muitas vezes não deixam as mulheres trabalhar porque pensam que vão arranjar maridos.
5: Vamos voltar ao ponto. Arão, se Moçambique tivesse tido a oportunidade que teve Portugal, que teve Holanda, que teve toda aquela rede colonial europeia, de irmos para um país, colonizarmos, levarmos toda a riqueza lá, virmos investir aqui, não é? Virmos investir aqui. 500 anos, hoje, o Egídio estaria certo. Mas vir dizer, comparar a nossa realidade com a realidade de países que enriqueceram as nossas custas.
2: Foi objetivo
5: aí,
2: que nós temos que
5: e dizer que não, nós é que temos que pôr as pessoas a trabalhar. Não, que, acha que falta vontade politicamente?
7: Não, mas aí
5: não
7: é um
5: podemos comparar
7: educação,
5: essa realidade. Eu acho isso desonesto.
7: Não é para ver mais produtividade, essas coisas. E as pessoas, quanto mais educadas, terão melhor planificação familiar.
1: Pois, senhores, muito obrigado pela vossa presença no debate político. Os meus convidados foram Patrício José, Gustavo Mavi, Dércio Alfazema e Egídio Vaz. O Estevão Cavelo esteve nos cuidados técnicos na moderação deste debate. Arão Coamo, saudações.

0: Em toda a República de Moçambique são 3 horas. A sua atenção às notícias.
1: Estimado ouvinte, boa noite e bem-vindo às notícias apresentadas por Vítor Rufino. No Niassa, pelo menos 204 pessoas morreram nos primeiros 9 meses deste ano devido à malária, de um total de 468 mil casos diagnosticados. O número representa uma redução se comparado com o igual período do ano passado, em que foram diagnosticados 8 mil casos, dos quais resultaram em 224 mortes. É uma informação apresentada esta quarta-feira em Lixinga pelo porta-voz da 12ª Sessão Ordinária do Conselho Executivo Provincial do Niassa, Matias Chapungo.
2: Registrou-se uma redução de 3,8% dos casos da malária, passando de 486.773 casos em 2025 para 468.169 em 2026. Continuam a ser desenvolvidas ações de difusão de mensagens, debates, spots radiofónicos sobre a prevenção da malária e doenças hídricas, bem como encontros multissetoriais de preparação para a época chuvosa.
1: Porta-voz da 12ª Sessão Ordinária do Conselho Executivo Provincial do Niassa, Matias Chapungo. O secretário de Estado em Gaza desafia o Conselho Municipal da cidade de Xai-Xai a transferir gradualmente os serviços essenciais para a zona alta da urbe, para evitar comprometer o funcionamento dos serviços públicos nos tempos chuvosos. O local onde estão instaladas grande parte das instituições do Estado, nesta urbe, é propenso a inundações. Face a esta situação, Jaime Neto quer a transferência gradual dos serviços de educação, saúde, comércio e administração para uma zona mais segura.
3: Devemos continuar a procurar soluções para o reassentamento seguro e digno das populações que vivem em zonas de elevado risco, evitando que famílias inteiras sejam repetidamente expostas aos mesmos perigos. A cidade resiliente é aquela que não apenas reage às calamidades, mas que antecipa os riscos.
1: O secretário de Estado em Gaza falava esta quarta-feira na esteira das celebrações dos 65 anos da elevação de Xai-Xai à categoria de cidade. Na ocasião, o edil de Xai-Xai, Osman Adamo, reconheceu o papel dos munícipes no processo de reconstrução pós-cheias daquela urbe. O secretário de Estado da Ciência e Ensino Superior desafia as universidades a serem vetores para o acesso à empregabilidade no país. Edson Macuaco aponta que, para o efeito, as instituições de ensino superior devem dotar os estudantes de ferramentas para enfrentar situações reais do cotidiano. Macuaco indica que, com as devidas qualidades, os estudantes estarão em altura de responder de forma eficaz ao desafio da empregabilidade no país.
4: A pergunta que ecoa já não é apenas o que vais estudar, mas sim, será que o que vais estudar vai te garantir um futuro? Esta é a realidade que as universidades não podem ignorar. Não podemos continuar a ser apenas templos de transmissão de um conhecimento estático. A universidade do século XXI tem de ser uma ponte viva, ágil e indestrutível para o mundo real. O mercado de trabalho já não procura apenas diplomas, procura competências. Precisamos de ensinar os estudantes a aprender, a desaprender e a reaprender. O conhecimento técnico é a base, mas não a adaptabilidade. O pensamento crítico e a inteligência emocional são o verdadeiro passaporte para o emprego.
1: O secretário de Estado da Ciência e Ensino Superior falava esta quarta-feira em Maputo, na abertura do 8º Fórum de Dirigentes das Instituições de Ensino Superior. As autoridades policiais e da educação no distrito de Boane, província de Maputo, trabalham na sensibilização dos alunos para se distanciarem do uso e consumo de drogas. A ação foi desencadeada após a constatação da existência de traficantes que aliciam alunos uniformizados para transportar estupefacientes naquela parcela do país. O comandante distrital da PRM em Boane, José Sendela, disse que a corporação já dispõe de informação sobre a forma de atuação dos criminosos.
5: Há algumas denúncias nas escolas dos alunos em que são usados para o transporte, a venda e o consumo de drogas. E o trabalho que nós estamos a ter com o serviço de educação está a surgir efeitos muito, muito positivos, porque diminui-se muito em relação a esses aspectos. É verdade que só a polícia e a educação não podem a trabalhar sozinhos os dois. Prova

dentre eles 8 crianças. Fechamos com a previsão do tempo. A cidade de Tete poderá registrar esta quinta-feira 37 graus centígrados de temperatura máxima, seguida por Nampula com 33 graus, Pemba 32, Quelimane e Inhambane 31, Beira e Lixinga 29, Maputo e Vilanculo 28, Xai-Xai e Chimoio 26 graus centígrados de temperatura máxima. Apresentamos as notícias a esta hora, as próximas às 4 horas.

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Alô, alô, viva paz, viva paz. Saudações de Isidino Faguirá e Moussaji Galibo. Paz. 4 de outubro, dia em que se celebra a paz no nosso país, nós também vamos tentar fazer o nosso programa com muita harmonia. Harmonia que deve começar dentro da família, dentro dos casais. Vamos, na parte final deste nosso encontro, trazer aqui um casal, a Ioka e o Nené, que estarão presentes na próxima edição do nosso Easy Jazz ao vivo, ali no Bahia Mall, no Nómada Club. São os nossos convidados, o baixista Nené Coça e a cantora Ioka. Harmonia dentro da família. No programa de hoje, harmonia entre os instrumentos. Harmonia entre as guitarras e outros instrumentos a apadrinhar. Harmonia entre a guitarra e o baixo. Harmonia entre o saxofone e o piano, o saxofone e o trompete, ou entre saxofones. A harmonia que é feita com o diálogo de vozes que vai ser aqui apadrinhado pelo Ivan Mazuz, num programa em que vamos começar com a harmonia entre as teclas das timbilas. As teclas das timbilas de Venâncio Band, porque Venâncio Band nasceu no dia 4 de outubro, no longínquo ano de 1933. Recordemos que esse grande mestre da nossa timbila, um dos mais conhecidos na divulgação da timbila, deixou-nos em 2015, no dia 25 de junho. Hoje celebramos essa data, 4 de outubro. Mas, acima de tudo, fica marcado porque foi um dos grandes impulsionadores na promoção e divulgação da música de timbila. Essa música shop. Venâncio Band, uma referência para a história da nossa música.

o início deste nosso encontro de hoje com uma saudação a Venâncio Band. Já não está entre nós, mas hoje é também o dia do seu nascimento. Em 1933, nasceu em Zavala, na província de Inhambane, Venâncio Band. Venâncio Band, que, como muitos jovens moçambicanos, aos 18 anos deixou a sua terra e migrou para trabalhar nas minas da África do Sul, e regressando só a Moçambique em 1995. E durante esse tempo em que esteve fora, desenvolveu a sua carreira artística, atuando em palcos sul-africanos, mas também nos Estados Unidos ou na Europa. Regressando ao país, Venâncio Band foi homenageado pela Companhia Nacional de Canto e Dança, e aí também com o registro do Timbila Ta Venâncio, um álbum do qual foi feito um CD e do qual nós transmitimos este Guda para iniciar este nosso encontro com os Metiços 2 e 3, responsável pela promoção da música moçambicana de Timbila, e que hoje vemos este instrumento e essa música chop protegida pela Unesco. Jovens moçambicanos seguiram também as pegadas do grande mestre Venâncio Band. Referência obrigatória é, sem dúvida, o grupo Timbila Muzima, que convidamos aqui a dar sequência ao sabor da Timbila através do Recomeço, um tema extraído do poema de Miguel Torga, e aqui com a bonita voz da Tinoca Mzimba.

Timbila Muzima, essa grande banda, do qual também fez parte o nosso convidado lá para o final do programa e que também estará presente na noite da próxima quinta-feira, o baixista Nené Coça. E aqui foi a propósito do nascimento do Venâncio Band, dia 4 de outubro. O dia da paz, quando há acordo, quando há diálogo, quando há conversa, é possível recomeçar aceitando a opinião uns dos outros. Poema para paz é o que cantamos há vários anos e hoje celebramos a paz e pedimos também que haja paz na nossa rica província de Cabo Delgado e que nem Nampula nem Niassa sejam afetados por qualquer dessa maldade que se chama guerra. Paz. Poema para paz escrito pelo Nelson Saúde e interpretado no original pela Ana Juliana, mas que o Music Corps, com direção do Zé Pires, recriou e com a voz da Onésimo Holove traz nesta versão, precisamente hoje, 4 de outubro de 2026.

Falar de paz e de amor é o que nós queremos hoje, depois desta de paz e de amor com a voz da Onésia, aqui pelos Music Cops. Vamos sim, uma peça de paz, que seja assim, uma peça aqui, uma peça acolá, uma peça vamos andando e a paz vai prevalecendo. A paz vai prevalecendo, como deseja aqui a Ivan Mazuza, de Capadrinha, um diálogo interessante entre as vozes de Melanie Schultz e Henrique Franz, músicos sul-africanos que participaram no primeiro disco, o álbum Maganda, do Ivan.

Ivan Mazuz aqui com o seu saxofone a padrinhar este diálogo interessante pela paz no coração, feito aqui pelas vozes de Melanie Schultz e Henrik Franz. Let's try to find that little beautiful peace in our hearts. No nosso coração temos que encontrar essa forma de estar em paz. E assim iniciamos esse diálogo que prometemos entre vozes, entre instrumentos, acima de tudo, entre instrumentos, pelo diálogo que tem que existir para que a paz prevaleça, pelo entendimento que tem que existir entre os homens para que possa haver o desenvolvimento. Não sofra mais, querida, não sofra mais, querido. A paz chega para nos trazer o bem-estar. E a propósito de não sofrer mais, recordemos aqui um gajupê que encata de Fanim Fumo. Um diálogo interessante entre o saxofone do Moreira Xanguiça e o saxofone de Mano Dibango.

recordando Mandy Bango, recordando Fanim Fumo, o Moreira Xanguiça dar-nos essa oportunidade de apreciarmos o seu saxofone em dueto com o saxofone do grande Mano de Bango neste Não Sofras, Querida. Vou chegar e vou trazer a paz que precisas, com o amor que te vou dar, com o amor que tem que ser correspondido, e isso vai trazer melhores dias. Better Times. Melhores dias é o título para a composição que é feita pelo saxofone do Richard Elliot e trompete de Ricky Brown. Exatamente, o saxofone sempre lá presente, desde o Ivan até mais alguns nomes que vão aqui aparecer, mas agora em dueto com trompete.

Ricky Brown e Richard Elliot, respectivamente, trompete e saxofone, juntos aqui neste diálogo que vamos fazendo hoje. O saxofone agora é do finlandês Pekka Pilkman, músico que esteve aqui entre nós, atuou numa das noites na nossa sessão do jazz ao vivo. E foi uma alegria vê-lo, este finlandês, a mostrar a sua ligação com os músicos moçambicanos, músicos africanos. Mas aqui ele faz um diálogo interessante com Fabrizio Bosso, que é um trompetista italiano. Portanto, o saxofone do Pekka Pilkman e trompete do Fabrizio Bosso. Ocean Between.

bonito. Saxofone e trompete juntos aqui, o senhor Pekka Pietman, a trazer o convidado Fabrício Bosso. O Pekka, saxofone, Fabrício, trompete, mas aqui também ritmados pelo Marco Valério, a bateria, e depois também assistidos e apadrinhados pelo baixista Francesco Buglisi ou pelo pianista Roberto Tarenzi. A propósito do trabalho do Tarenzi, vamos para um diálogo entre o saxofone e o piano, pois o Tarenzi é pianista. Vamos recordar Bernardo Sassetti, um excelente pianista que partiu muito cedo, músico português, aqui em dueto com um compatriota seu, Carlos Martins, e juntos uma obra escrita pelo Bernardo Sassetti, Working Blues. É o saxofone dialogando com o piano.

0: foi a primeira parte do Easy Jazz. 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São 4 horas em todo o território nacional. Vamos às notícias.
1: Bom dia, estimado ouvinte. Bem-vindo às notícias apresentadas por Vitor Rufino. No Niassa, pelo menos 204 pessoas morreram nos primeiros 9 meses deste ano devido à malária, de um total de 468 mil casos diagnosticados. O número representa uma redução se comparado com o igual período do ano passado, em que foram diagnosticados 8 mil casos, dos quais resultaram em 224 mortes. É uma informação apresentada esta quarta-feira em Lixinga pelo porta-voz da 12ª Sessão Ordinária do Conselho Executivo Provincial do Niassa, Matias Chapungo.
2: Registrou-se uma redução de 3,8% dos casos da malária, passando de 486.773 casos em 2025 para 468.169 em 2026. Continuam a ser desenvolvidas ações de difusão de mensagens, debates, spots radiofónicos sobre a prevenção da malária e doenças hídricas, bem como encontros multissetoriais de preparação para a época chuvosa.
1: Porta-voz da 12ª Sessão Ordinária do Conselho Executivo Provincial do Niassa, Matias Chapungo. O secretário de Estado em Gaza desafia o Conselho Municipal da cidade de Xai-Xai a transferir gradualmente os serviços essenciais para a zona alta da urbe, para evitar comprometer o funcionamento dos serviços públicos nos tempos chuvosos. O local onde estão instaladas grande parte das instituições do Estado, nesta urbe, é propenso a inundações. Face a esta situação, Jaime Neto quer a transferência gradual dos serviços de educação, saúde, comércio e administração para uma zona mais segura.
3: Devemos continuar a procurar soluções para o reassentamento seguro e digno das populações que vivem em zonas de elevado risco, evitando que famílias inteiras sejam repetidamente expostas aos mesmos perigos. A cidade resiliente é aquela que não apenas reage às calamidades, mas que antecipa os riscos.
1: O secretário de Estado em Gaza falava esta quarta-feira na esteira das celebrações dos 65 anos da elevação de Xai-Xai à categoria de cidade. Na ocasião, o edil de Xai-Xai, Osman Adamo, reconheceu o papel dos munícipes no processo de reconstrução pós-cheias daquela urbe. O secretário de Estado da Ciência e Ensino Superior desafia as universidades a serem vetores para o acesso à empregabilidade no país. Edson Macuaco aponta que, para o efeito, as instituições de ensino superior devem dotar os estudantes de ferramentas para enfrentar situações reais do cotidiano. Macuaco indica que, com as devidas qualidades, os estudantes estarão em altura de responder de forma eficaz ao desafio da empregabilidade no país.
4: A pergunta que ecoa já não é apenas o que vai estudar, mas sim, será que o que vais estudar vai te garantir um futuro? Esta é a realidade que as universidades não podem ignorar. Não podemos continuar a ser apenas templos de transmissão de um conhecimento estático. A universidade do século XXI tem de ser uma ponte viva, ágil e indestrutível para o mundo real. O mercado de trabalho já não procura apenas diplomas, procura competências. Precisamos de ensinar os estudantes a aprender, a desaprender e a reaprender. O conhecimento técnico é a base, mas não a adaptabilidade. O pensamento crítico e a inteligência emocional são o verdadeiro passaporte para o emprego.
1: O secretário de Estado da Ciência e Ensino Superior falava esta quarta-feira em Maputo, na abertura do 8º Fórum de Dirigentes das Instituições de Ensino Superior. As autoridades policiais e da educação no distrito de Boane, província de Maputo, trabalham na sensibilização dos alunos para se distanciarem do uso e consumo de drogas. A ação foi desencadeada após a constatação da existência de traficantes que aliciam alunos uniformizados para transportar estupefacientes naquela parcela do país. O comandante distrital da PRM em Boane, José Sendela, disse que a corporação já dispõe de informação sobre a forma de atuação dos criminosos.
5: Há algumas denúncias nas escolas dos alunos em que são usados para o transporte, a venda e o consumo de drogas. que o trabalho que nós estamos a ter com o serviço de educação está a surgir efeitos muito, muito positivos, porque diminui-se muito em relação a esses aspectos. É verdade que só a polícia e a educação não podem a trabalhar sozinhos os dois, provavelmente não podem fazer nada sem que haja integração dos encarregados de educação.
1: O comandante distrital da PRM em Boane, província de Maputo, falava esta quarta-feira, após ministrar palestras nas escolas secundárias Filipe Nunes e Nelson Mandela, sobre o uso de alunos

Xinga 29, Maputo e Vilanculo 28, Xai-Xai e Chimoio 26 graus centígrados de temperatura máxima. Apresentamos as notícias a esta hora, as próximas às 5 horas.

0: paz deve significar educação de qualidade, emprego digno, oportunidades de emprego para todos os moçambicanos e principalmente a juventude, acesso à tecnologia e esperança no futuro. Ou seja, a paz e o desenvolvimento devem andar juntos. Devemos ensinar os nossos jovens não apenas a conhecer a história da guerra, mas sobretudo a preservar a cultura da paz. Porque quem conhece o valor da paz nunca permitirá que o ódio, a desinformação, a manipulação, principalmente nas redes sociais, sobretudo também a questão relacionada com o boato, substitua o diálogo. O diálogo deve ser a arma número um para a paz em Moçambique.
1: Presidente da República, Daniel Chapo.

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0: Estamos de volta mais uma vez, já para acompanhar a segunda e última parte do Easy Jazz. E chamamos mais uma vez o Easy Din Fekirah. Vamos acompanhar.
1: Este é o Easy Jazz, a companhia de Easy Din Fekirah e Musaji Galibo. Haja paz aí em casa. Que a paz se espalhe aí pelo seu bairro. Que a paz seja vivida ao nível de cada província. Que a paz se estenda por todo o país. E que toque mesmo aquelas zonas onde ainda no norte do país temos conflitos. Vamos conversar. Vamos conversar. O diálogo é a melhor forma para resolver qualquer desentendimento que possa existir. O nosso programa hoje está sendo feito assim mesmo, conversando entre instrumentos musicais. O diálogo também já passou aqui entre vozes. Vamos conversar. Conversations é também o título de um projeto interessante dos músicos Michael Zegmaster, um guitarrista alemão, e Pat Martino, um guitarrista americano, já falecido. Mas fizeram esse Conversations e é agradável escutar essas duas guitarras a conversar para esse diálogo de paz.

de algo interessante aqui entre os músicos Michael Zegmaster e Pat Martino, o álbum Conversations e este título New Durations. Exatamente desse diálogo, dessas conversações, encontram-se novas direções para o país, encontram-se direções que unem os pensamentos, que muitas vezes até se liberta de conceitos de outras partes que tentamos seguir, tentamos imitar e que muitas vezes pelo nosso jeito cultural, pela nossa forma cultural de ser, não conseguimos enquadrar. Vamos conversar, vamos encontrar as nossas direções para que a paz prevaleça, para que o entendimento e o desenvolvimento surja, mesmo que não se revele os segredos no fundo dessa conversa, desse diálogo. O que interessa é que haja diálogo, haja entendimento. Secrets é o título da próxima composição que vamos aqui apreciar. E agora são dois músicos americanos que se juntam aqui para o Secrets. As guitarras também, neste caso de Mark Whitfield e Jakey.

conversa aqui entre guitarras, Conversation Soul, título de um projeto em que estes dois músicos juntos fizeram, Marco Whitfield e J.K. de Joel Kipnis, que têm colaborado em vários projetos juntos, estiveram aqui entre nós trazendo-nos o Secrets. Vamos para o Zimbábue buscar a colaboração entre Tony Cox e Louis Mushanga. Caruzin é o título desta composição, para apreciar a guitarra acústica do Tony e a elétrica do Louis.

Blues cairia muito bem também naquela edição, foi duas edições em que tivemos o blues aqui no nosso programa. Aqui é Tony Cox e Louis Mchanga, este carozinho em que tiveram um apadrinhamento no órgão Hammond de Roy Bertel. A propósito de apadrinhamento, vamos também manter um padrinho que nos traz o Hammond B3, o órgão, o Larry Golden, para padrinhar aqui o diálogo entre a guitarra de Lee Ritenour e o serviço de baixo de Melvin Lee Days. La Bye Bike.

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2: Bom dia, estimado ouvinte. Bem-vindo às notícias apresentadas por Vitor Rufino. O presidente da República defendeu esta quarta-feira em Brazzaville que os africanos devem estar mais unidos para combater quaisquer males que atentem à paz no continente. Daniel Chapo falava numa conferência de imprensa inserida na assinatura de acordos de cooperação entre Moçambique e a República do Congo. Os acordos foram assinados em Brazzaville, num ato co-presidido pelos presidentes moçambicano Daniel Chapo e o homólogo congolês Denis Sassou Nguesso.
3: Nós, como africanos, temos que continuar unidos, coesos, para enfrentar esses grandes desafios. Não só de segurança, porque não há nenhum país no mundo que desenvolve sem paz. Daí a razão desta visita, mostrar a necessidade de unidade, fraternidade, cooperação e, sobretudo, nós trabalharmos juntos, unidos e coesos, não só para enfrentar o terrorismo, reforçando a nossa capacidade em termos de segurança para a manutenção da paz em África e nos nossos respectivos países, mas também continuarmos a trabalhar para um diálogo permanente.
2: Os acordos assinados esta quarta-feira estão ligados aos ramos de segurança, petróleo e gás, cultura, gestão florestal, educação e ensino superior. O presidente da República visita esta quinta-feira a província de Tete, no âmbito do reforço das ações de promoção do investimento, desenvolvimento local e valorização da juventude. Um comunicado da Presidência da República, recebido na nossa redação, indica que o chefe do Estado vai orientar em Moatize a cerimónia de entrega de infraestruturas comunitárias para a melhoria das condições de atendimento às comunidades. Durante a sua estadia em Tete, Daniel Chapo vai orientar a abertura da Conferência Internacional de Investimento Provincial, evento que visa promover oportunidades de investimentos e estimular a participação de diferentes intervenientes no desenvolvimento da província. Arranca esta quinta-feira a Conferência Internacional de Investimentos de Tete. Pouco mais de 1,000 participantes, entre investidores, empresários, instituições financeiras e parceiros de cooperação, são esperados na capital provincial para participar do evento. É uma informação partilhada esta quarta-feira pelo diretor do gabinete do governador de Tete e porta-voz do evento, Alberto Amadi.
4: Dentro temos a previsão de 100 e todos os espaços já foram lotados. E do espaço do lado de fora, nós temos a outra feira, a Feira de Gastronomia, e nesse momento o número de espaços que nós tínhamos lá era de 300 espaços, mas nesse momento também superámos com a expectativa, estamos a tentar fazer um arranjo, uma ampliação do espaço, de tal forma de que mesmo que aquele hoje ou amanhã tenha a oportunidade de expor os seus produtos, a Conferência Internacional de Investimento tem que providenciar. A nossa luta é que ninguém fica fora nessa grande festa, nessa grande feira e reunião de negócios que a província de Tete promove.
2: A Conferência Internacional de Investimentos de Tete vai decorrer sob o lema Tete no Horizonte de Investimentos, oportunidades para uma nova era de desenvolvimento. O governo fixou em 48 meticais o preço de referência para a compra da castanha de caju ao produtor por quilograma para a campanha de comercialização 2026-2027. É um anúncio feito esta quarta-feira em Maputo pelo ministro da Agricultura, Ambiente e Pescas, Roberto Albino. O governante falava na primeira sessão do Comitê de Amêndoas, um encontro que tinha por objetivo definir o preço de referência da compra da castanha de caju ao produtor.
5: Uma vez que houve debate antecipado, tendo em conta os consensos alcançados neste debate, o Comitê de Amêndoas estabelece o preço de referência ao produtor de 48 meticais por quilo. E vai vigorar nesta campanha a taxa de sobrevalorização da castanha de 22% contra os 18% que vigoraram no ano passado.
2: Ministro da Agricultura, Ambiente e Pescas, Roberto Albino. Amigos, colegas e admiradores de Egídio Pascoal juntaram-se esta quarta-feira no Cinema Monte Alto, na cidade de Chimoio, para prestar homenagem e despedir-se do jornalista da Rádio Moçambique, que perdeu a vida na última terça-feira na cidade da Beira. Falando em representação da Rádio Moçambique, o chefe da redação do emissor provincial de Manica, Moisés Saela, destacou Egídio Pascoal como um profissional exemplar.
6: Falar de Egídio Pascoal é falar de um profissional que carregava o exemplo de trabalho e que a Rádio Moçambique vai sentir muito a sua falta, deixa um grande vazio, principalmente na sua área de trabalho, que é a locução e jornalismo, e também várias vertentes fora da rádio. Egídio foi muito dedicado ao desporto e à cultura, ao entretenimento. Dizer adeus a Egídio Pascoal é fazer do seu legado um exemplo para os jovens radialistas de hoje.
2: Amigos, colegas e admiradores de Egídio Pascoal juntaram-se esta quarta-feira no cinema Monte Alto, na cidade de Chimoio, para prestar homenagem e despedir-se do jornalista da Rádio Moçambique, que perdeu a vida na última terça-feira na cidade da Beira. Na atualidade internacional, moradores de Tigré, na Etiópia, afirmam terem visto tropas da Eritreia a se posicionarem na região, anteriormente controlada por rebeldes, da Frente de Libertação do Povo de Tigré. Não se sabe ao certo das intenções do governo eritreu ao posicionar as suas tropas naquele local. Especialistas citados pela Africa News afirmam que o governo eritreu está empenhado em evitar que a guerra se alastre para o seu território caso os rebeldes sejam expulsos da Etiópia. Entretanto, o governo etíope rompeu as relações diplomáticas com a Eritreia, Egito e Sudão, alegadamente por estarem a apoiar os rebeldes. Fechamos com o tempo. A cidade de Tete poderá registrar esta quinta-feira 37 graus centígrados de temperatura máxima, seguida por Nampula com 33 graus. Pemba, 32, Quelimane e Inhambane, 31, Beira e Lixinga, 29, Maputo e Vilanculo, 28, Xaxai e Chimoio, 26 graus centígrados de temperatura máxima. Próximas notícias às 6 horas, inseridas no Jornal da Manhã.
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Bom dia, Moçambique, Jornal de Manhã, no seu receptor, presidente da República, Daniel Chapum, lança um apelo à União dos Países Africanos no combate ao terrorismo e ao extremismo violento e aos conflitos que ameaçam a estabilidade e travam o desenvolvimento do continente. E o presidente da República manteve esta quarta-feira uma conversa telefónica com o primeiro-ministro da República Federal Democrática da Etiópia, Abiy Ahmed Ali, que felicitou pela sua recondução ao cargo e saudou pela tomada de posse ocorrida no passado dia 5 de outubro. A secretária de Estado, Nuniassa Silva Livone, pede à população do distrito de Moembe para agudizar a vigilância comunitária face ao terrorismo que afeta a província, denunciando às autoridades competentes a presença de indivíduos estranhos nas comunidades.

0: e Conselho Municipal de Matola, na província de Maputo, prossegue com o mapeamento e a demolição de infraestruturas construídas sob cursos de água e em bacias de retenção. Mais de 100 mil pessoas poderão ser afetadas por ciclones, cheias e outros eventos climáticos que poderão ocorrer durante a presente época chuvosa e ciclónica na província da Zambésia. Na atualidade internacional, a FMI não chegou a acordo com o governo do Malawi para a concessão de um novo programa de empréstimos, apesar de reconhecer os avanços registados na economia daquele país. Estes alguns dos assuntos que vão marcar esta edição do Jornal da Manhã, de quinta-feira, 8 de outubro de 2026. Na sonorização, Francisco Jatti e Aves Magaia. Vitor África nas notícias, Lília Langa na produção, Ernesto Chauk na edição e apresentação. Votos de ótima escuta. Eu fiquei com as notícias apresentadas por Vitor África. Bom dia.
1: Bom dia, Ernesto Chauki, caro ouvinte. O presidente da República, Daniel Chapo, efetua hoje uma visita de trabalho à província de Tete no âmbito do reforço das ações de promoção do investimento, desenvolvimento local e valorização da juventude. Um comunicado da Presidência da República indica que o chefe de Estado vai orientar em Moatize a cerimônia de entrega de infraestruturas comunitárias para a melhoria das condições de atendimento às comunidades. Ainda em Tete, o chefe de Estado vai presidir a abertura da Conferência Internacional de Investimento Provincial, evento que visa promover oportunidades de investimentos e estimular a participação de diferentes intervenientes no desenvolvimento da província. A Conferência Internacional de Investimentos de Tete arranca hoje e conta com participação de pouco mais de 1.000 participantes, entre investidores, empresários, instituições financeiras e parceiros de cooperação. O diretor do gabinete do governador de Tete e porta-voz do evento, Alberto Amadi, diz que a participação no evento está a superar as expectativas.
2: Dentro temos a previsão de 100 e todos os espaços já foram lotados. E do espaço do lado de fora, nós temos a outra feira, a feira de gastronomia, e nesse momento o número de espaços que nós tínhamos lá era de 300 espaços. Mas nesse momento também superámos com a expectativa, estamos a tentar fazer um arranjo, uma ampliação do espaço, de tal forma de que, mesmo que aquele hoje ou amanhã tenha a oportunidade de expor os seus produtos, a Conferência Internacional de Investimento tem que providenciar. A nossa luta é que ninguém fica fora nessa grande festa, nessa grande feira e reunião de negócios que a província de Tete promove.
1: Alberto Amadi, porta-voz da Conferência Internacional de Investimentos de Tete, evento que tem lugar hoje e amanhã na cidade de Tete, cuja abertura será presidida pelo chefe de Estado. Ontem, o presidente da República, Daniel Chapo, concluiu a visita oficial à República do Congo, onde co-presidiu com o homólogo congolês a assinatura de acordos de cooperação entre os dois países. Na conferência de imprensa inserida na assinatura dos acordos de cooperação tida em Brazzaville, o estadista moçambicano defendeu que os africanos devem estar mais unidos para combater quaisquer males que atentem à paz no continente.
3: Nós, como africanos, temos que continuar unidos, coesos, para enfrentar esses grandes desafios. Não só de segurança, porque não há nenhum país no mundo que desenvolve sem paz. Daí a razão desta visita, mostrar a necessidade de unidade, fraternidade, cooperação e, sobretudo, nós trabalharmos juntos, unidos.

0: telefónica com o primeiro-ministro da República Federal Democrática da Etiópia, Abiy Ahmed Ali, a quem felicitou pela sua recondução ao cargo e saudou pela tomada de posse ocorrida no passado, dia 5 de outubro. Durante a conversa, o chefe do Estado transmitiu, em nome do governo e do povo moçambicano, e em seu próprio, votos de sucesso ao primeiro-ministro Abiy Ahmed Ali no exercício de mais um mandato, manifestando confiança na sua capacidade de continuar a conduzir os destinos da Etiópia com sentido de responsabilidade em prol do desenvolvimento e bem-estar do povo etíope. O presidente Chapo, refere o documento, aproveitou a ocasião para saudar o primeiro-ministro etíope pela expressão de confiança renovada que lhe foi conferida pelo povo da Etiópia, sublinhando a importância da liderança política na promoção da paz, estabilidade e desenvolvimento sustentável no continente africano. Na conversa, os dois estadistas reafirmaram a vontade de continuar a fortalecer as relações históricas de amizade, solidariedade e cooperação existentes entre Moçambique e a Etiópia, com particular atenção para o aprofundamento das relações bilaterais e para a concertação sobre questões de interesse comum no quadro regional, continental e internacional. Acabamos de ler na íntegra um comunicado recebido da Presidência da República. O governo fixou em 48 meticais o preço de referência para a compra da castanha de queijo ao produtor por quilograma para a campanha de comercialização 2026-2027. O anúncio foi feito esta quarta-feira na cidade de Maputo pelo ministro da Agricultura, Ambiente e Pescas, Roberto Albino, na primeira sessão do Comitê de Amêndoas.
1: Uma vez que houve debate antecipado, tendo em conta os consensos alcançados neste debate, o Comitê de Amêndoas estabelece o preço de referência ao produtor de 48 meticais por quilo e vai vigorar nesta campanha a taxa de sobrevalorização da castanha de 22% contra os 18% que vigoraram no ano passado.
0: Ministro da Agricultura, Ambiente e Pescas, Roberto Albino. O antigo primeiro-ministro moçambicano, Carlos Agostinho do Rosário, foi indicado pela CPLP para chefiar a missão de observação eleitoral às eleições presidenciais de Cabo Verde, marcadas para 15 de novembro do corrente ano. A indicação consta de um comunicado do Secretariado Executivo da Comunidade dos Países de Língua Portuguesa, recebido na nossa redação, que destaca a experiência política, governativa e diplomática de Carlos Agostinho do Rosário. Além de primeiro-ministro, Carlos Agostinho do Rosário foi deputado na Assembleia da República, ministro da Agricultura e Pescas, governador da província da Zambésia e embaixador de Moçambique em vários países. Desde maio de 2022, o antigo primeiro-ministro moçambicano exerce a função de presidente do Conselho de Administração do Banco Comercial e de Investimentos, BCI. No plano internacional, o Quênia está a reforçar as medidas de vigilância e resposta ao ébola depois da confirmação da morte de um cidadão queniano infectado que residia na República Democrática do Congo. As autoridades identificaram 57 pessoas que tiveram contacto com o paciente, das quais 10 já estão em quarentena. Até o momento, não foram registados outros casos de infecção nem sintomas entre as pessoas sob observação. A Organização Mundial da Saúde diz estar a apoiar o governo queniano no reforço da vigilância nas fronteiras e na preparação das unidades de isolamento. Apresentamos as notícias no próximo bloco às 7 horas.

0: A seguir a previsão do estado do tempo com a meteorologista Aurélia Domingos. Bom dia. Dizia o meteorologista Anselmo Zandamela. Bom dia.
1: Bom dia, Rádio Moçambique. Deste lado é o meteorologista Anselmo Zandamela. Passo a apresentar a previsão do estado de tempo para hoje. Previsão do estado de tempo para hoje, dia 8 de outubro de 2026. O Instituto Nacional de Meteorologia indica para as províncias de Niassa, Cabo Delgado e Nampula céu nublado a pouco nublado. O vento será de nordeste a leste fraco a moderado. Para as províncias de Tete, Zambézia, Manica e Sofala, espera-se céu pouco nublado, localmente muito nublado, com possibilidade de ocorrência de chuvas fracas em regime fraco a moderado, principalmente nas províncias de Manica e Sofala. O vento será de sudoeste a sudoeste fraco a moderado, soprando por vezes corajadas ao longo da faixa costeira.

0: para as províncias de Inhambane, Gaza e Maputo espera-se seu pouco nublado passando a limpo. O vento será de sueste a nordeste fraco a moderado, soprando por vezes corajadas, principalmente ao longo da faixa costeira. Temperaturas máximas previstas em graus Celsius. Tete espera-se a temperatura máxima de 37, segue Nampula com 33, Pemba 32, Inhambane e Quelimane 31, Beira e Lixinga 29, Maputo e Vilanculos 28, por fim, Xai-Xai e Chimoio com 26 graus Celsius. É tudo quanto à previsão do estado de tempo para hoje. Obrigado pela atenção dispensada. Até uma próxima oportunidade.
1: Às 6 horas e 13 minutos, este é o Jornal da Manhã da Rádio Moçambique, no seu receptor. Presidente da República, Daniel Chapo, lança um apelo à união dos países africanos no combate ao terrorismo e ao extremismo violento e aos conflitos que ameaçam a estabilidade e travam o desenvolvimento do continente. Mais pormenores com o enviado especial da Rádio Moçambique, Brazzaville, Alberto Paulo.
2: O presidente da República defende a união de esforços entre africanos para combater os desafios associados à instabilidade em diferentes países do continente. Daniel Chapo aponta como desafios o terrorismo e o extremismo violento e os conflitos em alguns países, situações que colocam em causa todas as ações em busca do desenvolvimento. Daniel Chapo falava em conferência de imprensa conjunta com o homólogo congolês Denis Sassou Nguesso, no final da visita oficial a este país africano.
3: Nós, como africanos, temos que continuar unidos, coesos, enfrentar esses grandes desafios. Não só de segurança, de paz, porque não há nenhum país no mundo que desenvolve sem paz. Daí a razão desta visita, mostrar a necessidade de unidade, fraternidade, cooperação e, sobretudo, nós trabalharmos juntos, unidos e coesos, reforçando a nossa capacidade em termos de segurança para a manutenção da paz em África e nos nossos respectivos países, mas também continuarmos a trabalhar para um diálogo permanente.
2: O estadista moçambicano defende o diálogo no continente para a solução de quaisquer diferendos.
3: Por exemplo, as nossas relações políticas e diplomáticas com o Congo são excelentes e esta viagem, o objetivo principal era reforçar cada vez mais as nossas relações para o desenvolvimento dos nossos dois países, criar melhores condições de vida para os seus povos. Mas para que isso aconteça, tem que haver paz e segurança. Para que haja paz e segurança, temos que reforçar a nossa cooperação, mesmo no setor da defesa e segurança. Continuarmos unidos como africanos, porque somos todos irmãos.
2: A visita de Daniel Chapo ao Congo foi marcada pela assinatura de 10 acordos que assentam na isenção de vistos, numa primeira fase, para passaportes diplomáticos e de trabalho. Os instrumentos incluem as áreas da cultura, educação e ensino superior e hidrocarbonetos. O presidente congolês, Denis Sassou Nguesso, refere que Moçambique e Congo têm uma visão comum e uma luta igualmente comum para que a população usufrua dos ganhos de correntes dos hidrocarbonetos.
4: E lá nós temos um setor,
5: temos um setor
4: claramente identificado,
5: que foi bem identificado.
4: De change d'expérience,
5: a troca de experiência
4: e aussi de lutte commune,
5: mas também de luta comum
4: para
5: proteger os nossos direitos.
2: O chefe de Estado esteve no Congo em resposta ao convite formulado pelo homólogo Denis Sassou Nguesso no âmbito do reforço das relações entre os dois países. Rádio Moçambique, Alberto Paulo, Brazzaville, Congo.
1: O secretário de Estado do Niassa, Silva Livone, pede à população do distrito de Moembe para agudizar a vigilância comunitária face ao terrorismo que afeta a província, denunciando às autoridades competentes a presença de indivíduos estranhos nas comunidades. Assineta San.
6: O apelo do secretário de Estado do Niassa tem em vista bloquear o alastramento para outras regiões das ações terroristas registradas em setembro passado, que resultaram na destruição de várias infraestruturas econômicas em Maranjira. O dirigente reitera a necessidade de se evitar receber pessoas sem o conhecimento das estruturas locais. Silva Livone faz saber que o terrorismo está a retroceder o desenvolvimento da província e do país em geral, daí a necessidade de agudizar a vigilância comunitária.
7: Aí nas vossas casas não podem esconder bandido, não podem esconder terrorista. Terrorista que você vai esconder aqui em Moembe hoje, amanhã vai queimar sua casa. Terroristas fizeram-nos voltar para trás. Vamos ser vigilantes. Qualquer comportamento estranho Vamos comunicar às autoridades.
6: Secretário de Estado do Niassa Silva Livone, apelando à população do distrito de Moemba a agudizar a vigilância no quadro das ações de combate ao terrorismo na província. Hoje, segundo dia de trabalho aos distritos, Silva Livone trabalha no posto administrativo de Xala, distrito de Ximbunila. A Xalongo Utuvejankuxi, Angela Utendelenchilambomono, Esnatasani, Moemba.
2: Vamos a Xeixai, onde o governo do distrito de Chibuta, em Gaza, lançou uma campanha de sensibilização das comunidades para o plantio massivo de cajueiros, com o objetivo de diversificar as fontes de rendimento das famílias. Francisco Nelson.

0: Parece haver dificuldades de comunicação com a cidade de Xai-Xai. Vamos a Pemba, onde 15 jovens de Cabo Delgado participam hoje na província de Tete, na Gala Nacional da 12ª edição do Prémio Jovem Criativo. Xumalí Gilberto.
1: O que ouvinte, muito bom dia. O diretor provincial da Juventude, Emprego e Desporto disse que os representantes de Cabo Delgado vão disputar o certame nas categorias de inovação tecnológica, empreendedorismo e criação artística. Jonas Abjati sublinhou que, mais do que competir, a delegação provincial pretende mostrar ao país e ao mundo que a juventude de Cabo Delgado é dinâmica, inovadora e resiliente, criando soluções concretas mesmo num contexto marcado por desafios impostos pelo terrorismo, mudanças climáticas e outras adversidades.
2: Nós queremos acreditar que, pela potencialidade que a juventude de Cabo Delgado carrega, vamos poder trazer os melhores prêmios para a província de Cabo Delgado. Que há muita gente que conhece a província de Cabo Delgado via redes sociais e, quando olham Cabo Delgado, apenas olham como uma província que todos os dias estamos a correr. Não sabem que ainda temos jovens aqui que sabem inovar, temos jovens aqui que sabem empreender. Então, é isso que nós pretendemos, que a província de Tete levemos ao país, ao mundo, para dizer que Cabo Delgado, sim, como qualquer outra província, podemos ter todas as dificuldades, mas que a província de Cabo Delgado nunca parou em todas as áreas.
1: Jonas Abjati reafirmou que o governo provincial vai continuar a evitar esforços no acompanhamento, capacitação e busca de financiamentos para que as invenções dos jovens se transformem em empresas sustentáveis e geradoras de emprego local.
2: Queremos encorajar a todos aqueles que são nossos parceiros, que acreditam na juventude. Felizmente, assinamos uma parceria com a SEDING, que também vai capacitar cerca de 120 jovens em diversas matérias, mas também estamos em parceria com a NERSI. É um projeto que estamos a implementar em Moeda. Então, esses jovens que vão no Prêmio Jovem Criativo, queremos acreditar que, quando voltar, poderão nos ajudar a ter mais o seu pensamento, ter os seus espaços físicos de processamento e juntar-se com uma associação e avançar na província de Cabo Delgado.
1: Jonas Abjate, diretor provincial da Juventude, Emprego e Desporto, e a participação dos 15 jovens de Cabo Delgado na Gala Nacional do Prémio Jovem Criativo, que tem lugar esta quinta-feira em Tete. Amuchi, Ninhawe Masini Sabão ao Leitura, Wacherani Kikichere Cólera Nireta Chikinaku. Ernesto Chouki, ouvinte, é tudo por ora. Bom dia.
0: O Conselho Municipal de Matola, na província de Maputo, prossegue com o mapeamento e a demolição de infraestruturas construídas sobre cursos de água e bens de rede e bacias de retenção. Todos os detalhes por Stélio Manhissa.
3: A medida visa reduzir o impacto das inundações que afetam ciclicamente várias zonas da autarquia, deixando famílias e suas residências submersas durante a época chuvosa. O edil da Matola, Júlio Paruque, explica que a intervenção não tem um prazo definido e deverá prosseguir até que seja reduzido o risco de inundações, sobretudo nos bairros considerados críticos. Paruque falava esta quarta-feira à Rádio Moçambique durante uma deslocação aos bairros de Matlemele e Nwamatidjana, onde algumas residências continuam alagadas.
4: Este plano não vai parar, está em marcha. Houve um trabalho recentemente de marcação, que é de edificação e de demolição de algumas ao longo do rio Matola, mesmo na zona das Salinas. Nós já temos mais de 45 habitações que foram removidas, destruídas. Depois temos um número ainda mais expressivo daquelas que foram já marcadas e deverão ser consideradas para as obras serem descontinuadas.
5: Há quantas ao todo, mapeadas?
4: Nessa situação crítica, nós ultrapassamos o número de 300.
3: Em Nwamatidjana, munícipes cujas residências continuam dentro da água, manifestaram disponibilidade para serem retirados das zonas de risco e reassentados em locais seguros.
6: Haja uma alternativa para aquela vala ser aberta, uma máquina.
7: Mas olha, mano Julião, mano, vocês estão prontos para sair por caso de reassentamento? Estariam prontos? Reassentamento? Oh,
6: desde o momento em que haja condições.
7: Ah.
6: Mas não é aquele reassentamento de que eu vou sair, só me lançar aí no campo, dizer que fica aqui por 3 meses, vamos resolver o teu problema. E em 3 meses é para 3 anos ou 6 anos.
7: Tá bem. Obrigado, mano. Obrigado. Yeah.
3: Enquanto se procura uma solução definitiva, o município de Matola assegura que vai reforçar a capacidade de drenagem de água através da realocação de motobombas de maior potência para os pontos mais críticos.
4: As motobombas têm algum impacto E agora, como já vencemos nos sítios mais críticos, vamos realocar as motobombas mais potentes para estas áreas que estão a merecer ainda atenção agora.
3: Presidente do município de Matola, Júlio Parouque, falando esta quarta-feira, durante uma visita de monitoria aos trabalhos de limpeza de cursos de água e de remoção de infraestruturas construídas em zonas propensas a inundações. Muinsete, tive que limavar de Aquamba na Ambana. Eu sou Stélio Manhissa, da cidade de Matola.
0: Conselho Municipal de Matola, na província de Maputo, prossegue com o mapeamento e a demolição de infraestruturas construídas sobre cursos de água e em bacias de retenção. Mais de 100 mil pessoas poderão ser afetadas por ciclones e cheias e outros eventos climáticos que poderão ocorrer durante a presente época chuvosa e ciclónica na província da Zambésia. Alex Felipe desenvolve a informação.
8: A época chuvosa e ciclónica decorre de outubro corrente a março do próximo ano. O delegado do Instituto Nacional de Gestão e Redução do Risco de Desastres na Zambésia, Hélder da Costa, que avançou a informação à reportagem da Rádio Moçambique, considera estes dados como sendo preliminares.
9: Neste momento estamos a trabalhar em coordenação com os distritos, também em sintonia com o nível central. Estamos a fazer quais são as previsões das possíveis pessoas e famílias a serem afetadas. Até o momento ainda não temos número exato a nível da província, mas tudo indica que até os próximos dias teremos já o dado compilado, que será mesmo apresentado aquilo que é o plano de contingência provincial, que será divulgado e apresentado num fórum apropriado, de princípio para finais deste mês. Vamos fazer aquilo que são os dados que nós colhemos a nível dos distritos, as previsões e análises que vamos fazendo para termos o nível de vulnerabilidade de cada distrito.
8: Hélder da Costa aponta os distritos de Xindi, Quilimane, Nicuadala, Namacurra e Maganja da Costa como algumas zonas mais vulneráveis. Recomenda, no entanto, que as famílias acompanhem regularmente as informações meteorológicas e os avisos das autoridades sobre possível ocorrência de eventos calamitosos na província.
9: O apelo que nós podemos dar aqui é que as comunidades fiquem atentas, já estamos, entramos na época chuvosa, daí que temos aquilo que são as previsões, que serão brevemente divulgadas a todos os níveis, e pedimos que as comunidades fiquem atentas daquilo que são as informações das autoridades competentes, como o NGD, INAMI, DNGRH, entre outros. E qualquer que seja informação, poderão ser canalizados, seja através de rádios, outros meios, assim como através dos nossos comitês locais de gestão de risco de desastres que temos em todos os distritos.
8: O delegado do Instituto Nacional de Gestão e Redução do Risco de Desastres na Zambésia, Hélder da Costa, recorda que o ano passado centenas de famílias foram afetadas pelas cheias e inundações no Baixo Licungunante, no distrito da Maganja da Costa, tendo perdido bens diversos. Alboni Wandueni Enamada, Eu e Moçambique, ONU. De Quilimane, Alex Felipe.
0: O distrito de Gura, em Manica, enfrenta dificuldades no abastecimento de água, com uma cobertura de apenas 46%. A situação agravada pela redução do nível do lençol freático e pela avaria de 10 bombas manuais. Jornalista Daniel Oliveira.
10: Atualmente, o distrito de Guro dispõe de 186 bombas manuais e 10 pequenos sistemas de abastecimento de água distribuídos um pouco por todo o distrito. Os dados foram fornecidos pelo administrador do distrito de Guro, João Pedro Amade, que afirma que 10 das bombas existentes encontram-se avariadas, enquanto outras deixaram de fornecer água devido ao assoreamento provocado pela redução do nível do lençol freático. João Pedro Amade disse que a situação afeta algumas comunidades que enfrentam dificuldades para obter água através das fontes existentes.
11: Há comunidades que têm bombas manuais, mas a essas alturas já não conseguem puxar água nenhuma porque a água está mais baixa ou mesmo assorear as bombas, só poderão voltar a recuperar naquele momento em que a umidade é tanta. Então esta situação nos preocupa, por isso nós estamos a trabalhar junto à Direção Provincial de Obras Públicas, nossos parceiros, na melhoria ainda desta condição de abastecimento de água.
10: Segundo Amade, para reduzir o déficit, estão em construção 2 sistemas de abastecimento de água nas localidades de Bunga e Tivuli.
11: Esperamos nós que com esses 2 sistemas poderemos melhorar significativamente o abastecimento de água. Todavia, continua a ser um problema, porque Goro não tem muitos rios distribuídos pelo seu território, apenas os rios grandes que temos, que são permanentes, são dois, que estão no limite do distrito com a província de Tete, que são os rios Luenha e Zambeze. O restante espaço territorial do distrito não é banhado com nenhum rio, por isso não há alternativas para a nossa população.
10: As autoridades governamentais de Goro esperam que a entrada em funcionamento dos dois sistemas contribua para melhorar o abastecimento de água no distrito. Mudiwa, Ngatibatanei, Kuitiraru, Garene, Runyararo, Munhikaino e Moçambique. De Chimoio, Daniel Oliveira.

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Estamos na metade da hora 6. Fique com o resumo dos assuntos de destaque no Jornal da Manhã. Presidente da República, Daniel Chapo, lança um apelo à União dos Países Africanos no combate ao terrorismo e ao extremismo violento e aos conflitos que ameaçam a estabilidade e travam o desenvolvimento do continente. Mais de 100 mil pessoas poderão ser afetadas por ciclones, cheias e outros eventos climáticos que poderão ocorrer durante a presente época chuvosa e ciclónica na província da Zambésia.

0: Atualizamos a previsão do estado do tempo com o meteorologista Anselmo Sandamela.
1: Bom dia, Rádio Moçambique. Deste lado é o meteorologista Anselmo Zandamela. Passo a apresentar a previsão do estado de tempo para hoje. Previsão do estado de tempo para hoje, dia 8 de outubro de 2026. Um estudo nacional de meteorologia indica para as províncias de Niassa, Cabo Delgado e Nampula céu nublado a pouco nublado. O vento será de nordeste a leste fraco a moderado. Para as províncias de Tete, Zambézia, Manica e Sofala, espera-se céu pouco nublado, localmente muito nublado, com possibilidade de ocorrência de chuvas fracas em regime fraco a moderado, principalmente nas províncias de Manica e Sofala. O vento será de sudoeste a sudoeste fraco a moderado, soprando por vezes corajadas ao longo da faixa costeira. E para as províncias de Inhambane, Gaza e Maputo, espera-se céu pouco nublado, passando a limpo. O vento será de sudoeste a nordeste fraco a moderado, soprando por vezes corajadas, principalmente ao longo da faixa costeira. Temperaturas máximas previstas em graus Celsius. Tete espera-se a temperatura máxima de 37, segue Nampula com 33, Pemba 32, Inhambane e Quelimane 31, Beira e Lixinga 29, Maputo e Vilanculos 28, por fim, Xai-Xai e Chimoio com 26 graus Celsius. É tudo quanto à previsão do estado de tempo para hoje. Obrigado pela atenção dispensada. Até uma próxima oportunidade.

0: No café da manhã, hoje vamos falar do Balanço da Época Agrícola e das Pescas 2025-2026 dos programas ambientais no âmbito do 2º Conselho Coordenador do Ministério da Agricultura, Ambiente e Pescas. E nosso convidado será o Diretor Nacional de Cooperação e Investimentos no Ministério da Agricultura, Ambiente e Pescas, Jaime Chisico. Amigo ouvinte, participe pela nossa página do Facebook, Jornal da Manhã RM, ou pelos números 21-31-77-77 e 82-34-77, e pode enviar a sua mensagem de voz para o número 82-64-95-170 e participe no Café da Manhã a ser servido a partir dos estúdios da Rádio Moçambique na Matola, com a moderação do jornalista Júlio Mavoda. E o Jornal da Manhã, no seu receptor, são neste momento 6 horas e 35 minutos. O Hospital Provincial de Inhambane registra nos últimos dias uma maior procura de cuidados de saúde ocular. Nesta unidade sanitária estão em seguimento mais de 200 casos, Manuel Chimel.
1: Os casos identificados relacionam-se com baixa visão, glaucoma, traucoma e catarata, rastreados nos distritos de Massinga, Vilanculo, Panda, Zavala, Umuini, cidades de Inhambane e Machis. Os dados são tornados públicos hoje, no âmbito da celebração do Dia Mundial da Visão. A técnica de saúde ocular no Hospital Provincial de Inhambane, Vilma Quinica, afirma que o número de casos com problemas de visão tem vindo a aumentar devido a hábitos alimentares, bem como do uso abusivo de telas de computadores e telemóveis. Para evitar a perda precoce da visão, o Hospital Provincial de Inhambane e a Fundação Olhos do Mundo têm trabalhado na sensibilização da população para a adoção de medidas de saúde ocular.
2: Temos que regulamentar o uso das telas. Por exemplo, uma pessoa fica na tela no máximo uns 45 minutos. Depois dá um tempo de descansar e volta às suas atividades. Então não foge da mesma situação da nossa visão. Por exemplo, a nossa vista, os nossos olhos, precisam serem bem cuidados, serem bem limpos, proteger do perigo. Temos tido também aqui muitos casos dos serralheiros, a maioria dos serralheiros não usam equipamentos de proteção. Qualquer situação que tenha a ver com a visão, não tratem em casa, não experimentem medicamento tradicional principalmente. Qualquer situação que tenha a ver com vista, chegue aos nossos cuidados. Nós estamos aqui para receber qualquer um e qualquer situação.
1: Vilma Quinica, técnica de saúde ocular no Hospital Provincial de Inhambane, Moinguisete. Simama Utifikela, Kamabadi Amarro, Manuel Chimele, Inhambane.
0: Vamos a Nampula, onde a organização humanitária Open Smile está a investigar US$ 2 milhões, o equivalente a cerca de 130 milhões meticais, na realização de cirurgia e fendas labiais na província. Portanto, está a investir este dinheiro para essa atividade, Júlio Moro.
3: A campanha inicia no dia 12 do mês em curso, com a duração de 4 dias, podendo abranger 35 pacientes entre crianças e adultos. A representante da organização humanitária Operation Smile Moçambique, Paula Leão, disse que não é pela primeira vez que a agremiação faz campanhas similares nesta província.
4: Leão, Operation Smile já fez algum...
3: Pelo fato de a província estar cada vez mais a registrar um número elevado de crianças que nascem com estas anomalias.
4: Operation Smile já fez algumas campanhas aqui no passado, a pedido do Ministério. Portanto, em 2014 fizemos em Maputo, depois na Beira, e a última foi em 2019, aqui também em Nampula. Depois, nessa altura, o Ministério da Saúde e a Operation Smile reuniram-se e viu-se a necessidade de estabelecermos aqui uma parceria permanente. E a partir daí, começamos com o registro da organização aqui e começamos a implementar também as nossas atividades.
3: Por seu turno, o responsável do programa de saúde oral na Direção Municipal de Saúde em Nampula, Nobre Isidro, disse que a agremiação tem vindo a desencadear esta atividade como responsabilidade. A correção de fenda e labiais e platina tem vindo a melhorar o autoestima e o aspecto facial dos pacientes.
5: Como estava a se explicar aqui, a questão de pontas labiais, aquilo cria um problema na sociedade. A criança não consegue se inserir com outras por causa de estigma, né, na comunidade. Então, aparecendo uma comunidade como esta para ajudar a criar um sorriso saudável, nós recebemos com muito agrado.
3: Nobre Isidro, responsável do programa de saúde oral em Nampula, a louvar a iniciativa da organização humanitária Operation Smile no apoio para a realização de cirurgias de fendas labiais. Amusi, Niwananeke, Moçambique, Ontunau Inua, de Nampula, Júlio Moro.
0: A redução do rácio aluno-professor constitui um dos maiores desafios da educação em Sofala, segundo o governador da província. Para além dos investimentos em infraestruturas escolares, estão a ser desenvolvidas ações para a melhoria gradual das condições de vida da classe, tal como indica Felipe Jorge.
6: Lourenço Bulha afirmou que esta e outras situações têm impacto negativo na qualidade de ensino, falando depois de receber em audiência uma delegação provincial da Organização Nacional dos Professores, ONP, por ocasião do 12 de outubro, dia do professor moçambicano, vincou o papel da classe docente no desenvolvimento. Explicou que o governo está a fazer esforços para a contratação de mais professores no meio de diversas adversidades.
7: O papel do professor não se resume apenas na sala de aulas ou durante o processo de ensino e aprendizagem. O vosso modo de ser e estar se torna modelo para os demais. Estamos cientes e assumimos que há muitos desafios ligados não só ao exercício da profissão, como aspectos ligados à vida do professor e da sua família, destacando a demora no pagamento dos subsídios de funeral e outros direitos do professor. Gostaríamos de frisar que o governo está preocupado em melhorar as condições de vida dos professores, por isso foi anunciado de forma gradual a retoma dos atos administrativos.
6: O secretário provincial da ONP em Sofala, José Saraiva, pediu maior comprometimento do executivo na solução dos problemas.
8: As condições de trabalho, disponibilidade, reações e responsabilidades pedagógicas, a segurança nas escolas, a estabulação dos processos administrativos.
6: O encontro entre o governador de Sofala e a delegação provincial da ONP serviu para passar em revista os principais desafios do setor de educação e procurar soluções. 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Felipe Jorge, Beira.
0: O governo do distrito de Djibouti, em Gaza, lançou uma campanha de sensibilização das comunidades para o plantio massivo de cajueiros, com o objetivo de diversificar as fontes de rendimento das famílias. Jornalista Francisco Nelson.
9: A meta do governo de Djibouti é garantir que cada família tenha pelo menos 100 cajueiros, numa ação que visa igualmente mitigar o impacto de escassez da chuva, sobretudo na zona norte do distrito. A administradora de Djibouti, Cacilda Banze, diz que o distrito possui condições agroclimatéricas favoráveis para a massificação desta cultura de rendimento. Cacilda Banze explica que, através da venda da castanha e outros derivados do caju, a população adquire produtos de primeira necessidade, contornando deste modo a fome que afeta de forma cíclica esta parcela da província de Gaza.
10: Tendo maior número de cajueiros, maior número será quilos que vão receber de fruta, que é o caju. Através do caju vão processar pelo menos o sumo e não só aguardente, que também é um meio de rendimento. E a castanha também vão vender e vão poder ter dinheiro para poderem comprar os alimentos. Então, estamos a mobilizar que cada família, no mínimo, tenha 100 cajueiros. Cada família. Sabemos que, pelo menos, terão alguma coisa para poder acrescentar na renda de casa e naquilo que eles estão a produzir. Tudo isso vai dar alguma renda e que com essa renda vão poder fazer frente ao problema de fome, de escassez de alimentos nas suas casas.
9: A administradora do distrito de Djibouti, Cacilda Banze, e o programa de massificação do plantio de cajueiros na região. Refira-se que no distrito de Djibouti está na fase conclusiva a campanha de pulverização de mais de 160 mil cajueiros contra pragas e doenças, de modo a impulsionar a produção desta cultura de rendimento. Mingisete, Aihanye Kakurula, Francisco Nelson, cidade de Xexai.
0: Expositores da primeira Conferência Internacional de Investimento de ITET mostram-se expectantes quanto à formação de parcerias para alavancar o ambiente de negócios na província de Olinda Matavela.
11: Muito bom dia. Segundo os nossos interlocutores, iniciativas desta natureza devem ser permanentes, pois impulsionam o ambiente de negócios e favorecem o crescimento das pequenas e médias empresas através da diversificação de oportunidades. Para os expositores, a Conferência Internacional de Investimentos vai servir ainda para a divulgação das potencialidades de ITET, uma província rica em recursos minerais e com oportunidades diversificadas para os investimentos.
12: Verônica Rafaela, uma expectativa muito grande, porque eu sei que o meu negócio vai ter uma parceria com outros colaboradores de Moçambique, fora de Moçambique, porque afinal de contas, essa conferência é internacional.
13: Sérgio Alberto Zacarias, para esta feira nós vamos expor esses derivados de mandioca e as expectativas são maiores, né, com relação à busca de parceiros que possam ajudar a investir naquilo que é o nosso projeto, sendo uma micro e pequena empresa. Nós viemos para cá com um objetivo, parcerias.
14: Nós até este momento estamos preparados em termos de tudo o que é comida típica de Tete, desde o pende, o capenta, o chicoa, o congo.
11: Expositores da primeira Conferência Internacional de Investimentos de ITET, expectantes com a melhoria do ambiente de negócios com a realização deste evento. A Conferência Internacional de Investimentos de ITET vai contar com a presença de vários empresários estrangeiros que procuram por oportunidades de investimento nesta província. Abal, Tieti Patemassa, Kutiti Tsogole, Dzikulato Moçambique, de ITET, de Olinda Matavel.
0: Comentarista da Rádio Moçambique, Delcio Alfazema, defende que o Conselho Constitucional deve vir ao público esclarecer sobre a polêmica da tentativa de aquisição de 4 viaturas particulares orçadas em cerca de 50 milhões de meticais. Vitor Rufino.
15: O Ministério das Finanças suspendeu na semana passada o processo de aquisição das 4 viaturas de luxo pelo Conselho Constitucional devido a indícios de violação das normas de contratação pública. Para o analista político Dércio Alfazema, a instituição visada deve quebrar o silêncio e trazer os devidos esclarecimentos.
16: Eu penso que seria bom que o Tribunal, o Conselho Constitucional não ficasse em silêncio, até porque já se fala muita coisa, que aqueles não eram os preços. Vi também, acho que foi num jornal, e outras pessoas que dizem, parece que os carros até já estão lá no Conselho Constitucional. Então, era um branqueamento, o que era? E se temos uma instituição a este nível, como um tribunal, a trapacear aquilo que são as normas de contratação, então, o que é que isto pode significar?
15: Por outro lado, o comentarista Gustavo Mavi levanta a hipótese de alguns funcionários afetos à unidade gestora e executora de aquisições terem tentado manobras de branqueamento de capitais.
17: A minha experiência me diz que as UGEs ou algumas pessoas que têm a competência de comprar coisas para os seus chefes fazem também das suas. Pode ser que isso tenha sido feito à revelia ou sem o conhecimento dela ou de alguma das pessoas que fazem parte da direção daquela instituição. Isso é bem possível.
15: Comentarista da Rádio Moçambique, Gustavo Mavi, falando esta quarta-feira no programa Debate Político desta estação emissora. Um programa que teve como um dos temas a suspensão pelo Ministério das Finanças do processo de aquisição das 4 viaturas de luxo pelo Conselho Constitucional devido a indícios de violação das normas de contratação pública.
0: São, neste momento, 6 horas e 47 minutos. O Instituto de Propriedade Industrial reúne-se a partir de hoje em Maputo, no seu segundo Conselho Consultivo, para debater questões, diversas questões, dentre outras, o papel da propriedade intelectual na industrialização e competitividade empresarial no contexto da zona de comércio livre do continente africano. E para falar deste encontro, temos em linha o responsável, ou melhor, o doutor Emídio Rafael, que é do Instituto de Propriedade Industrial. Bom dia. Está em direto para o Jornal da Manhã da Rádio Moçambique. Qual é o objetivo deste encontro?
18: Muito bom dia, Sr. Chauk. E queria, em primeiro lugar, agradecer a oportunidade que concede o Instituto para comunicar ao público sobre os objetivos da organização da segunda sessão ordinária do Conselho Consultivo do Instituto da Propriedade Industrial. Respondendo à questão que me coloca, diria que o Conselho Constitucional, aliás, o Conselho Consultivo, como é sabido, é um órgão de consulta da Direção-Geral do Instituto da Proteção Industrial. E para esta sessão em particular, pretende-se discutir assuntos que têm a ver com o alinhamento programático dos instrumentos de atuação do Instituto da Proteção Industrial com a política e estratégia de planos atual, recentemente aprovada pelo Conselho de Ministros, mas também sabe-se que, a nível do continente africano, há um assunto que é bastante atual, que é a zona de comércio livre continental africano, e este organismo aprovou, através da Cimeira de Chefes de Estado, o protocolo sobre direitos da propriedade intelectual, e então Moçambique pretende refletir também sobre os impactos que a adoção ou a implementação deste protocolo poderá ter, sobretudo para as trocas comerciais dentro do continente. Como sabemos, o acordo quadro da zona de comércio livre continental africano pressupõe a abertura total do mercado. Então, se o mercado africano vai ser aberto e da aplicação, portanto, do gesto do acordo quadro e também da implementação do protocolo da presidência atual, que impactos é que vão resultar? E sabemos, por outro lado, também Moçambique está a implementar políticas setoriais, sobretudo da industrialização. Qual é a contribuição que o propriedade intelectual pode dar para a concretização ou materialização deste objetivo estratégico do governo de Moçambique? E, por fim, também sabemos que existe uma agenda nacional de transformação digital. Queremos discutir como é que o IP poderá, portanto, disponibilizar o seu banco de dados e a outras instituições, aquilo que nós chamamos de interoperabilidade. Estamos a pensar neste momento, por exemplo, na conservatória, nos registros de entidades legais, estamos a pensar no IBAU. Todas essas entidades têm banco de dados que de alguma maneira interessam e interferem com tudo que é o trabalho do IP. Podemos dar um exemplo: quando uma empresa é registrada, ela pode estar a reproduzir uma marca que é protegida. Então, como é que nós podemos evitar que ocorram estes desafios? Então, essencialmente, este é o grande objetivo, que é refletir sobre os impactos da integração económica a nível da África e da implementação, em concreto, do protocolo da Zona Financeira Continental Africana sobre o Sistema Nacional da Propriedade Intelectual, por um lado. Por outro lado, é definir as ações para a implementação da política e estratégia da propriedade intelectual, que foi recentemente aprovada pelo Conselho de Ministros, e, por fim, também fazer um debate que pretende alinhar aquilo que é a agenda nacional da transformação digital com a modernização dos instrumentos de administração dos direitos da propriedade industrial que estão aplicados pela nossa instituição. Essencialmente, este é o objetivo geral. É verdade que temos vários objetivos específicos que não vou aqui detalhar, mas podemos tentar discutir a harmonização dos instrumentos de planificação, monitoria e avaliação institucional com as prioridades, objetivos e metas de política que estão consagrados na própria estratégia. Podemos identificar, por exemplo, os impactos, as oportunidades, os riscos e desafios decorrentes da implementação do protocolo da zona de comércio livre continental sobre o Sistema Nacional de
0: Proteção. Muito obrigado, Dr. Emídio Rafael, do Instituto de Propriedade Industrial, aqui falando de fora, e as breves notas que vão marcar o segundo Conselho Consultivo da instituição a ter lugar hoje e amanhã em Maputo.

0: Desportivo no Jornal da Manhã. Destaque, ranking FIFA. Moçambique sobe 5 posições e agora situa-se no 98º lugar no ranking comandado pela Espanha, atual campeão do mundo. Albino Yambo, bom dia.
1: Cordiais saudações, Ernesto Chauque e ouvinte. O nosso país subiu 5 lugares no ranking da FIFA ontem atualizado. Moçambique está na posição 98. O empate contra o Senegal e a goleada ao Sudão foram decisivos para a ascensão do nosso país. Marrocos é o país africano melhor colocado, na 7ª posição no ranking, em que Ruanda é a seleção que mais subiu. Registrou 8 e está agora no lugar 124. A Espanha lidera o ranking, em segundo está a Argentina, terceiro, a França, quarto, Inglaterra, quinto, Portugal, sexto, Brasil, sétimo, Marrocos, como dissemos, oitavo, Bélgica, nono, Países Baixos, décimo e México, décimo primeiro. Inicia hoje com jogo único a jornada 22 do Moçambola 2026, com a recepção do Ferro Velho de Maputo à Associação Desportiva de Vilanculo, jogo com a arbitragem de António Chivavel. Inocêncio Lourenço e Eugênio Machaei são os assistentes. John Armindo é o quarto árbitro. O comentador Miguel Vaz projeta a partida.
2: São duas equipas que, particularmente a Associação Desportiva de Vilanculo, vai fazer deste jogo tripas coração. Isto porquê? Porque está numa situação que o antepenúltimo classificado, que é a Associação Desportiva de Pema, tem 17 pontos, enquanto que o Vilanculos tem 20 pontos. Portanto, isto pode, só isto pode realmente levar a que esta equipa de Vilanculo entre mais pressionada em termos de pontuação possível para realmente para não ser alcançada pela Associação Desportiva de Pemba ou por algum destes, possa ser ultrapassado, inclusive, por algum destes da Liga Desportiva de Sepala ou Ferro Velho de Nacala.
1: Amanhã teremos dois desafios nas cidades de Maputo e Pemba. Na cidade das Acácias, o Costa do Sol recebe o Ferro Velho de Lixinga e em Pemba, no Estádio Municipal, a Associação Desportiva de Pemba defronta o Xingal de Tete. A ronda encerra próximo sábado com a efetivação de 3 encontros, a saber: Ferro Velho de Nampula, Ferro Velho da Beira, Ferro Velho de Nacala, Liga Desportiva de Sofala e Bahia de Pemba, União Desportiva de Songo. Ainda no Rei Futebol, Chimoio prepara-se para formar árbitros num curso que vai durar 45 dias.
3: A iniciativa da Associação Provincial de Futebol de Manica visa rejuvenescer o quadro dos homens de apito na província de Manica. Atualmente estão inscritos 20 candidatos de ambos sexos, de idades compreendidas entre 17 a 25 anos. O secretário-geral da Associação Provincial de Futebol de Manica, Albertino Alberto, diz que o espaço continua aberto aos interessados para se inscreverem ao curso de árbitros na sede desta agremiação.
4: Não, conforme nós temos dito, que para as raparigas com idade de 17 para frente a frequentarem 11ª, 12ª classe, há bonificação, que eles venham, se inscrevam, desde que tenham 1,70m. Os rapazes tenham 1,75m, que é o recomendável, em termos de requisitos para que adiram à formação do curso de árbitro.
3: Secretário-geral da Associação Provincial de Futebol de Manica, Albertino Alberto, e o curso de árbitros da modalidade, que arranca no dia 19 do mês em curso, com a duração de 45 dias. Vasco Augusto, em Chimoio.
1: Em Tete, projeta-se para dezembro que vem um torneio de futebol de praia em Marrara, com um prémio aliciante. Desenvolve esta notícia o jornalista Manuel Cardoso.
5: 1 milhão de meticais será o prémio monetário a atribuir aos vencedores do primeiro torneio de futebol de praia a ser realizado em dezembro próximo, na localidade de Boruma, distrito de Marrara, em Tete. A iniciativa é da Associação Amigos de Chapo, que pretende levar a prática desportiva para mais perto das comunidades, por forma a desenvolver novos talentos da modalidade. A informação foi avançada pela coordenadora-geral da Associação Amigos de Chapo, que considera o torneio mais um desafio da organização na promoção do desporto, sobretudo entre os jovens. Lídia Mate, de esperar que a reação da competição desperte maior interesse pelo futebol de praia entre os jovens adeptos da modalidade e a comunidade em geral, defendendo que, para além da disputa pelo prêmio, a iniciativa pretende contribuir para a descoberta e valorização de novos talentos.
6: Estamos a acreditar que eles poderão perceber que são capazes de ganhar este prémio de 1 milhão e tantos outros. Então, o que nós estamos a criar aqui é o espírito de competitividade. Enquanto eles ensaiarem, enquanto eles buscarem por essas habilidades, igualmente poderão surpreender, não só a si, mas a nossa sociedade. Vamos trabalhar e vamos celebrar a moçambicanidade a partir de onde cada um está.
5: A localidade de Boroba, de Chirimarara, foi escolhida para acolher a competição que pela primeira vez será realizada naquela região da província de Tete e que é aguardada com enorme expectativa pela comunidade. A coordenadora-geral da São Amigo de Chapo não avançou, entretanto, a data exata do torneio nem os moldes que serão observados para a atribuição do prêmio de 1 milhão de mandecãs. Os pronunciamentos da Lídia Mate foram feitos depois da entrega de prêmios aos vencedores do Provincial de Futsal Edição 2026, recentemente realizado na cidade de Tete. RM Desporto, Cidade de Tete, Manuel Cardoso.
1: Nampula cria núcleos de ciclismo. Jornalista Calixto Pedro.
7: A Associação Provincial de Ciclismo de Nampula está a criar núcleos de formação direcionados a adolescente. A garantia foi dada pelo vice-presidente da agremiação, Januário Rafael, que destacou a importância de olhar para a base do desporto como caminho sustentável para o desenvolvimento do ciclismo na região. A fonte disse que o objetivo principal da iniciativa é integrar os jovens nas atividades da modalidade para garantir que, a curto prazo, a província forme ciclistas de alta qualidade que se tornam referência desportiva a nível local e nacional. A RM Desporto, Calixto Pedro, Nampula.
1: Foi o Desportivo. Saudações.
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10: São neste momento 7 horas em Moçambique.

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1: O presidente da República, Daniel Chapo, efetua hoje uma visita de trabalho à província de Tete no âmbito do reforço das ações de promoção do investimento, desenvolvimento local e valorização da juventude. Um comunicado da presidência indica que o chefe de Estado vai orientar em Moatize a cerimônia de entrega de infraestruturas comunitárias para a melhoria das condições de atendimento às comunidades. Ainda em Tete, o chefe de Estado vai presidir a abertura da Conferência Internacional de Investimento Provincial, evento que visa promover oportunidades de investimento e estimular a participação de diferentes intervenientes no desenvolvimento da província. A Conferência Internacional de Investimentos de Tete arranca hoje e conta com participação de pouco mais de 1.000 participantes, entre investidores, empresários, instituições financeiras e parceiros de cooperação. O diretor do gabinete do governador de Tete e porta-voz do evento, Alberto Amadi, diz que a participação no evento está a superar as expectativas.
2: Dentro temos a previsão de 100 e todos os espaços já foram lotados. E do espaço do lado de fora, nós temos a outra feira, a feira de gastronomia. E nesse momento o número de espaços que nós tínhamos lá era de 300 espaços. Mas nesse momento também superámos com a expectativa. Estamos a tentar fazer um arranjo, uma ampliação do espaço, de tal forma de que mesmo que aquele hoje ou amanhã tenha a oportunidade de expor os seus produtos, a Conferência Internacional de Investimento tem que providenciar. A nossa luta é que ninguém fica fora nessa grande festa, nessa grande feira e reunião de negócios que a província de Tete promove.
1: Alberto Amadi, porta-voz da Conferência Internacional de Investimentos de Tete, evento que tem lugar hoje e amanhã na cidade de Tete, cuja abertura será presidida pelo chefe de Estado. E o presidente da República felicitou ontem o primeiro-ministro da República Federal Democrática da Etiópia, Abiy Ahmed Ali, pela recondução ao cargo e tomada de posse ocorrida na última segunda-feira. A felicitação foi transmitida durante uma conversa telefónica entre os dois governantes, na qual o estadista moçambicano desejou sucesso a Abiy Ahmed Ali no exercício das suas funções. O chefe de Estado destacou ainda a importância da liderança política na promoção da paz, estabilidade e desenvolvimento sustentável em África, de acordo com uma nota recebida na nossa redação. Na ocasião, os dois estadistas reafirmaram a vontade de continuar a fortalecer as relações históricas de amizade, solidariedade e cooperação entre Moçambique e a Etiópia. Mais de 300 infraestruturas construídas sobre cursos de água e em bacias de retenção no município de Amatola, província de Maputo, serão demolidas no prosseguimento dos trabalhos que visam reduzir o impacto das inundações que afetam ciclicamente várias zonas da autarquia. Segundo o edil de Amatola, Júlio Parruque, até o momento foram destruídas cerca de 45 habitações.
3: Nós já temos mais de 45 habitações foram removidas, destruídas. Depois temos um número ainda mais expressivo daquelas que foram já marcadas e deverão ser consideradas para as obras serem descontinuadas.
4: Há quantas ao todo mapeadas?
3: Nessa situação crítica, nós ultrapassamos o número de 300.
1: Júlio Parruque falava ontem à Rádio Moçambique durante uma deslocação aos bairros de Maikameli e Nhoamatijana, onde algumas residências continuam alegadas. O secretário de Estado do Niassa, Silva Livoni, apela à população do distrito de Muembe para agudizar a vigilância comunitária face ao terrorismo que afeta a província, denunciando às autoridades competentes a presença de indivíduos estranhos nas comunidades. Jornalista Isinati Assani.
5: O apelo do secretário de Estado do Niassa tem em vista bloquear o alastramento para outras regiões das ações terroristas registradas em setembro passado, que resultaram na destruição de várias infraestruturas econômicas em Maranjira.
6: Aí nas vossas casas não podem esconder bandido, não podem esconder terrorista. Terrorista que você vai esconder aqui em Muembe hoje, amanhã vai queimar sua casa. Terroristas fizeram-nos voltar para trás. Vamos ser vigilantes. Qualquer comportamento estranho, vamos comunicar às autoridades.
5: Hoje, segundo dia de trabalho aos distritos, Silva Livoni trabalha no posto administrativo de Xala, distrito de Ximbunila. Esnata Sani, Muembe.
1: O antigo primeiro-ministro moçambicano, Carlos Agostinho do Rosário, foi indicado pela CPLP para chefiar a missão de observação eleitoral às eleições presidenciais de Cabo Verde, marcadas para 15 de novembro do corrente ano. A A indicação consta de um comunicado do Secretariado Executivo da Comunidade dos Países de Língua Portuguesa, recebido na nossa redação, que destaca a experiência política, governativa e diplomática de Carlos Agostinho do Rosário. Além de primeiro-ministro, Carlos Agostinho do Rosário foi deputado na Assembleia da República, ministro da Agricultura e Pescas, governador da Zambésia e embaixador de Moçambique em vários países. Desde maio de 2022, o antigo primeiro-ministro moçambicano exerce a função de presidente do Conselho de Administração do Banco Comercial e de Investimentos, BCI. No plano internacional, o Quênia está a reforçar as medidas de vigilância e resposta ao ébola depois da confirmação da morte de um cidadão queniano infectado que residia na República Democrática do Congo. As autoridades identificaram 57 pessoas que tiveram contato com o paciente, das quais 10 já estão em quarentena. Até o momento, não foram registados outros casos de infecção nem sintomas entre as pessoas sob observação. A Organização Mundial da Saúde diz estar a apoiar o governo queniano no reforço da vigilância nas fronteiras e na preparação das unidades de isolamento. Apresentamos as notícias no próximo bloco às 8 horas.
0: Temperaturas máximas para hoje, com o meteorologista Anselmo Zandamela.
7: Tente, espera-se a temperatura máxima de 37, segue Nampula com 33, Pemba 32, Inhambane e Quelimane 31, Beira e Lixinga 29, Maputo e Vilanculos 28, por fim, Xai-Xai e Chimoio com 26 graus Celsius. É tudo quanto à previsão do estado de tempo para hoje. Obrigado pela atenção dispensada. Até uma próxima oportunidade.
0: Às 7 horas e 7 minutos, a cidade de Maputo é palco hoje da primeira conferência anual sobre democracia e eleições, um evento organizado pela plataforma Decide, em parceria com a Fundação Frederick Albert Stiftung, e tem

0: estamos em processo de crescimento e urge esta necessidade de se discutir a democracia na sua plenitude, não só as eleições, mas a democracia na sua plenitude, pelos diversos grupos, tanto que nesses dois dias, que será hoje e amanhã, teremos painéis ligados à juventude, painéis ligados às eleições, em que teremos, por exemplo, neste painel ligado às eleições, o professor Brazão Mazula na figura do primeiro presidente da CNE, juntamente com os outros atores, para poder discutir acerca de quais seriam os modelos ideais para este processo de consolidação das instituições que regem o processo eleitoral de Moçambique. Teremos também quadros ligados à sociedade civil, mesmo também quadros ligados à cultura e quadros governamentais que estarão a discutir. Teremos também um dos nossos painéis, aquela que é a figura do presidente da Comissão Técnica de Diálogo Nacional, inclusive, porque estamos em fase de reformas das diversas leis a nível nacional e urge essa necessidade também de se perceber o que está a ser feito e colher também essas informações através de diversos atores existenciais a nível da sociedade sindical.
1: Muito obrigado, diretor executivo da plataforma Decide, Wilker Dias, e as breves notas sobre a primeira conferência anual sobre democracia e eleições a ter lugar em Maputo hoje e amanhã. E quando são 7:09, vamos abrir a nossa janela de repórter para falar da cidade da Beira. A cidade da Beira é esta onde alguns prédios habitados estão a cair aos pedaços devido à degradação e, mesmo conscientes do perigo a que estão expostos, os moradores temem em permanecer. Santos Nunes, bom dia.
2: Muito bom dia, Ernesto. Muito bom dia, Ernesto Chauque. Bom dia, estimado ouvinte que está ligado à Rádio Moçambique a esta altura. Afirmativo, apesar dos riscos, há famílias que continuam a viver nestes edifícios, muitas vezes por falta de alternativa de habitação. E é sobre esta realidade que vamos, nesta altura, conversar com alguns moradores do prédio que se encontra no centro da cidade, famoso prédio Empório, que é um prédio que apresenta um assento, um nível portanto, elevado de degradação a vários níveis. Portanto, vamos conversar com uma moradora. Muito bom dia. Seu nome está em direto para a Rádio Moçambique. O que lhe parece dizer em relação à situação deste edifício e não só também dos edifícios a nível da cidade da Beira?
3: Bom dia. Respondo por nome de Carla Citoi. Sou moradora deste prédio. Estou há 3 anos. Moro no prédio Empório. Já que este prédio está péssimo. Esse prédio cai em pedaços. Esse prédio, a partir do primeiro andar, não há moradores, ninguém mora. Há uma imundice, nas escadas imundice. Os moradores daqui dizem que não tem sítio por onde morar. Então, estamos a pedir a entidade reguladora para ver essa situação. Aqui neste prédio está cheio de famílias, principalmente no segundo andar e o quarto andar. Tem famílias e, sabendo que aquelas escadas são pequenas, tem muitas crianças que vivem aqui nas escadas. No primeiro andar está cheio de esgoto e as crianças frequentam aí a maioria.
2: Como é que tem sido o vosso dia-a-dia neste edifício?
3: O nosso dia-a-dia? Bom, dizer que o nosso dia-a-dia neste prédio é uma luta. Nesse edifício está a degradar, né? E, por dia, é normal ver uma criança que brinca no rei de chão, tem um barco chamado Darenamo, né? Aí tem uma imundice. Aquelas crianças brincam lá, ali está cheio de esgoto. E este prédio está a cair aos pedaços, está a cair.
2: O que é que gostaria que fosse feito?
3: Eu gostaria que a entidade reguladora viesse neste prédio, conversar com moradores daqui e ver o que nós podemos fazer neste prédio, né? Porque o prédio em si mesmo está péssimo. Pedimos a entidade reguladora, o município, que chegue aqui, que aproxime, que falem conosco, porque cada dia é um perigo. Nós moramos aqui, graças a Deus. Porque não se sabe amanhã. Um dia podemos acordar nesse prédio já desabafo.
2: Muito bem. Ouvimos esta moradora que também relatou o drama que se vive neste prédio, o prédio Empório, aqui no centro da cidade. Vou conversar com mais uma moradora que também nos vai contar sobre, em poucas palavras, sobre a realidade deste prédio. Muito bom dia.

0: sem direito para a Rádio Moçambique, o que lhe precisa em relação a esta situação?
1: Opa, Marta Francisco. Opa, esse preto está péssimo. Esses motociclistas de moto que passam aí, são toda hora são a carga de aquela água de esgoto, de água aí na rua. Caro, mais ou menos. Agora a moto aí toda hora faz acidente aí, cai carga de água. Opa, queremos, tipo, pedir uma ajuda, né? Porque esse prédio está péssimo. Por exemplo, subir aqui onde eu estou. A gente só espera isso. Andando num corredor onde tentou fazer umas coisas, que não dá. Começar a subir aqui até lá em cima. É péssimo. Até uma topa é fezes. Onde vamos deixar galões. Só Deus sabe que estamos pôr na mão de Deus. Porque aquilo não pode. Só que andamos na rua, mas vai ver, começar de cima até embaixo. É péssimo. Só pedir tipo, uma ajuda que pode. Se não pode nos ajudar também com esses escudos. Só está caído de qualquer maneira.
0: Muito bem, ouvimos esta moradora aqui também do prédio Empório, na cidade da Beira. Importa referir que estamos diante do edifício que está a escassos metros, portanto, da filial do Banco de Moçambique a nível da cidade da Beira e também a mais ou menos 200 metros do governo provincial de Sofala. E não só, é um prédio que está no meio de várias instituições públicas e privadas. Encontra-se no coração da cidade da Beira e os moradores relatam este drama e temem que este mesmo prédio um dia possa desabar, porque desabar é, na verdade, uma palavra pesada, mas é uma realidade que se vive na cidade da Beira e aqui no prédio Empório. Fora deste prédio, há tantos outros prédios também que apresentam uma acentuada degradação. Portanto, é o que nós podemos partilhar com o amigo ouvinte nesta janela do repórter a partir da cidade da Beira, de onde reporta Santos Nunes. Bom dia.
2: Bom dia e bom trabalho. O presidente da Comissão Eleitoral da África do Sul admite que o país pode vir a adotar o voto eletrónico em futuras eleições. Eduardo Figurão.
3: Sai Mamabolo assegura que o assunto continua em discussão e que a Comissão já recebeu mais de uma centena de contributos do público. O presidente da Comissão Eleitoral da África do Sul sublinha, no entanto, que é fundamental haver um consenso entre os vários partidos políticos. Para já, existem preocupações associadas à cibersegurança, aos custos e à transparência do processo. Sai Mamabolo esclarece, contudo, que o voto eletrónico não tem de ser feito necessariamente através da internet.
4: Electronic voting is a big policy shift.
3: O voto eletrónico é uma mudança política profunda. Para ser eficaz, precisa do apoio da maioria dos cidadãos. Mas há preocupações que foram levantadas na proposta. Desde logo, a cibersegurança, que preocupa as pessoas. Em segundo lugar, os custos. E, em terceiro, a questão de saber se este seria um sistema transparente. Ora, o ponto importante é que se pode votar eletronicamente na mesa de voto sem ligação à internet. Nesse cenário, o eleitor vota numa máquina e o sistema gera um comprovativo impresso. O eleitor pode verificar esse papel para confirmar que o seu voto foi, de fato, para um determinado partido. Enquanto o futuro digital continua em debate, a Comissão Eleitoral Sul-Africana centra agora as atenções nas próximas eleições autárquicas de novembro, que antecipa virem a ser muito disputadas. Sai Mamabolo garante que o foco está em reforçar a transparência no apuramento dos resultados, lembrando que a contagem dos votos será feita diretamente nas mesas de voto e perante os delegados dos partidos. Rádio Moçambique, Eduardo Figurão, Joanesburgo.
2: O Fundo Monetário Internacional não alcança acordo para a concessão de um novo programa de empréstimos ao governo do Malawi, embora tenham saudado os avanços económicos conseguidos pelo governo de Lilongwe. Sérgio Sixpence.
5: O IFMI reconheceu que as autoridades do Malawi estão a implementar reformas robustas para reforçar a disciplina orçamental, reduzir o peso da dívida pública e melhorar o funcionamento dos mercados. O fundo destacou o aumento da receita interna e o controlo das despesas no âmbito do Plano Nacional de Recuperação Econômica do Governo, em linha com as metas estabelecidas no orçamento de 2026-2027. Num comunicado, aquele credor multilateral destacou ainda as recentes reformas nos preços dos combustíveis e do açúcar que, segundo este, contribuíram para melhorar o funcionamento dos mercados. Em relação à inflação, a missão afirmou que o crescimento dos preços diminuiu nos últimos meses devido à menor inflação alimentar, mas observou que a inflação dos produtos não alimentares continua elevada. O IFMI mostrou-se mais cauteloso em relação ao crescimento, descrevendo que a economia do Malawi enfrentava um ambiente desafiante devido aos impactos climáticos e à queda da procura de tabaco, o principal produto de exportação do país. O estudo apontou ainda para as pressões relacionadas com as perturbações no comércio global causadas pela guerra no Médio Oriente. O comunicado refere que as autoridades e o pessoal do FMI fizeram progressos consideráveis na elaboração de um pacote de políticas que poderia sustentar um programa de empréstimos, mas que as negociações iriam continuar. O Malawi está sem um programa funcional do FMI desde que o seu acordo anterior expirou em maio de 2025. Nos últimos meses, o país está a enfrentar uma grave escassez de divisas, problemas no abastecimento de combustível e uma grande diferença entre as taxas de câmbio oficiais e do mercado paralelo. A missão, liderada por Justin Tyson, que também é chefe da missão do FMI no Malawi, realizou reuniões em Lilongwe de 22 de setembro a 6 de outubro para discutir um possível acordo no âmbito da linha de crédito alargada. Sérgio Sixpence, em Blantyre.
2: Moçambique e Tanzânia estreitam relações bilaterais em matérias de defesa e segurança. Monteiro Bonifácio.
6: Para o efeito, os dois países que partilham a fronteira comum na região norte de Moçambique assinaram dois acordos relacionados com matéria de segurança, gestão de fronteiras e paz. Os acordos foram assinados pelos ministros da Defesa Nacional, Cristóvão Chume, e da Defesa e Serviço Cívico da Tanzânia, Rimo Nyansahu, no final da 7ª Sessão Conjunta Permanente de Defesa e Segurança na cidade de Dar es Salaam. O ministro da Defesa Nacional, Cristóvão Chume, apelou à implementação dos acordos no espírito da letra por parte dos dois países, com vista a garantir a paz efetiva.
7: É fundamental aprimorar a monitoria minuciosa das decisões para assegurar que a sua implementação seja feita dentro do quadro acordado. Conforme foi observado, esta sessão constitui-se em uma oportunidade para deliberarmos sobre questões que afetam os nossos países e com este espírito de cooperação e entendimento mútuo que esta comissão continuará a obter sucessos desejados. Com efeito, reiteramos o nosso apelo para o contínuo repensar sobre o caminho percorrido até aqui, bem como sobre as linhas de atuação para a implementação dos consensos em prol da paz e desenvolvimento econômico e social dos nossos países.
6: Ministro da Defesa Nacional Cristóvão Chume e a cooperação com a Tanzânia em matérias de defesa e segurança. A próxima sessão conjunta permanente de defesa e segurança entre Moçambique e a Tanzânia vai ter lugar no próximo ano em Moçambique. De Dar es Salaam, Monteiro Bonifácio.
2: Segue o noticiário econômico apresentado por Sumali Gilberto.

Bom dia. A cidade de Itati acolhe a partir desta quinta-feira até sábado a Conferência Internacional de Investimentos de Itati, um fórum estratégico concebido para promover as potencialidades económicas da província e acelerar a captação de capital privado. O evento visa dinamizar setores-chave da economia, estimular parcerias de negócio e atrair novos investimentos para o desenvolvimento sustentável local. A cerimônia de abertura oficial será dirigida pelo Presidente da República, Daniel Francisco Chapo. O preço de referência do quilograma de castanha de caju ao produtor foi fixado em 48 meticais para a campanha de comercialização 2026-2027, o que representa um incremento de 3 meticais face aos 45 meticais vigentes na safra anterior. O novo valor foi aprovado esta quarta-feira pelo Governo, após concertação no Comitê Multissetorial que reúne agricultores, industriais e operadores comerciais da cadeia de valor do caju. Para a presente campanha, o país prevê comercializar 261.800 toneladas, o que representa um crescimento substancial face às cerca de 204 mil toneladas registradas no exercício 2025-2026. O Access Bank Angola disponibilizou mais de US$ 300 milhões em linhas de financiamento para impulsionar o comércio bilateral e os investimentos entre Angola e a China. A estratégia apresentada à comunidade empresarial chinesa residente no país visa garantir liquidez para operações de importação, atração de capital e execução de projetos nos dois mercados. Em relação às taxas de câmbio de referência fixadas hoje pelo Banco de Moçambique, o euro está a 70 meticais e 72 centavos para a compra e 72 meticais e 14 centavos para a venda. O dólar americano está fixado em 63 meticais e 27 centavos para a compra e 64 meticais e 54 centavos para a venda. Por último, o rand está a 3 meticais e 79 centavos para a compra e 3 meticais e 87 centavos para a venda. É tudo por hoje. Bom dia.

0: Buffet no prato. Esta coisa de receber convites e participar em eventos de boca livre dá-nos a oportunidade não só de conhecer e interagir com as pessoas, mas também de conhecer a face oculta que caracteriza-nos como seres misteriosos. É que é em momentos de boca livre que tenho assistido muita gente que sozinha parece carregar a gula de um país inteiro, pois consegue descer do salto, desfazer-se do fato e gravata mental e partir para a fase que os antropólogos chamam de estado natural. Foi numa dessas ocasiões que vi gente que supunha ser granfina, como se costuma dizer, a embrulhar-se numa fila rumo aos diversos banho-marias ali disponibilizados com o intuito de satisfazer o estômago. Não foi a fila em si que me deixou com olhos arregalados, mas a distinta forma como alguns de nós arrebanha a comida ali existente para o seu prato, quer seja ela de grandes ou de pequenas dimensões. Houve quem, no mesmo prato, conseguisse encaixar todo o buffet com o famoso arroz briane, arroz de legumes, arroz branco, a vedeta shima, a maionese, todos os moldes ali existentes, salada de beterraba, pepino, de alface, carne de vaca, de porco, preparados de variadíssimas formas e maneiras, mariscos, a famosa lasanha, a até chiguinha e tirove, pratos típicos da Zona Sul, ganhavam espaço naquele prato e, como que a apimentar a saga, alguém ainda se lembrou de, ao lado, colocar pouco pudim, mousse e outras tantas sobremesas que, nesse mesmo instante, estavam no local. Portanto, daqueles pratos, construía-se um buffet ambulante, como se os que serviam tivessem recebido a informação de que, se assim não o fizessem, poderiam voltar para seus aposentos varados de fome. Enquanto ainda tentava entender esta empreitada, ainda deu para ver que estes concidadãos conseguiam também carregar em seus bolsos de casacos bem aprumados algumas latas e garrafinhas de beer e também tentavam equilibrar um copo de sumo numa mão e noutra talheres e o prato transformado em buffet ambulante. Mas como esse equilíbrio mostrava-se quase que uma missão impossível, um ilustre convidado viu o seu fato, comprado para a ocasião, salpicado com alguns molhos que não tiveram espaço suficiente no prato, transformado em buffet ambulante, o que foi motivo para uma birra que quase terminava em via de factos. Aí comecei a pensar com os meus botões de onde vem essa vontade toda de construir um monte Himalaias num simples prato de comida. Enfim, enquanto refletimos sobre a forma como servimos em momentos festivos e porque há por aí tanta gente a montar buffet nos pratos, um forte abraço, Antônio Tembe.
1: Cultural Jornal da Manhã, na província de Niassa, está em marcha a elaboração do Plano Estratégico da Cultura 2027-2036, um instrumento que tem em vista a promoção das artes e cultura daquela região do país. Alfredo Miyanga, bom dia.
2: Muito bom dia. A governadora da província do Niassa, Judite Massangela, falando sobre este plano, defende que o instrumento, neste momento, na fase da auscultação pública, deve responder aos desafios das novas dinâmicas sociais, económicas e tecnológicas do país e do mundo. Fernando Damas.
3: A governante disse que, para o efeito, este instrumento de planificação deve conter informações sobre os desafios de gestão e preservação do património cultural, investigação, formação e produção de conhecimentos sobre as indústrias culturais e criativas.
4: O novo plano deverá responder aos desafios atuais e projetar uma visão de futuro para o setor, tendo em conta novas dinâmicas sociais, económicas e tecnológicas.
3: Judite Massangelo considera ainda que, no documento, devem estar igualmente refletidos o desenvolvimento de infraestruturas culturais adequadas, profissionalização e financiamento aos fazedores das artes e cultura, incluindo a inserção das artes e cultura no mundo da inteligência artificial.
2: Na cidade de Tete, artistas de diversas expressões culturais olham na Feira Internacional de Investimento que arranca hoje naquela província central do país como um momento de promoção das potencialidades culturais locais. E os organizadores garantem que está tudo a postos para o início deste evento internacional, cuja cerimônia de abertura será abrilhantada por um bailado Lloyd Nascimento.
5: Falando em representação do setor da cultura e turismo neste ponto do país, Boaventura Vontade fez saber que a coreografia preparada durante cerca de 14 dias pelos alunos de três estabelecimentos de ensino primário e secundário contempla a poesia, o canto e danças tradicionais como Mafue, Njole, entre outras.
6: Nós esperamos que, como anfitriões, e temos aspectos socioculturais, não só ficarmos na expectativa do carvão, entre outras coisas, mas também nós, como artistas, pensamos que poderemos mostrar um ganho.
5: A fonte disse ainda que vários artistas musicais do país e não só vão ter oportunidade de trocar experiências em um espetáculo ao vivo que terá lugar no próximo sábado.
2: Fecho cultural na cidade de Chimoio, em Manica, onde os fazedores das artes e cultura consideram a morte esta terça-feira do jornalista cultural da Rádio Moçambique, Egídio Pascoal, como uma perda irreparável para a cultura. Domingos Cadeado.
7: O DJ Chen Kofa, o músico Célio Figueiredo e o mestre de cerimónias e colega de trabalho Carlos Barros lamentam sua partida e destacam o contributo que deixou para a cultura e para as novas gerações.
8: Gide foi uma pessoa afável, amigo de todos e profissionalmente muito competente.
9: Isso transmite uma verdadeira tristeza para toda a malta que trabalhou com ele. Ela era uma pessoa excepcional.
10: Nos intitulamos de nova geração e já intitulávamos ele como velha geração. Então é uma pessoa sem igual. É triste, é difícil falar de uma figura como Egídio Pascoal.
7: Egídio Pascoal parte, mas deixa um legado que deve continuar a ser contado, valorizando e transmitindo às futuras gerações.
2: Assim, o 20 termina o Cultural aqui no Jornal da Manhã. Bom dia.
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0: Café de manhã, hoje queremos fazer o balanço da época agrícola e das pescas 2025-2026 e dos programas ambientais no âmbito do 2º Conselho Coordenador do Ministério da Agricultura, Ambiente e Pescas. E temos como convidado o Diretor Nacional de Cooperação e Investimento no Ministério da Agricultura, Ambiente e Pescas. A partir deste momento, o nosso amigo ouvinte poderá enviar mensagens de voz do WhatsApp pelo número 8264-95-170. O ponto é que o Ministério da Agricultura, Ambiente e Pescas pretende realizar o primeiro Conselho Coordenador nos dias 8 e 9 de outubro, portanto, hoje e amanhã, na Matola, província de Maputo. A indicação que temos é que o café será realizado a partir da cidade da Matola, com a moderação do jornalista Júlio Mafota. Mas parece haver alguma dificuldade técnica para a conexão com Matola, para podermos prosseguir com este café da manhã. Enquanto isso, os técnicos criam as condições. O nosso amigo ouvinte pode recorrer à nossa plataforma do Facebook Jornal da Manhã RM para poder enviar as questões e sugestões à volta do tema em reflexão hoje no Café da Manhã. E também temos os contactos telefónicos habituais, que são 21 31 77 77 e 82 34 77, e através destes números, estes contactos, que o nosso amigo ouvinte poderá ligar e participar no Café da Manhã. E nós alargamos os mecanismos de interação, temos o número 82 64 95 170 para mensagem de voz e texto, e para poder interagir aqui com o nosso convidado à volta deste tema, em que queremos olhar para o balanço da época agrícola e das pescas 2025-2026, e olhar também aos programas ambientais no âmbito do 2º Conselho Coordenador do Ministério da Agricultura, Ambiente e Pescas, isso inserido no 1º Conselho Coordenador desta instituição, que é o Ministério da Agricultura, Ambiente e Pescas, a ter lugar hoje e amanhã na Matola. Este encontro será uma oportunidade para apreciar os progressos das campanhas agrárias e de pescas 2025-2026, os resultados das intervenções nas áreas de ambiente, terras, florestas, fauna bravia e a conservação, bem como o desempenho dos programas e projetos ligados a esta instituição, que é o Ministério da Agricultura, Ambiente e Pescas. Enquanto se cria condições, vamos saber se já temos alguns ouvintes em linha, Vitor África.
1: Pois bem, Ernesto Chauque, já temos sim alguns ouvintes que querem participar no espaço Café da Manhã. Lembramos ao estimado ouvinte os nossos habituais números para interação aqui no espaço Café da Manhã. Temos o 21 31 77 77, e também 82 34 77 para chamadas. Temos também o 82-64-95-170 para a partilha de mensagens de texto e também de voz. Temos também a nossa página habitual do Facebook, Jornal da Manhã RM. Temos um ouvinte em linha. Vamos falar com o ouvinte Domingos Neves, a partir de Chimoio. Caro ouvinte, bom dia.
2: Moio, caro ouvinte, bom dia. Viva, meu caro Vitor África, muito bom dia. Bom dia ao vasto auditório da nossa rádio pública, rádio que conecta e projeta Moçambique. Parabenizar ou felicitar o Conselho Coordenador que vai ser realizado, o Ministério da Agricultura, no momento em que o país e várias regiões do mundo vão ter a problemática do fenómeno El Niño. Tenho acompanhado vários esforços por parte do Ministério, por parte do Governo, a sensibilizar as comunidades de forma a se precaverem desta situação, deste fenómeno El Niño. E talvez quando o representante estiver já em pleno no café da manhã, gostaria de ouvir mais ou menos ações concretas que estão sendo feitas para minimizar o impacto do fenómeno El Niño, porque julga-se que vai ser uma realidade. Mas não disse que muitos neves da região planáltica dos Montes Binga, Chimanimani, Vumba e Cabeça de Velho, África do Dia.
1: Muito obrigado, ouvinte Domingos Neves, que ligou-nos já a partir de Chimoi hoje no Café da Manhã. Está em abordagem o balanço da época agrícola e das pescas de 2025-2026 e dos programas ambientais no âmbito do 2º Conselho Coordenador do Ministério das Pescas, Ambientes e Pescas. Bem, hoje mudamos a ordem, começamos com a interação com os ouvintes, enquanto aguardamos a chegada do nosso convidado. Temos mais um ouvinte em linha. Vamos atender o ouvinte Nelson Vasco a partir de Chinonanquila. Bom dia, caro ouvinte.
3: Itavka, bom dia, Ernesto Chauque e também o nosso convidado que ainda não se fez presente. Eu vou colocar uma pergunta que muito mais na nossa costa. Exemplo, eu vou te questionar. Há o controlo aqui nessa rio Matola, em termos de pesca, e também naquela zona da Matola lá embaixo, uma zona chama Praia Pequena, e se também há o controlo nesse setor do Ministério das Pescas ou não. De tudo, muito obrigado. Estamos esperando o convidado, se nós vamos ter o contato com ele ou algum esclarecimento. Obrigado, Alívio do África, também neste áudio.
1: Muito obrigado, caro ouvinte. E reunidas as condições técnicas, vamos passar a palavra a Matola.
0: Exato. Júlio Mavota, podemos prosseguir?
4: Muito bem, obrigado, Ernesto Chauk e o Vitor África. De facto, estamos a transmitir este café da manhã a partir da cidade da Matola. Infelizmente, tivemos problemas técnicos que fizeram com que demorássemos a entrar em antena. Na verdade, o nosso convidado, o diretor de Cooperação e Investimentos no Ministério da Agricultura, Ambiente e Pesca, o Sr. Jaime Chicico, está aqui conosco já faz bom tempo. A quem saúdo, bom dia e bem-vindo ao Espaço Café da Manhã da Rádio Moçambique. Tal como já foi referenciado, vamos fazer aqui uma radiografia das campanhas agrária e de pescas 2025-2026 e os resultados das intervenções nas áreas da terra ambiente no país. É um café, tal como foi referido, acontece no âmbito da realização hoje e amanhã, aqui na cidade da Matola, do 1º Conselho Coordenador do atual Ministério da Agricultura, Ambiente e Pesca. Senhor Diretor, a agricultura é a base do desenvolvimento no nosso país. Cerca de 70% a 80% da população depende basicamente da agricultura de subsistência e de pesca para o seu sustento. Que ações o Ministério tem vindo a levar a cabo até este momento para o sucesso das campanhas agrária e pesca 25-26? Bom dia, bem-vindo mais uma vez.
5: Muito obrigado. Em primeiro lugar, queria mesmo cumprimentar a todos os ouvintes do Rovuma Maputo e, em nome do Ministério da Agricultura, Ambiente e Pescas, desejar a todos, principalmente aos nossos produtores, uma próspera campanha que vamos iniciar em breve. Bom, depois de termos tido este constrangimento técnico, penso que irei ser bastante breve na explanação daquilo que é o essencial. Dizer que nós estamos aqui para realizar o nosso primeiro Conselho Coordenador do Ministério da Agricultura, Ambiente e Pescas, que tem como tema principal reformar, financiar e transformar, construindo um setor mais produtivo, competitivo e resiliente. Este é o primeiro Conselho Coordenador deste novo Ministério, que, como sabemos, resulta da junção de três grandes ministérios anteriormente existentes. E neste momento estamos aqui para reunir um Conselho Coordenador, primeiro para fazer o balanço do desempenho, portanto, até o terceiro trimestre de 2026, acima de tudo estabelecer as prioridades e compromisso para 2027, tendo também como perspectiva 2028. Este Conselho deverá contribuir para a transformação desta integração institucional, portanto, numa prática efetiva de planificação, execução e prestação de contas. Para o efeito, as análises que nós iremos fazer deverão evitar que façamos, portanto, uma leitura fragmentada dos setores. Como sabemos, há muitos subsetores, mas evidenciar aquilo que é a relação entre a produção, sustentabilidade ambiental, a gestão dos recursos naturais, os empregos, a questão da segurança alimentar, a questão da comercialização agrícola, mas também olharmos para o investimento. Este encontro será igualmente uma oportunidade para apreciar os progressos das campanhas agrárias, é isto que é o principal tema, vamos ter um tempo para refletir mais sobre isto, principalmente a campanha 2025-2026, apresentar os resultados das intervenções nas áreas do ambiente, terra, floresta, fauna, bravia e conservação, bem como olhar para o desempenho dos programas e projetos que o Ministério tem estado a realizar. A discussão deverá, portanto, identificar medidas corretivas para os principais desvios e estabelecer prioridades realísticas, compatíveis com os recursos disponíveis e com os instrumentos de planificação do Governo. Indo para aquilo que é o tema principal, que é mesmo fazer a avaliação integrada do setor e definir as prioridades e compromissos que nós temos como Ministério, nós primeiro iremos fazer uma contextualização daquilo que foi esta campanha, que foi caracterizada por choques extremos e climáticos, que foram compensados por uma procura extrema e financiamento. Nós, como muito bem acompanhamos no início, tivemos uma tendência de El Niño, que depois transformou-se em La Nina. Isto trouxe umidade, que foi favorável para o ciclo agrícola. Tivemos boas chuvas. Tivemos também algumas linhas de financiamento ativas, né? O fundo Fidel, que foi lançado pelo chefe do Estado, mas também tivemos Gapi a fazer alguns financiamentos e a capitalizar os produtores. Tivemos uma procura bastante forte na nossa região da SADEC, mas também na Ásia, no extremo norte. Tivemos novas parcerias, né, com novos estados, como Emiratos Árabes, entre outros. Os constrangimentos, nós sabemos, tivemos diversos ciclones, tivemos a crise no Mar Vermelho e nestes extremos do Hormuz, o petróleo que teve a sua subida, mas também temos o constrangimento que temos em Cabo Delgado. Então, entrando para aquilo que é o pilar principal deste nosso Ministério, que é a transformação estrutural da economia, importa referir que nós começamos com o processo da investigação agrária, onde a semente básica constituiu a grande realização deste Ministério. Dizer que nós conseguimos produzir mais de 200 toneladas de semente básica, isso constituiu 60%. Queríamos fazer mais, mas também fizemos novas variedades. Foram também realizadas vacinas. Tivemos mais de 25 mil milhões de doses de vacinas. Também olhamos para cadeias de valores estratégicas, principalmente o caju, onde foram produzidas e plantadas novas mudas, foram abrangidas novos produtores. Mas também nós sabemos que não basta trazer a investigação, não basta trazer os insumos, é preciso a componente de transferência de tecnologia. Aqui estamos a destacar a extensão agrária e assistência técnica, dizer que conseguimos abranger 75% dos produtores. Os extensionistas estiveram no terreno, a nossa rede de extensão, é verdade que não cresceu assim como queríamos, extensão agrícola, extensão piscícola também.
4: Senhor diretor, o Instituto Nacional de Meteorologia e a Gestão e Redução de Riscos de Desastres alertam para a ocorrência de fenómeno El Niño, que pode atingir níveis muito elevados e extremos entre outubro e fevereiro de 2026 e fevereiro de 2027. E o que é que o Ministério está a fazer para evitar perdas de culturas em campo e que ações serão feitas no período pós El Niño?
5: Muito bem. Para esta questão do El Niño, o governo já preparou-se muito bem. Através das equipas multidisciplinares, multi-institucionais, e o nosso Ministério, muito bem representado pela nossa Direção Nacional da Agricultura, estão envolvidos. Dizer que, em termos práticos, nós já temos orçado 75 milhões de dólares, estes já estão assegurados, portanto, para fazer com que possamos ter assistência aos nossos agricultores. Já desenhamos as componentes que são prioritárias. Teremos a componente da agricultura, a pecuária, a irrigação, como, portanto, componentes importantes que irão ser abrangidas para fazer face ao El Niño. Das mais, tem um leque de produtores que já foram identificados como sendo suscetíveis ou vulneráveis ao El Niño, mas nós, tendo em consideração este valor e o arrolamento dos produtores existentes, nós já mapeamos 185 mil agregados familiares em risco de El Niño, que irão, portanto, receber assistência técnica, principalmente nos kits agrícolas, nos kits pecuários e, acima de tudo, também a componente da proteção de plantas e animais. Iremos também abranger 90.500 criadores de gado. Então, nós estamos preparados no sentido de fazer a reposição da capacidade produtiva, agrícola, pecuária e aquícola, e fazermos a recuperação dos rendimentos, os empregos nas comunidades beneficiárias e, acima de tudo, garantirmos a redução das perdas de produção e o efetivo animal. Queremos garantir que haja o reforço na segurança alimentar e nutricional e garantirmos um aumento da resiliência das cadeias de valor e dos agregados familiares face a esses choques climáticos que nós que o Júlio já muito bem mencionou.
4: Bem, vamos momentaneamente devolver a palavra aos estúdios centrais de Maputo para a leitura de mensagem, bem como a participação dos ouvintes neste café. Vítor África, a palavra é consigo.
1: Pois bem, Júlio Mavota, já temos na nossa caixa de mensagens do WhatsApp através do 82-64-95-170, já temos algumas mensagens de voz. Bem, lembramos ao estimado ouvinte que este número é exclusivamente para mensagens de texto e também de voz, não por participação, não para participação através de chamada aqui no Café da Manhã. Vamos ouvir a mensagem do ouvinte António Castigo.
6: Bom dia, sou António Castigo de Gorongosa. Eu queria dar uma força ao setor da agricultura. Deve fazer, visto que estamos no tempo de El Niño, deve reforçar os trabalhos com os camponeses, explicando para pôr a cultura mais forte ao solo e ajudando também em sementes para os que estão na zona baixa. Na minha opinião, seria esta parte, visto que estamos na fase de El Niño, é um pouco complicado poder reforçar o setor da agricultura para os camponeses, sensibilizando, porque mexe mais nas zonas baixas, principalmente.
1: Muito obrigado, ouvinte António Castigo. Vamos agora ouvir a mensagem do ouvinte Lencastre Pacua.
7: Cordiais saudações para os profissionais da Rádio Moçambique e os ouvintes do Rovuma Maputo. A partir da cidade de Maputo, Lencastre Pacua. Ora, o fenômeno das mudanças climáticas é uma realidade incontornável. Isso precisamos de assumir e não precisamos fugir disso. Agora, A ocorrência dele no nosso país tem afetado significativamente os setores da agricultura e das pescas, colocando enormes desafios à produção e à segurança alimentar a nível nacional. Agora, perante esta realidade, torna-se urgente encontrar soluções sustentáveis e adaptadas ao contexto socioeconômico do nosso país. Daí que, face a esse desafio, gostaria de saber, junto do convidado, qual é o plano estratégico do setor para a capacitação e assistência técnica aos produtores, de modo a fortalecer a sua capacidade de adaptação e resiliência perante os efeitos de mudança climática. Hasta la vista!
1: Muito obrigado, ouvinte Lencastre Pacua. Temos também no nosso WhatsApp a mensagem do ouvinte aqui no Nhavene. Vamos ouvir.
8: Bom dia, café da manhã. Bom dia ao auditor da Rádio Moçambique. Bom dia ao ilustre convidado, doutor Jaime Chissico. Meu nome é aqui no Nhavene. Gostaria de saber qual é o nível de exportação do pescado do atum no que diz respeito à balança comercial moçambicana no período de análise. Muito obrigado.
1: Muito obrigado pela participação, ouvinte aqui no Nhavene. Na nossa página do Facebook temos também algumas mensagens. Lemos já do ouvinte Rosário Intepa, que escreve: bom dia, profissionais da Rádio Moçambique e fazedores do programa Café da Manhã. Qual é o plano estratégico que o Ministério de Agricultura e Pescas desenhou face ao fenómeno El Niño, que vai afetar as regiões Sul e Centro na próxima campanha agrícola 2026-2027? Na nossa página, na caixa de mensagens do WhatsApp, temos mais algumas mensagens. Vamos ouvir a do ouvinte Ruben Jaime.
9: Bom dia, café da manhã. Bom dia a todos os ouvintes da Rádio Moçambique. Aqui Ruben Jaime, a partir da Vila Autárquica de Massinga. Trago hoje a seguinte questão. Como é que são distribuídos os insumos agrícolas para a população que vive lá nas zonas recônditas?
1: E, Júlio, uma volta para fecharmos esta interação com os ouvintes. Vamos ouvir a mensagem de voz do ouvinte Eugênio Becha.
10: Bom dia, café de manhã. Bom dia, convidado. Aqui fala Eugênio Becha. Gostaria de saber o seguinte. Moçambique possui enormes potencialidades agrícolas, pesqueiras, mas grande parte das comunidades produtoras continua a viver com dificuldades. O que está a falhar entre aquilo que o produtor produz, a transformação dessa produção em emprego, rendimento, a melhoria real das condições de vida das famílias? E outro sim, queria saber, face às mudanças climáticas, à degradação ambiental e à exploração crescente dos recursos naturais, que medidas concretas estão a ser tomadas para garantir que o desenvolvimento da agricultura e das pescas de hoje não comprometam os recursos e o futuro das próximas gerações?
1: Muito obrigado, ouvinte Eugênio Becha. E, Júlio Mavota, está terminado o espaço de interação com os ouvintes.
4: Muito obrigado, Vítor. Senhor diretor, foram aqui colocadas algumas questões pelos nossos ouvintes. A maior parte destas questões girou em torno da ocorrência do fenómeno El Niño, mas também falou-se aqui da questão da redução das importações de produtos, principalmente hortícolas, para o nosso país, exportação do atum. Falou-se também da distribuição de insumos agrícolas. Em jeito de resumo, o que é que lhe oferece a dizer?
5: Muito obrigado. Em primeiro lugar, queria mesmo saudar a todos os ouvintes, dizer que foram boas contribuições. Nós estaremos, de facto, nestes dois dias aqui a discutir estas matérias. Teremos um espaço para fazer o resumo do Conselho Coordenador, onde iremos apresentar com mais detalhe todas estas questões que são legítimas. Mas de um jeito mesmo geral, de resumo, dizer que o setor está consciente de que temos que ainda trabalhar no sentido de garantir que estes déficits que ainda temos, devemos ultrapassar. Daí que o Governo aprovou um programa estruturado de transformação agrária. É um programa que vai desde 2027 a 2030. Este programa de transformação agrária é um instrumento de investimento acelerado do PESA. Sabemos que o PESA é o plano estratégico principal do Ministério da Agricultura, onde estão lá traçadas todas as formas para alcançar aquilo que nós queremos, que é a soberania alimentar. Este programa tem como objetivo estratégico reduzir a dependência de importações de cereais, hortícolas, frangos, ovos, aumentar a resiliência climática através da irrigação e mitigação, integrar Moçambique nas cadeias de valor, alargar progressivamente a cobertura dos beneficiários com a mecanização, irrigação e embarcações de barco. Dizer que nos quatro pilares que estão dentro deste programa estruturante do Ministério, nós olhamos para a produção familiar de alimentos, onde o contributo será de aumento da produtividade e transição gradual para o mercado. Queremos olhar para o ambiente de investimento, porque nós estamos a dizer que o principal foco é o setor privado. E nós, quando falamos de setor privado, estamos a falar de todos aqueles que produzem. Queremos ir para a industrialização, é preciso fazer a transformação local no país, exportar os produtos finais, mas precisamos também de fazer a ligação entre a produção e os mercados consumidores. Para tal, temos que investir na extensão. Falou-se aqui, há um ouvinte que disse o que é que estamos a fazer para capacitar os produtores. Então, esta extensão, investigação, a digitalização, a componente de acesso à terra para a produção, é importante. Então, nós já traçamos todos os elementos. Este programa vai fazer com que nós possamos crescer da balança comercial hoje, que é negativa, em 9%. Queremos passar para 7%. Olhamos também para a questão de empregos. Então, temos este programa de transformação da agricultura que vai ser apresentado neste Conselho Coordenador como a principal arma para acelerar a transformação da agricultura e trazer os resultados que todos os moçambicanos queremos.
4: Bem, eu vejo que o senhor diretor ainda tinha muita informação por canalizar aos nossos ouvintes, mas infelizmente o tempo hoje é nosso inimigo. Vamos terminar por aqui este café da manhã, servido a partir da cidade de Matola, mesmo a propósito da realização do primeiro Conselho Coordenador do Ministério da Agricultura, Ambiente e Pescas. Nosso convidado foi o diretor de Cooperação e Investimentos no Ministério da Agricultura, Ambiente e Pescas, Sr. Jaime Chisico. A moderação estava a cargo de Júlio Mavota, com cuidados técnicos de Nelson Mulau. Uma vez mais, bom dia e até a próxima.
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0: 8 horas e 1 minuto.

0: De volta a Vitor África para a apresentação das notícias.
1: O presidente da República, Daniel Chapo, efetua hoje uma visita de trabalho à província de Tete no âmbito do reforço das ações de promoção do investimento, desenvolvimento local e valorização da juventude. Um comunicado da presidência indica que o chefe de Estado vai orientar em Moatize a cerimônia de entrega de infraestruturas comunitárias para a melhoria das condições de atendimento às comunidades. Ainda em Tete, o chefe de Estado vai presidir a abertura da Conferência Internacional de Investimento Provincial, evento que visa promover oportunidades de investimentos e estimular a participação de diferentes intervenientes no desenvolvimento da província. A Conferência Internacional de Investimentos de Tete arranca hoje e conta com participação de pouco mais de 1000 entidades, entre investidores, empresários, instituições financeiras e parceiros de cooperação. E da cidade de Tete temos já em direto a jornalista Ana Venila. Bom dia, que notas pode avançar neste momento?
2: Muito bom dia. O presidente da República, Daniel Chapo, é aguardado na Conferência Internacional de Investimentos de Tete, onde irá dirigir a abertura deste encontro que reúne empresários, investidores e representantes de diferentes setores da economia. Por aqui tudo está preparado para o início da conferência, enquanto cresce a expectativa pela chegada do chefe do Estado. O presidente Daniel Chapo, logo que se fazer a este local, vai visitar esta imponente exposição que reflete as potencialidades de Tete. Destaca-se aqui as grandes, médias e pequenas empresas, exibindo o manancial económico num espaço onde se cruzam oportunidades de investimento, negócios e parcerias para o desenvolvimento da província. Em cima da mesa estarão oportunidades e desafios para o desenvolvimento da província de Tete e do país, com destaque para áreas como mineração, energia, agricultura, indústria, turismo e infraestruturas. Da cidade de Tete, Ana Venila.
1: E o presidente da República felicitou ontem o primeiro-ministro da República Federal Democrática da Etiópia, Abiy Ahmed Ali, pela recondução ao cargo e tomada de posse ocorrida na última segunda-feira. A felicitação foi transmitida durante uma conversa telefónica entre os dois governantes, na qual o estadista moçambicano desejou sucesso a Abiy Ahmed Ali no exercício das suas funções. O chefe de Estado destacou ainda a importância da liderança política na promoção da paz, estabilidade e desenvolvimento sustentável em África, de acordo com uma nota recebida na nossa redação. Na ocasião, os dois governantes reafirmaram a vontade de continuar a fortalecer as relações históricas de amizade, solidariedade e cooperação entre Moçambique e Etiópia. Mais de 300 infraestruturas construídas sobre cursos de água e em bacias de retenção no município da Matola, província de Maputo, serão demolidas no prosseguimento dos trabalhos que visam reduzir o impacto das inundações que afetam ciclicamente várias zonas da autarquia. Segundo o edil da Matola, Júlio Parruque, até o momento foram destruídas cerca de 45 habitações.
3: Nós já temos mais de 45 habitações foram removidas, destruídas. Depois temos um número ainda mais expressivo daquelas que foram já marcadas e deverão ser consideradas para as obras serem descontinuadas.
4: Há quantas ao todo, mapeadas?
3: Nessa situação crítica, nós já ultrapassamos o número de 300.
1: Júlio Parruque falava ontem à Rádio Moçambique durante uma deslocação aos bairros de Maikamele e Nwamatijana, onde algumas residências continuam alegadas. E o secretário de Estado do Niassa, Silva Livoni, pede à população do distrito de Mwembe para agudizar a vigilância comunitária face ao terrorismo que afeta a província, denunciando às autoridades competentes a presença de indivíduos estranhos nas comunidades. Jornalista Isinati Assani.
5: O apelo do secretário do Estado do Niassa tem em vista bloquear o alastramento para outras regiões das ações terroristas registradas em setembro passado, que resultaram na destruição de várias infraestruturas econômicas em Maranjira.
6: Aí nas vossas casas não podem esconder bandido, não podem esconder terrorista. Terrorista que você vai esconder aqui em Mwembe hoje, amanhã vai queimar sua casa. Terroristas fizeram-nos voltar para trás. Vamos ser vigilantes. Qualquer comportamento estranho, vamos comunicar às autoridades.
5: Hoje, segundo dia de trabalho aos distritos, Silva Livoni trabalha no posto administrativo de Xala, distrito de Ximbunila. Isinati Assani, Mwembe.
1: O antigo primeiro-ministro moçambicano, Carlos Agostinho do Rosário, foi indicado pela CPLP para chefiar a missão de observação eleitoral às eleições presidenciais de Cabo Verde, marcadas para 15 de novembro do corrente ano. A indicação consta de um comunicado do Secretariado Executivo da Comunidade dos Países de Língua Portuguesa, recebido na nossa redação, que destaca a experiência política, governativa e diplomática de Carlos Agostinho do Rosário. Além de primeiro-ministro, Carlos Agostinho do Rosário foi deputado na Assembleia da República, ministro da Agricultura e Pescas, governador da Zambésia e embaixador de Moçambique em vários países. Desde maio de 2022, o antigo primeiro-ministro moçambicano exerce a função de presidente do Conselho de Administração do Banco Comercial e de Investimentos, BCI. Apresentamos as notícias no próximo bloco, às 9 horas.

E o ponto final desta edição do Jornal da Manhã, dissemos que o Presidente da República, Daniel Chapo, lança um apelo à União dos Países Africanos no combate ao terrorismo e ao extremismo violento e aos conflitos que ameaçam a estabilidade e travam o desenvolvimento do continente. Mais de 100 mil pessoas poderão ser afetadas por ciclo.

0: respeito do segundo Conselho Coordenador do Ministério da Agricultura, Ambiente e Pescas a ter lugar hoje e amanhã na Matola. Nosso convidado foi o Diretor Nacional de Cooperação e Investimentos no Ministério da Agricultura, Ambiente e Pescas, Jaime Chessico. A moderação foi do jornalista Júlio Mavota. Em nome de uma vasta equipa que tornou possível esta transmissão, despedem-se Francisco Jato e Elvis Magaia na sonorização, Lília Langa na produção, Vitor África nas notícias, edição e apresentação, Ernesto Chouco. Obrigado pela preferência. Bom dia e um abraço de tamanho de Moçambique.
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3: Eu comecei o Jornal da Manhã, mas um grande alho é o que se cá, me trouxe na cama. Vamos ficar no Mungu Seru, como aí, 102.1 MHz, 89.9 Kamasingo, 89.0 Kachisiku, 88.3 Japan, distrito de Govuru. Lomo Drupen ganha em Banham Fugan, 101.6 MHz FM Stereo. Nós vamos ao Jornal da Manhã. 8 horas e 10 minutos já, Moçambique. Escate a Mahungu e Chitsualaha, RM.

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8 horas 25 minutos, já Moçambique, Renguena, Canzi, Mata, Uchenche, Congo, Mamá, 8 horas e 54 minutos. 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
2: Então, muito bom dia.
3: Muito bom dia, Sérgio Bissamulo. Bom dia, ouvinte da Rádio Moçambique. O chefe de Estado, Daniel Chapo, preside esta manhã na cidade de Tete a abertura da Conferência Internacional de Investimento Provincial no quadro da visita que efetua a este ponto do país. Na cobertura do evento está a jornalista Ana Avenila. Bom dia.
4: Muito bom dia, Jacinta Nyamitambo. Por aqui tudo está preparado para o início da conferência, enquanto cresce a expectativa pela chegada do chefe do Estado. Neste local continuam a chegar vários convidados, destacando empresários, investidores nacionais e internacionais, incluindo membros do governo. O presidente Daniel Chapo, logo que se fazer a este local, vai visitar esta imponente exposição que reflete as potencialidades de Tete. Destaca-se aqui as grandes, médias e pequenas empresas, exibindo o manancial econômico no espaço onde se cruzam oportunidades de investimento, negócios e parcerias para o desenvolvimento da província. Da cidade de Tete, Ana Avenila.
3: Ainda em teto, o Presidente da República vai hoje orientar em Moatize a cerimónia de entrega de infraestruturas comunitárias para a melhoria das condições de atendimento às comunidades. O Presidente da República felicitou ontem o Primeiro-Ministro da República Federal Democrática da Etiópia, Abiy Ahmed Ali, pela recondução ao cargo e tomada de posse ocorrida na última segunda-feira. A felicitação foi transmitida durante uma conversa telefónica entre os dois governantes, na qual o estadista moçambicano desejou sucesso a Abiy Ahmed Ali no exercício das suas funções. O chefe de Estado destacou ainda a importância da liderança política na promoção da paz, estabilidade e desenvolvimento sustentável em África, de acordo com uma nota recebida na nossa redação. Na ocasião, os dois estadistas reafirmaram a vontade de continuar a fortalecer as relações históricas de amizade, solidariedade e cooperação entre Moçambique e a Etiópia. O secretário de Estado do Niassa, Silva Livone, pede à população do distrito de Muembe para agudizar a vigilância comunitária face ao terrorismo que afeta a província, denunciando às autoridades competentes a presença de indivíduos estranhos nas comunidades. Desenvolve notícia, Esnat Assana.
2: O apelo do secretário de Estado do Niassa tem em vista bloquear o alastramento para outras regiões das ações terroristas registradas em setembro passado, que resultaram na destruição de várias infraestruturas econômicas em Maranjira.
5: Aí nas vossas casas não pode esconder bandido, não pode esconder terrorista. Terrorista que você vai esconder aqui em Moembe hoje, amanhã vai queimar sua casa. Terroristas fizeram-nos voltar para trás. Vamos ser vigilantes. Qualquer comportamento estranho, vamos comunicar às autoridades.
2: Hoje, segundo dia de trabalho aos distritos, Silva Livone trabalha no posto administrativo de Xala, distrito de Ximbunila. Esnata Sani, Muembe.
3: Em Nampula, a comunidade de Santo Egídio defende a necessidade de reforçar a implementação de projetos de emprego para a juventude como estratégias para que os jovens não sejam aliciados para engrossar as fileiras dos terroristas no norte do país. Jornalista Otávio Fonseca.
6: É uma posição defendida pelo representante da comunidade de Santo Egídio em Nampula, Américo Sardinha. Américo Sardinha explica que a camada juvenil precisa de uma atenção particular, uma vez que muitos jovens encontram-se desempregados e se veem como sendo pessoas sem futuro na vida, o que lhes leva a enveredarem por ações que não dignificam a sociedade. Sardinha avança a necessidade de se usar todas as forças para acabar com as ações terroristas na província de Cabo Delgado. Otávio Fonseca, Nampula.
3: O antigo primeiro-ministro moçambicano Carlos Agostinho do Rosário foi indicado pela CPLP para chefiar a missão de observação eleitoral às eleições presidenciais de Cabo Verde, marcadas para 15 de novembro do corrente ano. A indicação consta de um comunicado do Secretariado Executivo da Comunidade dos Países de Língua Portuguesa, recebido na nossa redação, que destaca a experiência política, governativa e diplomática de Carlos Agostinho do Rosário. Além de primeiro-ministro, Carlos Agostinho do Rosário foi deputado da Assembleia da República, ministro da Agricultura e Pescas, governador da Zambésia e embaixador de Moçambique em vários países. Desde maio de 2022, o antigo primeiro-ministro moçambicano Carlos Agostinho do Rosário exerce a função de presidente do Conselho de Administração do Banco Comercial e de Investimentos, BCI. No estrangeiro, o secretário-geral das Nações Unidas, António Guterres, apela ao fim do conflito entre os Estados Unidos e o Irão, defendendo o regresso à diplomacia e a reposição da liberdade de navegação no Estreito de Hormuz. Durante uma visita ao Paquistão, Guterres alertou que a interrupção da circulação na rota marítima está a afetar os fluxos comerciais e energéticos internacionais. O tempo. Temperaturas máximas previstas para hoje: Tete, 37 graus centígrados, Nampula, 33, Pemba, 32, Quelimane, Inhambane, 31, Beira, Elixinga, 29, Maputo e Vilanculo, 28, e por último, as cidades de Xai-Xai e Chimoio, com 26 graus centígrados de temperatura máxima. Apresentamos as notícias das 9 escutas próximas, quando for 10 horas.
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0: 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O fundo é mais redondo. 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
1: Então, pequenininho.
0: Contando. Ngulosa, Juliana de Souza. Vamos lá. 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
1: 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Significado de zumbis.
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1: Sentido literal e metafórico, né? Então, literal, gada, chapa ele tem só para o tinta farinha.
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1: Né? Galera, quando a tua deba tem só ele tem zero. E vai ter que manejar desenvolvimento com ele é Diga da gata. O minhariti, minha matembe, de punhaga de farinha. Então, em ira, recriação, e caracuro.
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1: Bom dia.
2: Muito bom dia, Rosa Freitas. Bom dia, ouvinte. O chefe de Estado, Daniel Chapo, preside dentro de instantes a abertura da Conferência Internacional de Investimentos de TETE. O detalhe já é em direto com a jornalista Ana Avenila. Bom dia.
3: É terra dos seis C's, apresentados como pilares para atrair investimentos, gerar emprego e impulsionar o desenvolvimento. Mais do que recursos, TETE diz ter seis C's, a portas abertas para investidores nacionais e estrangeiros. É uma província que quer transformar o seu potencial em produção, negócios, emprego e desenvolvimento.
2: Ainda hoje, o Presidente da República vai orientar em Moatice a cerimónia de entrega de infraestruturas comunitárias para a melhoria das condições de atendimento às comunidades. O Presidente da República felicita o Primeiro-Ministro da República Federal Democrática da Etiópia, Abiy Ahmed Ali, pela recondução ao cargo e tomada de posse na última segunda-feira. A felicitação foi transmitida ontem durante uma conversa telefónica entre os dois governantes, na qual o chefe de Estado moçambicano desejou sucesso a Abiy Ahmed Ali no exercício das suas funções. De acordo com o comunicado da Presidência da República, o chefe de Estado destacou a importância da liderança política na promoção da paz, estabilidade e desenvolvimento sustentável em África. O documento refere que os dois dirigentes reafirmaram a vontade de continuar a fortalecer as relações históricas de amizade, solidariedade e cooperação entre Moçambique e a Etiópia. 56 pessoas morreram este ano por suicídio na província de Inhambane. Horácio Romão.
4: Os distritos de Vilanculo, Massinga e cidade de Inhambane é que registraram muitos casos de suicídio na província. Problemas passionais e jogos de fortuna ou azar têm sido as principais causas que levam as pessoas a silenciarem suas vidas. O porta-voz do Serviço Nacional de Investigação Criminal em Inhambane, Alceres Kwamba, disse que a maioria dos que se suicidam são jovens. Kwamba lamenta esta atitude e chama a consciência aos cidadãos a procurarem outras formas de resolução dos seus problemas e não o suicídio. Horácio Romão, Inhambane.
2: 114 mil pessoas poderão ser afetadas por eventos extremos na época chuvosa e ciclónica 2026-2027 na província de Cabo Delgado. Reporta Carmona Luiz.
5: No período de outubro deste ano a março do próximo, espera-se ventos e chuvas fortes, inundações localizadas nas vilas e cidades, cheias nas bacias hidrográficas, ocorrência de ciclones e, ainda, o risco de seca. E para fazer face a esta projeção, a província necessita de cerca de 90 milhões de meticais. Os dados constam do plano de contingência para a época chuvosa e ciclónica 2026-2027, apresentado e aprovado ontem na cidade de Pemba, durante a primeira reunião do COI, Comitê Operativo de Emergência Provincial. Carmona Luiz, em Pemba.
2: No estrangeiro, o secretário-geral das Nações Unidas apela para o fim do conflito entre os Estados Unidos da América e o Irão, defendendo o regresso à diplomacia e a reposição da liberdade de navegação no Estreito de Hormuz. Durante uma visita ao Paquistão, António Guterres alertou que a interrupção da circulação na rota marítima está a afetar os fluxos comerciais e energéticos internacionais. 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
1: Angola, Kenya e tantos outros nossos embaixadores acreditados em Moçambique, que agradeço aqui a vossa presença, distintos representantes de organizações internacionais e parceiros de cooperação aqui presentes, secretário-geral da OCM, a nossa organização continuadores de Moçambique, o futuro desta nação, que nos honra aqui com sua presença. Senhores membros aqui presentes que representam os Conselhos de Serviço de Apresentação do Estado e também do Conselho Executivo Provincial, senhores presidentes dos Conselhos de Administração das empresas públicas e privadas aqui presentes, senhor diretor-geral da Agência do Vale do Zambeze, caros representantes das Confederações de Associações Económicas de Moçambique e da Câmara de Comércio, caros representantes de várias câmaras de comércios entre o nosso país e países amigos, senhores representantes das organizações juvenis aqui presentes, a seiva da nação e o futuro deste país, senhores membros dos Conselhos de Representação do Estado, do Conselho Executivo Provincial de Tete, senhores administradores do distrito, dos distritos da província de Tete, senhor presidente do Conselho Municipal de Tete, senhores presidentes dos Conselhos Municipais aqui presentes, senhores representantes dos partidos políticos aqui presentes, ilustres investidores nacionais e estrangeiros, distinta delegação do Zimbábue, estimados representantes do setor privado e instituições financeiras e representantes das instituições académicas aqui presentes, os nossos académicos das nossas universidades, institutos superiores e outras instituições do nosso país ligadas à academia. Senhor Presidente do Conselho Empresarial,

todos fazedores das artes e cultura e das indústrias criativas, caros amigos da comunicação social, minhas senhoras e meus senhores. Há lugares cuja geografia parece antecipar o seu destino. E Tete é um destes lugares. Por aqui passa o majestoso Rio Zambeze. Aqui se produz energia que ilumina casas, escolas, hospitais, alimenta economias e sociedades além fronteiras e que expressivamente ilumina a transformação de Moçambique e de quase todos os países da SADC. Parabéns, Tete. Debaixo desta terra repousam recursos que Moçambique e o mundo procuram. Tete possui uma das maiores bacias carboníferas do mundo. Sobre esta mesma terra de Tete, trabalham homens e mulheres que querem transformar a riqueza que a natureza lhes concedeu em prosperidade para as suas famílias e para o nosso país. É por isso, com grande satisfação, que nos encontramos nesta histórica província para proceder à abertura da primeira Conferência Internacional de Investimentos de Tete. Tete já realizou várias conferências, na semelhança de outras províncias, mas decidiu elevar a fasquia para realizar a primeira Conferência Internacional de Investimentos de Tete. E a província é obrigada a não baixar esta fasquia. As próximas edições vão ter que ser edições internacionais e nós viemos aqui para acarinhar esta primeira Conferência Internacional de Investimentos de Tete. Parabéns, Tete. Esta conferência que reúne investidores, empresários, instituições financeiras, parceiros de desenvolvimento, acadêmicos, comunidade de decisões público ou melhor, aqueles decisores que são públicos e privados em torno de um objetivo comum, que é o de transformar oportunidades em investimentos e investimentos em desenvolvimento. Saudamos a todos os participantes nacionais e internacionais que aceitaram o convite para estarem conosco. A vossa presença é uma demonstração de confiança em Tete e confiança em Moçambique. Sejam bem-vindos a Tete, sejam bem-vindos a Moçambique e muito obrigado pela vossa presença. Minhas senhoras, meus senhores, esta conferência realiza sob o lema Tete no Horizonte de Investimentos, oportunidades para uma nova era e de desenvolvimento. Há uma palavra neste lema que merece a nossa atenção. É a palavra horizonte. Literalmente, um horizonte é a linha aparente onde a terra ou o mar parecem encontrar o céu. Mas para nós é também uma direção para onde se caminha o encontro e ao encontro do futuro, com um campo de novas possibilidades e oportunidades nesta província, neste país. E o horizonte que queremos para Tete e para este país não pode ser apenas da abundância de recursos à espera de compradores ou exportadores. Tem de ser o horizonte de uma economia que produz, uma economia que transforma, uma economia que industrializa, emprega e exporta cada vez mais valor acrescentado. Por isso, temos dito que precisamos de transformar a nossa economia de uma economia de serviços, de uma economia que fala, para uma economia que trabalha, que mete mão à massa e passa a ser uma economia produtiva. Por isso, viemos hoje a Tete para falar sobre aquilo que esta província tem, mas, sobretudo, para debater
Aquilo que entete

0: pode transformar. Queremos que TET passe progressivamente de um território de recursos para um território de valor. É esta transformação que deve orientar os debates desta conferência. Para aqueles que ficaram atentos, durante a tomada de posse do novo líder do nosso Banco Central, Banco de Moçambique, deixamos uma mensagem clara. Precisamos de encontrar recursos para financiar a economia produtiva. Os bancos comerciais, as instituições financeiras devem disponibilizar o crédito para quem produz, porque queremos aumentar a produção e, consequentemente, aumentar a autossustentabilidade da nossa economia e aumentar as exportações. E só com o aumento da produção e o aumento das exportações é que podemos captar mais divisas. O nosso objetivo é inverter a balança de pagamentos para começarmos a ter mais exportações e menos importações. E isso só se faz com o aumento da produção local em quantidade, qualidade, para que o mundo aceite os nossos produtos. Por isso, minhas senhoras, meus senhores, TET reúne condições excepcionais para essa transformação. É uma potência energética, tendo Cahora Bassa como um dos seus grandes ativos estratégicos de Moçambique e da África Austral, como dissemos, e possui ainda outras possibilidades de geração hidrelétrica em formato de cascata, como Mpandankua, Boroma e Lupata, bem como o aproveitamento das energias renováveis, por ser um dos pontos do mundo que faz mais calor, como estão a sentir. E calor é energia. Portanto, possui condições para montagem de parques para produção de energia em painéis solares. É uma província com importantes recursos minerais, como carvão mineral, ferro, ouro, magnetite, cobre, calcário, quartzo, entre outros, e com potencial para desenvolver atividades industriais e serviços associados à mineração. É uma terra com potencial agrícola, pecuário e pesqueiro, atravessada por um dos maiores rios de África, onde podemos fazer de água, da tecnologia, da mecanização e do conhecimento e de instrumentos de uma agricultura mais produtiva e de uma agroindústria competitiva. Não é por acaso que na sabedoria popular desta província, TET é conhecida como a terra dos seis seis, da diversidade, terra de Cahora Bassa, terra de carvão, terra de chicoa, terra de capenta, terra do cabrito e, como não deixaria de ser, terra de calor, como um recurso para produzir energia. E agora ascendeu para 7-6, que é TET, terra de campeões dos jogos escolares. Por isso, parabéns, TET. Nós queremos que essas marcas, que são a identidade da riqueza desta terra, mas a nova era do desenvolvimento desafia-nos a acrescentar mais um C, o C da criação de valor. Porque é criando valor que transformaremos recursos em empresas, em emprego para a juventude e mulheres moçambicanas, que são a maioria do povo moçambicano. Empresas em emprego, como disse, e potencial em prosperidade para o povo. E TET possui ainda uma vantagem que nenhuma fábrica pode produzir e nenhum investidor pode construir: a sua localização geográfica. TET liga Moçambique ao Zimbábue, à Zâmbia e ao Malawi e aproxima os países do interior da África Austral dos corredores e dos portos moçambicanos, principalmente o Porto da Beira e de Nacala. Por isso, devemos compreender que Tete não está na periferia de Moçambique. Tete está no centro de uma geografia económica que liga o interior de África Austral e do Oceano Índico. A localização geográfica de Tete torna-a num ativo econômico. Tete é energia, Tete é logística, Tete é comércio, Tete é corredor de desenvolvimento, Tete é produção, é integração regional, é acesso a mercados, é promessa, e é esta combinação entre recursos, energia, terra, água, pessoas e localização que devemos transformar numa verdadeira plataforma de investimento. Distintos participantes, caros convidados, possuir recursos naturais é uma vantagem, mas possuir recursos naturais por si só não produz desenvolvimento. A história económica ensina-nos que o desenvolvimento começa quando adquire capacidade para transformar aquilo que possui naquilo de que necessita para o seu uso, consumo e exportações. A nova era que estamos a construir, com a transformação e reformas, a era do desenvolvimento de Moçambique e de África, deve medir a nossa riqueza pelo valor que somos capazes de criar sobre essa terra. É esta mudança que queremos para Tete, ao aprovarmos uma nova lei de minas, uma nova lei de petróleo, uma nova lei de conteúdo local, um banco de desenvolvimento e tantas outras reformas que estamos a levar a cabo, porque prometemos que íamos fazer coisas diferentes para obter resultados diferentes. É isto que queremos de Tete e de Moçambique. Não queremos apenas carvão que sai. Queremos uma indústria que fica, que gera emprego, gera renda, gera salários, gera imposto a nível local. Não queremos apenas energia que atravessa fronteiras, mas energia que mova fábricas localmente, irrigue campos localmente, conserve alimentos localmente e crie novas empresas em Moçambique. Não queremos apenas produtos agrícolas, mas agroindústria, que gera valor aos nossos produtos agrícolas. Não queremos apenas minerais, mas cadeias de valor que esses minerais criam e, sobretudo, oportunidade de negócio para o empresariado local, moçambicano. Não queremos apenas grandes projetos. Queremos que à volta deles cresçam centenas de pequenas e médias empresas moçambicanas, porque o recurso natural nacional só se transforma verdadeiramente em riqueza nacional quando deixa capacidades no país, quando cria capacidades no país, oportunidades em infraestruturas, empresas, tecnologias, conhecimentos, competências, emprego, receitas para o Estado poder investir nas áreas sociais, mais escolas, mais livros para as nossas crianças, mais hospitais, mais medicamentos, mais expansão de energia, mais água, para que o povo possa sentir no seu dia a dia o resultado destes megaprojetos e das empresas que os nossos irmãos e as nossas irmãs moçambicanas vão criando. É esta transformação económica que queremos construir com as reformas que estamos a levar a cabo e com os alicerces que estamos a lançar para a nossa independência económica. Por isso, ilustres convidados, Moçambique quer investimento nacional e estrangeiro. Queremos capital, tecnologia, conhecimento, mercados, capacidade de gestão e inovação. Queremos que invistam em Moçambique, obtenham um retorno legítimo sobre o vosso investimento e tenham razões para continuar a investir e a crescer no nosso país. Por isso, trabalhamos dia e noite para criar um bom ambiente de negócios. com estas reformas que estamos a levar a cabo, as conversas, encontros, conferências, público-privado, a nível central, provincial e ao nível dos nossos distritos. E não há nenhum país no mundo que desenvolve sem paz e segurança. Para além da segurança jurídica, da previsibilidade, o investidor quer chegar num país onde há paz, há segurança, o seu dinheiro é seguro, investe, sabe que vai gerar lucro e vai exportar o seu capital sem dificuldades. É isto que nós estamos a fazer dia e noite ao fazermos reformas, ao instituirmos o Gabinete de Reformas e Projetos Estratégicos na Presidência da República. Para além disto, nós sabemos muito bem que um dos aspectos principais que o investidor quer é segurança. Por isso, prometemos e vamos continuar a trabalhar para que Moçambique seja um país seguro, livre de crimes como o rapto, que ontem completamos um ano sem registro de nenhum rapto, depois de 15 anos sem isso se registrar. E vamos continuar a trabalhar. Este marco é um marco que dá sinal concreto que queremos um país seguro, um país onde alguém investe e não se sente ameaçado. A sua vida fica segura, a vida da sua família fica segura, a vida dos seus colegas, amigos e familiares. Vamos continuar a trabalhar para combater o rapto, combater a corrupção, combater o crime organizado, combater todos aqueles males que afetam o ambiente de negócios em Moçambique, para que a nossa economia, que já está a mostrar sinais de crescimento, continue a crescer e o nosso setor privado, que todos os dias a sua confiança cresce para o futuro deste país, possa investir à vontade. Parabéns, setor privado. Muito obrigado pela vossa colaboração. Estamos a dizer isso porque nós, como Estado, temos a responsabilidade de continuar a trabalhar para criar um bom ambiente de negócio e facilitar o setor privado e o investimento privado nacional e estrangeiro. É responsabilidade do Estado, como temos vindo a dizer, facilitar os bons projetos, reduzir obstáculos desnecessários e ser parceiro de quem investe, quem produz riqueza, quem paga salário, quem trabalha dia e noite para gerar renda para a sua família, para os seus trabalhadores, pagar um imposto para o Estado, criar emprego, salvaguardando sempre a legalidade e o interesse nacional do povo moçambicano, que está em primeiro lugar. Por isso, nós estamos aqui para apoiar a estes investidores nacionais e estrangeiros, honestos, íntegros e que estão realmente para gerar valor na economia moçambicana. Por isso, criamos ao nível da Presidência da República o Gabinete Central de Reformas e Projetos Estratégicos, com a missão de acompanhar as reformas e os grandes projetos de investimento, identificar constrangimentos e contribuir para a remoção de barreiras que atrasam a sua implementação. Queremos agradecer ao setor privado, que em todos os encontros apontam as barreiras que atrasam a implementação dos projetos, as barreiras que encontram para criar um bom ambiente de negócio, e nós vamos continuar a trabalhar para combater aqueles que andam com o complicômetro por todos os lados, para que não haja um bom ambiente de negócio. Mas temos também uma expectativa legítima relativamente ao investimento que recebemos. Queremos investimento que produzam, transformem, empreguem, formem os nossos jovens, o maior capital humano que nós temos, e transfiram conhecimento e tecnologia para esta juventude. Queremos investimentos que criem oportunidades para fornecedores nacionais, enquanto existir um fornecedor nacional, é extremamente importante apostar neste fornecedor. Por isso, estamos a fazer uma reflexão muito profunda com o Ministério da Economia, indo ver produtos que os moçambicanos já produzem mais do que o suficiente para nós podermos incentivar e criarmos mais valor a estes produtos nacionais. Temos dito e trabalhado com o nosso Ministério da Economia. Estava agora a visitar aqui a feira, vi água por todos os lados. Água Vumba, passo a publicidade, Xiuta, temos várias águas, assim podia chamar, e temos feito essa reflexão para saber se vale a pena continuarmos a importar água, enquanto Moçambique tem água mais do que o suficiente, e água natural. A semelhança do que fizemos com açúcar, que o objetivo foi proteger a indústria nacional do açúcar, temos feito essa reflexão com o Ministério da Economia, que temos que identificar produtos que nós, como moçambicanos, produzimos mais que o suficiente, e aquilo que nós fizemos com a indústria do açúcar, para produzir a indústria do açúcar, também podemos fazer para proteger a indústria da água e tantas outras indústrias, porque só assim é que vamos gerar mais valor para esses investidores do setor privado e, consequentemente, gerarem mais fábricas, mais emprego, mais investimento, mais receita e dinamizar a nossa economia nacional. Queremos investimentos que criem oportunidades para fornecedores nacionais, como dizemos, que respeitem o ambiente e construam relações responsáveis das comunidades, porque existe uma equação que precisamos saber construir. Os investidores precisam de retorno. Isto tem que ficar claro. O país precisa de transformação. E uma boa política de investimento deve conseguir as duas coisas. Equilibrar o retorno do investimento para o investidor e o setor privado, mas ao mesmo tempo conseguirmos transformar a nossa economia para ela gerar mais dinheiro, gerar mais emprego, gerar mais receita e dinamizarmos a nossa economia. É nessa base que queremos construir relações duradouras com os investidores nacionais e estrangeiros, não apenas montanhas de transações. Queremos capital que venha para ficar, empresas que venham para crescer e investimento que cresça em Moçambique. E esta conferência deve ajudar-nos a construir esse pacto de confiança ao longo dos debates, em que o empresário encontra oportunidades de segurança para investir, o Estado amplia a sua base produtiva e fiscal, os trabalhadores encontram emprego e formação e as comunidades participem dos benefícios gerados pelo desenvolvimento. Por isso, caros empresários moçambicanos, há também uma mensagem que queremos vos dirigir. Esta conferência é igualmente vossa. A entrada de investimento estrangeiro deve fortalecer e não substituir a capacidade empresarial moçambicana. Queremos joint ventures, parcerias que acrescentem valor à nossa economia. Precisamos de empresas nacionais capazes de estabelecer consórcios, fornecer bens e serviços aos grandes projetos com qualidade, observar e absorver tecnologia, conquistar mercados e crescer para além das nossas fronteiras. Queremos ouvir moçambicanos a investirem no Zimbábue, a investirem na Zâmbia, a investirem no Malawi, a investirem na Itália, a investirem em Portugal, a investirem em Angola, a investirem no Quênia, a investirem em todas as partes do mundo, na Itália, na Ucrânia, tantas outras empresas que estão aqui, no Japão, dos nossos irmãos que estão aqui a representar os seus respectivos países. Não nos limitemos só a investimentos em Moçambique. Nos países da região da SADC, nos outros países em África, nós estamos a sair do Congo. Os nossos irmãos lá estão na mesma fase em que nós nos encontramos, a levarem a cabo grandes projetos de gás, grandes projetos de petróleo e com fornecedores nacionais locais do Congo que estão a crescer com muita experiência neste setor e nós podemos ir investir também nestes países e convidar os nossos irmãos destes países a ir investir aqui em Moçambique. Por isso, precisamos de pequenas e médias empresas que amanhã sejam grandes empresas, de jovens que amanhã tenham uma empresa e de transformar o empreendedorismo da facilitação e sobrevivência empresas produtivas, competitivas e sustentáveis. O Fidel, Pró-Jovem, Pró-Mulher e outras linhas de crédito que estamos a criar é exatamente para o surgimento das micro, pequenas e médias empresas que amanhã vão ser grandes empresas. O Conecta e tantos outros programas que estamos a levar a cabo através da agência do Zambese e outras agências. Por isso, o Jobs Now e tantos outros projetos. Nós queremos investidores estrangeiros em TET, mas queremos também mais empresários de TET capazes de tornarem-se grandes investidores. O mesmo princípio deve orientar a nossa relação com as comunidades locais, tornando-as participantes e beneficiários desse desenvolvimento. Por isso, depois desta abertura, vamos proceder à entrega de um bairro de ressentimento às comunidades locais e as empresas devem continuar a criar melhores condições de vida para as comunidades locais, para se sentirem parte integrante deste processo de desenvolvimento. Parabéns às comunidades locais. Temos que tornar as comunidades locais em participantes beneficiários deste desenvolvimento, ao criar oportunidades para jovens, integrar as mulheres, desenvolver fornecedores locais e melhorando efetivamente as condições de vida das populações locais. Esta é a prosperidade partilhada que temos vindo a falar e queremos construir para este nosso país. Por isso, minhas senhoras, meus senhores, esta conferência foi concebida precisamente para aproximar mundos que muitas vezes ainda permanecem demasiado distantes. O capital deve encontrar o projeto, o produtor deve encontrar mercado, a empresa deve encontrar financiamento, a investigação deve encontrar a indústria e, para que isso aconteça, deve haver financiamento à economia produtiva. E é nesta arquitetura que estamos a traçar, desde o nosso Banco Central aos bancos comerciais e instituições financeiras. Os investidores precisam de capital e nós temos que criar condições para que haja este capital, para uma economia produtiva. O produtor deve encontrar mercado e a empresa deve encontrar financiamento. A investigação deve encontrar a indústria, a mulher e o jovem empreendedor devem encontrar oportunidades e o Estado deve encontrar no setor privado um parceiro para transformar a economia. É esta a mensagem que temos deixado aos senhores administradores distritais, aos senhores governadores ao nível das províncias, incluindo as suas equipas no distrito e na província, ao senhor secretário de Estado e à senhora secretária de Estado, que vamos acarinhar o setor privado. É o setor privado que cria emprego, é o setor privado que gera renda, é o setor privado que paga imposto, é o setor privado que vai dinamizar a economia. A nossa responsabilidade como Estado é facilitar o crescimento do setor privado. Se o setor privado crescer, a economia crescer, o país vai crescer e todos nós vamos sentir que Moçambique está bem. Por isso, ao longo destes dias serão debatidos matérias fundamentais, desde energia, recursos minerais, agricultura, agroprocessamento, turismo, capital humano, infraestruturas, até financiamento e ambiente de negócios. Haverá também encontros entre investidores e promotores, visita aos empreendimentos, sessões de networking empresarial, culminando com anúncio e intenções de assinatura de memorandos. Por isso, o sucesso não será medido apenas pelo número de participantes aqui, pela qualidade dos discursos ou pela intensidade dos aplausos. O sucesso desta conferência será medido pelo que acontecer depois, pelos projetos que avançarem, pelos investimentos que foram realizados, pelas empresas que nascerem, pelos financiamentos que foram mobilizados, pelos empregos que foram criados e pelas oportunidades que chegarem às famílias. Nós temos que trabalhar para a economia que se reflete na economia real. O povo moçambicano precisa de sentir o dinheiro a chegar no seu bolso e a comida a chegar na sua mesa. Por isso, nós como Estado continuamos a trabalhar, reconhecemos a nossa responsabilidade no pagamento das dívidas ao setor privado, porque temos certeza que os fornecedores de serviços e bens de serviços ao Estado, quando receberem este valor, vão voltar a injetar na economia e a economia vai ficar mais dinâmica. Nós sabemos que temos responsabilidade também para a questão das horas extras, turno e meio, com os nossos professores, educação, subsídios dos líderes comunitários, subsídio dos idosos, subsídio dos alfabetizadores. Todo este dinheiro pago, ele volta a entrar no circuito da economia e faz crescer a nossa economia, que os nossos fornecedores de bens e serviços merecem. Por isso, no final desta conferência, será produzida a declaração de TETE, sintetizando recomendações e compromissos assumidos durante estes dias. Lançamos desde já um desafio aos participantes, que a declaração de TETE não seja apenas uma declaração de intenções, mas sim um pacto com compromisso de entregáveis e responsabilidades. Compromissos do governo, do setor privado, dos investidores, das instituições financeiras e de parceiros. Compromissos concretos, mensuráveis e possíveis de acompanhamento. Depois desta conferência, teremos de acompanhar os projetos, remover constrangimentos que vão ser mencionados nesta conferência e transformar manifestações e intenções de interesse em decisões de investimento e decisões de investimento em empreendimentos concretos para esta nossa bela província de Tete. Minhas senhoras e meus senhores, quero mais uma vez dizer que nós, como governo, vamos continuar a trabalhar dia e noite, porque há séculos o Zambeze atravessa esta terra e segue o seu caminho até o Oceano Índico. Ao longo deste percurso, une territórios, sustenta comunidades, produz energia e alimenta sonhos. Queremos que, a partir de Tete, partam também novas correntes, correntes de investimento para o nosso país, de inovação, de produção, de conhecimento e correntes de prosperidade. E que toda esta riqueza se transforme, sobretudo, em oportunidades para o nosso povo, porque, no final, o futuro de Tete não está apenas debaixo da sua terra, está também nas mãos do seu povo e nas parcerias que formos capazes de construir. Aos investidores nacionais e internacionais aqui presentes, deixamos por isso uma mensagem simples. Olhem para Tete, conheçam profundamente Tete, invistam em Tete, produzam em Tete, cresçam com Moçambique, cresçam com Tete. Quem está aqui na cidade de Tete, quem está em Matize, fica com a sensação que esta província é uma província toda ela de calor. Mas quem vai a Tsangano, quem vai a Caora Bassa, vai encontrar uma temperatura completamente diferente e um nível de produção impressionante na mesma província de Tete. Isto é uma grande bênção. Por isso, para terminar, quero dizer que o horizonte está diante de nós. Cabe-nos agora caminhar na sua direção. Com estas palavras, declaro oficialmente aberta a Conferência Internacional de Investimentos de Tete 2026. Muito obrigado pela atenção dispensada. Vamos falar, mas vamos trabalhar.
1: Muito obrigado, Sua Excelência Daniel
2: Presidente da República, Daniel Chapo. Conclui assim o seu discurso no âmbito da abertura desta Conferência Internacional de Investimentos. O chefe de Estado destaca aqui as potencialidades que a província de Tete detém, desde condições agroecológicas para a agricultura, a exploração de recursos minerais e também recursos energéticos. E disse ainda que Tete tem condições para transformar estas potencialidades em economia E isso passa por retransformar estes mesmos recursos em novas oportunidades econômicas. Daniel Chapo disse ainda que esta província reúne condições excepcionais para a transformação e também para a criação de parques, destacando as grandes empresas já implantadas nesta região do país. O setor agrário deve ser o mais produtivo, de modo a assegurar a competitividade nacional e internacional, aproveitando-se também da sua localização geográfica desta província. Basta aqui lembrar que Tete faz fronteira com os países como o Zimbábue, a Zâmbia e o Malawi, e faz de com que este país, esta província, seja um corredor estratégico de desenvolvimento para as economias destes países da região.
3: O presidente da República destacou que a independência econômica passa pela capacidade do país produzir mais, exportar produtos com maior valor e reduzir a dependência de bens e serviços importados. Daniel Chapo defendeu ainda uma maior participação das empresas nacionais nos grandes projetos de desenvolvimento nas cadeias de fornecimento ligadas aos setores estratégicos. O chefe de Estado disse esperar que a conferência permita estabelecer novas parcerias, atrair investimentos e abrir caminhos para o crescimento das empresas nacionais. A expectativa é que TET se afirme cada vez mais como um importante centro de desenvolvimento econômico e como uma porta de entrada para novos negócios.
2: Neste momento está a decorrer um momento de registro fotográfico para a posterior e nós, a partir deste local, vamos dar por concluída esta transmissão em que estiveram com Joaquim Cachepa e Virgílio Dixen na técnica, Ana Avenila e Isaura Afonso na transmissão. Até já.
4: 11 horas e 47 minutos.

Em Moçambique são 11 horas e 57 minutos. Amigo ouvinte, bom dia e bem-vindo ao primeiro período de emissão em língua portuguesa, referente à quinta-feira, 8 de outubro de 2026. Em termos de agenda, às 12 horas teremos os tópicos do Jornal de Inhambane na sua primeira edição. De seguida, anúncios diversos. Às 12h30, o Jornal da Tarde em cadeia nacional. 13 horas, espaço reservado para o Jornal de Inhambane. Às 13h20, a nossa montra sonora. 13h55, colocaremos fim a este espaço e faremos a transição da emissão para a língua guitonga. Meu nome é Américo Mucumba. Votos de um dia feliz. A nossa companhia. Sempre um prazer saber que está aí desse lado. Dentro de instantes, os tópicos do Jornal de Inhambane, quando forem 12 horas. Forte abraço.

0: Aproveita para acertar o seu relógio. Em Moçambique são 12 horas.
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0: Já a seguir, juntamos a voz do jornalista Venâncio Macamo para os tópicos do Jornal de Inhambane. Venâncio, às 13, o que será a notícia?
2: Para viva Américo Mucumbi, ouvinte, às 13, teremos como notas mais de 200 casos de pacientes com problemas de visão estão em seguimentos no Hospital Provincial de Inhambane. Secretária de Estado na província de Inhambane trabalha em Jangama, onde reitera o apelo aos líderes religiosos da necessidade de intensificar a sensibilização das comunidades no âmbito do combate à criminalidade. A DV prevê jogo difícil esta tarde diante do Faro Verde de Maputo, em jogo a contar para mais uma jornada de Moçambola edição 2026. Às 13 horas estaremos aqui com essas notas e outras, Américo.
0: Obrigado, Venâncio. Faltam 59 minutos para as 13.

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1: Tarde de quinta-feira, penúltimo dia laboral da semana. Queremos acreditar que o dia esteja a correr perfeitamente. Saudámo-lo musicalmente com Orera Corera, da banda Eiopuro, banda formada em 1981 na província de Nampula. Vocalista principal, Zena Bacar. São 12 e 6. Boa viagem.

Ora, Correr é uma das músicas mais emblemáticas da história, da trajetória da música moçambicana. Pertence à banda Eio Puro. Na música, a banda canta sobre como a beleza física ou exibição de riqueza se tornam vazias se não forem acompanhadas por consciência, por maturidade e a responsabilidade social. Portanto, o foco é valorizar o caráter em detrimento da aparência. Estivemos em Nampula por intermédio da banda Eio Puro. Agora descemos um pouco para o centro. E no centro escalamos Sofala, precisamente a cidade da Beira. E vamos buscar este chimurumbo do já falecido Madala. Música moçambicana ao mais alto nível. Américo Mucumba, Lércio Tchau, até às 14. Sintonizou a frequência certa.

Chimurombo de Madala. Continuamos a palmilhar o país. Depois do norte e centro, voltamos ao sul. No Sacase canta Roberto Chizonzo, músico, compositor e intérprete de nome completo, Roberto Maximiano Chizonzo. Nasceu a 9 de agosto de 1961 na cidade de João Belo, atual Xai Xai. A música pertence à banda, portanto esta foi cantada num concerto ao vivo, por sinal, aqui na capital da província de Inhambane.

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Não perca o Jornal da Tarde em cadeia nacional dentro de 3 minutos. Até lá, Calixto Ferreira canta na Cupenda, My Darling.

Calisto Ferreira a partir do Chivev, cidade portuária da Beira, com este na Copenda Maidalink, numa altura em que o relógio marca 12h30. É altura para o Jornal da Tarde em cadeia nacional. Ótima escuta.

0: Boa tarde, Presidente da República. Disse que as reformas legislativas em setores estruturantes e estratégicos, com destaque para o mineiro, vão continuar para garantir um ambiente favorável a negócios no país. Daniel Chapo falava em tete na abertura da Conferência Internacional de Investimentos. O governo assegura disponibilidade de 75 milhões de dólares para o financiamento das ações de resposta a possíveis efeitos do fenômeno climático El Niño no país. Fora de portas, secretário-geral das Nações Unidas apela para o fim do conflito Estados Unidos e Irã. São estes os destaques do Jornal da Tarde de hoje. Os desenvolvimentos destes e de outros assuntos dentro de instantes. Na edição e apresentação, Orlando Ngoveni, sonorização de Michel Horácio. Boa audição. Vamos aos desenvolvimentos. O presidente da República, Daniel Chapo, efetua visita de trabalho à província de Tete no âmbito do reforço das ações de promoção de investimento, desenvolvimento local e valorização da juventude. Nesta província da região centro do país, o chefe do Estado vai esta tarde orientar em Moatize a cerimónia de entrega de infraestruturas comunitárias para a melhoria das condições de atendimento às comunidades. A sua chegada a Tete, Daniel Chapo dirigiu a abertura da Conferência Internacional de Investimentos. Os desenvolvimentos desta informação daqui a alguns minutos com as nossas colegas Isaura Afonso e Ana Avenila. Por ora, notas de reportagens que nos chegam de Brazzaville, Congo, onde o estadista moçambicano Daniel Chapo cumpriu até ontem, quarta-feira, a visita de trabalho de 3 dias. Chegam-nos, tal como estávamos a dizer, na voz de Alberto Paulo, enviado especial da Rádio Moçambique, aquele país.
1: O presidente da República considera que Moçambique e Congo são países que atravessam um bom momento para o estreitamento das relações, sobretudo nas áreas ligadas ao petróleo e gás. Falando no último dia da sua visita oficial ao Congo, Daniel Chapo indicou que Moçambique atravessa um momento que precisa do envolvimento de países já com experiência e a República do Congo com vários projetos ligados ao petróleo e gás, desenvolvidos por empresas como a italiana Eni e a francesa Total Energy. Tem uma palavra nessa componente. Daniel Chapo convidou, por isso, o empresariado congolês a investir em Moçambique.
2: O Congo está a desenvolver projetos ligados a petróleo e gás. Moçambique também está a desenvolver os mesmos projetos. Moçambique descobriu uma das maiores reservas de gás do mundo. Neste momento está com projetos orçados em cerca de 60 bilhões de dólares americanos. Para sua implementação, precisam da experiência dos nossos irmãos do Congo no que toca a bases logísticas, ao comércio, à assistência, à manutenção do equipamento, ao transporte, à logística e tantas outras operações. Estamos aqui para convidar os nossos irmãos do setor privado do Congo para vir a Moçambique e juntos com o setor privado de Moçambique pudermos construir joint ventures que possa permitir juntar o Oceano Índico, onde está o Moçambique, e o Atlântico, onde está o Congo, como dois países irmãos que estão localizados nos dois oceanos e juntos pudermos fazer uma ponte para transformar as nossas economias, gerar mais receita, mais emprego, mais salários, mais riqueza e é para criarmos melhores condições de vida para os nossos povos.
1: Presidente da República, Daniel Chapo, falando no final da sua visita à República do Congo. No Congo, Daniel Chapo trabalhou na capital Brazzaville e na satélite cidade de Pointe Noire, uma área estratégica para projetos ligados ao petróleo e gás neste país do centro de África. Rádio Moçambique, Alberto Paulo, Brazzaville, Congo.
0: De Congo para o país, o governo e a sociedade civil defendem a adoção de medidas para reduzir as desigualdades no acesso aos serviços financeiros no país. É uma posição defendida em Maputo no workshop entre reguladores bancários e sociedade civil. Joana Mauai.
3: Dentre as medidas, está a redução da burocracia para garantir que as organizações procedam à abertura de contas e recebam fundo do exterior sem afetar o trabalho. É um posicionamento expresso hoje em Maputo durante o workshop entre reguladores bancários e organizações da sociedade civil. A secretária permanente do Ministério das Finanças, Albertina Fruquia, garantiu na abertura do evento que o governo está a trabalhar para garantir o acesso a produtos e serviços financeiros inclusivos.
4: O governo tem a responsabilidade de formular políticas públicas, estabelecer regras, garantir a sua implementação e criar condições para o desenvolvimento econômico e social, visando consolidar os avanços alcançados, estabelecer diretrizes para massificar a expansão do acesso e o uso de produtos e serviços financeiros inclusivos, acessíveis, sustentáveis e seguros.
3: Já o Coordenador Nacional de Políticas de Prevenção e Combate ao Branqueamento de Capitais e Financiamento ao Terrorismo, Luiz Cezelino, defende a realização de um trabalho conjunto para evitar constrangimentos.
5: A legislação tem que ser feita, existem elementos de avaliação de risco, da categorização das organizações sem fins lucrativos. E todos estes elementos têm que ser feitos em diálogo, têm que ser feitos ultrapassando as dificuldades e melhorando os sucessos, sempre de forma coletiva e inclusiva.
3: Por seu turno, Silvestre Baessa, representante da sociedade civil, defende a remoção das barreiras que dificultam o acesso aos bancos e a outros serviços financeiros.
6: Uma plataforma que tentamos criar com o governo, com o Banco de Moçambique e com os bancos comerciais, no sentido de encontrarmos quais são as soluções que devem ser adotadas, no sentido de permitir e facilitar com que o processo de abertura de contas, movimentação do dinheiro, seja feita de maneira não restritiva, embora não existam algumas vezes motivos para tal. É preciso que a avaliação de risco seja feita de maneiras com que não se meta todas as organizações como se fossem todas suscetíveis de abuso de branqueamento de capitais e combate ao terrorismo.
3: Representante da sociedade civil, Silvestre Baessa, no workshop entre reguladores bancários e organizações da sociedade civil, um evento organizado pelo Ministério das Finanças.
0: Moçambique e Uganda querem reforçar a cooperação na área do turismo e criar novos negócios entre operadores dos dois países. É uma intenção manifestada. Em Maputo, Lilia Langa.
7: Moçambique e Uganda querem reforçar a cooperação na área de turismo e criar novos negócios entre os operadores dos dois países. A aposta passa pela criação de pacotes turísticos que combinem os atrativos dos dois destinos, levando mais turistas a conhecer Moçambique e Uganda. É uma ideia apresentada hoje em Maputo no Roadshow do Turismo do Uganda em Moçambique, que junta operadores turísticos e empresários dos dois países. O embaixador do Uganda em Moçambique, Fred Mwesija, diz que o turismo pode dar novo impulso às relações entre os dois países.
8: Both countries agree on how to relate to each other, or what to do together in terms of development. Now, we agreed with Mozambique to partner in attracting investments in the two countries to attract programs like this one of promoting tourism between the two countries to attract investors in agriculture, in tourism, in manufacturing and science and technology.
7: Uganda aposta, entre outros atrativos, nos safaris, parques nacionais e nos gorilas da montanha. Por sua vez, a representante do setor do turismo em Moçambique, Thelma Sono, desafiou os operadores turísticos a aproveitarem o encontro para transformar contactos em negócios e aumentar a circulação de turistas.
9: Nós queremos transformar o turismo moçambicano, criar sinergias através do turismo de natureza que Uganda possui neste momento e o turismo de sol e praia e de negócios que Moçambique tem para apresentar aos outros países. O que nós podemos aqui apelar aos operadores é que cada um deles aproveite essas sinergias, haja aqui um encontro de oportunidades, que procurem criar pacotes turísticos, que procurem promover o destino Moçambique, para que, de facto, o nosso país seja conhecido mundialmente.
7: O evento inclui sessões de negócios entre empresas de Moçambique e do Uganda, onde deverão ser discutidos pacotes turísticos, itinerários e outras formas de parceria. No âmbito desta parceria, o Uganda foi convidado a participar na Feira Internacional de Turismo de Moçambique, a ter lugar nos dias 5 e 6 de novembro.
0: Comissão Técnica COTE encerra a audição pública no âmbito do Diálogo Nacional Inclusivo e concentra-se na produção da nova lei eleitoral em função das contribuições de todos os moçambicanos. É um assunto a conferirmos daqui a pouco. Indicação de que as nossas colegas Isaura Afonso e Ana Avenila já estão em posição de contribuir para o Jornal da Tarde, em torno da informação que dá conta de que o presidente da República, Daniel Chapo, efetuou a visita de trabalho à província de Tete no âmbito do reforço das ações de promoção do investimento, desenvolvimento local e valorização da juventude. Nesta província da região centro do país, o chefe do Estado vai esta tarde orientar em Moatiz a cerimônia de entrega de infraestruturas comunitárias para a melhoria das condições de atendimento às comunidades. À sua chegada a Tete, Daniel Chapo dirigiu a abertura da Conferência Internacional de Investimento. Isaura Afonso.
10: Boa tarde. O presidente da República defende que as reformas legislativas em setores estruturantes e estratégicos, com destaque para o setor mineiro, vão continuar para garantir um ambiente favorável aos negócios. Daniel Chapo disse que os recursos naturais do país e da província de Tete, em particular, devem beneficiar, em primeira instância, as comunidades. O chefe do Estado, que falava na abertura da primeira Conferência Internacional de Investimentos da província de Tete, disse que o governo está a trabalhar para acabar com todas as barreiras que minam o ambiente de negócios no país.
11: É esta transformação económica que queremos construir com as reformas que estamos a levar a cabo e com os alicerces que estamos a lançar para a nossa independência económica. Por isso, ilustres convidados, Moçambique quer investimento nacional e estrangeiro. Queremos capital, tecnologia, conhecimento, mercados, capacidade de gestão e inovação. Queremos que invistam em Moçambique, obtenham retorno legítimo sobre o vosso investimento e tenham razões para continuar a investir e a crescer no nosso país. Por isso, trabalhamos dia e noite para criar um bom ambiente de negócios. Com estas reformas que estamos a levar a cabo, as conversas, encontros, conferências, público-privado, a nível central, provincial e ao nível dos nossos distritos.
10: Por isso, segundo o presidente da República, Daniel Chapo, as potencialidades da província de Tete devem transformar a economia. Essa transformação passa pela necessidade de processar os recursos naturais disponíveis em novas oportunidades econômicas para a província e para o país. Para o chefe do Estado, Tete reúne condições excepcionais para a transformação, que inclui a criação de parques, destacando as grandes empresas, sobretudo as do ramo energético.
11: Nós queremos que essas marcas, que são a identidade da riqueza desta terra, porque é criando valor que transformaremos o recurso em empresas, em emprego para a juventude e mulheres moçambicanas, que são a maioria do povo moçambicano. Empresas em emprego, como disse, e potencial em prosperidade para o povo. E Tete possui ainda uma vantagem que nenhuma fábrica pode produzir e nenhum investidor pode construir: a sua localização geográfica. Tete liga Moçambique ao Zimbábue, à Zâmbia e ao Malawi, e aproxima os países do interior da África Austral dos corredores e dos portos moçambicanos, principalmente o Porto da Beira e de Nacala.
10: Por outro lado, o setor agrário deve ser o mais produtivo, de modo a assegurar a competitividade nacional e internacional, aproveitando-se da localização geográfica da província de Tete. Isaura Afonso, em Tete.
0: Ainda em Tete, Ana Avenila tem outras notas da visita do presidente da República, Daniel Chapo, à província.
12: A Confederação das Associações Económicas de Moçambique, CTA, defende uma nova dinâmica de investimentos capazes de transformar a economia nacional, gerar emprego e aumentar a produção e a riqueza dentro do país. A posição foi defendida pelo vice-presidente da CTA, Meg Jimo, quando intervia durante a Conferência Internacional de Investimentos de Tete, um evento que junta empresários, investidores e instituições públicas em torno das oportunidades de desenvolvimento da província. MEC destacou a necessidade dos investimentos deixarem de se limitar à exploração de recursos e passarem a impulsionar a industrialização, a criação de cadeias de valor e o crescimento do setor privado.
13: Na Conferência Anual do Setor Privado e na 60ª edição da FACIM, o setor privado reiterou o imperativo de produzir, transformar, competir, promovendo a integração efetiva das empresas nacionais nas cadeias globais de valor e a valorização estratégica dos recursos naturais como vetores de industrialização. Em Tete, esta visão traduz-se em oportunidades de investimentos concretos a destacar. A industrialização pecuária. Temos também a destacar o agroprocessamento e a redução de perdas pós-colheita, enfrentar a realidade em cerca de 30 a 40% da produção agrícola que sofre perdas por escassez de infraestruturas de conservação. Na plataforma logística e comércio fronte transfronteiriço, alavancar a centralidade geográfica da província para reduzir os custos de atração e tempos de desafandegamento, consolidando Tete no hub logístico, os ditos portos secos.
12: Vice-presidente das Associações Económicas de Moçambique, Mek Jimu. A Conferência Internacional de Investimentos de Tete procura, neste contexto, posicionar a província como um espaço de oportunidades para novos negócios e investimentos, contribuindo para acelerar o desenvolvimento econômico. Da cidade de Tete, Ana Avenila.
0: Horas e 47 minutos. Este é o Jornal da Tarde da Rádio Moçambique. O presidente da África do Sul, Cyril Ramaphosa, reuniu-se ontem com o presidente sul-sudanês para discutir os preparativos para as eleições de dezembro no Sudão do Sul e o processo de paz no país. Esta é uma informação a conferirmos lá mais adiante neste jornal. Para já, o antigo primeiro-ministro moçambicano Carlos Agostinho do Rosário vai chefiar a missão da CPLP de observação às eleições presidenciais de Cabo Verde, a 15 de novembro. O anúncio consta de um comunicado do Secretariado Executivo da Comunidade dos Países de Língua Portuguesa, que destaca a experiência política, governativa e diplomática de Carlos Agostinho do Rosário. Para além de primeiro-ministro, Carlos Agostinho do Rosário foi deputado da Assembleia da República, ministro da Agricultura e Pescas, governador da Zambésia, embaixador de Moçambique em vários países. Desde maio de 2022, Carlos Agostinho do Rosário exerce a função de presidente do Conselho de Administração do Banco Comercial e de Investimentos, BCI. Já a Comissão Técnica COTE encerra a audição pública no âmbito do Diálogo Nacional Inclusivo e concentra-se na produção de nova lei eleitoral em função das contribuições de todos os moçambicanos aqui no país e na diáspora. Cláudio Doan.
14: Boa tarde, Orlando Ngoven. A Comissão Técnica para o Diálogo Nacional Inclusivo, COTA, segura estar na fase conclusiva. A elaboração da proposta de revisão da legislação eleitoral, a COTA diz que depois de realizar a escolhação pública, dentro e fora do país, estão a ser sistematizadas as contribuições recolhidas no âmbito da revisão do pacote eleitoral. O vice-presidente da COTA, Alberto Ferreira, diz que tudo está a ser feito para que ainda este ano o documento seja submetido à Assembleia da República.
15: Nós pretendemos, já este ano, que seja depositado na Assembleia da República, onde será estudada, enquanto todos os moçambicanos, com assentos parlamentares, sobre qual a lei eleitoral vai responder mais ao nosso país. Nós sabemos que, ciclicamente, temos tido problemas de violências cíclicas, de problemas ligados às instituições, e hoje Moçambique se reencontra e, através do Diálogo Nacional Inclusivo, uma plataforma de construção de consenso para responder efetivamente às preocupações dos moçambicanos.
14: O vice-presidente da Comissão Técnica para o Diálogo Nacional Inclusivo falava hoje em Maputo na abertura da primeira conferência anual sobre democracia e eleições, um evento organizado pela plataforma Decide Parceiros. Alberto Ferreira fez saber ainda que no âmbito do Diálogo Nacional Inclusivo, até abril do próximo ano, serão concluídas todas as propostas de reformas para tornar mais credíveis as instituições moçambicanas.
15: Estamos a trabalhar a todo o gás, temos 10 grupos de trabalho que estão a trabalhar efetivamente quase que todos os dias para reformas reais, porque devem responder com a expectativa e motivação de que as nossas instituições serão fortes e que não deem motivo algum para dúvida. Portanto, nós queremos primeiro acreditarmos que as nossas instituições sejam fortes e deem espaço a uma maior moçambicanidade, que os moçambicanos também se orgulhem de ter dentro de si uma lei em que ele mesmo contribuiu.
14: A Conferência Nacional sobre Democracia e Eleições pretende promover um debate nacional de reflexão e diálogo sobre o estado da democracia moçambicana. O presidente da plataforma Decide, Wilker Dias, explicou que um dos objetivos do evento de 2 dias é contribuir para o crescimento e amadurecimento da democracia no país.
16: Porque além de discutirmos aqui em sede do evento, vamos depois todas as contribuições de todos os painéis fazer chegar aquela que é a Comissão Técnica do Diálogo Nacional Inclusivo. É porque é através desta Comissão Técnica que advirão algumas das reformas em que o presidente da própria Comissão, o Sr. Edson Makwakwa, mostrou-se aberto para que ainda pudessem receber essas recomendações. E por isso é que nós estamos a trabalhar desta forma com os diversos setores para poder ter algum resultado.
14: Presidente da plataforma Decide, o evento organizado pela plataforma Decide decorre sob o lema "Que democracia queremos construir entre eleições", Orlando Gouveia.
0: 12 horas e 52 minutos, o governo assegura a disponibilidade de US$ 75 milhões, o equivalente a 4.725 milhões de meticais para responder a possíveis efeitos do fenômeno climático El Niño no país. Esta é uma informação a conferirmos os desenvolvimentos daqui a pouco. Por ora, vamos conferir as notícias internacionais. O presidente da África do Sul, Cyril Ramaphosa, reuniu-se ontem com o presidente sul-sudanês, Salva Kiir, para discutir os preparativos para as eleições de dezembro no Sudão do Sul e o processo de paz no país. O encontro realizado ontem no município sul-africano de Tswane ocorreu dias depois de Ramaphosa, na qualidade de presidente do Comitê ad hoc de alto nível da União Africana para o Sudão do Sul, ter liderado discussões regionais sobre a prontidão do país para a votação de 22 de dezembro. Os líderes debateram a implementação do Acordo de Paz revitalizado de 2018, o diálogo político, os preparativos para as eleições, sendo esperado o apoio da África do Sul ao processo eleitoral. Cyril Ramaphosa instou o Sudão do Sul a abordar os desafios políticos de segurança e logísticos para garantir que as eleições sejam pacíficas, credíveis e inclusivas. O secretário-geral das Nações Unidas apela para o fim do conflito entre os Estados Unidos da América e o Irão, defendendo o regresso à diplomacia e a reposição da liberdade de navegação no Estreito de Hormuz. Durante uma visita ao Paquistão, António Guterres alertou que a interrupção na circulação na rota marítima está a afetar os fluxos comerciais e energéticos internacionais. O líder da ONU destacou ainda o papel do Paquistão nos esforços de mediação entre Washington e Teherão, defendendo o multilateralismo e o diálogo como vias para resolver os conflitos. O antigo primeiro-ministro guinense, Nuno Nabian, propõe que as eleições legislativas e presidenciais marcadas para dezembro sejam adiadas e o período de transição alargado para 1 ou 2 anos. Nuno Nabian, que é também líder da Assembleia do Povo Unido, Partido Democrático da Guiné-Bissau, defende ainda a formação de um governo de reconciliação nacional. Nabian, que chegou a ser conselheiro especial do ex-presidente Umaro Sissoko Embaló, argumenta que as condições fatuais, jurídicas e operacionais tornem exequível a realização de eleições a 6 de dezembro. Para o político, as prioridades não devem ser urnas precipitadas, mas a criação de tempo político útil para a reconciliação nacional e a superação de fraturas políticas acumuladas. No ar o Jornal da Tarde da Rádio Moçambique, são 12 horas e 55 minutos. De volta para a atualidade nacional, o governo assegura a disponibilidade de 75 milhões de meticais para responder a possíveis efeitos, 75 milhões de dólares para responder a possíveis efeitos do fenômeno climático El Niño no país. Esta é uma informação tornada pública no âmbito do Conselho Coordenador do Ministério da Agricultura, Ambiente e Pescas, que decorre desde hoje na Matola, província de Maputo. Júlio Mavota.
17: Neste valor, a prioridade vai para a assistência aos produtores nas áreas agrícola e pecuária, onde já foram mapeados 185 mil agregados familiares em risco de serem atingidos diretamente por este evento climático em todo o país. É uma informação avançada esta quinta-feira aqui na Matola, província de Maputo, pelo Diretor Nacional de Cooperação e Investimentos no Ministério da Agricultura, Ambiente e Pescas, Jaime Chissico, no espaço Café da Manhã desta estação emissora. O dirigente garantiu, no entanto, que o Ministério está preparado para fazer a reposição da capacidade produtiva logo após a passagem do fenómeno El Niño, de modo a garantir a segurança alimentar nas famílias moçambicanas.
18: Já desenhamos as componentes que são prioritárias. Teremos a componente da agricultura, a pecuária, a irrigação, como, portanto, componentes importantes que irão ser abrangidas para fazer face ao El Niño. Nós já mapeamos 185 mil agregados familiares em risco de El Niño, que irão, portanto, receber assistência técnica, principalmente nos kits agrícolas, nos kits pecuários e, acima de tudo, também a componente da proteção de plantas e animais. Iremos também abranger 90.500 criadores de gado. Estamos preparados no sentido de fazer a reposição da capacidade produtiva, agrícola, pecuária e aquícola, e fazermos a recuperação dos rendimentos, os empregos nas comunidades beneficiárias. Queremos garantir que haja o reforço na segurança alimentar e nutricional e garantirmos um aumento da resiliência das cadeias de valor e dos agregados familiares face a esses choques climáticos.
17: Segundo as previsões meteorológicas, o El Niño será caracterizado por calor intenso e seca severa nas regiões sul e centro do país, bem como de chuvas normais acima do normal, com potenciais riscos de cheias e inundações no norte do país. Júlio Mafota, Rádio Moçambique, Matola.
0: Mesmo para fechar, olhemos para suicídios na província de Inhambane, onde 56 pessoas morreram este ano por suicídio. Horácio Romão desenvolve esta notícia.
19: Os distritos de Vila Ankulu, Masinga e a cidade de Inhambane é que registram muitos casos de suicídio na província. Problemas passionais e jogos de fortuna ou azar têm sido as principais causas que levam as pessoas a silenciarem suas vidas. O porta-voz do Serviço Nacional de Investigação Criminal em Inhambane, Alcer Kwamba, disse que a maioria dos que se suicidam são jovens. Kwamba lamenta esta atitude e chama a consciência aos cidadãos a procurarem outras formas de resolução dos problemas e não o suicídio.
20: Nós desencorajamos essas atitudes. Há necessidade sempre de haver a intervenção de todos os estratos sociais para inverter este cenário.
19: Alcer Kwamba, porta-voz do Serviço Nacional de Investigação Criminal em Inhambane e a problemática de suicídios na província. Horácio Romão, Inhambane.
0: Está completa a informação nesta edição do Jornal da Tarde da Rádio Moçambique. Despedem-se Michel Horácio nos cuidados técnicos de Orlando Ngoveni na edição e apresentação. Boa tarde.
21: São 13 horas no país.
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21: Saímos do macro para o micro, já a seguir a transmissão do Jornal de Inhambane na sua primeira edição.
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0: Boa tarde, ouvinte. Mais de 200 casos de pacientes com problemas de visão estão em seguimento no Hospital Provincial de Inhambane. Secretário de Estado na província de Inhambane reitera o apelo aos líderes religiosos da necessidade de intensificar a sensibilização das comunidades no âmbito de combate à criminalidade. Arsena Massingue falava esta manhã em Jangamo, onde está de visita de trabalho. A equipa da ADV prevê jogo difícil esta tarde diante do Farver de Maputo. São tópicos do Jornal da Tarde. Vanessa Macamo está na edição e apresentação. Tomás Valoi na sonorização. Bem-vindo e ótima escuta. Jornal da Tarde, no seu receptor, suposto ladrão é linchado em um mini. Os detalhes com Danielson Nhacola.
1: John. Um dos dois supostos ladrões de telemóveis foi linchado até a morte por populares no distrito de Omuene, em Inhambane. O ato macabro aconteceu na última quarta-feira, na localidade de Xinjingir, arredores da vila municipal. Informações em nosso poder indicam que após um suposto roubo de um telemóvel da marca Samsung, seguiram as pegadas dos suspeitos e agrediram-os com objetos contundentes. Um deles perdeu a vida no local e outro sobreviveu. O sobrevivente nega o seu envolvimento no crime.
2: Disseram que nós roubamos telefone. Mas não nos encontraram com telefone. É só o suspeito. A pegada entrou aqui, mas aqui, mas aqui, mas aqui. O outro leva com chicote, bate aqui, outro com katana, sei lá o que. Eu disse, não. Vocês estavam a matar o meu irmão. Esse não sabe nada. Eu estava com ele ontem. Um deles me puxou. Um outro não vi que me bateu aqui com um pau.
1: O irmão da vítima lamenta o sucedido e clama pela justiça.
3: Eu estou muito triste por querer saber a justiça. E que não chegaram a apanhar o telefone, espancaram a pessoa até mortalmente. Quero a justiça disso.
1: A vítima do roubo de telemóvel disse à nossa reportagem que o aparelho foi furtado por indivíduos suspeitos.
4: Seguimos aquela pagada. Quando seguimos aquela pagada, seguimos até... Foi a única, porque era antes das pessoas já andarem. Então, chegamos até encontramos em casa dele. Onde aquela pagada, aquele pé que andou, os pés que andou a pisar. Chegamos até em casa dele, encontramos a pegada dentro da casa. Saiu de novo de casa. Perguntamos à vizinhança dele. Pessoa que vive aqui, disseram que foi para Machamba. Seguimos a mesma pegada. Quando seguimos aquela pagada, seguimos até... Onde ele estava?
1: O comandante distrital da PRM em Omuene, Jonas Feliciano, apela à população para que resolva os diferendos através do diálogo e abandone a prática de justiça pelas próprias mãos.
5: Todos os diferendos têm instituições criadas para resolver o que são os conflitos nas comunidades. Por isso, nós já agendamos uma reunião para aquele bairro, porque acabamos sabendo, porque afinal de contas não é a primeira vez que isso ocorre. Nos anos passados também já existiu um caso similar. É verdade que não chegou a ter vítima humana, mas que houve tentativa.
1: Jonas Feliciano, comandante distrital da Polícia da República de Moçambique, no distrito de Omuene. Desta vila para a Rádio Moçambique, Danielson Nhacola.
0: De um menino Murumbene, jovem mata a avó em um menor de 2 anos. Detalhes com Efraim Macitela.
6: Jovem de 19 anos de idade encontra-se detido no distrito de Murumbene, em Inhambane, indiciado no assassinato da avó de 92 anos e de uma criança de 2 anos. O crime ocorreu na última noite no posto administrativo de Mukhodwene, com recurso a um instrumento contundente. Segundo as investigações preliminares, o acusado alegou ter tirado a vida à própria avó por a responsabilizar pelo insucesso na vida pessoal. A segunda vítima, uma criança de apenas 2 anos, era filha de uma vizinha que a tinha deixado aos cuidados da idosa enquanto participava numa cerimônia fúnebre na comunidade. O caso foi confirmado pela Polícia da República de Moçambique em Inhambane, que repudia veementemente o duplo homicídio e garante que o indiciado será responsabilizado judicialmente. A chefe do Departamento de Relações Públicas no Comando Provincial da Polícia da República de Moçambique em Inhambane, Nércia Bata, apela o recurso ao diálogo na resolução de conflitos familiares e a denúncia de atos de violência.
7: Realmente são casos de homicídio que preocupam a nossa província. As ações estão sendo desenvolvidas pela polícia, tem maior foco nas reuniões de ligação polícia-comunidade, a sensibilização, os apelos ao diálogo. A população deve sim priorizar o diálogo no seu dia a dia e evitar a justiça pelas próprias mãos. Neste momento, o cidadão está detido e prosseguem passos subsequentes para a responsabilização criminal. E nós, como a Polícia da República de Moçambique, não vamos permitir que casos de perturbação de ordem ocorram na nossa província de Inhambane.
6: Chefe do Departamento de Relações Públicas no Comando Provincial da Polícia da República de Moçambique em Inhambane, Nércia Bata, e o duplo assassinato de uma idosa e uma criança de 12 anos no distrito de Morumbane.
0: Jornal da Tarde, no seu setor, são 13 horas e 7 minutos. Mais de 200 casos de pacientes com problemas de visão estão em seguimento no Hospital Provincial de Inhambane. Manuel Chimel.
8: No Hospital Provincial de Inhambane, há nos últimos dias maior procura de cuidados de saúde ocular, estando em seguimento nesta unidade sanitária mais de 200 casos. Os casos identificados relacionam-se à baixa visão, glaucoma, tracoma e catarata, rastreados nos distritos de Masinga, Vilanculo, Panda, Zavala, Umuini, cidades de Inhambane e Machis. Os dados são tornados públicos no âmbito da celebração do Dia Mundial da Visão. A técnica de oftalmologia do Hospital Provincial de Inhambane, Vilma Quinica, afirma que o número de casos com problemas da visão tem vindo a aumentar devido a hábitos alimentares, bem como do uso abusivo de telas de computadores e telemóveis. Para evitar a perda precoce da visão, o Hospital Provincial de Inhambane e a Fundação Olhos do Mundo têm trabalhado na sensibilização da população para a adoção de medidas de saúde ocular.
9: Temos que regulamentar o uso das telas. Por exemplo, uma pessoa fica na tela no máximo uns 45 minutos. Depois dá um tempo de descansar e volta às suas atividades. Então não foge da mesma situação da nossa visão. Por exemplo, a nossa vista, os nossos olhos, precisam serem bem cuidados, serem bem limpos, proteger do perigo. Temos tido também aqui muitos casos dos serralheiros, a maioria dos serralheiros não usam equipamentos de proteção. Qualquer situação que tenha a ver com a visão, não tratem em casa, não experimentem medicamento tradicional principalmente. Qualquer situação que tenha a ver com vista, chegue aos nossos cuidados. Nós estamos aqui para receber qualquer um em qualquer situação.
8: Vilma Quinica, técnica de oftalmologia do Hospital Provincial de Inhambane.
0: Estamos em outubro rosa por ocasião deste mês. Várias atividades estão em curso visando o diagnóstico do cancro do útero Vamos em direto ao encontro da jornalista Sandra Massango no centro urbano, aqui na cidade de Inhambane. Sandra, muito boa tarde. Quais são as notas a avançar em relação ao mês de outubro?
10: Boa tarde, ouvinte da Rádio Moçambique. Estamos em direto do Centro de Saúde Urbano, na cidade de Inhambane, onde decorre atividade de sensibilização no âmbito do Outubro Rosa, mês dedicado à prevenção e ao diagnóstico precoce do cancro da mama e útero. E porque a mensagem...
0: Perdemos momentaneamente o contacto com a nossa colega. Insistimos, Sandra, é possível retomar esse contacto? Seguimos com o Jornal da Tarde, a equipe técnica da DV. Aliás, antes da equipe técnica da DV, vamos a Jangama, o encontro da Bilinha Kundela, onde se encontra a acompanhar a visita da Secretária do Estado, Arsena Massinho. Boa tarde, Bilinha Kundela.
11: Boa tarde. Secretária de Estado na província de Inhambane condena atos de violência doméstica e assassinatos de idosos no distrito de Jangamo. Numa reunião com os líderes religiosos, comunitários e outros líderes do distrito, Arsênia Massing disse não ser normal que haja muitas igrejas no distrito, mas o índice de criminalidade continua a subir. Aliás, um líder religioso deste distrito revelou que a traição, criminalidade e outros males em Jangamo parecem ser fenômenos já normalizados e alguns indivíduos envolvidos nesta prática vão à igreja todos os dias. Hilário Modumela refere que o surgimento de muitas igrejas em Jangamo não traz nenhum benefício à sociedade.
12: E até aqui vende-se novos livros, estou a referir Bíblias, que ainda não mudaram aquelas versões. Falam da mesma questão. traição, adultério. Este é um problema que, pelo menos para mim, me toca. Fico interrogado, até por vezes para pregar essa doutrina, aparecem limitações.
11: Romão Marapuxane, da Igreja

0: vezes violam os princípios e o dogmatismo da própria Igreja.
1: E como dissemos, a secretária de Estado que visita o distrito de Jangamo disse ser necessário que haja união de esforços para acabar com estes fenômenos malignos.
2: Não há nada que não se resolva com diálogo. É importante que as nossas lideranças, ao nível da base, tomem o seu papel com muita força e ajudem as famílias a viverem em harmonia. Nos domingos vão às igrejas. Até podem ter lá cargos muito altos. E nas famílias são agressores. Na sociedade podem ter também cargos de relevância. Serem pessoas respeitadas. Mas na família são criminosos.
1: Arsênia Massinga, secretária de Estado na província de Inhambane, que se encontra em visita de trabalho ao distrito de Jangamo. Antes da reunião com os líderes religiosos e comunitários e algumas personalidades influentes, Massinga orientou uma sessão extraordinária do distrito. Esta tarde, a dirigente vai visitar o Hospital Distrital de Jangamo, além de uma outra reunião com os mutuários do Fundo de Desenvolvimento Local, FIDEL. A visita da secretária de Estado ao Distrito de Jangamo termina ainda esta tarde. Abílio Yankundela, de Jangamo, boa tarde.
3: Boa tarde, são 13 horas e 13 minutos. Retomamos contato com a Sandra Massango, que se encontra posicionado no Centro de Saúde Urbana aqui na cidade de Inhambane, onde nos reporta as atividades inseridas no mês de Outubro Rosa. Boa tarde, mais uma vez, Massandra. Não é possível o contacto com a Sandra. Vamos insistir, Sandra, é possível a esta altura trazer as notas sobre Outubro Rosa?
4: Notas, a indicação de que a equipe técnica da ADV prevê jogo difícil esta tarde diante do Ferroviário de Maputo. Detalhe com Avelino António.
5: Equipa técnica da Associação Desportiva de Vilanculo ante esta tarde diante do Ferroviário de Maputo a contar para a 22ª jornada do Moçambola. No lançamento do jogo diante dos Locomotivas, o treinador adjunto da ADV, Arthur Romão, manifestou total respeito pelo adversário. Indicou que o Ferroviário de Maputo está a atravessar um excelente momento de forma, consubstanciado por duas vitórias consecutivas na sua deslocação à cidade da Beira antes da paragem de Moçambola para os jogos da Seleção Nacional.
6: Não será um jogo fácil. É um adversário muito forte, motivado, vem de duas vitórias consecutivas fora de portas e nós também tivemos duas vitórias consecutivas em casa, aí está a grande diferença, mas de uma forma resumida eu acho que estamos preparados para podermos encarar o adversário de pé de igualdade. Eu acredito que quem cometer menos erros, não é? E acertar na finalização, acertar na organização defensiva, ofensiva, pecar menos, acredito que vai ganhar os 3 pontos.
7: Do ponto de vista clínico, todos os jogadores são disponíveis?
6: Não todos, né? Mas eu digo que 98% estão todos preparados para poder encarar o jogo fora de Maputo.
5: Treinador adjunto da Associação Desportiva de Vilanculo, Arthur Romão, debruçando-se em torno do jogo frente ao Ferroviário de Maputo, agendado para esta tarde no campo do Grupo Afrim, em Maputo, pontuável para a jornada 22 do Moçambola 2026. No jogo da primeira volta, as duas equipas empataram sem abertura de contagem na cidade da Machis.
3: Com essa nota de Avelino António de Desporto, é o fim de jornada tarde, despede-se a dupla Venâncio Macamo e Tomás Balai. Boa tarde.
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9: Fica para trás a primeira edição do Jornal de Inhambane. A segunda está marcada para as 19 horas. São 13 horas e 16 minutos em todo o país.
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1: João Regina.

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0: Uma oportunidade para recordar este grande êxito pertencente à banda Safari Macumba. Para quem se encontra incomodado, rápido das melhoras, estiver no leito hospitalar, que volte logo ao convívio familiar.
1: A dona Mariamo!
0: Para quem a esta altura
1: e a todo pessoal
0: faz a travessia em Ambane Machixe ou vice-versa.
1: Uma
0: boa viagem. Aos marinheiros, nossos amigos marinheiros, boa navegação. Cheguem seguros. Atenção ao tempo. São 13h34, seguimos com mais música na estação. E para acasalar duas vozes, Ivo Maieli e Yara da Silva cantam este prazer. Um prazer estar em sua companhia, amigo ouvinte.

Totó, Mulher que Te Ama, música lançada em 2014. Hoje é 8 de outubro, dia em que arrancou a Conferência Internacional de Investimentos de TET, uma conferência com duração de 2 dias, onde o objetivo principal é promover a província de TET como um polo competitivo de investimentos nacional e internacional, mas também facilitar as sessões de networking empresarial. Portanto, esta conferência foi, sua abertura, presidida pelo chefe de Estado, Daniel Chapo. São setores chaves em destaque: energia, mineração, agricultura, turismo, infraestruturas e serviços, como dissemos. A conferência tem uma duração de 2 dias, ou seja, arrancou hoje e fecha sábado, dia 10 de outubro.

Ouvinte, eu fico por aqui. 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Novo encontro, oportunamente.

13 horas e 55 minutos. 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

0: Ainda nem 14 horas, digo no Guatuga, Moçambique.
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2: A sua atenção às notícias a esta hora apresentadas por Gerson Jamissa. Muito boa tarde.
3: Olga da Glória e ouvinte, muito boa tarde. O Presidente da República quer a contínua reforma no setor legislativo e em outros estruturantes estratégicos, com destaque para o mineiro, para garantir um ambiente favorável de negócios. Daniel Chapo disse que os recursos naturais do país e da província de Tete, em particular, devem beneficiar as comunidades.
4: Moçambique quer investimento nacional e estrangeiro. Queremos capital, tecnologia, conhecimento, mercados, capacidade de gestão e inovação. Queremos que invistam em Moçambique, obtenham um retorno legítimo sobre o vosso investimento e tenham razões para continuar a investir e a crescer no nosso país. Por isso, trabalhamos dia e noite para criar um bom ambiente de negócios. Com estas reformas que estamos a levar a cabo, as conversas, encontros, conferências, público-privado, a nível central, provincial e ao nível dos nossos distritos.
3: O chefe de Estado falava hoje na abertura da primeira Conferência Internacional de Investimentos da província de Tete. Daniel Chapo sublinhou que o governo está a trabalhar para acabar com todas as barreiras que minam o bom ambiente de negócios no país. O presidente da República efetuou a visita de trabalho à província de Tete no âmbito do reforço das ações de promoção de investimento, desenvolvimento local e valorização da juventude. Em Tete, o chefe de Estado vai esta tarde orientar em Moatice a cerimónia de entrega de infraestrutura comunitárias para a melhoria das condições de atendimento às comunidades. O governo assegura a disponibilidade de mais de 4.700 milhões de meticais para responder a possíveis efeitos do fenómeno climático El Niño no país. O diretor nacional de Cooperação e Investimentos, Jaime Kisiko, garantiu que o Ministério da Agricultura, Ambiente e Pescas está preparado para fazer a reposição da capacidade produtiva logo após a passagem do fenómeno El Niño, de modo a garantir a segurança alimentar no país.
5: Teremos a componente da agricultura, a pecuária, a irrigação, como componentes importantes que irão ser abrangidas para fazer face ao El Niño. Nós já mapeamos 185 mil agregados familiares em risco de El Niño, que irão, portanto, receber assistência técnica, principalmente nos kits agrícolas, nos kits pecuários e, acima de tudo, também a componente da proteção de plantas e animais.
3: Segundo as previsões meteorológicas, o El Niño será caracterizado por calor intenso e seca severa nas regiões sul e centro do país e de chuvas normais e acima do normal, com potenciais riscos de cheias e inundações no norte do país. O governo e a sociedade civil defendem a adoção de medidas concretas para reduzir as desigualdades no acesso aos serviços financeiros no país. Dentre as medidas está a redução da burocracia para garantir que as organizações procedam à abertura de contas e recebam fundos do exterior sem afetar o trabalho. A secretária permanente do Ministério das Finanças, Albertina Fruquia, garantiu que o governo está a trabalhar para garantir o acesso a produtos e serviços financeiros inclusivos.
6: O governo tem a responsabilidade de formular políticas públicas, estabelecer regras, garantir a sua implementação e criar condições para o desenvolvimento econômico e social, visando consolidar os avanços alcançados para massificar a expansão do acesso e o uso de produtos e serviços financeiros inclusivos.
3: A secretária permanente do Ministério das Finanças falava hoje em Maputo durante um workshop entre reguladores bancários e organizações da sociedade civil. Na atualidade internacional, o presidente da África do Sul, Cyril Ramaphosa, reuniu-se ontem com o presidente sul-sudanês Salva Maiardit para discutir os preparativos para as eleições de dezembro no Sudão do Sul e o processo de paz no país. Um encontro realizado ontem no município sul-africano de Tswane ocorreu dias depois de Ramaphosa, na qualidade de presidente do Comitê Ad Hoc de Alto Nível da União Africana para o Sudão do Sul, ter liderado discussões regionais sobre a prontidão do país para a votação de 22 de dezembro. Os líderes debateram a implementação do Acordo de Paz revitalizado de 2018, o diálogo político e os preparativos para as eleições, sendo esperado o apoio da África do Sul ao processo eleitoral. Ouvinte, apresentamos as notícias das 14 às próximas às 15 horas.

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0: Estás a fazer, ué, estás a fazer. 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É que é Racita, KD, Mr. Ponto Fraco. Ao discorrer do piano e da guitarra, sejam todos bem-vindos.
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4: tete oye yame tate oye Mosambiki oye Unidade Nacional oye Rapaz, oiê! Já me tato, oiê! Por isso, minhas irmãs e meus irmãos, quero terminar para em vosso nome, em nome do povo moçambicano,
3: para
4: a
3: situação
4: da província de Tete, do distrito de
3: Moatize,
4: e daqui de Nyamitate, dizer muito obrigado a
3: Vulca.
4: Vamos continuar a trabalhar juntos.
3: Para base, para base, para
4: quero pedir uma grande salva de palmas.
3: Mancha para a Vulca, e mancha. Mancha mau, mancha mau!
4: Vulcan, oiê! Nyamitate, oiê! Moatize, oiê! Tete, oiê! Então, nós terminamos o nosso encontro.
3: Tamarissa, machezo, yatu.
4: Vamos conservar o que é nosso.
3: Imbereza, kusamana, kumanizira.
4: E vamos continuar a fazer mais coisas bonitas.
3: E congoze, kutitipiririza, kutira, sinto, sabuino, socorro.
4: Para ver mais emprego para jovens.
3: Tuone, basta para machaca.
4: Mais comida para o povo.
3: Chapuja, kunambumba.
4: Mais água.
3: Mais sabuino, kunambumba.
4: Mais energia.
3: Maquete, sabuino, kunambumba.
4: Mais transporte.
3: Candelendera, kunambumba.
4: Muito mais coisas bonitas.
3: Finge, sabuino na sacudeca.
4: Por isso queremos trazer mais fidel.
3: Tipo na cobra essa fita.
4: Decidimos que este ano.
3: Tipo do ano colerino.
4: Vamos duplicar.
3: Que me vira a cobrir, somos de cupereca aqui.
4: Ano passado.
3: O tangueiro com a malari.
4: Há muita gente que procurou.
3: Assim já dá funa funa cobrir isso. Ali bebo zidambira.
4: Por isso fizemos em Tete.
3: Tipo a porta logo de cutete.
4: Incluindo aqui a Matiz.
3: Maga maga com o Matiz.
4: Vamos duplicar.
3: Tipo na vida que me vira a cobrir essa fita. Mancha! Mancha, irmão!
4: Juventude, Tete, oiê! O nosso objetivo é servir o povo.
3: Fomos
4: eleitos para isso.
3: E para
4: continuamos a trabalhar dia e noite.
3: Para
4: servir o povo.
3: Essa
4: é a nossa missão. Onde era mato. Hoje é cidade.
3: Lero ninsinda.
4: É ou não é? Queremos continuar a fazer mais coisas. Mas não é possível fazer isso. Sem paz.
3: Sem entender.
4: E segurança.
3: Na comigo.
4: Para que haja paz.
3: Entender.
4: E segurança.
3: Temos
4: que estar unidos.
3: Temos
4: que ser vigilantes.
3: Ficar na maçocheiro.
4: E temos que trabalhar.
3: Ficar de padabás.
4: Trabalhar que o presidente está a dizer.
3: O padabás como o presidente ali curewa.
4: Não é só emprego.
3: Não é o padabás uma campanha.
4: Trabalhar de manhã.
3: O padabás é uma chibesa.
4: Ir à sua machada.
3: O enda com munda.
4: É trabalho.
3: E basta de moer.
4: É ou não é?
3: Basta.
4: Acordar de manhã.
3: O muga uma chibesa.
4: Ir vender a sua mercadoria.
3: O enda com a curiça malonda yako.
4: Que trouxe da sua machamba.
3: O curiça filho de sacumunda.
4: É trabalho.
3: E moer ou nibasa.
4: É ou não é? Acordar de manhã.
3: O muga machibesa.
4: Prestar duas partias.
3: O conta mapatiaco.
4: Ir vender para as crianças.
3: O enda com a curiça com a wana mapuntiro.
4: Ser teu marreu.
3: O coelhessa marreu.
4: Ir vender para crianças.
3: O enda com a curiça com a wana com a wana mapuntiro.
4: É trabalho.
3: E moer ou nibasa.
4: É ou não é? Tá, é esse trabalho.
3: E basta, de maneira como o presidente ali morreu, assim, na masticada.
4: Para além de emprego no Estado.
3: O Ciana na Parabasa Mboma.
4: As outras empresas
3: aqui. Uma campanha, o Ciana Ciana.
4: Vamos ter iniciativas.
3: E Karenau, com o Karanagina, com o Yambambo, com
4: o Karanagalho.
3: Com o Karanalusso, na Parabasa.
4: Para todos nós.
3: O Tidensen.
4: Cada um fazer a sua parte.
3: Estamos o Tidambariás.
4: Desenvolvermos
3: também. O Tiditugura, Tiguratu.
4: Por isso, muito obrigado, Tiditate.
3: Tenda quando é Nyamitate.
4: Muito obrigado, Tete.
3: Tenda quando é Tete.
4: Muito obrigado, Matisse.
3: Tenda quando é Matisse.
4: Vamos trabalhar.
3: Vai para baixo. Manta, amor. Manta.
5: Muito obrigado. Mais uma forte salva de palmas. Minha senhora. Presidente da República, tanto discursando a população de Nyamisati no distrito de Matiz por ocasião da entrega de diversas infraestruturas sociais, nomeadamente casas para reassentados, um posto policial, um campo de futebol, um centro de saúde, um mercado. Nesta altura, o presidente da República vai proceder também à entrega de viaturas no âmbito da responsabilidade social da empresa Vulcan de Moçambique, nomeadamente uma ambulância e também tanto uma viatura para a agência funerária e um carro para a polícia.
3: Ambos ao mangue, na candeira inteira com o Nyamuna Mitembo. O de Tandizu.
5: Aqueles três carros.
3: Ngolo civilizados dire.
5: Um é para levar doentes daqui para o Matiz para
3: testar. E vos em Jacutacura atenda, fica nessa cuna com a Cusinda.
5: Outro é para a polícia.
3: E vos direm com ambos ao mangue.
5: Para Mambava.
3: É, para a Nyanganeware, o menino, a Capondo.
5: Para a Guamanga, ser.
3: A Guamanga, Zé Chadidi. Com a Tiringa.
5: Bava.
3: Bava.
5: Não é trabalho.
3: Em Bassarini.
5: É ou não é? São aqueles da polícia.
3: Ngole amavo mpambu zoma ngile.
5: É para aqueles criminosos.
3: Wale o mwemba kapondo.
5: E aquele cara do caso mortuário.
3: Ire njaku ngole inangoire.
5: Quando a pessoa perde a vida.
3: Mbalu ato akarusa moyo.
5: O hospital, por exemplo, é tete.
3: Pinango kule kutete.
5: Não temos como trazer.
3: Kikutasira kubwela santembo kubwela sakuno.
5: É ou não é? Então aquele carro vai nos ajudar a trazer o corpo.
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5: Por isso, parabéns, Tete.
3: Ah, Tete, murivo abuino.
5: Parabéns, Nyamisate. Hoje, então, é o fim do discurso do presidente da República que se dirigia à população de Nyamisate, no distrito de Matizi, no âmbito da entrega de diversas infraestruturas sociais. Daniel Chapo disse no seu discurso à população local que o governo vai continuar a criar melhores condições de vida à população reassentada no âmbito de diversos projetos de extração de recursos minerais, com destaque então para os que estão a sair justamente nas zonas tanto próximas a estes recursos. Tanto o presidente disse que é necessário que as pessoas que estão a criar essas condições, no caso mencionou a Vulcan, uma vez que este ato é da responsabilidade social da empresa Vulcan de Moçambique, Chapo, tanto pediu para que a população saiba acarinhar a estas pessoas, portanto, criando mais solidariedade para evitar também que pessoas mal intencionadas possam enganar a população e, por via disto, destruir aquilo que está sendo erguido com muito sacrifício. É o fim da cerimónia, portanto, garantiram a transmissão desta emissão a partir de Nyamisati. Graciano Florentino Guilherme nos cuidados técnicos e na transmissão nas línguas moçambicanas, no caso Nyanja, o Efrem Tedau, e também a logística com Emene Gildo Matambo. Eu sou Orlando Canenegas e até uma próxima oportunidade. Abraço.
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2: Tá-se a fazer aqui no programa Tumba da Rádio Moçambique. É que Racita, Skydi, Mr. Ponto Fraco, ao discorrer do piano e da guitarra. Sejam todos bem-vindos.
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4: A 15 horas e 25 minutos, na Uzeguia Belitani Domingas, Ningubaba.

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Estás a fazer, ué, estás a fazer. Estás a fazer aqui no programa Zumba da Rádio Moçambique. É que é Racita, SkyD, Mr. Ponto Fraco. Ao discorrer do piano e da guitarra, sejam todos bem-vindos.

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2: Boa tarde, Olga da Glória. Boa tarde, ouvinte. O presidente da República, Daniel Chapo, dirige dentro de instantes no posto administrativo de Benga, distrito de Moatiza, em Tete, a gala nacional da 12ª edição do Prémio Jovem Criativo. Ana Vinila já se encontra no local. Ana, boa tarde.
3: Muito boa tarde, Cristina Xavier. Trata-se de uma iniciativa que coloca no centro das atenções o talento, a inovação, o empreendedorismo da juventude moçambicana. A cerimónia reúne 165 jovens finalistas apurados nas fases distrital e provincial que disputam o reconhecimento nacional nas áreas de empreendedorismo, inovação tecnológica e criação artística. A 12ª edição do Prémio Jovem Criativo registrou 6.025 candidaturas, número que supera em quase o dobro a meta inicialmente estabelecida de 3.226 candidaturas. Neste local são jovens de diversas associações juvenis do país. A partir de Benga, no distrito de Moatize, Ana Vinila.
2: Presidente da República, Daniel Chapo, dirige dentro de instantes no posto administrativo de Benga, distrito de Moatize, em Tete, a gala nacional da 12ª edição do Prémio Jovem Criativo. E esta tarde o chefe de Estado assegurou que o governo vai continuar a trabalhar junto dos megaprojetos visando a criação de condições para a melhoria da qualidade de vida das comunidades. Daniel Chapo disse que, deste modo, o executivo estará a cumprir com a promessa feita na campanha eleitoral.
4: Nós viemos hoje aqui entregar o vosso bairro de recentemente. Quando passamos daqui de Moatize e realizamos o comício aí em 2024, quando estávamos a fazer a campanha, dissemos que uma das grandes preocupações da população de Tete são os benefícios que estes projetos estão a criar. E dissemos que íamos trabalhar junto com as nossas empresas. Estão a trabalhar na exploração de carvão aqui em Moatize para poderem criar melhores condições para o nosso povo. E criar melhores condições para o nosso povo é a população sair da palhota onde está. Estava para viver numa casa que tem água, tem energia, tem estrada bonita, tem escola, tem hospital, campo de futebol, tem posto policial, tem ambulância. Nós, como governo, dissemos na altura que se ganharmos eleições, juntos com o nosso povo, vamos trabalhar com as empresas para criar melhores condições de vida para o povo.
2: O chefe de Estado falava na entrega de 201 casas às famílias abrangidas pelo projeto de exploração de carvão em Tete que viviam nas comunidades de Nchenga e Mpando. O governador do Banco de Moçambique exorta a uma participação ativa do setor privado no aumento da produtividade e na diversificação da base produtiva nacional. Felisberto Navalha lançou a exortação esta quarta-feira em Maputo, no encontro com representantes da classe empresarial, segundo um comunicado do Banco Central. Navalha reitera ainda a importância de os agentes econômicos conhecerem e acederem ao mecanismo de financiamento disponibilizado pelo banco. O governador do Banco Central destacou que esta medida pode concorrer para a preservação da estabilidade de preços e no planeamento do investimento. Um encontro entre o Banco de Moçambique e o setor privado insere-se no reforço do diálogo, visando uma melhor compreensão dos efeitos da conjuntura económica sobre as empresas. O governo assegura disponibilidade de mais de 4.700 milhões de meticais para responder a possíveis efeitos do fenómeno climático El Niño no país. O diretor nacional de Cooperação e Investimentos, Jaime Chissico, garantiu que o Ministério da Agricultura, Ambiente e Pescas está preparado para fazer a reposição da capacidade produtiva logo após a passagem do fenómeno El Niño.
5: Teremos a componente da agricultura, a pecuária, a irrigação, como componentes importantes que irão ser abrangidas para fazer face ao El Niño. Nós já mapeamos 185 mil agregados familiares em risco de El Niño, que irão, portanto, receber assistência técnica, principalmente nos kits agrícolas, nos kits pecuários e, acima de tudo, também a componente da proteção de plantas e animais.
2: Segundo as previsões meteorológicas, o fenómeno El Niño será caracterizado por calor intenso e seca severa nas regiões sul e centro do país e de chuvas normais e acima do normal, com potenciais riscos de cheias e inundações no norte do país. O governo e a sociedade civil defendem a adoção de medidas concretas para reduzir as desigualdades no acesso aos serviços financeiros no país. Dentre as medidas está a redução da burocracia para garantir que as organizações procedam à abertura de contas e recebam fundos do exterior sem afetar o trabalho. A secretária permanente do Ministério das Finanças, Albertina Forquia, disse que o Executivo está a trabalhar para garantir o acesso a produtos e serviços financeiros inclusivos.
0: O governo tem a responsabilidade de formular políticas públicas, estabelecer regras, garantir a sua implementação e criar condições para o desenvolvimento econômico e social, visando consolidar avanços alcançados para massificar a expansão do acesso e o uso de produtos e serviços financeiros inclusivos.
2: A secretária permanente do Ministério das Finanças falava hoje em Maputo durante o workshop entre reguladores bancários e organizações da sociedade civil. Apresentamos as notícias das 16 às próximas às 17 horas.
6: Chikati e 16 horas e 6 minutos. 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

cidadão que se dedicava ao roubo de gado bovino, que era vendido na capital do país, Maputo. As autoridades de saúde constataram que os níveis de infecção do HIV-Sida têm tendência a subir, não obstante.

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2: 17 horas e 32 minutos, Rádio Moçambique, Chitichicha, Inhambane, o Rimana Kungu Hawaka 1206 kHz, frequência de onda média, o FM, o Rimana Maboting 91.2, Funhaloro 88.0, o Rimana Kambi Panding, o Hawaka 88.3, a Mudra Panding Inhambane, a Xangu 101.6 MHz, Kisiko 89.0, Masinga 89.9, Aniwa Omwini e Hachangu 102.1 MHz. 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

0: Cadê 17:34 minutos. 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
1: Muito obrigado, podemos sentar. Senhora Ministro da Juventude e Desporto, Senhora Guetta Chapo, Primeira-Dama da República de Moçambique, Senhores Deputados da Assembleia da República aqui presentes, Senhores Membros do Conselho Consultivo da Presidência da República aqui presentes, Senhora Secretária de Estado da Juventude, aqui presente, Senhora Secretária de Estado da Província de Tete, Senhor Presidente da Assembleia Provincial, Primeiro Secretário do Comitê Provincial, caro Embaixador da República da Itália, que nos honra aqui com a sua presença, Senhora Presidente do Conselho de Administração da Índico Seguros, Presidente da Câmara Itália Moçambique, nos honra aqui com a sua presença. Senhor Presidente do Conselho Nacional da Juventude, nos honra aqui com a sua presença. Senhores Secretários Gerais das Organizações da Juventude ao nível de vários partidos políticos, com destaque para a OJM. Senhora Administradora do Distrito de Moatize, senhores administradores distritais aqui presentes, senhor Presidente do Conselho Municipal de Moatize, senhora Administradora do Distrito de Moatize, senhores Presidentes dos Conselhos Municipais aqui presentes, senhor dirigentes de empresas públicas e privadas, nossos patrocinadores deste Prémio Jovem Criativo, aqui presentes, senhor Presidente do Júri do Prémio Jovem Criativo, Fase Nacional, senhor Gabriel Júnior, e toda a sua equipa, dos membros do júri deste Prémio Jovem Criativo, Fase Nacional, edição 2026, caros representantes dos parceiros de cooperação, com destaque para a UNICEF, aqui presentes, caros membros, como eu disse aqui, representantes de instituições académicas, caros membros dos júris do Prémio Jovem Criativo, fases distritais e provinciais, ilustres líderes comunitários, com destaque para o nosso rei Zatambira V, caros representantes das confissões religiosas, caros jovens, distintos convidados, caros amigos da comunicação social, minhas senhoras e meus senhores. Iniciamos hoje a nossa intervenção manifestando satisfação pelo lúcido posicionamento da juventude moçambicana perante os desafios do nosso tempo, o que nos faz crer que o exemplo dos jovens da geração 25 de setembro, que trouxeram a independência nacional, a juventude atual ouviu o nosso apelo e já está empenhada na busca da independência económica de Moçambique, com trabalhos extraordinários, de forma individual ou coletiva. E como dizia aqui o presidente júri, Sr. Gabriel Júnior, se fosse para premiar, premiávamos todos os jovens que concorreram, mas os prémios não eram suficientes. Por isso, tinham que ser selecionados os melhores dos melhores dos melhores dos melhores. Obrigado, jovens, por terem acatado a nossa mensagem. Reunimos na cidade de Tete para participarmos na 12ª edição da Gala Prémio Jovem Criativo edição 2026. Mas em bom rigor estamos aqui para celebrar aquilo que de melhor a nossa juventude tem para oferecer ao seu país: a sua criatividade, a sua capacidade de inovar, a sua coragem de empreender e, sobretudo, a sua vontade de construir um Moçambique cada vez melhor. Por isso, todos os projetos que aqui foram apresentados e projetados na tela, nenhum jovem fez o projeto para si. Todos os projetos premiados são projetos para mudar Moçambique. Parabéns, jovens. Por isso, jovens, esta não é apenas uma gala de premiação. É uma comemoração do papel da juventude moçambicana na construção de um Moçambique cada vez mais desenvolvido, inclusivo e de harmonia social. É uma celebração daqueles jovens que, perante dificuldades e desafios, não cruzam os braços, mas que, perante estes desafios, procuram soluções sem murmurar. Daqueles jovens que criam as oportunidades para outros jovens. É por isso que nós, como Governo da República de Moçambique, decidimos que este ano, uma vez que dinheiro de Fidel não foi suficiente para todos os jovens que submeteram projetos ao nível do país, decidimos que vamos duplicar o valor do Fidel para todos os distritos. Este valor é para aqueles jovens que criam oportunidades para outros jovens, geram renda, geram emprego, pagam imposto e continuam a fazer os seus negócios. Daqueles jovens que fazem de tudo para encontrar uma janela de esperança e daqueles que acreditam que o futuro de Moçambique está nas suas próprias mãos. Felizmente, em Moçambique existem muitos jovens com este perfil, como todos que estão nessa sala e não só. Uma grande salva de palmas para vocês. Juventude, oi! É uma parte destes jovens que sonha, que acredita, que vai à luta e que não desiste, que está nesta sala. Como dizia o nosso presidente do júri deste Prêmio Jovem Criativo, 12ª edição 2026. Vocês são a cena, vocês são Manning Nights. Caros jovens, o Prêmio Jovem Criativo é um programa de governo implementado pelo Ministério da Juventude e Desporto que visa identificar, ao nível do país, com transparência, integridade e humildade, premiar e fazer o acompanhamento de jovens que geram soluções inovadoras nas áreas de empreendedorismo, inovação, tecnologia e criação artística. Por isso, os jovens que aqui foram premiados não receberam só o certificado, não receberam só telefones, não receberam só computadores, não receberam apenas o reconhecimento, mas receberam também dinheiro, cerca de 140 mil meticais cada jovem, para implementarem os seus projetos. Parabéns, jovens. Este programa, jovens, é uma das lentes que o Governo da República de Moçambique usa para identificar e mapear o perfil inovativo de jovens moçambicanos, assegurando a criação de redes de troca de valências entre jovens, assim como a sua conexão com empresas e outras entidades. A 12ª edição do Prêmio Jovem Criativo envolveu mais de 6 mil jovens em todo o país, das quais perto de 1.700 candidaturas são de jovens mulheres. E se ficaram atentos, a maioria de jovens que venceram os prémios a nível nacional são mulheres. Parabéns, mulheres. Cada jovem finalista participa na Gala Nacional de Prêmio Jovem Criativo. Este jovem foi vencedor nas fases distrital e provincial, como aqui dissemos. Por isso, felicitamos a todos os concorrentes da presente edição 2026. Aos que não foram premiados em nenhuma fase do projeto, recomendamos a não desistirem. Melhorem os vossos projetos, aprendam com os erros procurem conhecimento, procurem parceiros e continuem a acreditar naquilo que são capazes de fazer. O país precisa de vós. Por isso, não ganhar prémio Jovem Criativo não significa que o seu projeto não serve. Há quem pode ganhar a nível nacional, receber aqui 140 mil meticais, mas quando sair daqui hoje, acha-se já estrela, vai curtir os 140 mil meticais. E a partir daí, o projeto vai morrer. E há um jovem que pode não ter vencido a fase distrital, pode não ter vencido a fase provincial, pode não ter vencido a fase provincial. Se continuar focado, determinado e a trabalhar, sem desistir, podemos ter uma das maiores empresas deste país, de África e do mundo. Por isso, não desistam. O país precisa de vós. Minhas senhoras, meus senhores, caros jovens, a nossa governação tem colocado a juventude no centro de suas prioridades, não apenas através de palavras, mas principalmente através de programas e ações concretas. São várias iniciativas que o nosso governo realiza em prol da juventude, desde o FIDEL, Fundo de Desenvolvimento Económico Local, onde 60% é direcionado à juventude, Fundo de Apoio a Iniciativas Juvenis, hoje pró-jovem, terra infraestruturada, emprega, o pró-jovem, meu kit, meu emprego, Jobs Now, entre tantos outros projetos que estamos a levar a cabo. Através destas e outras iniciativas, queremos uma juventude que participe ativamente na construção do país. E por isso, desde que assumimos o cargo de Presidente da República de Moçambique, temos criado vários momentos de contacto e diálogo com os nossos jovens. Por exemplo, em agosto do ano passado, reunimos-nos em Maputo, no Centro Internacional de Conferências, com jovens oriundos de todo o país, no contexto da 8ª Conferência Nacional da Juventude, onde destacamos que a juventude é a placa giratória da nossa governação. Temos também trabalhado juntos com outros países para que os jovens possam participar em várias conferências internacionais da juventude para troca de experiência. Recentemente, a nossa Secretária de Estado da Juventude liderou uma comitiva que participou na Rússia numa conferência internacional onde fizeram parte jovens moçambicanos. Parabéns, jovens. Em novembro de 2025, sentamos em Nampula, no âmbito da Gala Prémio Nacional da Juventude ou Prémio Nacional Jovem Criativo, onde desafiamos a juventude a transformar a diversidade em oportunidades socioeconómicas. Em agosto do presente ano, estivemos em Pemba, no âmbito da 9ª Conferência Nacional da Juventude, onde reunimos com jovens provenientes de todos os distritos do país, de todas as associações, de todos os partidos políticos, de todos os credos ou confissões religiosas, para refletirmos e para proporem soluções para desafios que enfrentam. Nesta ocasião, lançamos o Pró-Jovem. No mês passado, estivemos em Nacuadala, na província da Zambézia, onde procedemos à apresentação pública de beneficiários de bolsas formativas do programa Acredita Emprega, com a entrega simbólica de 5 mil termos de bolsa, de um universo de 72 mil beneficiários em todo o país. E destes beneficiários, mais de 60% são raparigas que vão receber cada uma 100 mil meticais financiados pelo Banco Mundial para iniciar os seus negócios no fim da formação. Estes jovens são apenas alguns exemplos do nosso compromisso de promover a juventude, valorizar e potenciar a juventude moçambicana para ser um verdadeiro motor de desenvolvimento de Moçambique. É neste diapasão que hoje Tete é a capital da juventude moçambicana, principalmente aqui no município de Matize. Estamos aqui para reconhecer aqueles que decidiram transformar ideias em projetos, como vimos aqui. Projetos com iniciativas e iniciativas com soluções concretas. Tal como se diz na linguagem da camada juvenil, estamos aqui para reconhecer os jovens que fazem acontecer. E é precisamente este perfil de jovens que queremos reconhecer e encorajar. Porque falar não custa. Por isso que calar custa muito. Juventude, oi! Nós queremos jovens que falam, mas também jovens que fazem. Por isso, ouçam com muita atenção, meus caros jovens. Moçambique reconhece o vosso sacrifício. O país reconhece a vossa persistência. O povo agradece-vos pelo patriotismo e o vosso presidente está a acompanhar as vossas lutas diárias, nos mercados, nas machambas, nos hospitais, nas salas de aulas, nas indústrias, nos escritórios, na academia, nas startups, na rua e em todas as atividades socioprofissionais. Parabéns, jovens moçambicanos. Por isso, minhas senhoras, meus senhores, caros jovens, nós tivemos a paciência de solicitar ao Ministro da Juventude e Desportos a lista de todos os projetos que os jovens submeteram nesta edição em todo o país. Quando apreciamos a longa lista dos projetos apresentados, chegamos a uma conclusão muito boa. A juventude moçambicana não está à espera do futuro. Os jovens estão a construir o seu próprio futuro com o apoio do Governo e os parceiros do Governo da República de Moçambique. Vejam que das mais de 6 mil candidaturas a nível nacional, mais de 3.280 candidaturas estiveram relacionadas com o empreendedorismo. O que quer dizer que os jovens estão a empreender. O que lhes falta é oportunidade, o que lhes falta é financiamento. Por isso, o FIDEL é para alavancar essas iniciativas, ProJovem é para alavancar essas iniciativas, Jobs Now e tantas outras linhas de financiamento para a nossa juventude. Isto é uma mudança de paradigma que vale a pena saudarmos efusivamente. Isto mostra crescimento do espírito empreendedor entre os nossos jovens. Dizia aqui o nosso presidente do Conselho de Administração, Bolsa de Valores de Moçambique, que é igualmente o representante aqui dos nossos patrocinadores, na tribuna, que a economia moçambicana está a mostrar sinais de retoma, caminho certo. Os empreendedores, empresários e investidores moçambicanos e estrangeiros estão a ganhar confiança cada dia que passa. 4 estudos diferentes chegaram à mesma conclusão, que cada dia que passa há muita confiança nas pessoas começarem a tirar o seu dinheiro do bolso para investir, multiplicar o dinheiro, porque tem esperança que os próximos anos serão melhores e haverá muito dinheiro a circular, muito dinheiro no bolso da juventude, comida na mesa do povo, que é o que nós queremos para o povo moçambicano. Por isso, na 60ª edição da FACIM, realizada em agosto e setembro deste ano, tivemos uma presença significativa de empresas de jovens, com destaque para os setores da agropecuária e das tecnologias de informação e comunicação. Já estamos a fazer uma reflexão, junto do Ministério da Economia, que nas próximas edições da FACIM vamos ter que criar uma tenda específica ou mesmo um lugar específico só para jovens startups, jovens empreendedores, e este local, esta tenda, vai ser uma hala para a nossa juventude. Queremos levar jovens como este, senhor ministro, que aqui acabou de apresentar, a apresentar as suas iniciativas na FACIM. Queremos levar jovens startups que estão a começar empresas, a empreender, que não têm recursos financeiros, a estarem na FACIM e a mostrarem aquilo o que vale. Jovens precisam de ser motivados, jovens precisam de força, de ajuda, para que possam mostrar o que servem. Mais importante ainda, parte destes jovens que foram expositores na última edição da FACIM foram beneficiários de linhas de financiamento do nosso governo, como o caso do programa Emprega, Fidel e tantas outras iniciativas. A mesma situação temos estado a acompanhar nas visitas que temos efetuado às províncias em relação ao Fidel. Temos constatado, na conversa com os beneficiários, jovens, satisfação que muitos jovens contemplados com este fundo de governo mantiveram o foco, superaram dificuldades e hoje estão a gerar rendimento, a gerar emprego para os outros jovens, a pagarem salário e para as suas famílias, enquanto criam emprego para outros jovens em todos os distritos. Parabéns, jovens. Mas queria deixar aqui um dado extremamente importante. Nesta conversa que temos tido nos distritos com jovens moçambicanos, um dos aspectos principais que temos conversado é a capacidade de começar a devolver dinheiro. E a maioria dos que estão a fazer negócio a sério, estão a devolver dinheiro, são mulheres. Parabéns, mulheres. Juventude, oi! Então, jovens, homens, estamos a ficar para trás. Vamos ser sérios nos negócios e sérios na devolução. As mulheres estão a fazer negócios a sério, estão a devolver a sério. Isso significa que somente do empreendedorismo e a semente do empreendedorismo, o nosso governo está a semear nos jovens. Já está a produzir frutos no terreno. Hoje há mais empreendedores jovens do que ontem e nós queremos que amanhã haja mais empreendedores do que hoje, ao nível do nosso país e principalmente no distrito onde acontecem as coisas. Por isso, parabéns aos senhores administradores, parabéns às senhoras administradoras, parabéns às diretoras, parabéns aos diretores ao nível das províncias que apostaram em premiar jovens nos distritos. Parabéns a vocês. Estes dados que estamos a falar, jovens, não são de relatórios. São resultados concretos que os próprios jovens nos informam nas sentadas que nós temos tido nos distritos e que nós temos visto em loco durante a governação de proximidade que temos efetuado nos distritos das nossas províncias. Isto encoraja o nosso governo a continuar a prestar atenção a este estrato social que é a juventude. Nós queremos desenvolver este país usando a inteligência da juventude, a criatividade da juventude, a força da juventude para um Moçambique melhor. Senhores administradores dos distritos, nós temos estado a afirmar em diversas ocasiões que a juventude é a nossa prioridade de governação. Por isso, pessoalmente, acompanho as ações do governo a todos os níveis em prol da juventude. Queremos aqui e agora reconhecer o esforço dos distritos de Angónia, Boane, Moamba, Inhassunge, Matutuíne, Marraquene e Namaroi, na atribuição de prémios condignos aos vencedores do Prémio Jovem Criativo ao nível dos distritos. 20 mil meticais em um terreno, televisão plasma, para um jovem no distrito, é um grande prémio. Continuem assim. Juventude, oiê! A semelhança de nós, a nível do Governo Central, temos feito trabalho de angariação de patrocinadores que estão aí nesta tela, que nos apoiam, de projetos e empresas públicas e privadas, também ao nível da província, ao nível dos distritos. Temos pessoas de boa vontade e empreendedores que podem nos apoiar. Por isso, apelamos a outros administradores distritais em todo o país a empenhar-se mais em prol dos jovens. Minhas senhoras, meus senhores, caros jovens, hoje o dia é praticamente dedicado à juventude moçambicana. Por isso, queremos capitalizar esta gala que reúne jovens de diversos cantos do nosso país, jovens de diversos campos do saber, para homenagearmos aqueles jovens que estão nas fileiras das Forças de Defesa e Segurança. Todos devemos estar conscientes de que enquanto alguns jovens estão nas universidades e nas academias, enquanto estamos nos gabinetes, nos campos agrícolas, nas empresas, enquanto estamos nesta sala aqui em Tete, outros jovens estão no mato, no Teatro Operacional Norte, nos campos de batalha, defendendo esta pátria, na linha da frente do combate ao terrorismo, nas matas e nas trincheiras, enfrentando o terrorismo e protegendo as comunidades na província de Cabo Delgado, colocando em risco a sua própria vida em defesa do povo moçambicano, em defesa da pátria, da nossa independência, da nossa soberania, da nossa integridade territorial. De segunda a segunda, 24 sobre 24 horas, faça sol, faça chuva, faça frio, estes jovens estão com armas em mão a defender a pátria. Por isso, em pé, peço uma grande salva de palmas para esses jovens.

0: Muito obrigado. Enquanto uns regressam todos os dias para junto dos seus pais, esposas, filhos, amigos e colegas, outros passam dias e noites longe dos seus parentes. Faça sol, como eu disse, faça chuva, a pátria não tem preço. A pátria não se delega à sua defesa e estes jovens, sem conforto pessoal, sem conforto da sua família, de amigos e colegas, continuam a combater o terrorismo. Enquanto alguns jovens cantam, dançam, praticam desporto, expressam livremente a sua criatividade, outros estão a garantir, com sacrifício, que essa liberdade continue a existir. É importante que todos nós tenhamos consciência de que a juventude moçambicana está a servir a pátria em diferentes frentes. Uns constroem com conhecimento, outros com trabalho, outros com criatividade, e os nossos jovens das Forças de Defesa e Segurança defendem a pátria com coragem, disciplina e, quando necessário, com a sua própria vida. Por isso, mais uma vez, uma grande salva de palmas para esses jovens. Aos ilustres membros do júri, presidido pelo Sr. Gabriel Júnior, queremos igualmente reconhecer o trabalho dos 865 membros dos júris que participaram nas diferentes fases desta edição, desde a fase distrital até a fase nacional. O vosso trabalho permitiu assegurar transparência, integridade, credibilidade, responsabilidade, competência e confiança ao processo de seleção dos projetos. E o vosso exemplo demonstra que o desenvolvimento do país não é responsabilidade exclusiva do governo, é responsabilidade de todos nós. Uma salva de palmas ao nosso júri. De forma especial, dirigimos uma palavra especial ao presidente do júri da fase nacional, edição 2026, Sr. Gabriel Júnior. Ano passado, foi Moreira Xunguiça, um concidadão com créditos firmados no ativismo social, solidariedade e promoção de iniciativas com impacto na vida de muitos moçambicanos. Por isso, quem lhe conhece,
1: não esquece.
0: Parabéns, Gabriel Júnior, parabéns ao júri. Senhor Ministro da Juventude e Desporto, membros do júri, caros jovens, queremos concluir a nossa intervenção deixando gravadas algumas mensagens e orientações finais. O Ministério da Juventude e Desporto, a nossa recomendação é simples. Criem sempre um júri sério, credível e imparcial, como este.

0: A seleção de personalidades de reconhecido mérito, como foi o caso do Moreira Xunguiça ano passado e a sua equipe de jurados, este ano 2026, do Gabriel Júnior e a sua equipa de jurados, todos os membros, a seriedade do corpo de jurados é condição fundamental para a aprovação e premiação de projetos sérios. Ao corpo de jurados, desde a fase distrital até a fase nacional, a nossa recomendação é clara: continue a selecionar sempre projetos sérios, sustentáveis, relevantes e com um impacto inquestionável como estes que nós vimos aqui. Selecione os projetos com mercado, com capacidade de geração de rendimento, com condições de reembolso que criem empregos, quando forem aplicáveis. Não aceite interferências nas vossas decisões. De ninguém, nem da minha interferência. Não aceito. O júri deve ser autônomo nas suas decisões e, como diriam os jovens, não se metam em nhongas. Os membros do Governo Central, Provincial e Distrital, assim como a todos os dirigentes deste país e a todos os níveis, os projetos e fundos do Governo não são para beneficiar apenas familiares dos dirigentes, são para beneficiar o jovem de Namakura, de Mavago, de Tsangano, de Kambulantsitsi, de Fingwe. Estes nomes que eu falei aqui são daqui de Tete. Preciso um dia de levar aos jovens a chegarem a Kambulantsitsi, a chegarem a Fingwe, para perguntarem: presidente, mas aqui é Moçambique? E dizer: sim, senhora, é Moçambique. Isso chama-se Fingwe. Por isso, os fundos de governo que dirigimos são para todos os jovens, são para mulheres de todo o país, independentemente do seu estrato social, desde a mamana do mercado, da viúva, da vendedeira do mercado e de jovens de todos os estratos sociais. O jovem que vende crédito na rua, o jovem que acorda de manhã, vai à machamba, não precisa ter nome, apelido ou família para ganhar o Prémio Jovem Criativo. É para toda a juventude. Por isso, são para o povo moçambicano, independentemente da sua orientação política, nível social, origem étnica, filiação religiosa ou qualquer outro tipo de traço diferenciador. Nós fomos eleitos pelo povo, por isso os nossos projetos são para beneficiar o povo moçambicano. A terminar, queremos uma vez mais felicitar a todos os premiados, desafiando-lhes para que continuem a inovar, a empreender e a fazer diferença nesta geração. Com estas palavras, declaro encerrada a 12ª edição do Prémio Jovem Criativo 2026. Juventude, oi! Prêmio Jovem Criativo, oi! Diálogo Nacional Inclusivo, oi! A paz, oi! Jovens empreendedores, oi! A luta pelo desenvolvimento continua! A luta pela independência econômica continua! A luta contra a corrupção continua! A luta contra a mentira continua! A luta contra os raptos continua. A luta contra a droga continua. A luta contra o crime organizado continua. Juventude, oi! Obrigado pela atenção dispensada. Vamos trabalhar.
1: Presidente.
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Boa noite, estimado ouvinte. 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Está na companhia de Flávio Acitela, que renova votos de excelente e agradável noite, estimado ouvinte, de quarta-feira. Estamos a 8 de outubro de 2026. São 18 horas e 56 minutos. Pontualmente às 19, Alexandre Matinde e Bernardo Salomão trazem a segunda edição do Jornal de Inhambane. Logo a seguir, os nossos compromissos comerciais e boa música moçambicana até 19 horas e 30 minutos, altura em que vamos atualizar as notícias nacionais e internacionais no nosso Jornal da Noite. Às 20 horas, e porque estamos, estimado ouvinte, em quinta-feira, teremos o programa Cruzada de Perguntas. Hoje vamos olhar para o papel do professor e quem conduz este debate é Venâncio Macambo. Lembrando que você é o nosso especial convidado. Eu renovo votos de excelente e agradável noite de quinta-feira. Pelo calor da sua audiência, o meu muito obrigada.

0: Acerto o seu relógio em toda a República de Moçambique, são 19 horas.
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0: Siga a segunda edição do Jornal de Inhambane com Alexandre Matsimpe e Bernardo Salomão. Excelente audição.

0: 20 boa noite. Está a começar o jornal que destaca a Secretaria de Estado satisfeita com o nível de atendimento prestado aos utentes no Hospital Distrital de Jengamo. O governador de Inhambane destaca o papel do professor na formação de novas gerações. Polícia da República de Moçambique neutraliza indivíduos suspeitos de vandalizar postes de transformação de energia. Tópicos de alguns assuntos. Alexandre Matsimba está na edição e apresentação deste jornal e Bernardo Salomão na sonorização. Ótima escuta. Começamos o desdobramento com esta indicação. A Secretaria de Estado em Inhambane manifesta satisfação com o nível de atendimento prestado aos utentes no Hospital Rural, dizia o Hospital Distrital de Jengamo, uma avaliação que surge na sequência da visita às instalações da unidade sanitária. Siga o detalhe com Abílio Nhancundela.
1: Boa noite. Secretária de Estado em Inhambane impressionada com o nível de organização do Hospital Distrital de Jengamo, sobretudo no que diz respeito ao atendimento dos doentes. Neste hospital são atendidos doentes de outros distritos vizinhos, incluindo os das cidades de Inhambane e Maxixe. A secretária de Estado em Inhambane, Arsênia Massingi, disse que só ouvia falar do bom nome deste hospital nas comunidades, mas hoje viu com os seus próprios olhos a verdade dos factos. Quando lá chegou por volta de meio-dia desta quinta-feira, não encontrou nenhuma bicha porque todos os doentes já haviam sido atendidos, segundo soube a Rádio Moçambique em Inhambane. A dirigente elogiou repetidas vezes os 173 profissionais de saúde afetos a esta unidade hospitalar.
2: É um exemplo, eu não vou dizer para Inhambane, vou dizer para o país. Conheço hospitais de maior referência que não têm a qualidade, não têm a higiene daquele hospital distrital de Jengamo. Estão de parabéns os colegas ao nível daquela unidade hospitalar, os funcionários todos têm a minha vênia, pelo trabalho, pela qualidade de serviço, pela higiene naquele local, num momento de grandes dificuldades, mas apresenta uma qualidade de tirar o chapéu.
1: Ainda no balanço da sua visita de trabalho a este distrito, a secretária de Estado em Inhambane disse ter encontrado um distrito com dirigentes comprometidos com o desenvolvimento. Na reunião com os mutuários do Fidel, concluiu que os níveis de reembolso ainda estão aquém do desejado, mas existe esperança, segundo promessas dos mutuários.
2: Sensibilizamos a trabalharem e a garantirem o reembolso dentro dos prazos.
1: Arsênia Massingi, secretária de Estado na província de Inhambane, que esta quinta-feira visitou o distrito de Jengamo, de onde falou Abílio Nhancundela.
0: Boa noite, Abílio Nhancundela, e esta boa nova sobre o atendimento no Hospital Distrital de Jengamo. Enquanto isto, na capital provincial, o setor de saúde está a levar a cabo ações de sensibilização sobre a prevenção do cancro. O dado foi apurado por Sandra Massango.
3: Boa noite, ouvinte. Boa noite, Alexandre Matsimbi. No Centro de Saúde Urbano, na cidade de Inhambane, decorre ações de sensibilização no âmbito do Outubro Rosa, o mês dedicado à prevenção e consciencialização sobre o cancro da mama e útero. E porque tocar-se é conhecer-se e cuidar de si é amar-se, iremos neste momento conversar com a senhora que fez o rastreio.
4: A Melina, então, eu vi fazer isso aí porque sentiu essa doença mata. Já eu fiz isso aí para prevenir a minha saúde.
5: Sim, sim. Então, estão todas convidadas a aproveitar e dizer a todas as mulheres que toquem e se conheçam o vosso corpo, porque é conhecendo o seu corpo que vais perceber quando há uma alteração, quando há algum problema e poderes voltar para o hospital.
3: Tocar-se é conhecer-se e cuidar de si é amar-se.
0: No Jornal da Rádio Moçambique, o governador da província de Inhambane, Francisco Pagula, destaca o papel do professor na formação das novas gerações e o desenvolvimento da sociedade, Manuel Chimel.
6: O governador de Inhambane, Francisco Pagula, destaca o papel dos professores no desenvolvimento socioeconômico da província e não só. O reconhecimento foi expresso esta quinta-feira pelo governador de Inhambane durante uma saudação ao secretariado da Organização Nacional de Professores por ocasião do dia 12 de outubro, que se assinala na próxima segunda-feira. Apesar dos desafios impostos pela conjuntura econômica global, este profissional continua focado na formação do homem novo, indicou Francisco Pagula.
7: Só para reconhecer que há um trabalho muito grande que estão a fazer, é que no ano passado nós tivemos uma situação de um aluno nosso, daqui da nossa província, que foi participar das Olimpíadas da CPLP no Brasil e voltou com o primeiro lugar. Então isto é certeza de que existe um grande trabalho que vocês estão a fazer para podermos melhorar a qualidade do ensino. Muitos têm vindo a duvidar dessa qualidade de ensino, mas eu digo que existe muito trabalho que está sendo feito.
6: Geraldo Nathaniel, secretário interino da Organização Nacional de Professores em Inhambane, diz que apesar dos problemas enfrentados, a classe continua comprometida na formação do homem novo.
8: A colaboração entre o aluno, governo e o encarregado de educação, isso vai melhorar o ensino. Então são esses desafios, houve bons, maus e voltamos a retomar os bons momentos. Não é só de choro que nós vivemos, mas também de boas coisas.
6: No âmbito da celebração do 45º aniversário da criação da organização, diversas atividades culturais e desportivas estão agendadas um pouco pela província.
0: Agora o contacto com o Rossi Romão e a situação de suicídios que tomam contornos preocupantes na província.
9: 56 pessoas morreram este ano por suicídio na província de Inhambane. Os distritos de Vilanculo, Massinga e a cidade de Inhambane é que registram muitos casos de suicídio na província. Problemas passionais e jogos de fortuna ou azar têm sido as principais causas que levam as pessoas a silenciarem suas vidas. O porta-voz do Serviço Nacional de Investigação Criminal em Inhambane, Alcer Kwamba, disse que a maioria dos que se suicidam são jovens. Kwamba lamenta esta atitude e chama a consciência aos cidadãos a procurarem outras formas de resolução dos problemas e não o suicídio.
10: Nós desencorajamos essas atitudes. Há necessidade sempre de haver a intervenção de todos os estratos sociais para inverter este cenário.
9: Alceres Kwamba, porta-voz do Serviço Nacional de Investigação Criminal em Inhambane e a problemática de suicídios na província.
0: Familiares, líderes comunitários, religiosos e instituições são igualmente chamados a contribuir para a criação de redes de apoio para a prevenção de casos de suicídios. Enquanto isto, a Polícia da República de Moçambique neutraliza indivíduos suspeitos de envolvimento na sabotagem de postos de transformação de energia. Efraim Macitela.
11: Polícia da República de Moçambique em Inhambane coloca fora de ação uma quadrilha que se dedicava à vandalização de postos de transformação de energia, o vulgo PTs, na cidade da Machis. O grupo foi neutralizado na noite de terça-feira, logo após vandalizar mais um posto de transformação de energia no centro da cidade. Na posse dos indiciados, as autoridades apreenderam diverso material utilizado para a sabotagem e retirada de cabos elétricos, cujo destino final era a comercialização na cidade de Maputo. Em declarações à nossa reportagem, os detidos confessaram o envolvimento nas incursões que resultaram na destruição de 9 PTs só no presente ano.
12: O nosso trabalho era só para ver o setor, o homem a trabalhar, mas só controlar o setor. Sim, sim, foi aqui no Machixe.
13: Três sítios no Machixe?
12: Sim, ali na escolinha, mas aqui no Machixe. Mas aí naquelas pavilhas de Iguana, só.
11: A ação criminosa causou prejuízos avaliados em mais de 20 milhões de meticais à empresa Eletricidade de Moçambique, além de ter privado vários bairros do fornecimento de corrente elétrica. A detenção dos supostos miliantes resultou de um trabalho de inteligência operacional articulado entre a corporação e o Serviço Nacional de Investigação Criminal. A chefe do Departamento de Relações Públicas, no Comando Provincial da Polícia da República de Moçambique, em Inhambane, Nércia Bata, afirma que decorrem ações operativas para identificar o líder da gangue. Neste momento, a monte, incluindo outras possíveis ramificações da rede de sabotagem de infraestruturas elétricas na província.
14: As vandalizações dos PTs têm sido recorrentes a nível da nossa província de Inhambane. Esses são apenas autores materiais, está-se trabalhando para a identificação, a localização e detenção dos autores morais.
11: Chefe do Departamento de Relações Públicas no Comando Provincial da Polícia da República de Moçambique em Inhambane, Nércia Bata, e o desmantelamento de uma quadrilha que se dedicava à vandalização de postos de transformação de energia, o vulgo PTs.
0: E o Conselho Municipal da Capital Provincial está a prestar assistência às famílias afetadas pelo recente vandaval. Siga o detalhe com Nelson Francisco.
13: O Conselho Municipal da cidade de Inhambane doa material de construção às famílias afetadas pelo vendaval da última terça-feira. O material, constituído por chapas de zinco, pregos e estacas de cimbir, visa apoiar na reconstrução de habitações danificadas pelo temporal. São 51 famílias dos bairros Xalambe, Marrambone, Liberdade, Salela, Machavenga e Xamani que receberam o material. O presidente do Conselho Municipal da cidade de Inhambane, Benedito Guimino, diz que o gesto poderá minimizar o sofrimento das famílias cujas habitações não resistiram à força do vendaval.
15: Fizemos isto a 20 famílias, num total de 191 chapas de zinco e 12 cimbires, para que rapidamente essas famílias pudessem voltar à normalidade.
13: Presidente do Conselho Municipal da cidade de Inhambane, Benedito Guimino, e a desmobilização do material de construção para famílias afetadas pelo vendaval da última terça-feira. O temporal arrancou árvores e destruiu infraestruturas públicas e privadas.
0: Dissemos na abertura deste jornal que o governador de Inhambane, Francisco Pagula, enaltece o papel do professor, ato que teve lugar numa saudação dos membros da ONP. Depois desta atividade, Francisco Pagula testemunhou o encerramento da formação na língua inglesa de polícias de trânsito, segundo retrata Armindo Massing.
16: O governador de Inhambane desafia os agentes reguladores de trânsito a serem embaixadores do turismo da província. Segundo Francisco Pagula, o polícia de trânsito faz o primeiro contacto com o turista nacional e estrangeiro que entra para a província de Inhambane e a interação deve ser cordial. Francisco Pagula lançou o desafio esta quinta-feira na cerimônia do encerramento da formação dos 40 agentes reguladores de trânsito em matérias sobre o inglês básico.
17: Com a formação que tiveram, podemos dizer com toda certeza que os agentes da Polícia de Trânsito, que aqui terminam a sua capacitação, devem assumir-se como embaixadores do turismo ao nível da nossa província de Inhambane. Mas ser embaixador do turismo não basta apenas falar inglês, deve saber receber, saber ouvir, saber orientar, saber informar e, sobretudo, saber tratar os turistas com urbanidade, respeito e dignidade.
16: A formação dos polícias de trânsito foi realizada em parceria com a Escola Superior de Hotelaria e Turismo de Inhambane e as formadoras afirmam estarem criadas bases para uma comunicação entre o regulador de trânsito e o turista falante do inglês.
18: Nós acreditamos que desta fase piloto, as fases subsequentes poderão ser ainda melhores e vai nos ajudar a alavancar as próximas fases.
16: Os agentes beneficiários da formação disseram estar munidos de ferramentas suficientes para uma boa comunicação com turistas na língua inglesa.
19: Fernandes Hermes Mabor. Os 3 meses foram muito bem aproveitosos. Por exemplo, no meu caso, tinha muitas dificuldades, mas o tempo foi sanando. É verdade que o tempo não foi um pouco exíguo, mas foi

Maputo. E no domingo, o representante de Inhambane joga com o líder do Moçambola, ABB, no Maputo. Alexandre Matsimba esteve na edição e apresentação deste espaço informativo, sonorizado por Bernardo Salomão. Até a próxima, se Deus quiser.

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1: Muito obrigada, Alexandre Matsimba. Estimado ouvinte, são 19 horas e 16 minutos. Seguimos com os nossos compromissos comerciais.
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Acerta, estimado ouvinte, o seu relógio. Em toda a República de Moçambique são 19 horas e 30 minutos. A Rádio Moçambique passa a transmitir em cadeia nacional o Jornal da Noite. Excelente audição.

0: Ouvindo boa noite, o presidente da República, Daniel Chapo, garante que o governo vai continuar a criar melhores condições de vida para as populações reassentadas no âmbito da exploração de recursos minerais no país. A garantia foi dada hoje em Amizade, no distrito de Moatiza, em Tete, durante a entrega de diversas infraestruturas sociais às famílias reassentadas. A hidroelétrica de Caorabaça, em Tete, prevê investir nos próximos 5 anos cerca de 2,6 mil milhões de dólares norte-americanos, o correspondente a pouco mais de 166 milhões de meticais na modernização da sua indústria eletroprodutora. Vários veículos foram incendiados esta quinta-feira em Soweto, na África do Sul, após confrontos entre comerciantes estrangeiros e residentes locais. Estes, os assuntos de destaque do Jornal da Noite desta quinta-feira, 8 de outubro de 2026, dia da cidade de Djibouti, aqui em Gaza. Maria Mibreiro está na sonorização e todo o meu Nhantum na edição e apresentação. Fatos para uma perfeita audição. Boa noite. O presidente da República, Daniel Chapo, desafia os jovens moçambicanos a assumirem um papel ativo na transformação dos desafios do país em oportunidades de emprego, inovação e desenvolvimento. Ana Vinil.
1: Falando esta quinta-feira no distrito de Moatiza, em Tante, na gala nacional da 12ª edição do Prémio Jovem Criativo, o chefe do Estado destacou a criatividade, o empreendedorismo e a capacidade de inovação como ferramentas para a construção de um futuro com mais oportunidades para a juventude. Daniel Chapo reafirmou na ocasião o compromisso do governo em colocar os jovens no centro das políticas públicas através de ações nas áreas de transformação profissional, emprego, empreendedorismo, inovação e inclusão digital. Entre as iniciativas, o chefe do Estado destacou o programa de promoção do emprego e geração de renda, incluindo o Meu Kit Meu Emprego Emprega, além de Fundo de Desenvolvimento Econômico Local, mecanismos de financiamento e apoio a iniciativas juvenis. O presidente sublinhou que os jovens não devem ser apenas beneficiários das políticas públicas, mas protagonistas do desenvolvimento nacional, usando o seu talento e criatividade para criar soluções, gerar emprego e transformar as comunidades.
2: Através destas e outras iniciativas, queremos uma juventude que participe ativamente na construção do país. E por isso, desde que assumimos o cargo de Presidente da República de Moçambique, temos criado vários momentos de contacto e diálogo com os nossos jovens. Por exemplo, em agosto do ano passado, reunimos em Maputo, no Centro Internacional de Conferências, com jovens oriundos de todo o país, no contexto da 8ª Conferência Nacional da Juventude, onde destacamos que a juventude é a placa giratória da nossa governação.
1: Presidente da República, Daniel Chapo, a 12ª edição do Prémio Jovem Criativo registrou pouco mais de 6 mil candidaturas nas áreas de empreendedorismo, inovação tecnológica e criação artística, demonstrando a participação da juventude na iniciativa, dos quais foram distinguidos apenas 15 jovens. A partir de Benga, no distrito de Moatize, Ana Vanilla.
0: Presidente da República, Daniel Chapo, desafia os jovens moçambicanos a assumirem um papel ativo na transformação dos desafios do país em oportunidades de emprego, inovação e desenvolvimento. Ainda em Tete, o chefe do Estado garantiu que o governo vai continuar a criar melhores condições de vida para as populações reassentadas no âmbito da exploração de recursos minerais no país. A garantia foi dada hoje em Amizade, distrito de Moatiza, em Tete, durante a entrega de diversas infraestruturas sociais às famílias reassentadas. Orlando Canenegas.
3: 201 habitações, um centro de saúde, um posto policial, um centro desportivo e mercado passam a beneficiar a população de Nyamitsatsi no distrito de Moatize. As infraestruturas foram entregues esta quinta-feira pelo presidente da República, Daniel Chapo, numa cerimônia que marcou mais uma etapa do processo de reassentamento das famílias abrangidas pela exploração de recursos minerais. Além de infraestruturas, o chefe do Estado procedeu à entrega de uma ambulância, uma viatura para a Polícia da República de Moçambique e outra para serviços funerários. Daniel Chapo apelou à população para conservar os bens e infraestruturas colocadas à sua disposição.
4: Para conservar preservação destas coisas é da nossa responsabilidade como povo. Para juntos fazermos uma segunda fase e sempre que há expansão de uma zona de pessoas lá, continuar a criar melhores condições de vida. Vamos conservar o que é nosso.
3: Os empreendimentos entregues resultam da responsabilidade social da empresa mineira Vulcan de capitais indianos. Reconhecendo o contributo do setor empresarial para o desenvolvimento do país, Daniel Chapo apelou à população para valorizar e cuidar dos investimentos realizados.
4: Tal como irmãos nossos saem daqui de Terça, vão trabalhar em Maputo. Também não há problema de irmãos saírem de Maputo e irem trabalhar em Terça. Os irmãos nossos em Terça e trabalham na Beira, não há problema de alguém sair da área em Terça, porque somos todos irmãos. O que nós precisamos perceber como povo é que do Rugumo ao Maputo nós somos irmãos. Tal como Moçambique, tem moçambicanos a trabalharem na África do Sul, trabalharem no Zimbábue, trabalharem no Malawi, trabalharem na Zâmbia, também temos zimbabueanos a trabalhar em Moçambique. Estou a dizer isso porque há pessoas que são inimigos do desenvolvimento.
3: Nyamitsatsi é uma das quatro regiões de Moatize que acolhe populações reassentadas na sequência da exploração de recursos minerais. As outras são Kateme, Mwaladzi e Mboza. De Nyamitsatsi, no distrito de Matiz, Orlando Canelecas.
0: Jornal da Noite, no seu receptor. A primeira-ministra, bem-vinda a Levi, confere posse amanhã aos secretários permanentes dos Ministérios dos Combatentes e dos Negócios Estrangeiros e Cooperação. Um comunicado enviado à nossa redação indica que a governante vai conferir posse ainda aos assessores do primeiro-ministro para a área de imprensa, para assuntos parlamentares e de governação e para a área diplomática. O governador do Banco de Moçambique exorta a uma participação ativa do setor privado no aumento da produtividade e na diversificação da base produtiva nacional. Felisberto Navalha lançou a exortação esta quarta-feira em Maputo, num encontro com representantes da classe empresarial, segundo um comunicado do Banco Central. Navalha reitera ainda a importância de os agentes econômicos conhecerem e acederem aos mecanismos de financiamento disponibilizados pelo banco. O governador do Banco Central destacou que esta medida pode concorrer para a preservação da estabilidade de preços e no planeamento do investimento. O encontro entre o Banco de Moçambique e o setor privado insere-se no reforço do diálogo visando uma melhor compreensão dos efeitos da conjuntura económica sobre as empresas. Por falar da produção e da produtividade, a hidroelétrica de Caurabá Saintete prevê investir nos próximos 5 anos cerca de 2,6 mil milhões de dólares norte-americanos, o correspondente a pouco mais de 166 mil milhões de meticais na modernização da sua indústria eletroprodutora. Do valor global, 950 milhões de dólares, ou seja, 60.800 milhões de meticais serão destinados à construção da Central Norte, um novo empreendimento com a capacidade estimada em 1.245 megawatts, constituído por um complexo de 3 grupos geradores. Jornalista Isaura Afonso.
5: Os dados foram divulgados esta quinta-feira na cidade de Tete pelo presidente do Conselho de Administração da HCB, Tomás Matola, durante a Conferência Internacional de Investimentos de Tete, no painel subordinado ao tema Energia e Recursos Motores do Desenvolvimento.
6: A realização da central, tanto de geração de energia estimada, ou calculada em cerca de 574,6 milhões de dólares, começou todo o processo de desenho, elaboração de documentos de concurso, lançamento de concurso, começando em 2019. Estimamos que vá até 2034, porque só conseguiremos parar o primeiro grupo para a reabilitação em 2000, provavelmente volta de julho de 2028. Porque para nós podermos reabilitar a central, temos que desligar um grupo cada vez, desmontar e trocar a turbina e todos outros acessórios. Isso vai nos levar para cada grupo a média de 12 a 13 meses. Então vamos precisar de 5 anos e alguns meses para terminar. E se abrirmos o primeiro grupo em 2028, então vamos terminar em 2034. Esse projeto já está em curso, acreditamos que a turbina já deve estar a ser fabricada. O empreiteiro está no terreno, está a trabalhar, por isso que em 2028 vamos conseguir parar o primeiro grupo.
5: O PCA da HCB explicou que esta componente deverá abrir espaço para maior envolvimento das empresas nacionais, sobretudo na cadeia de fornecimento de bens e serviços associados à execução dos projetos. A Eletricidade de Moçambique, EDM, também prepara novos investimentos para a província de Tete numa perspectiva de reforço da rede elétrica e aumento da capacidade de fornecimento aos principais centros de consumo. O administrador executivo da EDM, António Mungwambe, anunciou a previsão da construção de novas subestações e centrais da província. Este foi um dos painéis que dominou a tarde nos debates durante esta Conferência Internacional de Investimentos da província de Tete, de onde vos falou Isaura Afonso.
0: Isto acontece numa altura em que Moçambique acolhe pela primeira vez um leilão internacional de gemas. Trata-se de uma iniciativa do governo que visa transformar o país num destino de referência para a comercialização destes recursos minerais. Como apurou Alexandre Banis, da nossa redação central.
7: O leilão vai decorrer de 19 a 24 deste mês em Nacala, na província de Nampula, no âmbito da Conferência sobre a Adição de Valor aos Recursos Minerais Energéticos Disponíveis, CAVAMED. O anúncio foi feito esta quinta-feira na cidade de Maputo pelo Ministério dos Recursos Minerais e Energia. O secretário-executivo da Unidade de Gestão do Processo Kimberley, Metais Preciosos e Gemas, Castro Elias, diz que serão leiloados minerais preciosos apreendidos no país nos últimos anos. Castro Elias explica que o leilão constitui uma oportunidade para o governo arrecadar receitas provenientes dos recursos minerais apreendidos, com destaque para rubis e outros minerais.
8: Teremos leilão de minerais, mesmo para venda interna, porque todos os impostos serão pagos no local e as pessoas poderão ter condições de exportar ou então de levar o seu produto para venda interna. Teremos leilão de minerais apreendidos que se encontram em várias zonas do país, que dentro de dias serão apresentados exatamente na plataforma, para que os concorrentes possam avaliar esses minerais e no dia da abertura possam apresentar as propostas. É a primeira vez que teremos esta situação.
7: A diretora nacional de Geologia e Minas, Luísa Marrocha, considera que o processamento interno de 10 a 20% dos recursos minerais poderá contribuir para o aumento da capacidade econômica do país.
9: Nós gostaríamos que as empresas moçambicanas participassem neste processo de adição de valor. E queremos que os recursos minerais e energéticos gerem mais oportunidades para os moçambicanos através do seu processamento local.
7: A Conferência sobre a Adição de Valores aos Recursos Minerais Energéticos Disponíveis tem como objetivo promover investimentos para transformar os recursos minerais energéticos de Moçambique em oportunidades de desenvolvimento sustentável. Espera-se que participem na conferência mais de 400 pessoas, entre governantes, investidores, académicos, parceiros de cooperação e representantes da sociedade civil.
0: Entretanto, o secretário de Estado na Zambésia, Avelino Mushin, quer ver criada uma comissão de fiscalização com vista a travar a venda informal e outras práticas ilegais que se verificam no mercado de combustíveis. Joana Brito.
10: A proposta foi apresentada esta quinta-feira durante um encontro com retalhistas, agentes econômicos, entidades de justiça, numa altura em que a província enfrenta uma crise de abastecimento de gasolina caracterizada pela escassez do produto nas bombas, mas paradoxalmente pela existência de focos de venda informal. Os retalhistas de combustíveis defendem o reforço da fiscalização e pedem a intervenção do governo para travar práticas de venda desleal que, segundo dizem, estão a agravar a situação no mercado e gerar desordens nas filas.
11: As pessoas tornaram-se mais agressivas.
12: Como é que eu vou fazer? A quem me dirijo para pedir o favor de que as pessoas retirem os seus carros? Pura e simplesmente fecham, deixam, tiram a chave e vão-se embora.
10: O comandante provincial da Polícia da República de Moçambique, na Zambésia, Marinho Muxanga, garante uma atuação firme contra os indivíduos que se aproveitam da escassez de combustível para obter benefícios próprios.
13: Vamos redobrar as nossas fiscalizações conjuntas. Vamos continuar a penetrar nos bairros para desmantelarmos os focos de venda de combustível.
10: A necessidade de reforço da fiscalização é igualmente defendida pelo diretor provincial de infraestruturas, João Sembani.
14: Acolhemos a recomendação de melhorarmos a nossa credencial de modo a que seja mais clara.
10: Por seu turno, o secretário do Estado na Zambésia, Avelino Muxini, defende uma intervenção coordenada entre as instituições através da criação de uma comissão específica de fiscalização.
15: Temos que concorrer para a melhoria do abastecimento de combustível aqui na nossa província.
10: A onda de venda informal de combustíveis na Zambésia já provocou 8 mortes e resultou na detenção de 21 indiciados de venda e armazenamento ilegal de combustível, apreendido perto de 2 mil litros de diesel e gasolina, segundo dados apresentados no encontro. Joana Brito, a partir de Climane.
0: Ministro da Agricultura, Ambiente e Pescas defende uma mudança de paradigma na forma de funcionamento do setor, com maior articulação entre os diferentes intervenientes e uma atuação orientada para resultados. Roberto Albino, que falava hoje em Maputo, concretamente na cidade da Matola, disse ser este o momento de adotar caminhos diferentes que levem também a resultados diferentes, sendo necessário para isso o aprimoramento de ações institucionais. Stelmanista desenvolve a notícia.
16: Roberto Albino, que falava esta quinta-feira na Matola, província de Maputo, na abertura do primeiro Conselho Coordenador do Ministério que dirige, desafiou ainda os intervenientes do setor a adotar uma nova visão sobre agricultura, ambiente e pescas, áreas que considera determinantes para a economia nacional e para a garantia da segurança alimentar dos moçambicanos.
17: Temos potencial, temos terra, temos água, temos uma extensa costa, temos homens e mulheres que produzem, pescam, empreendem. Todos os dias procuram construir uma vida melhor. O nosso desafio é fazer com que esse potencial seja explorado por via do desenvolvimento do conhecimento, tecnologia, infraestruturas, serviços, mercados e políticas de facilitação do ambiente de negócios. É por isso que devemos continuar a estabelecer a integração e conectividade entre o Estado, o setor privado, a banca, as organizações de produtores, a academia e os nossos parceiros de cooperação.
16: O primeiro Conselho Coordenador do Ministério da Agricultura, Ambiente e Pescas decorre sob o lema Reformar, Financiar e Transformar. Três palavras que para o ministro devem orientar o futuro do setor nos próximos tempos e principalmente as contribuições durante a reunião. Roberto Albino exige dos participantes debate criativo e não limitado a discutir relatórios. O ministro quer ver e ouvir ideias sólidas que se transformem em políticas que vão ao encontro dos objetivos de desenvolvimento.
17: Devemos sair com prioridades claras, responsabilidades assumidas e resultados que possam ser acompanhados. Porque, no final, o sucesso deste Ministério não será medido pelo número de reuniões que realizamos, nem pelo número de documentos que aprovamos, ou ainda pelo volume de apresentações que produzimos. Será medido pela transformação, mudança de indicadores e impactos que conseguimos produzir no terreno.
16: O ministro Roberto garantiu ainda no local estarem em curso ações de aprimoramento da resposta às mudanças climáticas e com enfoque ao fenómeno El Niño, sem, no entanto, avançar com objetividade as iniciativas desenvolvidas. Eu sou Stélio Manheça, a partir da Matola.
0: Arrancam este mês, na cidade de Luxinga, no Niassa, as obras de construção do Balcão de Informação Turística BIT, uma infraestrutura estratégica para o desenvolvimento do turismo na província do Niassa. Com a construção deste empreendimento, o executivo do Niassa espera tornar a província mais atrativa e competitiva no mapa turístico nacional. Januário Eduardo.
18: O empreendimento será composto por um salão multiuso, dois restaurantes, uma oficina de arte com área de vendas, um palco cultural e a primeira fase das obras está avaliada em mais de 12 milhões e 500 mil meticais, resultantes de uma parceria público-privada. A informação foi apresentada esta quarta-feira em Lixinga pelo porta-voz da 12ª Sessão Ordinária do Conselho Executivo Provincial do Niassa, Matias Chapungo. Segundo Matias Chapungo, o BID vai melhorar a qualidade da informação prestada e a experiência de quem visita a província, passando a funcionar como um guia central para os principais destinos turísticos do Niassa. O porta-voz sublinhou que o Balcão, para além de ser o cartão turístico da província, tem uma grande importância econômica e cultural, pois vai promover os artistas locais, criar postos de emprego para jovens e contribuir para o aumento da arrecadação de receita para os cofres do Estado.
19: É um projeto evolutivo. Vão nascer os primeiros alicerces, porque contempla dois edifícios com um andar. A província vai ter mais um espaço de atração, de promoção, quer da cultura, assim como do turismo, mas, acima de tudo, vai criar condições para a subida da arrecadação de receita para a província.
18: Matias Chapungo, porta-voz da 12ª Sessão Ordinária do Conselho Executivo Provincial do Niassa, realizada esta quarta-feira, e a importância da implantação do Balcão de Informação Turística na cidade de Lixinga. Januário Eduardo, a partir de Lixinga.
0: Até dezembro próximo estarão concluídas as obras de reabilitação e expansão do sistema de abastecimento de água na cidade de Chibuto, em Gaza. A informação foi partilhada hoje na esteira das celebrações do Dia da Elevação de Chibuto à categoria de cidade, como nos dá conta o nosso colega Roger Madete.
20: As obras consistem na abertura de poços de captação, melhoramento dos sistemas de bombagem e tratamento, bem como a instalação de uma rede de distribuição da água com uma extensão de mais de 15 quilômetros. A informação foi partilhada esta quinta-feira pelo presidente do Conselho Municipal de Chibuto, em entrevista à Rádio Moçambique, no quadro das celebrações do 55º aniversário de elevação desta urbe à categoria de cidade. Henrique Machava anotou que, com esta intervenção, o índice de cobertura de abastecimento de água passará dos atuais 58% para 65% dos mais de 83 mil habitantes deste município.
21: Agora está em construção 15 quilômetros de linha de rede de distribuição de água, uma rede com todo o cuidado e aprimoramento possível para que a água chegue com a devida qualidade e abranja mais municípios. Está também o processo da abertura de furos de água dentro da captação, dentro do rio, que é para ter-se também a água da melhor qualidade possível. Está-se a melhorar o sistema de filtração, o sistema de cloração, carvão ativado dentro da ETA, que é para melhorar a qualidade, para termos uma água com uma qualidade mais apurada.
20: Presidente do Conselho Municipal da cidade de Chibuto, em Gaza, Henriques Machava. Sem revelar o montante, o edil de Chibuto informou que as obras de reabilitação e expansão do sistema de abastecimento de água nesta urbe são financiadas pelo Banco Mundial. Rogério Madede, em Chibuto.
0: Jornal da Noite no seu receptor. Noutras linhas de atualidade, saiba que na Zambésia, um cidadão foi detido, iniciado de eletrificar a sua machamba, uma ação que resultou na morte de uma cidadã. Toda a história nos é contada por Ernesta Missage.
22: A jovem encontrada morta esta quarta-feira no bairro Santágua, em Quilimane, na Zambésia, terá sido vítima de eletrocução e não por agressão física, como se presumia. A informação foi revelada esta quinta-feira pela porta-voz da Polícia da República de Moçambique, na Zambésia, um dia depois da ocorrência do caso. Trata-se de um professor reformado que aventa a possibilidade da vítima ter pisado um dos cabos elétricos colocados para a proteção do seu quintal.
23: Suponho que estávamos a dormir, uma senhora vindo não sei de onde, não sei como é que apareceu ali e deu-se mal e acabou morrendo.
22: O trabalhador doméstico, que também está detido, explica ter visto uma capulana estranha logo às primeiras horas desta quarta-feira, sem saber que se tratava.
24: Sim, esses fios, pode ser porque ele, o patrão, disse estar a dar com ele muro, eu não sei disso.
22: A porta-voz do Comando Provincial da Polícia da República de Moçambique, na Zambésia, Belarmino Henriques, disse que, se comprovar, trata-se de um homicídio agravado que poderá levar à responsabilização.
25: No local fomos encontrar alicates, na residência encontramos alguns fios elétricos que davam conta que teriam feito uma cerca elétrica que provavelmente teria eletrocutado aquela vítima. Irão responder sobre o caso que lhes pesa.
22: Belarmino Henriques, porta-voz do Comando Provincial da Polícia da República de Moçambique, na Zambésia. A partir de Quilimane, Ernesta Missage.
0: Jornal da Noite. Foi lançada esta quinta-feira em Maputo a obra literária coletiva Almoço à Zambesiana, um livro que reúne 31 textos de diferentes autores dedicados à história e cultura, à memória e às tradições da província da Zambésia. Está em direto o nosso colega Aderto Magai. Aderto, boa noite.
1: Boa noite, Rogério. Com cerca de 250 páginas, organizadas em 5 sessões, a obra reúne textos históricos, descritivos, ficcionais e poéticos, numa diversidade de olhares sobre uma terra marcada por diferentes culturas, línguas, histórias e tradições. O livro resulta do projeto Escrever a Zambésia, criado com o propósito de preservar, através da escrita, memórias que durante gerações foram transmitidas sobretudo pela oralidade. Almir Lobo explica que a iniciativa começou com a preocupação de registrar uma memória que poderia perder-se com o desaparecimento das gerações mais velhas.
2: Eu apercebi-me que os meus amigos, aqueles que me dão o privilégio do convívio, muitos deles já terem ultrapassado a casa dos 70 anos. Esses são atualmente os mais velhos. E eu pensei, estes já não vão viver o dobro da idade que têm. Significa que têm mais passado que o futuro. E, portanto, é urgente fixar a memória das coisas para evitar a amnésia. Amnésia individual ou amnésia coletiva.
1: A ideia ganhou novos autores e transformou-se num projeto coletivo que procura escrever a Zambésia nas suas diferentes dimensões. Durante o lançamento, Abdul Karim destacou a importância de os próprios zambesianos e amigos da Zambésia registar a história da província para que a sua identidade não fique dependente apenas da transmissão oral.
3: Escrever a nossa terra para que ela não seja esquecida. Nesse desiderato, um grupo de zambesianos e amigos da Zambésia decidiu juntar-se porque compreendeu uma coisa essencial. Se nós não registarmos a nossa história, alguém a registrará por nós. E talvez não da maneira como nós e os que nos antecederam a conhecemos, sentimos e vivemos. A Zambésia tem uma história imensa. Tem sabores, tem línguas, tem nomes, tem rios e montanhas, tem histórias de família, tem provérbios, tem personagens.
1: Nas páginas de Almoço à Zambesiana cabem memórias de família, personagens, lugares, sabores, provérbios, tradições e diferentes formas de viver e interpretar a Zambésia. A obra pretende assim contribuir para a preservação do património cultural da província e aproximar diferentes gerações através da literatura. Teodomir Nhantumbo, boa noite.
0: Pronto, Aderto Magai, da nossa redação central. Já na página internacional, saiba que vários veículos foram incendiados esta quinta-feira em Soweto, na África do Sul, após confrontos entre comerciantes estrangeiros e residentes locais. Nas primeiras horas do dia, a comunidade de Soweto marchou até a delegação do Ministério do Interior, em Orlando, para exigir o encerramento daquelas instalações. Os protestos recomeçaram depois de o governo ter reaberto o sistema de asilo da África do Sul e novos pedidos. Ou seja, a África do Sul, há novos pedidos em conformidade com a mais recente decisão do Tribunal Constitucional. Também em Durban, pelo menos 11 carros foram queimados na sequência de marchas violentas contra a imigração ilegal esta quinta-feira. O Comitê Interministerial já esclareceu que a decisão do Tribunal Constitucional não legaliza a imigração clandestina, nem concede o direito automático de permanência no país. O subsecretário-geral da ONU alertou hoje para a probabilidade de 45 milhões de pessoas ficarem expostas à fome nos próximos meses. O alerta de Jorge Moreira da Silva surge devido à falta mundial de fertilizantes decorrente do conflito no Golfo Pérsico. O dirigente expressou, ou seja, explicou que os países que produzem fertilizantes decidiram fechar as portas e o preço disparou, o que vai provocar uma crise humanitária sem precedentes. O alerta do subsecretário-geral da ONU foi lançado durante a 7ª Conferência de Lisboa, a decorrer em Portugal, para debater a reconciliação da ordem global. O tempo. A cidade de Tete poderá registrar amanhã 37 graus centígrados de temperatura máxima, seguida por Maputo com 36. Para Nampula e Xai-Xai prevê-se uma máxima de 34, Klibane e Pemba 31, Filanculo e Beira 30 e as cidades de Inhambane, Chimoio e Lixinga poderão registrar 29 graus centígrados de temperatura máxima. Caro ouvinte, já não dá para mais. Assinam esta edição, Mariam Ibrahim e Teodomiro Nhantumbo. Uma vez mais, boa noite e até uma próxima oportunidade.

0: A certa, estimado ouvinte, o seu relógio em toda a República de Moçambique são 20 horas.
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0: Viva, muito boa noite, Maro Vinte, seja bem-vindo a esse espaço de cruzada de perguntas que todas as quintas-feiras, a esta hora, sempre temos um tema em análise que para perceber os desafios referentes às várias atividades na província de Inhambane. Hoje vamos refletir sobre o 12 de outubro, o dia do professor moçambicano. São 45 anos este ano que o professor completa com a sua organização, que é a ONP. Em estúdio temos dois convidados, Geraldo Nathaniel, coordenador do secretariado executivo da ONP em Inhambane, e o chefe do Departamento de Planificação e Estudos na Direção Provincial de Educação e Educação de Inhambane, Domingos Bins. São essas duas figuras que nos próximos minutos o senhor ouvinte vai perceber como é que vai o setor de educação e também qual é o desafio do professor ao nível da província de Inhambane. Começo sim com, dizia que nesse espaço o estimado ouvinte poderá interagir com os nossos convidados por SMS com 86-79-59-16-7, repito, 86-79-59-16-7. O número de chamada iremos atualizar ao longo do debate para interagir com o estimado, com os nossos convidados aqui. Vou começar com o Sr. Geraldo Nathaniel, coordenador do secretariado executivo da ONP na província, professor reformado. Apesar de estar na reforma, eu sei que o professor Geraldo, começamos com uma provocação, é também um homem ligado à Bíblia. Boa noite.
1: Boa noite, Rádio Moçambique. Boa noite, ouvintes dessa nossa rádio na província de Inhambane.
0: Hoje não vamos tratar da Bíblia, vamos tratar especificamente da Bíblia que lhe fez estar mais virado a esta Bíblia Sagrada. É professor de carreira, reformado. Os desafios de professores, traga-nos lá a experiência do tempo que começou, a sua reforma e os desafios que estão presentes hoje no dia a dia do professor.
1: Muito obrigado. Queria dizer que os desafios são enormes. Os grandes desafios na experiência é o compromisso. O compromisso com a profissão, o compromisso com o aluno, o compromisso com os pais encarregados de educação e o compromisso com a sociedade. Isto é que nos encoraja. Faça sol, faça chuva, embaixo do frio, embaixo do calor, estamos permanentemente na sala.
0: Qual a situação do professor na província de Inhambane?
1: Podemos dizer que a situação é estável. Dentro das tantas dificuldades que nos enfrentamos, mas continuamos a abraçar a nossa carreira. Temos muitas dificuldades, mas não é de dificuldades só que o homem vive. Vive com dificuldades e procura resolver dentro daquilo que está, daquilo que é possível, né, no momento. Eu tenho dado este exemplo, sim. Conheço apenas um animal, que é o cágado. Este cágado é muito engraçado, porque quando anda e encontra um obstáculo em sua frente, dança. Este animal festeja. Pensa que chegou ao fim do mundo. E recua do mesmo caminho para onde veio. Mas nós, como homens, quando apanhamos dificuldade, é um ensino para nós por como contornar este desfio.
0: Esse obstáculo.
1: E este obstáculo, porque o mundo ainda é muito em frente. O professor tem cabeça. Nós descobrimos como professores por que é que Deus colocou nos ossos duros na cabeça. É para pensar. É para não rachar a cabeça por causa das tantas dificuldades que nós enfrentamos do que as boas coisas.
0: O que mais preocupa a ONP relativamente ao professor na província?
1: Muito bem, nós temos muitos desafios como Organização Nacional dos Professores. Primeiro, falarmos com os nossos colegas para defenderem a sua dignidade como professor. e depois lutarmos por aquilo que são os desafios, que são as preocupações. Nós somos porta-vozes. Temos tantas que nem se começarmos a enumerarmos agora as dificuldades, nós podemos levar até 2 dias ou três. Porque nós temos horas extras interrompidas no ano 2022. Horas extras, atos administrativos interrompidos no ano 2022. Com o aparecimento do TSU, o da TSU, que é a tabela única salarial, há muita coisa que foi paralisada, o que lesa, não é lesou, lesa até hoje o professor. As horas extras, segundo a turma, começou-se a pagar, mas como a dívida é maior, só por um mês parar os atos administrativos ou parar com horas extras ou com salário, um mês é muito dinheiro. Agora, imagina 4 anos. É muito dinheiro. Nós temos também os atos administrativos, estamos a falar das progressões, promoções, mudanças de carreira, entre outros. E temos também como dificuldade com os nossos professores. Nós, como professores, temos dificuldades com rácio professor, aluno, professor, professor, aluno. Quando achar média, a província pode dizer que não há problemas aqui, porque nós temos rácio de 45. É de 45 quando você soma uma turma de 15 com um número de 90.
0: E faz a média?
1: A média, sim. Nós temos turmas hoje com 90 ou mais na sala. Então, quando reclama, muita gente diz, não, na província nós não temos problema de rácio aluno-professor, porque a nossa média é de 50. O que é normal em qualquer, até diz, em qualquer parte do mundo.
0: Daqui a pouco vamos saber os dados reais com o seu plano.
1: Mas ele está aqui, o dono. Não quero entrar na área dele, porque vai nos dar. Eu vou falar da parte que eu sinto.
0: Exato.
1: Nós estamos preocupados, a UNP, porque nós não somos adversários de educação, nós somos parceiros. Queremos a qualidade do ensino. Preocupa-nos. Por que agora? Não. Se eu sou professor de ontem, não sou professor de hoje. O que é que há hoje? Este é o estudo que nós, como ONP, quando estamos reunidos, ficamos tão preocupados. Se sou de ontem, eu não sou de hoje. Por que hoje? Porque a boa qualidade do ensino não depende do professor. A qualidade do ensino depende do professor, depende do aluno, depende do sistema que está a ser aplicado. Depende da colaboração dos encarregados de educação e das condições de trabalho. Isto é um conjunto de coisas que têm que ser equacionadas para termos um ensino de qualidade que nós todos almejamos. Porque eu não posso prejudicar a educação, porque está lá o meu filho, está lá o meu neto. Então, o que é que há aqui? O que é que está a falhar aqui? Sou eu, como professor. É o sistema. O que é que está? Porque eu não sou professor de onde? Dava português e matemática. Ponto final. Primeira, segunda. Educação física. Não tinha um conho de livros, um conho de disciplinas. E eu comecei a escrever na pré-primária, antes da primeira classe. Entrei na primeira classe a fazer redação. Mas só agora que não estou a conseguir fazer com que este meu aluno use. Chegue na segunda classe, chegue na terceira. Na décima classe a saber escrever. Só sabe investigar. Ok. Temos problemas de subsídio funeral. Subsídio funeral é um calcanhar de Aquiles. Nós não temos, não sei, o sistema de frio para guardar um corpo por 6 meses.
0: Ou mais que um ano.
1: Ou mais que um ano para podermos enterrar o nosso colega. Ou enterrar do Ester. Isto é uma grande preocupação para nós. O subsídio funeral é cortado todos os meses, mas está longe do professor. Está longe do funcionário. Por que não pode estar perto? Até logo que faleceu o nosso colega, comunicamos, sai este dinheiro. A burocracia é depois de este nosso colega estar a descansar. Mas somos obrigados que temos que adotar sistemas de colocar um corpo por um ano para esperar um subsídio funeral. Assistência médica medicamentosa também é uma das coisas, uma das nossas preocupações. Temos muito dinheiro na saúde, muito dinheiro na saúde.
0: Mas não se reflete.
1: Mas não nos beneficiamos. Pior quando você vai com a caderneta. Não há medicamento. Não há medicamento. Bastou pegar a caderneta e nós já descobrimos, dispensamos a caderneta. Porque queremos ser tratados. Porque estamos preocupados. Dispensamos a caderneta que nós devíamos ter. Ah, quando eu disse, há muita coisa que foi paralisada aqui. O meu colega está aqui e vai explicar melhor. Temos o subsídio de isolamento. Ah, o mesmo espaço, a mesma distância de Papatá para Inhambá continua o mesmo.
0: Apesar da pessoa não mudar.
1: Continua a mesma distância. Então, se interrompe o subsídio de localização, significa tirar este professor para mais perto. Não significa cortar o subsídio. Não, se quer cortar, tira o professor para onde não é, é elegível este subsídio. Há coisas que não é neste espaço, mas como é nosso dia, nós vamos falar. A existência de escolas, campos de reeducação nos distritos. Existe.
0: Para professores?
1: Para professores, sim, existe.
0: Escolas?
1: Escolas, campos de reeducação. Por que praticou uma infração, professor? Terá que ser transferido para a última escola dentro do distrito. O que é que espera do desempenho deste professor? Que ele sabe que vai para lá não por conveniência de serviço. Vai para lá porque praticou uma infração. Espera o quê? Que produção esperamos deste professor? E são trazidos para lá, um, dois, três, quatro, vão se encontrar na mesma escola.
0: O estágio indisciplinar.
1: Exato. E cada um sabe que foi para lá por quê. Então, esperamos o quê? Daquela escola ali. Que resultados? Eles te dão qualquer resultado que você pedir.
0: Se quer 100% vão dar.
1: Sim. Se eles mostram a realidade de 40%, diz, não é isso. Qual é a pressão que queria? 80%. Amanhã devia apanhar 85%. É realidade.

0: traíram doenças crónicas. Caso contrário, vem me dizer o meu doutor que está aqui perto. Como é que são assistidas estes professores? Qual é o tratamento que estão a ter estes professores? É uma das questões que nós temos. Eu disse, se começarmos hoje, podemos acabarmos uma semana. Mas eu dei um cheirinho.
1: Tudo bem. Voltaremos a mais detalhes. Chefes Bins, lançados aqui alguns dados. Não sei como é que Chefes Bins pretende começar a dar a contribuição. Mas gostaria que começasse daqui para, para que não esquecêssemos. Escola Campo da Educação.
2: Obrigado. Boa noite. Queremos saudar a todos os ouvintes da Rádio Moçambique, em especial os aqui da nossa província de Inhambane. Também saudação especial vai para os nossos professores de Zandamela, a SAVE, que dia a dia tem estado no campo de batalha a tentar formar o homem novo. Também saúdo o meu professor, pai, amigo e colega, Geraldo Nathaniel, com quem trabalhamos dia a dia, que também temos boas relações pessoais, assim como relações
1: profissionais.
2: Bom, campos de reeducação. Não chamaria de campo de educação, apesar de que na gíria popular é isto que acontece. Mas sucede que, de alguns anos para cá, sobretudo a geração mais nova, o nível de disciplina tem estado a ser agravante. E nós temos aquelas escolas que estão em zonas afastadas, que muitos não querem lá estar, sobretudo agora com a situação deste subsídio, isolamento que foi retirado. Então, ninguém quer ficar lá. Há um processo de chamada de atenção. O professor Geraldo está a faltar muito. Mude. O professor Geraldo muda por 2-3 dias, depois volta. Voltando a chamar a atenção. E chega-se até a fazer um desafio com a direção da escola. Então, a solução acaba sendo, vamos transferir daqui para um sítio que se calhar ele vai pensar de uma forma diferente. É mesmo para ver se o professor muda a sua forma de estar. Geralmente, nesses locais, o nosso efetivo de alunos é bastante reduzido. Ter um professor indisciplinado numa escola como a Ilha da Uce, com rácios que chegam a 60, 70 alunos, o prejudicial é muito maior. Mas se formos, por exemplo, um pouco fora da zona cimento, como próprio dizia o professor Geraldo, temos turmas de 15 alunos, não é? Porque o nível profissional que está lá é bastante reduzido. Portanto, aqui que nós queremos é tentar formatar o nosso professor, que o professor é espelho na sociedade. Então, quanto melhor espelho for, também será melhor a nossa imagem. Mas também queremos partilhar aquilo que são os nossos dados estatísticos como setor de professores na nossa província de Inhambane. Nós contamos com 13.620 professores na província de Inhambane. Destes, 12.811 são aqueles que são efetivos na sala de aula. Portanto, temos aqui uma parte de professores que exercem cargos de chefia, não estão a lecionar, mas também temos aqueles que, por motivos de saúde, já não podem lecionar. Tem ali a junta médica. Deste total, 6.796 são do sexo feminino. Quer dizer, temos cerca de 49,9% de pessoas que são mulheres, então há aqui alguma igualdade em termos de pessoas na professora de Inhambane. Pese embora, é normal chegar numa escola, sobretudo as mais afastadas, encontrar lá, se são 4 professores, são todos eles do sexo masculino, mas em termos de distribuição, estamos na situação de termos 50%. Mas também estamos felizes porque, deste total, 6.451 são do nível médio, que é 47%, 5.134 são do nível superior, que é 38%, e infelizmente temos ainda 2.035 que são do nível básico. O ideal para que tivéssemos uma educação de qualidade era que estivéssemos todos na área do nível superior, mas por várias razões não conseguimos atingir este dado de termos maior percentagem com nível superior. O setor tem aberto espaço para que os professores possam dar continuidade aos seus estudos. Os do nível básico, na sua maioria, apesar dos esforços que a gente vai tendo para que voltem à escola, muitos deles já estão na

0: caso de reforma, então começa a achar que necessidade de voltar à escola. Mas já houve esforços de colocar os professores a voltarem a estudar para que também possam melhorar não só o seu salário, mas também a sua prestação ali na sala de aula. Em termos daquilo que é o nosso dia a dia com o nosso professor, o professor geral já tinha passado aqui a questão da assistência social. De fato, é um grande desafio. O dado é este que o professor avançou, 510, é bem para mostrar que nós estamos sincronizados ao ONP com o setor da educação. Temos estes 510 professores. A assistência que temos estado a dar não é das melhores, mas já há alguma assistência. No setor, temos um fundo que chama-se FASE, que é o Fundo Setor Apoio da Educação, que é alocado à província. Pese embora seja exíguo, estes 510 professores beneficiam-se desta assistência numa cesta básica. Infelizmente, mesmo por conta do recurso que é bastante reduzido, a cesta básica é dada apenas uma vez por ano. Reconhecemos que é insignificante, mas alguma coisa está sendo feita. O que temos feito também é que temos na base assistentes sociais. Estes que, apesar de não poderem levar consigo estas assistências básicas, conforme aquilo que está estatuído, mas tem estado próximo destes professores com doenças crónicas e tem apoiado. Parte destes professores que se encontram em sítios distantes e não têm como se deslocar ao hospital para as suas consultas, este assistente social, com a viatura do serviço, consegue ir buscar e levá-lo à sua consulta. Também temos a componente de assistência médica. Temos 12.558 professores que já possuem o cartão de assistência médica, pese embora aquilo que eu tinha dito aqui o professor Geraldo, que quando apresenta não apanha medicamentos. Bom, não é bem por aí. É uma conjuntura que todos nós conhecemos que há dificuldades sérias nesta componente de medicamentos ao nível dos nossos pés. Mas os professores têm esses cartões que foram atribuídos pelo setor de forma gratuita, não é? Que é para garantir que só o facto de não formar a bicha já é uma ajuda para o professor, não é? Com este cartão, temos, por exemplo, nos hospitais rurais e distritais, a componente atendimento ao funcionário. Com este cartão, o professor vai a este local e apresenta este cartão. O tratamento é diferente com o dos outros utentes que estão lá, porque assume-se que é funcionário, é professor, deve ter esta pequena, entre aspas, regalia de não poder formar a bicha e depois também tem aquele desconto que vai se beneficiar quando for à farmácia.
1: Chefe Bin, subsídio funerário.
0: Obrigado. Subsídio de funeral também tem sido difícil de sair. Pese embora depois saia, mas numa altura que pouco pode servir a esta família, sobretudo deste nosso colega que perdeu, que terá perecido. O que nós temos feito como direção provincial é sempre coordenar com o nosso serviço provincial de plano e finanças para o desembolso deste valor. Porque é um constrangimento, pois a libertação não acontece em tempo útil. É um desafio que o setor tem, que é mesmo garantir que este pagamento seja dado em tempo útil, assim como também o subsídio de funeral. Algumas situações, porque não depende de nós, não temos ali o martelo conosco, fica-nos difícil dizer com ela, perdeu a vida hoje, amanhã vai receber. Mas toda a tramitação que é feita até chegar ao sítio ideal, nós fazemos e ficamos aguardando por este cenário. Só um exemplo, tivemos no ano passado uma situação de chegarmos ao final do ano, prestes a realizar os exames. O senhor governador de província dirigiu a reunião de preparação dos exames finais e, no diálogo com os professores ou com os diretores de escola, verificou que havia algum acanhamento por parte dos colegas e perguntou o que se passa. Levantou-se um doutor e disse: olha, nós não sabemos como é que iremos aos exames, porque o dinheiro que nós declaramos não está a sair. Não temos dinheiro para comprar folhas de resposta, não temos dinheiro para dar lanches aos professores. E o governador estava com o diretor das finanças. Perguntou: é verdade? Disse sim. E orientou: olha, ajudar este processo. Em tempo recorde, conseguimos ter este valor. Mas ficamos de janeiro a dezembro. Foram buscar, não sei aonde, mas foi uma solução que foi tida. Este é só também. Nós, como setor, nós apresentamos missões do governo mensalmente a radiografia do setor, até salários. A gente apresentou um informe, olha, qual é o ponto de alugamento de salários dos nossos professores? Também apresentamos isto. Mas porque o dinheiro também não está na província, há esses caminhos todos que são longos. É por isso que temos estado a orientar e aconselhar, sempre que possível, possamos criar lá na base associações. Nós na DPE, por exemplo, temos um fundo social, porque estamos cientes que quando um colega perde a vida, para além de chegar tarde, aquele valor, hoje em dia, não se adequa àquilo que era a necessidade que nós temos no dia a dia. Receber 10 mil reais pode ser difícil de comprar um caixão, não condigo, mas um caixão que possamos enterrar alguém. Portanto, é um desafio que é para a nossa sociedade, que é para o nosso país, de vermos esta situação e olhar o professor, não só o professor, como o outro funcionário, como alguém que precisa de ser enterrado condignamente e receber aquilo que é o
1: seu. Mas parece que essa situação do subsídio funerário incide-se mais na educação. O que é que está a falhar? Alguns setores parece que... O setor, eu sei que apresenta que aqui são desafios, mas alguma coisa ainda está a falhar.
0: Não, a educação é o setor com maior funcionários. Então, quanto maior for o número de funcionários, também...
1: Mas ao menos se houvesse alguns que recebem, que me parece que é um problema generalizado.
0: Não, recebe-se. A maior dificuldade aqui é receber tarde. Quer dizer, tivemos o cedido, neste momento, não temos o dinheiro em tempo útil.
1: Mas daqui a 2, 3 anos não tem sentido.
0: Este é o desafio, que é garantir que ele receba em tempo útil. Tanto que este dinheiro, quando o ano inicia, está lá inscrito. E eu tenho dito principalmente com ele, este dinheiro nem deveríamos querê-lo. Deveria terminar o ano e ele continuar lá. Porque quando o ano inicia, a primeira rubra que está lá inscrita, do funeral, já está lá inscrito. Mas quando já precisamos, temos esta dificuldade. Então, esta situação é que professores, estou a dizer que, por exemplo, a nível da província, temos 13 mil professores, não é? Estes são aqueles que ainda estão na educação. Mas já tantos outros estão em outros ramos, mas são professores e quando tem alguma situação, ele quer voltar ao seu local. Então, é mesmo pela demanda que nós temos, mas sentimos que é desafio, está aqui até no meu documento, que é desafio mesmo garantir o pagamento deste subsídio em tempo útil. Pese embora não queríamos receber este dinheiro, mas pela Constituição Social temos que receber, mas o desafio é mesmo garantir que recebam em tempo útil.
1: 20:28, o estimado ouvinte pode interagir com os nossos convidados aqui a partir do 86-93-86-39-9. A partir deste momento pode interagir aqui com os nossos convidados. Estamos aqui a refletir sobre o que está acontecendo, os desafios do setor da educação rumo àquilo que são estratégias inerentes para melhorar a qualidade de ensino. O professor Geraldo foi falando aqui daquilo que é a qualidade de ensino. Chefes Bins, é verdade que são 4 anos de dívidas de horas extras que têm com os professores e qual é o montante que, afinal de contas, está em dívida para com os professores?
0: Obrigado. É verdade. O professor Geraldo está atualizado. O professor Geraldo está atualizado. Mesmo estando na reforma, está atualizado. Temos, de facto, esta dívida que já vem lá de 2021. Atualmente, na componente horas extras para 2022 e 2023, foi possível pagar cerca de 193 milhões para 5.142 professores. Isto corresponde a 71% daquilo que é o impacto que estava na ordem de 251 milhões de meticais. Estamos por pagar cerca de 57 milhões e 800 aos nossos professores para estes 2 anos, 2022 e 2023. 2023. A expansão geral de finanças fez o levantamento para 2024 e 2025. Fez o levantamento, foram validadas estas horas e aguarda-se o dinheiro para o pagamento. Importa realçar que deste levantamento, em algum momento, não condiz com aquilo que é a realidade no terreno. Porque os professores têm um impacto que assumem que era este que teriam direito, mas quando vai lá à expansão geral e faz um trabalho, muitas das vezes tem estado a reduzir, mas o meu problema não é este da redução, é depois o dinheiro não chegar. Para 2024, transitamos com uma dívida de 213.119.000 meticais, resultante dos impactos destas horas extras e também da segunda turma. Foi cabimentado no ano passado um montante de 55.648.000 e teremos um déficit de cerca de 2 milhões de meticais. Este assunto está na mesa do governo, está na mesa, sobretudo, do Serviço Provincial de Economia, Serviço Provincial de Plano e Finanças ao nível da província, que é mesmo para qualquer valor que for entrar, irmos tentando liquidar esta dívida. Porque esta dívida tem estado a prejudicar o setor de forma grande e grave. 2025 foi o auge disto, que tivemos exames paralisados, exames interrompidos por conta desta dívida. E o valor que é pago para repor aqueles exames, se calhar, pode se aproximar a estas dívidas. Então, de forma inteligente, o importante é que se crie condições de pagar estas dívidas em tempo útil. Para além disso, vivemos sob ameaça, dia após dia. Assim que aproximamos o período do final do ano dos exames, não sabemos o que vai ser, porque estamos cientes que esta dívida, apesar de que de janeiro a setembro não é falada, mas o período que se aproxima, temos estado a falar desta dívida e de uma forma mais grave. Em horas extras também temos dívidas, sendo que para 2025, que é o ano que já fechado, a dívida está na ordem, está um bocadinho mais reduzida, que é na ordem de 225 mil meticais. Portanto, o levantamento foi feito. Os dados existem. O maior problema é o dinheiro que não tem estado a cair. Nos anos passados, o pagamento era feito a partir mesmo de Maputo, pelo próprio Ministério. Havia aqui alguma duplicação, alguns professores iam recebendo antes dos outros receberem, mas depois de se ter sentado, visto que não, o ideal é descentralizar o valor à província e a província vai saber como pagar, de forma que chegamos a passar 2022 para 23, antes de 2022, alguns teriam recebido. Então, visto que era melhor tentar pagar ano após ano, fechar. Então, com o dinheiro que teria sido desembolsado, cerca de 55 milhões, foi possível reduzir esta dívida. Infelizmente, 2026, nenhum valor foi desembolsado para este pagamento, mas os dados estão lá, estão na nossa posse, mas também estão na posse do Serviço Provincial de Economia e Finanças, assim como do Ministério que paga estas
1: dívidas. Temos indicação de um ouvinte em linha. Boa noite. Seu nome, de onde
2: nos fala? Sua boa contribuição. Noite.
1: Boa noite. Sua contribuição?
2: Falando com André Nhaposa, a partir de São Bacuata. Em primeiro, queria saudar aos convidados aí, saudar também o doutor Domingos Chibende e agradecer em tudo que tem feito. Mas a minha inquietação é o seguinte: o Ministério da Educação, a tendência é de mudar, mas praticamente não muda nada. As nossas crianças, quando estão seguras, não sabem escrever, não sabem ler. O que é que está a falhar exatamente aí? Porque mudaram, tem ciclo primário, primeiro e segundo grau, tem básica, tem escola secundária, mas praticamente nada está acontecendo. E outra coisa, na altura dizia-se que se um professor namorar com uma criança, com uma aluna, com quem estuda, ou com quem ensina, era punido nos termos da lei. Mas atualmente vimos muita desgraça por aqui. E outro caso, as crianças estão lá a estudar. O menino engravida a menina. A menina ganha desgraça, volta para casa, não vai à escola. O menino continua lá. O que é que o Ministério tem feito para melhorar esse tipo de coisas? E o último mesmo, a situação de bebidas. Estamos a pedir a educação colaborar junto com o Ministério dos Negócios, uma coisa qualquer. Porque quanto mais a tendência é de mudar, hein? Mas já estão a tirar bebidas que são as nossas crianças. Estamos a pedir interagir mesmo, porque o assunto é que o professor bebe, o aluno bebe e nada está a resultar. Até mais, muito obrigado.
1: Obrigado pela sua contribuição. terá o devido comentário aqui dos nossos convidados. Sim, Domingos Bins, acho que estava a fechar o seu comentário antes sobre horas extras, para depois entrar nessas discussões.
0: Obrigado. Então dizemos que os dados estão disponíveis. A maior dificuldade é a falta de libertação financeira para pagarmos estas dívidas. O nosso apelo é que o professor seja, como dizia...
1: Indicação de mais um 20 em linha. Boa noite, só não podemos falar a sua contribuição.
3: Sim, boa noite.
1: Sim, a sua contribuição, seu nome?
3: Aqui falo com o senhor Alberto Nhanale de Panda.
1: Vamos a isto.
3: É a reclamação da coisa, do sistema que está acontecendo agora nas escolas. Porque o professor mesmo consegue mandar um aluno para comprar bebida. E afim disso, acabam bebendo sozinho. Como é que pode se fazer para colmatar esse tipo de atitude? Pergunte aí aos convidados. Obrigado, boa noite.
1: Obrigado, Sr. Alberto de Nhanala de Panda. É uma questão também lançada aqui, os meus convidados vão reagir. Se fechando assim a questão de horas, mas uma questão que eu queria colocar aqui, que está relacionada com horas. Me parece que na província introduziu-se um sistema que contabiliza essas horas normais para completar, sei lá, 20, 24 tempos. Fim dos 24 tempos, para se fazer uma hora, não são 45 minutos, são 60 minutos. Por que essa realidade, se a hora letiva da sala de aula é a mesma, seja extra ou não é a mesma?
0: Obrigado. É um tema bastante interessante. Tanto que, ao nível da província, mesmo por orientação do governo da província, tivemos reuniões zonais para explicar o cálculo das horas extras. E a decisão que ficou aprovada, comprovada com a lei, é que, de facto, a hora é hora e que era diferente da hora letiva. Portanto, todos os gestores foram chamados para esses encontros. Na Zona Sul aconteceu em Arimbo, estiveram lá o diretor de escola, o diretor adjunto administrativo, assim como o chefe de secretaria. Na Zona Centro foi na Massinga e também tivemos em Vilanculo, na Praça Zona Norte. Estes debates foram levados a cabo pela expansão geral, coadjuvada pela expansão aqui nossa, a nível da província, como educação, e os gestores que lidam com isto, discutindo o suficiente e depois trazendo aqui são as matérias, pese embora não saíram todos claros em relação a esta matéria, mas aqueles que ministraram assumiram que não, a hora deveria ser considerada de 60 minutos ou de uma hora e não aquela que é a hora letiva. Sinto que ainda é um assunto que está na mesa, mas aqueles que são os donos desta matéria, melhor poder melhorar um momento para virem nos explicar e como é que deve ser. Nós também saímos com dúvidas destes encontros, porque às vezes o nosso hábito nos leva a um caminho que depois, quando queremos mudar, fica difícil. De fato, quando é para dizer a alguém que a hora não é 45, é 60 minutos, então há estas dúvidas. Então, é uma matéria que não estaremos em condições hoje de tratá-la, mas poderíamos, se calhar, depois, por vosso intermédio, chamarmos estes que lidam com isto, que trabalharam e também apresentaram com documentação comprovada com a lei, de fato, como deveria ser feito este impacto.
1: É estranho que a documentação só apareça agora, mas pronto, é um assunto de fato, como diz Chef Bins. Procuraremos nos interar com mais detalhes com os que estão ligados à área.
0: É um debate interessante.
1: Exatamente, é um debate, de fato, precisa de esclarecimento, porque... Pô, não pode haver dois pesos e duas medidas.
0: Não pode.
1: Se
0: não pode.
1: 45 minutos é como se fosse uma hora, porque que já quando se completa a carga horária tem que passar a ser uma hora, tem provas para corrigir, faz parte de tudo. Mas pronto, é um assunto, vamos perceber nos próximos minutos. Sim, duas questões colocadas, digo três. O primeiro ouvinte colocou-se quase três questões. Começo com o chefe geral. Dizia antes, o professor geral dizia antes que quando começou a trabalhar dava duas disciplinas. E começava com a pré-primária, ia para a primeira classe e já sabia ler e escrever. O nosso ouvinte aqui de Fambacoas, em Jangamo, diz que com a 12ª classe não está em condições de fazer uma carta simples. Como está a fazer?
4: Muito obrigado. Foi uma das questões que coloquei pela primeira vez, na primeira mão. Que eu mesmo, como professor, tenho esta dúvida. Por que hoje, se eu não sou de hoje, sou de ontem? O nosso colega de Fambacoas diz, o Ministério da Educação não muda nada. Não é o Ministério da Educação? O sistema não muda nada. Não é o Ministério. É o sistema que não está a mudar. Estão a mudar aquilo que muitas vezes alteram as formas de transmissão, mas o sistema é o mesmo.
1: Quando
4: começamos, esse número de reduzido de disciplinas nos permitia termos uma atenção especial com a língua portuguesa, termos uma atenção especial com a aritmética. Nas primeiras classes, tem que ser. Porque a língua portuguesa e a aritmética são bases
1: para o resto.
4: De sustento. Para o resto. Bastou falhar aqui, encher disciplinas aqui, atrapalhar os alunos. Vão crescer assim sucessivamente.
1: Eu quero fazer uma pergunta relacionada com isso. Qual é o papel da UNP para, de facto, moldar ou ajudar no melhoramento desse sistema? Eu só vou trazer um exemplo. Tivemos uma situação no final do ano letivo em Portugal dos exames. Todo aquele barulho que houve, a Organização Nacional dos Professores teve o seu papel para que o sistema do Ministério da Educação encontrasse uma solução. E foi encontrada uma solução. Estamos hoje com as manifestações na França. Também trazem uma dimensão que até ontem houve adesão dos pais, hoje mais um movimento de manifestação. Mas a ideia é que encontre uma solução. E qual é o papel do nosso UNP?
4: Muito obrigado. Em todos os nossos encontros, nós estamos a dizer que temos que ser um Organização Nacional dos Professores e Ministério da Educação. Muitas das vezes nós apresentamos preocupações, apresentamos as nossas propostas para a mudança do sistema e muitas vezes somos findados. Não participamos nós como organização.
1: Na decisão final?
4: Não participamos. Não participamos, acho que... Número 8 daquilo que eram as minhas experiências, partilha permanente de informação de todos os assuntos relacionados com a vida do professor e vida de educação. Não estamos... A UNP não está lá. Não está lá. Apenas senta-se em gabinetes, muda-se os sistemas. O professor que está cá, na base, não é consultada.
1: Não há consulta.
4: Pretendemos mudar isto para isto. O que é que deve ser feito aqui? O professor que está na sala de aula é ele que deve dar, subsidiar. Não é sentar no gabinete e pensar que coisas a gente tem que mudar.
1: Em ligação do ouvinte em linha, boa noite. A sua contribuição, dona, nos fala.
5: Eu quero falar com o Jorge Luiz de Panda.
1: Sim, senhor Jorge.
5: Eu quero colocar um ponto de vista. O pai da escola, não podemos, aliás, o pátio escolar, não podemos consumir drogas. Mas ainda vejo até agora outras montas a vender drogas perto da escola. Eu quero saber por que não retiram. É
1: obrigado, Sr. Jorge Luiz. Sua contribuição será aqui tomada a peito. Sim, Sr. Geraldo, só para fechar, para ir outras questões colocadas, senão vamos ficar sem tempo.
4: Estávamos aqui a dizer que o envolvimento do professor que está na base é importante para a mudança dos sistemas dentro do ensino. Não só pensar, não. Tem que sentar, tem que fazer consultas. Tem que se fazer consultas com os professores que estão no terreno.
1: Exato.
4: Há quanto tempo que não está na sala de aula a pessoa que senta e muda o sistema? Não está, quer dizer, ele não está a par da realidade.
1: Então o sistema é feito, o professor tem que implementar, mas não está dentro do
4: processo. E este professor é obrigado a abraçar. Quando você dá aquilo que pensa que é a tua experiência. Yeah!
1: 85%, yeah. 90%, o professor é imposto.
4: Vai ser julgado porque não está a seguir aquilo que está instituído no sistema. Vai ser julgado. Não serve aqui o teu conhecimento, a sua experiência não serve aqui. Siga aquilo que está no escrito. Sistema. Acabou.
1: Duas questões vêm-nos de Panda. Duas são relacionadas, as duas são relacionadas com bebidas alcoólicas. O senhor Adarto diz que o professor manda o aluno ir comprar bebida e o senhor Jorge diz que por que deixam algumas pessoas ainda a vender drogas, não especificou, no pátio ou nas proximidades das escolas? O comentário a fazer, senhor Geraldo.
4: Muito obrigado. Esta tem sido a nossa preocupação nos nossos encontros com a educação, nos nossos encontros com
1: o governo. Indicação de um ouvinte em linha. Boa noite, ouvinte. Seu nome, nos fala a sua contribuição.
6: Sim, boa noite, cruzada.
1: Sim, a sua contribuição.
6: A minha questão é sobre os livros que até agora estão em formato eletrônico. O professor leitor é difícil trabalhar, porque mesmo o próprio aluno não tem disponibilidade do livro. Então, no dia, por exemplo, que o professor esteja no mato, no sítio onde há problema de carga, automaticamente o professor pode não trabalhar porque os livros estão em formato eletrônico. Muito obrigado.
1: Obrigado pela sua contribuição. Sim, fechando a questão de droga para ganharmos tempo.
4: Muito obrigado. Estava a dizer que esta tem sido a nossa grande preocupação, porque atrapalha o mesmo ensino. Aquelas barracas que estão rodeiam as escolas. Quando vai às escolas grandes, sempre ao redor há de apanhar também bancas grandes. E estas bancas têm tudo. Têm tudo. Não só para o professor, mas também para os alunos.
1: Exato.
4: Este é um processo que nós já apresentamos por muitas vezes. Aqui na cidade apresentamos o problema das bancas à volta da escola secundária de Malé, que tem tudo. Sim, quando eu digo tem tudo, eles vão saber.
1: Sr. Geraldo, a questão das gravidezes nas escolas, tanto gravidezes, a gravidez são feitas, acontecem porque os adolescentes, os alunos envolvem, mas há casos em que o professor engravida seu aluno. Mas eu sei que também no vosso tempo vocês casavam as vossas alunas. Qual é o ponto de situação agora?
4: Muito obrigado. Dentro da nossa organização, é uma preocupação esta. A Rádio Moçambique não esteve no dia 6, quando fazemos o lançamento da Semana do Professor. Estávamos exatamente a falar com os professores sobre isto aqui. O professor envolver-se com sua estudante, que é interromper o sonho de uma criança. Isso não é nosso comportamento. Nós não defendemos indisciplinados.
1: Tem que ser punidos.
4: Este já não é pai, este, que envolve-se com a sua própria filha. O professor, aluno, é pai e filho. Devem-se ver estes como... Então, é falta de respeito. Faltou respeito à sua aluna, à sua filha. Campo da educação. Eu fiquei muito satisfeito quando o Dr. Schmidt admitiu. Negou e depois admitiu.
1: As escolas...
4: Sim, quer dizer, não admitiu dizer é campo de reeducação, mas diz que é campo para ele moldar. É a mesma coisa. Então, isso aqui, nós temos que ter que chamar a atenção. É verdade que não vamos ter que levar ao campo de reeducação numa escola, porque estão lá alunas. Estão lá, alunas. Se for preciso interromper mesmo e descansar, refletir e depois voltar, melhor ainda do que já que envolveu-se com 5, vai a outra escola que vai se envolver com 4. Então, isso estamos a distribuir. Quer dizer, estamos a mudar de posição, mas no mesmo campo.
1: Exato. Chefe Chibins, uma questão colocada já no fim para o nosso ouvinte. Livros... que não chegaram como se esperava, os livros que existem em formato eletrónico. Desafios para os professores, assim como para os alunos. Qual é a saída?
0: Obrigado. Bom, de fato, este é um tema também bastante, bastante complexo e interessante. É desafiante esta situação do livro, que às vezes, quando chega, não chega em tempo útil. Vale a pena aqui dar um voto de confiança aos nossos professores, que muitas das vezes, sem este instrumento, que é um instrumento principal, conseguem mediar o processo de aprendizagem na sala de aulas. Para 2026, não tivemos livros da quarta e quinta classe, mas importa aqui realçar que não tivemos o livro novo que entrou pela primeira vez. Tivemos que recorrer aos livros dos anos anteriores, que está claro que não é em quantidade suficiente. Isto complica. Mas o que fizemos foi estar em diálogo com os professores para que pudessem usar o plano de estudo, não é? Nosso maior desafio era garantir que, pelo menos em uma escola, em cada escola, tivesse pelo menos um livro para o professor poder usar. O grande desafio está no ensino secundário, não é? Que estamos nesta componente que os livros têm e não têm, por exemplo, a sétima classe agora está a funcionar com fichas. Houve algum exercício de distribuir fichas um pouco por toda a província, mas também não foi suficiente, mesmo olhar para aquilo que é o leque de disciplinas que esta classe tem, não, é, não foi possível. Então, aqui contamos mesmo com seria esta visão do professor, de mesmo sem este instrumento poder lecionar. Mas um problema é que achamos que poderá ter dias contados. Já para 2027, o Ministério iniciou com a descentralização do processo de distribuição do livro escolar. O orçamento para a distribuição do livro a partir do Porto de Maputo para nós já foi enviado à nossa província, e a indicação também de que já há livro no Ministério ou em Maputo para ser levantado. Nós temos cerca de 6 milhões de meticais, que é para fazer o livro chegar à escola ainda este ano, que é o livro 2027. Quero acreditar que com esta situação poderá reduzir este problema da falta do livro, mas eu repito aqui que o professor tem sido um herói mesmo. Não é fácil trabalhar sem livro, mas eles estão fazendo isto. Estamos a agradecer aqui o nosso ouvinte. Queremos também comentar esta questão das bebidas alcoólicas nas escolas. Já num dos anos, teríamos também apresentado isto ao governo, que as grandes escolas aqui na Nhambane, já dizia o professor Geraldo, temos a Muelé, quando vai a Machixe, temos a 29 de setembro, em que essas baracas rodeiam as escolas. Chegou-se a fazer uma rusga para proibir a venda de bebidas nessas escolas. Isto funcionou por um tempinho, mas porque é negócio para alguns, depois voltaram a vender. O consenso que se teve com estes é que é proibido vender bebida alcoólica para o aluno, sobretudo quando este estiver uniformizado. Mas há artimanhas. Esta garrafa de água mineral entra na escola como se fosse água, não é? E o guarda não tem o perfil ou a competência de provar a cada garrafa de água que o aluno traz. Aqui tem ocorrido muito, primeiro os encarregados em casa, assim como o conselho de escola. O professor sozinho, a direção da escola sozinha, não tem como colmatar este mal, porque alguém deu dinheiro a este aluno e foi dado em casa. É por isso que temos sempre dito que, olha, vamos evitar dar dinheiro à criança. O aluno, vamos dar lanche, se é pelo comer, porque quando tiver lanche, não tem agora. Se ele traz dinheiro, depois ele vai comprar esta água que despeja, depois põe aqui estas coisas, de fato complica o processo lá. Nas escolas onde o conselho de escola é atuante, este assunto não acontece. O conselho de escola é o dono daquela escola. E vê a escola, aquele grupinho, alguma coisa acontecer, e aproximam para tentar colmatar. Gravidez, sim, também temos. Já há uma lei mesmo, já de alguns anos. No passado, alunas que ficavam grávidas eram mandadas para o curso noturno, mas ficou claro que estava sendo sacrificada sem necessidade nenhuma. Então, esta aluna, querendo, ela continua a frequentar o turno diurno. Na província de Nhambane, somos parceiros da ONP. Não disse o professor Geraldo, mas nós, tudo aquilo que é um encontro que visa discutir assuntos de educação, nós convidamos a ONP e o professor Geraldo vem pessoalmente e vem sempre com o seu pessoal. Então, penso que desse aqui, acho que é do nível nacional, mas na província nós temos estado a... Porque eles ouviram o professor, não é? Agora, há também um assunto aqui, não falámos, penso que o tempo também não vai permitir falar, é a filiação dos professores na própria ONP. Isto é muito importante, porque às vezes a ONP está a andar por um caminho e há professores que estão a andar por um outro caminho. Amarrar alguma coisa com a ONP. Depois aparece o professor Venâncio. Diz que nada, eu não reconheço isto. Mas nós falamos com a representação que, olha, vamos funcionar desta forma. Eu penso que precisamos, de facto, alinhar esta situação, que é, temos uma representação da ONP e é esse que devemos representar nos lados onde nós temos estado a trabalhar. A punição, já falou também aqui o professor Geraldo, problema de leitura escrita. É entrega. por parte do, do professor. Por mais que o Ministério mude ou traga os programas antigos, mas se o professor não assumir que, olha, estes estão comigo e cabe a mim pôr eles a escrever, vai ser difícil. Eu já fui a uma escola que chegamos lá, o professor estava a distribuir os resultados das avaliações e havia alunos cabisbaixos. Perguntámos, professor, o que se passa nas notas? Ele disse, estes não sabem nada destes. Olha, eu, professor, que disse que estes não sabem nada. Mas eu mandei meu filho para ele aprender, então. Se ele não assumir como responsabilidade que são meus filhos, podemos não conseguir alcançar a qualidade de ensino. Há problemas, sim, do topo à base, mas cabe ao professor, na sala, trabalhar com o aluno e reverter a situação.
1: Adotar estratégia de equipação.
0: Exato.
1: Sr. Geraldo, 30 segundos só. Estamos a fechar o programa.
4: Queríamos agradecer esta oportunidade e desejarmos boas festas aos nossos colegas. Muitas das vezes só aparece este programa quando é 12 de outubro. Nós temos que aparecer sempre.
1: Já assumimos e vamos passar a convidar. E a próxima vamos começar com uma oração.
4: Obrigado.
1: Sendo bem-vindos, estamos a chegar ao fim do nosso programa. Estivemos hoje a refletir sobre 12 de outubro, que se assinala na próxima segunda-feira. Olhar os desafios, são vários desafios que o setor enfrenta. Tivemos aqui a abordagem do professor Geraldo, em representação da ONP na província de Inhambane, depois o Domingos Bins, que é o chefe do Departamento de Estudos e Planificação da Direção Professora de Educação, que trouxeram aqui uma reflexão sobre os desafios do professor e também do setor da educação com vista a melhorar. Obrigado a todos os nossos ouvintes que, do ponto onde se encontram, trouxeram as suas ideias e também as suas questões com vista a encontrar pontos de equilíbrio para melhorar a qualidade de ensino. Ficamos a saber já na ponta final que para 2027 o livro escolar estará disponível quanto cedo, porque já existe na província dinheiro para assegurar o transporte do Porto até a escola mais recôndita da província de Inhambane. Estiveram acompanhando de Venâncio Macamo na moderação do programa. Bernardo Salomão esteve na sonorização. Boa noite. Até uma próxima oportunidade.
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2: A atualidade informativa, Vitor Rufino, boa noite.
3: Helena Pitoro, boa noite. A saudação é extensiva ao nosso vasto auditório. O Presidente da República desafia os jovens a assumirem um papel ativo na transformação dos desafios do país em oportunidades de emprego, inovação e desenvolvimento. Segundo Daniel Chapo, a criatividade, o empreendedorismo e a capacidade de inovação são ferramentas importantes para a construção de um futuro com mais oportunidades para Moçambique. O chefe do Estado falava esta quinta-feira no distrito de Moatize, em Tete, na gala nacional da 12ª edição do Prémio Jovem Criativo.
4: Queremos uma juventude que participe ativamente na construção do país. E por isso, desde que assumimos o cargo de Presidente da República de Moçambique, temos criado vários momentos de contacto e diálogo com os nossos jovens. Por exemplo, em agosto do ano passado, reunimos-nos em Maputo, no Centro Internacional de Conferências, com jovens oriundos de todo o país, no contexto da 8ª Conferência Nacional da Juventude, onde destacamos que a juventude é a placa giratória da nossa governação.
3: Para esta edição do Prémio Jovem Criativo, participaram mais de 6 mil jovens nas áreas de empreendedorismo, inovação tecnológica e criação artística. O ministro da Agricultura, Ambiente e Pescas exige mais dinamismo das unidades orgânicas do Pelouro, com vista a trazer resultados que impactem de forma significativa na economia nacional. Roberto Albino diz que é momento de se aprimorar as ações institucionais para produzir resultados diferentes.
5: Precisamos de instituições mais ágeis, de políticas mais coerentes e consistentes, de maior articulação entre o nível central, provincial, distrital e de uma cultura de gestão centrada na solução dos problemas dos cidadãos. Temos potencial, temos terra, temos água, temos uma extensa costa, temos homens e mulheres que produzem, pescam, empreendem, todos os dias procuram construir uma vida melhor.
3: O ministro da Agricultura, Ambiente e Pescas, Roberto Albino, falava esta quinta-feira no município de Matola, província de Maputo, na abertura do primeiro Conselho Coordenador do Pelouro que dirige. A primeira-ministra, bem-vinda Levi, confere posse esta sexta-feira os secretários permanentes dos Ministérios dos Combatentes e dos Negócios Estrangeiros e Cooperação. Um comunicado enviado à nossa redação indica que a governante vai conferir posse ainda aos assessores do primeiro-ministro para a área de imprensa, para assuntos parlamentares e de governação e para a área diplomática. Cerca de 4 mil alunos deixam de estudar sentados no chão na Escola Básica de Carropeia, na cidade de Nampula, com a entrega esta quinta-feira de 467 carteiras. Segundo o governador de Nampula, Eduardo Abdullah, as carteiras ora entregues fazem parte de um lote de 3.500 a serem distribuídas noutras escolas da província.
6: Temos a plena consciência de que não estamos a resolver o problema de meninos que sentam no chão. Ainda temos muitos filhos nossos a sentar no chão. E é nessa luta, é nessa senda que nós estamos a trabalhar para tirar os nossos filhos do chão. Poder sentar numa escola, numa carteira e estudar com dignidade. Com este ato, cerca de 4.200 alunos deixam de sentar no chão a partir de hoje.
3: Governador de Nampula, Eduardo Abdullah, falando esta quinta-feira no ato da entrega de 467 carteiras à Escola Básica de Carropeia, na capital provincial. Na atualidade internacional, vários veículos foram incendiados esta quinta-feira em Soweto, após confrontos entre comerciantes estrangeiros e residentes locais. Nas primeiras horas do dia, a comunidade de Soweto marchou até a delegação do Ministério do Interior, em Orlando, para exigir o encerramento daquelas instituições. Os protestos recomeçaram depois de o governo ter reaberto o sistema de asilo da África do Sul a novos pedidos, em conformidade com a mais recente decisão do Tribunal Constitucional. Também em Durban, pelo menos 11 carros foram queimados na sequência de marchas violentas contra a imigração ilegal esta quinta-feira. O tempo? As províncias de Maputo e Gaza podem estar esta sexta-feira sob calor intenso, com temperaturas máximas a rondar os 35 e 37 graus centígrados. O alerta é do Instituto Nacional de Meteorologia. Segundo o INAM, na província de Gaza, o calor intenso vai se fazer sentir principalmente nos distritos de Chibuto, Mandlakazi, Xokwe, Massingir, Mabalane, Massangena e Limpopo. E na província de Maputo, os distritos de Boane, Magudi, Manhissa, Marraquene, Matutuini, Moamba e cidades de Maputo e Matola serão as mais afetadas pelo calor intenso. Face a estas previsões, o INAM recomenda a tomada de medidas de precaução. Em relação às temperaturas máximas, para esta sexta-feira, a cidade de Tete poderá registrar 37 graus centígrados, seguida por Maputo, com 36 graus. Nampula e Xai-Xai, 34. Quilimani e Pemba, 31. Vilanculo e Beira, 30. Inhambane, Chimoio e Lixinga, 29 graus centígrados de temperatura máxima. Apresentamos as notícias esta hora, as próximas às 22 horas. Boa noite.
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Cá 22 horas e 32 minutos de Simo, ni Mabolo, caos colegue ganha muito.

0: tete formadas como áspera e atingir aquilo que a estrela também atingiu como internacional. Ainda ando muito triste por não aparecer ainda.
1: Mas a
0: Essa
1: Estrela já abriu o concurso para que as senhoras se inscrevam para árbitro de futebol?
0: Já a partir a mulher é promovida à formação. A partir do momento que a mulher é formada, recebe o certificado. Ela já está apta de poder dirigir qualquer partida de futebol. E a Estrela só dá o acompanhamento técnico aos árbitros, né? Esse fim de semana estive com umas duas jovens dos seus 22, 23 anos no Songo. São uma é transferida do Chimoio para cá e a outra é de Quelimane para cá. Então, estou dando meu acompanhamento técnico, moral a elas. Tenho motivado muito a elas para ver se elas possam ocupar aquele que foi meu lugar, que ninguém até hoje conseguiu ocupar. Então, são umas jovens desafiadoras, com muita vontade, muita abertura, muita dedicação, estão sempre nos treinos. Então, eu tenho dado o meu apoio. Elas já estão apitadas também a nível da província, jogos masculino e feminino.
1: Mas Tela Gonçalves também concorreu para o cargo de presidente da Associação Provincial de Futebol. A sua lista era, há quem diga que foi muito boa, mas que acabou não sendo. O que é que aconteceu de verdade?
0: São coisas do passado que nem gostaria de falar, mas epá.
1: Mas como projeto de Estrela Gonçalves, o que é que estavas a pensar fazer para o bem do futebol na nossa província?
0: Sim. O que me aliciou em candidatar-se como presidente da
1: Da Associação
0: Associação
1: Provincial.
0: Provincial de Futebol é exatamente o baixo nível da prática ou a competitividade do nosso futebol. Há um fracasso. Então, sendo apaixonada pelo esse desporto, eu queria ver as coisas a desenvolver. Já tinha alguns patrocinadores que estavam comigo, de mãos dadas comigo para poder apoiar. Realmente tínhamos uma lista muito, muito forte, que houve sabotagem nas pessoas de má fé, acabou de sendo não muito boa, mas tínhamos muito e bom projetos. Era um projeto muito bem desenhado, que até alguns candidatos acabaram de roubar a nossa lista e fazer copy and paste,
1: Usando aquilo que
0: usando
1: são projetos da Estrela Gonçalves.
0: exatamente. Só onde fiquei satisfeita por chegar ao nível onde eu cheguei na minha candidatura. Senti-me que eu sou querida e sou amada pelos desportistas. Mas houve um, entretanto, ali que não nos deixou chegar
1: Até o nível
0: até ao
1: desejado.
0: nível desejado. Mas, mesmo assim, não cruzei os braços, continuo apoiando o nosso futebol para o bem da nossa província.
1: Estrela esteve há bem pouco tempo no, nos Jogos Desportivos Escolares, onde Tete foi campeão absoluto. Queres contar mais ou menos como é que foi a festa quando, aliás, como começou e aquele suspense, no vamos ser, não vamos, campeões, e até a parte final. Assim, resumidamente,
0: Sim,
1: para terminarmos a
0: exatamente.
1: nossa conversa.
0: Sim, exatamente. Falando um pouco de jogos escolares, há uma parceria que temos trabalhado com a educação. Pelo bem do desporto da nossa província, temos que estar de mãos dadas, todos os desportistas. Abraçamos esse projeto com a nova Covid da Educação. Fizemos a nossa preparação a partir do distrito até a fase provincial. Chegado a Inhambane, epa, o nosso foco era ganhar, ganhar. Levávamos um lema que era o nosso, que é de vencer. Visto que em Nampula ficamos em segundo lugar, então o nosso desafio, aquilo que era a orientação do governo, desafio do governador de Tete, era chegarmos num top.
1: No top, exatamente.
0: E fomos lá com esse bicho na cabeça, que temos que estar em primeiro. E foi aquilo que me incutimos os nossos atletas, que estamos aí para lá não para brincadeiras, mas aí para vencermos, ficamos em primeiro. Fomos dado todo o nosso tipo de apoio como técnicos, daquilo que a gente sabe, conhece na matéria de desporto. E os meninos, graças a Deus, colaboraram com a equipa técnica. E foi esse presente que recebemos dos nossos atletas. Estão todos eles de parabéns por saber nos ouvir, saber cumprir com aquilo que era nosso objetivo, não só dos técnicos da província. E foi uma alegria quando, no dia do encerramento, nós ainda nem sabíamos que se éramos ou não. Porque havia umas matemáticas ali que às vezes caíamos, às vezes subíamos. Mas quando chamaram-nos como vencedor absoluto, foi uma alegria total. Que alguns de nós até lágrimas não nos faltaram.
1: Sim. E para finalizar, Estrela, uma palavra para a juventude, para os desportistas em TET?
0: A palavra...
1: E por que não até, especialmente para a tua menina, a única do coração?
0: Para todos os desportistas, aqueles também que já me apoiaram, indireta, diretamente ou indireta, o meu muito obrigado. E não deixem de apoiar aquela estrela, mesmo nessa carreira de instrutora, delegada, responsável da mulher no desporto, ainda conto e preciso de muito apoio de todos os desportistas, da família, de todos nós. Agradecer e digo que sempre estou aberta para apoiar, para continuar a dar aquilo que é do meu conhecimento nessa matéria, também estou aberta. E pela minha filha, o meu muito obrigado. Peço desculpas quando a mãe me abandonava de bebê, mas era para o objetivo que a mãe gostava de fazer e que foi muito bom conseguir.
1: Mas tinha sempre a avó aí por perto, né?
0: Exatamente. Mas também não me abandonei por acaso. Consegui realizar alguns sonhos através da arbitragem. Sim, então só peço desculpa a ela, mas ela é uma pessoa também que me moraliza muito, muito mesmo.
1: São muito amigas.
0: Sim, sim, muito mesmo. Ela, quando abandonou-me para estudar em Maputo, chorei, mas ela disse: mãe, eu não vou te decepcionar. Estou a ir para realizar teu sonho, ver tua filha formada. E graças a Deus, já passa 4 anos que ela está longe de mim e ainda não me decepcionou, que dou muita força, que ela continua até o fim da sua formação. E ainda há uma coisa que me deixa um pouco triste. Há alguém que relatava os meus jogos, quanto aqui no Chimoio também. É uma coisa que estava a deixar muito para baixo. Quando a notícia chegou na segunda, acho que foi segunda, né? Há 2, 3 dias, que o nosso colega, não posso dizer meu colega, porque ele é a pessoa também que deu-me muitas energias positivas. E quando ele esteve a trabalhar no Chimoio, foi a pessoa que me lançava muito. Fora de sermos colegas, éramos conterrâneos e fora da nossa província. Então, ela, ao relatar o jogo onde eu estava lá a trabalhar, ele tratava-me com muito carinho, que alguns ouvintes até depois, no final do jogo, ligavam para mim, só por elogios que o Egídio Pascoal dava-me dentro das 4 linhas do jogo, quando ele estava a relatar o jogo. Então, é a parte que me deixa triste nesses dias, né? Então... estou muito para baixo, porque é uma pessoa que me deu muita força no fim do jogo. Ele vinha, dava-me algumas dicas, dava-me muita força. Epa, então, é uma coisa que está a deixar. O desporto está de luto. A cidade de Tete está de luto.
1: Uhum. Todos, pela morte do Egídio Pascoal. E para terminar, vamos ouvir um pouco mais de música. Apesar deste momento triste, todo a ver com os olhos embaciados de lágrimas, mas pronto, a vida é assim, né? O que é que vamos escutar para terminar este nosso programa de hoje, Gente da Nossa Terra?
0: Para terminar, eu gosto muito da música de Humberto Luiz, Não Planejei.
1: Não Planejei.
0: Não Planejei ser árvore, mas sou Deus e que me deu esse destino.

0: Depois deste número musical, termina aqui esta edição do programa Gente da Nossa Terra. Hoje a nossa convidada foi Estrela Gonçalves, alguém ligada ao desporto, especialmente ao futebol e ao atletismo. O programa que está a terminar teve a sonorização de Cândido João e a edição e apresentação de Zaina Dinomar. A todos, votos de muito boa noite e o ótimo escuta a de programação da Rádio Moçambique.
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7: Em Moçambique são neste momento 23 horas,

0: Amigo ouvinte, conhece a seguir os tópicos do último jornal. Hoje o mesmo será editado e apresentado por Mohamed Jan. Boa noite, Mohamed. Quais são os tópicos?
1: Boa noite, Gércio Alexandre e ouvinte. Presidente da República anuncia que Moçambique completou esta quarta-feira um ano sem registro de raptos de empresários e investidores, um período que marca o início da melhoria do ambiente de negócios no país. Províncias de Maputo e Gaza podem estar esta sexta-feira sobre calor intenso, com temperaturas máximas a rondar os 35 a 37 graus centígrados. No estrangeiro, Estados Unidos da América acusam o antigo presidente da Venezuela, Nicolás Maduro, e sua esposa de liderarem um sistema de repressão e tortura contra opositores políticos, incluindo cidadãos norte-americanos. São tópicos do último jornal. Acompanhe os desenvolvimentos destes e outros assuntos quando forem 23 horas e 30 minutos. Até já.
0: Até já. Está formulado o convite. Não me ouvinte, não perca.

seguimos em frente musicalmente. Começamos com o tema Macumba, da banda Safari, logo depois de Cosse Davi, de Omarissa.

0: Canana. Let's go!
1: Um agradecimento especial ao Mr. Rolando!

a mexer, a dançar, epa! Obrigadão ao Bernardo.

0: São 23 horas e 15 minutos.
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0: Ora viva, seja bem-vindo ao programa O Meu Direito à Segurança Social, um programa do Instituto Nacional de Segurança Social em parceria com a Rádio Moçambique. A voz de quem vos fala é da Rosa Freitas, a sonorização é de Estevão Mucavel e a produção é de Idriss Mujahid. Lúcia Citoia, técnica de segurança social no INSS. Bem-vinda à Rádio Moçambique. Hoje vamos dar continuidade ao tema Convenção Moçambique-Portugal. A Convenção sobre a Segurança Social entre Moçambique e Portugal entrou em vigor a partir de 30 de dezembro de 2016. De que forma ocorre o reconhecimento do direito às prestações no âmbito da Convenção sobre a Segurança Social entre Moçambique e Portugal?
1: O reconhecimento do direito às prestações no âmbito da Convenção sobre Segurança Social Moçambique e Portugal, no caso das prestações, benefícios nas eventualidades de doença, maternidade, paternidade ou adoção, é reconhecido pelo país onde essas prestações são requeridas, pelo trabalhador ou familiar do trabalhador, com ou sem recurso à totalização dos períodos de contribuição no seguro, aonde é que é reconhecido o direito. Então, estamos a dizer que o direito é reconhecido aonde esta pessoa está a residir. Que essas são prestações de curto prazo. Se falamos de doença, é reconhecido onde a pessoa está a residir.
0: E no caso das pensões de invalidez, velhice ou sobrevivência?
1: No caso das pensões de invalidez, velhice,

0: em Moçambique. No caso deste beneficiário reunir as condições em Moçambique, lhe é fixada à luz da legislação de Moçambique a sua pensão. E é pago a este pensionista sem nenhuma despesa para a exportação desta pensão para o seu país, se resolver residir em Portugal. Se resolve residir em Moçambique, recebe aqui em Moçambique, mas se fixa a pensão e resolve residir no seu país de origem, lhe é exportado a pensão sem nenhuma despesa acrescentada. Caso reúna as condições, cada país fixa as respectivas prestações ao trabalhador e aos seus familiares. Só se exporta a pensão para onde este prefere residir.
1: Como é determinado o valor da pensão no âmbito da Convenção de Segurança Social entre Moçambique e Portugal?
0: Para a determinação do valor da pensão, cada país calcula a respectiva pensão, cujo montante é proporcional aos respectivos períodos de contribuição, que é o seguro efetivo cumprido no seu país. Cada país paga a sua pensão diretamente ao beneficiário ou pensionista de um sistema para o outro. Significa que fixou aqui em Moçambique, Moçambique exporta a sua pensão se estiver a residir em Portugal. Fixou em Portugal, reside cá em Moçambique, Portugal fixa lá e exporta a sua pensão para o que estiver a residir aqui em Moçambique.
1: Como requerer a aplicação das disposições previstas na Convenção sobre a Segurança Social entre Moçambique e Portugal?
0: Para ter qualquer informação relacionada à Segurança Social e até requerer as prestações, o beneficiário deve se dirigir ao balcão mais próximo do INSS ou então do Instituto de Segurança Social em Portugal.
1: Lúcia Citói, foi um prazer tê-la nos nossos estúdios. Até a próxima. O ouvinte é convidado a aceder às plataformas digitais do INSS, tais como o portal, o Facebook, o Instagram, assim como o canal do WhatsApp, para ter mais informações sobre o Sistema de Segurança Social. Saudações.
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0: Moçambique são neste momento 23 horas e 30 minutos. A Rádio Moçambique passa a transmitir o último jornal, hoje editado e apresentado por Mohamed Jane. Boa noite e boa escuta.
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1: Boa noite, presidente da República anuncia que Moçambique completou esta quarta-feira um ano sem registro de raptos de empresários e investidores, um período que marca o início da melhoria do ambiente de negócios no país. Províncias de Maputo e Gaza podem estar esta sexta-feira sob calor intenso, com temperaturas máximas a rondar os 35 a 37 graus centígrados. No estrangeiro, Estados Unidos da América acusam o antigo presidente da Venezuela, Nicolás Maduro, e sua esposa de liderarem um sistema de repressão e tortura contra opositores políticos, incluindo cidadãos norte-americanos. Destaques do Último Jornal, edição de quinta-feira, 8 de outubro de 2026. Na sua companhia, Sidônio Pires na sonorização e Mohamed Gianni na edição e apresentação. Boa audição. Último Jornal. Moçambique completou esta quarta-feira um ano sem registro de raptos de empresários e investidores em todas as províncias do país, um período considerado pelo governo como um marco para a melhoria do ambiente de negócios. A informação foi avançada esta quinta-feira na cidade de Teate pelo presidente da República, Daniel Chapo, durante a abertura da primeira Conferência Internacional de Investimentos de Teate. Segundo o chefe de Estado, este marco resulta das ações envolvidas pelo governo em coordenação com o setor privado e outros intervenientes, com vista ao reforço da segurança e a criação de um ambiente de paz e estabilidade favorável à atividade econômica. Daniel Chapo sublinhou que a segurança constitui uma condição fundamental para a atração de novos investimentos, expansão de negócios e criação de empregos. O presidente da República defendeu, por isso, a continuidade dos esforços destinados a consolidar a confiança dos empresários e investidores e a garantir melhores condições para o desenvolvimento da economia nacional. Ainda em Tete, o presidente da República desafiou o setor privado a criar linhas de financiamento para projetos e iniciativas de jovens nos diversos ramos de atividade. Lloyd Nascimento.
2: O repto foi lançado esta quinta-feira pelo presidente da República, Daniel Chapo, no discurso da abertura na Conferência Internacional de Investimento, que reúne parceiros de cooperação, investidores, entre outros convidados. O chefe do Estado assegurou que, com estes apoios de microcréditos para os jovens, estes poderão desenvolver as suas atividades e empregar a mais pessoas. Daniel Chapo apelou ainda a esta camada social a ter proveito deste encontro internacional para mostrar as potencialidades que esta província tem para oferecer em termos económicos, culturais e turísticos.
3: E transformar o empreendedorismo da facilitação e sobrevivência em empresas produtivas, competitivas e sustentáveis. O Fidel, para o jovem, para a mulher e outras linhas de crédito que estamos a criar é exatamente para o surgimento das micro, pequenas e médias empresas que amanhã vão ser grandes empresas. A mulher e o jovem empreendedor devem encontrar oportunidades e o Estado deve encontrar no setor privado um parceiro para transformar a economia.
2: Presidente da República, Daniel Chapo, apelando aos jovens a criar projetos inovadores por forma a chamar a atenção dos convidados a este evento. De Tete, Lloyd Nascimento.
1: Em Tete, o presidente da República participou no distrito de Moatize, na Gala Nacional da 12ª edição do Prémio Jovem Criativo, onde destacou a criatividade, o empreendedorismo e a capacidade de inovação como ferramentas para a construção de um futuro com mais oportunidades para a juventude. Daniel Chapo desafiou os jovens moçambicanos a assumirem um papel ativo na transformação dos desafios do país em oportunidades de emprego, inovação e desenvolvimento. Daniel Chapo reafirmou na ocasião o compromisso do governo em colocar os jovens no centro das políticas públicas, através de ações nas áreas de formação profissional, emprego, empreendedorismo, inovação e inclusão digital.
4: Através destas e outras iniciativas, queremos uma juventude que participe ativamente na construção do país. E por isso, desde que assumimos o cargo de Presidente da República de Moçambique, temos criado vários momentos de contacto e diálogo com os nossos jovens. Por exemplo, em agosto do ano passado, reunimos-nos em Maputo, no Centro Internacional de Conferências, com jovens oriundos de todo o país, no contexto da 8ª Conferência Nacional da Juventude, onde destacamos que a juventude é a placa giratória da nossa governação.
1: A 12ª edição do Prémio Jovem Criativo registrou pouco mais de 6 mil candidaturas nas áreas de empreendedorismo, inovação tecnológica e criação artística, demonstrando a participação da juventude na iniciativa, dos quais foram distinguidos apenas 15. Seguimos com outras notas que marcam a atualidade nacional. O ministro da Agricultura, Ambiente e Pescas defende mudança de paradigma na forma de funcionamento do setor, com maior articulação dos diferentes intervenientes e uma atuação orientada para resultados. Roberto Albino falava hoje na abertura do primeiro Conselho Coordenador do Ministério da Agricultura, Ambiente e Pescas, tendo desafiado os intervenientes do setor a adotar uma nova visão sobre a agricultura, ambiente e pescas, áreas que considera determinantes para a economia nacional e para a garantia da segurança alimentar dos moçambicanos. Detalhes por Stélio Manissa.
0: O governante diz ser este o momento de adotar caminhos diferentes que nos levem também a resultados diferentes, sendo necessário para isso o aprimoramento de ações institucionais.
5: Precisamos de instituições mais ágeis, de políticas mais coerentes e consistentes, de maior articulação entre o nível central, provincial, distrital, e de uma cultura de gestão centrada na solução dos problemas dos cidadãos. Temos potencial, temos terra, temos água, temos uma extensa costa, temos homens e mulheres que produzem, pescam, empreendem, todos os dias procuram construir uma vida melhor. O nosso desafio é fazer com que esse potencial seja explorado por via do desenvolvimento do conhecimento, tecnologia, infraestruturas, serviços, mercados e políticas de facilitação do ambiente de negócios. É por isso que devemos continuar a estabelecer a integração e conectividade entre o Estado, o setor privado, a banca, as organizações, os produtores, a academia e os nossos parceiros de cooperação.
0: O primeiro Conselho Coordenador do Ministério da Agricultura, Ambiente e Pescas decorre sob o lema Reformar, Financiar e Transformar. Três palavras que para o ministro devem orientar o futuro do setor nos próximos tempos e principalmente as contribuições durante a reunião. Roberto Albino exige dos participantes debate criativo e não limitado a discutir relatórios. O ministro quer ver e ouvir ideias sólidas que se transformem em políticas que vão ao encontro dos objetivos de desenvolvimento.
5: Façamos deste conselho um conselho de decisões. Devemos sair com prioridades claras, responsabilidades assumidas e resultados que possam ser acompanhados. Porque, no final, o sucesso deste Ministério não será medido pelo número de reuniões que realizamos, nem pelo número de documentos que aprovamos, ou ainda pelo volume de apresentações que produzimos. Será medido pela transformação, mudança de indicadores e impactos que conseguimos produzir no terreno.
0: O ministro Roberto garantiu ainda no local estarem em curso ações de aprimoramento da resposta às mudanças climáticas e com enfoque ao fenómeno El Niño, sem, no entanto, avançar com objetividade as iniciativas desenvolvidas. Eu sou Stélio Manheça, a partir da Matola.
1: Moçambique acolhe pela primeira vez um leilão internacional de gemas. Trata-se de uma iniciativa do governo que visa transformar o país num destino de referência para a comercialização destes recursos minerais. Alexandre Manheça.
6: O leilão vai decorrer de 19 a 24 deste mês em Nacala, na província de Nampula, no âmbito da Conferência sobre a Adição de Valor aos Recursos Minerais Energéticos Disponíveis, CAVAMED. O anúncio foi feito esta quinta-feira na cidade de Maputo pelo Ministério dos Recursos Minerais e Energia. O secretário-executivo da Unidade de Gestão do Processo Kimberley, Metais Preciosos e Gemas, Castro Elias, diz que serão leiloados minerais preciosos apreendidos no país nos últimos anos. Castro Elias explica que o leilão constitui uma oportunidade para o governo arrecadar receitas provenientes dos recursos minerais apreendidos, com destaque para rubis e outros minerais.
7: Teremos leilão de minerais, mesmo para venda interna, porque todos os impostos serão pagos no local e as pessoas poderão ter condições de exportar ou então de levar o seu produto para a venda interna.
6: A diretora nacional de Geologia e Minas, Luísa Maocha, considera que o processamento interno de 10 a 20% dos recursos minerais poderá contribuir para o aumento da capacidade econômica do país.
8: Nós gostaríamos que as empresas moçambicanas participassem neste processo de adição de valor. E queremos que os recursos minerais e energéticos gerem mais oportunidades para os moçambicanos através do seu processamento local.
1: A Conferência sobre a Adição de Valores aos Recursos Minerais Energéticos Disponíveis tem como objetivo promover investimentos para transformar os recursos minerais energéticos de Moçambique em oportunidades de desenvolvimento sustentável. Espera-se que participem na conferência mais de 400 pessoas, entre governantes, investidores, académicos, parceiros de cooperação e representantes da sociedade civil. No ar, o último jornal. As províncias de Maputo e Gaza podem estar esta sexta-feira sob calor intenso, com temperaturas máximas a rondar os 35 a 37 graus centígrados. O alerta é do Instituto Nacional de Meteorologia. Segundo o INAM, na província de Gaza, o calor intenso vai se fazer sentir principalmente nos distritos de Chibuto, Mandakazi, Xokwe, Massangir, Mabalane, Massangena e Limpopo. E na província de Maputo, os distritos de Buane, Magudi, Manhissa, Marraquene, Matutuini, Muamba e cidades de Maputo e Matola serão as mais afetadas pelo calor intenso. Face a estas previsões, o INAM recomenda a tomada de medidas de precaução. Seguimos, Moçambique registrou de janeiro a setembro deste ano cerca de 12 milhões de tentativas de ataques cibernéticos. Trata-se de crimes relacionados a fraudes financeiras e roubo de identidades nas redes sociais, com o objetivo de enganar familiares e pedir dinheiro em nome de outras pessoas. O desenvolvimento desta notícia, trazido por Joana Mauai.
9: São dados divulgados hoje em Maputo pelo presidente do Conselho de Administração do Instituto Nacional de Tecnologias de Informação e Comunicação, Lourino Chemani, no lançamento do mês de consciencialização sobre segurança cibernética.
10: Os números de crimes cibernéticos de adição, portanto, variam diariamente. Então, nós temos estado a fazer o registro. O que podemos partilhar são o número de ataques, porque nem todos os ataques constituem crimes. Depois tem que se fazer a triagem para ver quais os ataques constituem crime. De facto, os incidentes são muitos. Estão na ordem, portanto, de milhares, portanto, em alguns casos, portanto, até de milhões, dependendo do tipo de ataques. Nós realizamos, portanto, até finais do mês passado, na ordem de 12 milhões de tentativas de ataques, portanto, globais ao nível do país.
9: Na abertura do evento, o ministro das Comunicações e Transformação Digital, Américo Muxanga, apelou aos cidadãos a fazerem uso responsável das redes sociais e de outras plataformas digitais, de forma a garantir segurança no espaço virtual.
11: Exortamos a sociedade em geral para ser vigilantes em redes sociais, que muitas vezes são usados como meios de desinformação. Sendo essencial verificar a fonte antes de partilhar notícias e outras informações. Recomendamos a todos que sigam canais oficiais e confiáveis para obter informações e evitem discursos de incitação ao ódio e violência e o cyberbullying.
9: Ministro das Comunicações e Transformação Digital, Américo Muxanga, no lançamento hoje do mês de consciencialização sobre segurança cibernética. O mês de outubro tem como objetivo fomentar a educação e a consciencialização em matéria de segurança cibernética, capacitando a população para um ambiente online mais seguro.
1: Polícia da República de Moçambique, em Inhambane, neutraliza uma quadrilha que se dedicava à vandalização de postos de transformação de energia na cidade de Maxixe. O grupo foi neutralizado em flagrante quando vandalizava mais um posto de transformação de energia. Na posse dos indiciados, as autoridades apreenderam diverso material utilizado para a sabotagem e retirada de cabos elétricos, cujo destino final era a comercialização na cidade de Maputo. Efraim Macitela.
12: Em declarações da nossa reportagem, os detidos confessaram o envolvimento nas incursões que resultaram na destruição de 9 PTs só no presente ano.
13: O nosso trabalho era só para ver o setor, o homem a trabalhar, nós só controlarmos. Sim, foi aqui no Maxixe.
14: Três sítios no Maxixe?
13: Sim, ali na escolinha, mas aqui no Clube, mas aí naquelas pavilhas de Iguana, só.
12: A ação criminosa causou prejuízos avaliados em mais de 20 milhões de meticais à empresa Eletricidade de Moçambique, além de ter privado vários bairros do fornecimento de corrente elétrica. A detenção dos supostos miliantes resultou de um trabalho de inteligência operacional articulado entre a corporação e o Serviço Nacional de Investigação Criminal. A chefe do Departamento de Relações Públicas, no Comando Provincial da Polícia da República de Moçambique, em Inhambane, Nércia Bata, afirma que decorrem ações operativas para identificar o líder da gangue. Neste momento, a monte, incluindo outras possíveis ramificações da rede de sabotagem de infraestruturas elétricas na província.
14: As vandalizações dos PTs têm sido recorrentes a nível da nossa província de Inhamane. Esses são apenas autores materiais, está-se a trabalhar para a identificação, a localização e detenção dos autores morais.
12: Chefe do Departamento de Relações Públicas no Comando Provincial da Polícia da República de Moçambique em Inhamane, Nércia Bata, e o desmantelamento de uma quadrilha que se dedicava à vandalização de postos de transformação de energia, o vulgo PTs, de Inhamane, Efraim Macitela.
1: Saímos para a província de Nampula, onde decorrem trabalhos de alocação de carteiras em alguns estabelecimentos de ensino, no ato que visa reduzir o número de alunos que continuam a estudar sentados no chão. Olívio Mateus.
15: O setor da educação em Nampula está a alocar carteiras escolares a diferentes escolas da província, como forma de tirar parte de alunos que ainda continuam a estudar sentados no chão. Esta quinta-feira, o governador de Nampula, Eduardo Abdullah, orientou a cerimônia de entrega de 467 carteiras à Escola Básica de Carupeia, na cidade de Nampula. No ato, o governador Eduardo Abdullah disse que este lote faz parte de um total de 3.572 carteiras escolares destinadas a diferentes escolas de toda a província.
16: Vocês já receberam as carteiras? Já estão a ver as carteiras? Mas temos a plena consciência de que não estamos a resolver o problema de meninos que sentam no chão. Ainda temos muitos filhos nossos a sentar no chão. E é nessa luta, é nessa senda que nós estamos a trabalhar para tirar os nossos filhos do chão. Poder sentar numa escola, numa carteira e estudar com dignidade. Com este ato, cerca de 4.200 alunos deixam de sentar no chão a partir de hoje.
15: Os alunos contam que estão motivados pelas carteiras, pois é um passo para melhorar a qualidade de ensino, e dizem mais.
17: Não animava nem nada, só estudávamos só no chão. Toda hora levava uniforme e vira que nem ia sujar.
18: Eu não sei se ano junto.
19: Que classe é que é?
18: Sétimo.
19: Como é que era muito tempo sem carteiras?
18: Não tenho a moral de estudar. Mas assim que trouxer as carteiras, eu acho que vai estudar. Todos os dias lavava, agora um homem será de 2 meses.
15: Alguns alunos da Escola Básica de Carupeia, na cidade de Nampula, satisfeitos pela recepção de carteiras escolares, esta quinta-feira, entregues pelo governador de Nampula, Eduardo Abdullah. Olívio Mateus, Nampula.
1: Dos estúdios centrais em Maputo, a Rádio Moçambique transmite o último jornal. Arrancam este mês na cidade de Lixinga, no Niassa, as obras de construção de um balcão de informação turística, uma infraestrutura estratégica para o desenvolvimento do turismo na província do Niassa. Toda a história por Januário Eduardo, em Lixinga.
20: O empreendimento será composto por um salão multiuso, 2 restaurantes, uma oficina de arte com área de vendas, um palco cultural, e a primeira fase das obras está avaliada em mais de 12 milhões e 500 mil meticais, resultantes de uma parceria público-privada. A informação foi apresentada esta quarta-feira em Lixinga pelo porta-voz da 12ª Sessão Ordinária do Conselho Executivo Provincial do Niassa, Matias Chapungo. Segundo Matias Chapungo, o BIT vai melhorar a qualidade da informação prestada e a experiência de quem visita a província, passando a funcionar como um guia central para os principais destinos turísticos do Niassa. O porta-voz sublinhou que o balcão, para além de ser o cartão turístico da província, tem uma grande importância econômica e cultural, pois vai promover os artistas locais, criar postos de emprego para jovens e contribuir para o aumento da arrecadação de receita para os cofres do Estado. Com a construção deste empreendimento, o Executivo do Niassa espera tornar a província mais atrativa e competitiva no mapa turístico nacional.
21: É um projeto evolutivo. Vão nascer os primeiros alicerces, porque contempla 2 edifícios com 1 andar. O primeiro projeto adianta para resolver a questão de restaurante, sala multiuso, enquanto evolutivamente vão sendo acrescido outros objetos. A província vai ter mais um espaço de atração, de promoção, quer da cultura, assim como do turismo, mas, acima de tudo, vai criar condições para a subida da arrecadação de receita para a província.
20: Matias Chapungo, porta-voz da 12ª Sessão Ordinária do Conselho Executivo Provincial do Niassa, realizada esta quarta-feira, e a importância da implantação do Balcão de Informação Turística na cidade de Lixinga. Januário Eduardo, a partir de Lixinga.
1: Faculdade de Arquitetura e Planeamento Físico procedeu hoje ao lançamento de atividades inseridas nos 40 anos desta instituição. Laurinda Manica.
9: A desenhar o futuro de Moçambique é o tema da exposição que marcou o lançamento esta quinta-feira em Maputo das comemorações dos 40 anos da Faculdade de Arquitetura e Planeamento Físico. Discursando na ocasião, o secretário de Estado da cidade de Maputo, Vicente Joaquim, disse que o lema escolhido este ano para celebrar a efeméride reflete o compromisso da Faculdade de Arquitetura e Planeamento Físico em continuar a preparar profissionais qualificados e com um profundo sentido de responsabilidade pública.
2: Esta faculdade visa preparar profissionais que olham para o território, planificam o território, planificam as cidades. Isso tem estado a acontecer, tendo em conta os vários desafios que o país enfrenta pela localização geográfica que o nosso país tem estado a sofrer ciclicamente eventos extremos, e isso precisa de profissionais preparados, nesse caso, os planificadores e os arquitetos.
9: Vicente Joaquim desafia os estudantes de arquitetura a contribuir com o seu saber para que o país tenha um futuro melhor.
2: O desafio é que eles olhem para a inteligência artificial, a globalização, como ferramentas que podem ajudar a ter mais desempenho, melhor desempenho, para que o Moçambique tenha um futuro ainda melhor do que temos hoje.
9: Por sua vez, o vice-reitor para Administração e Recursos da Universidade Eduardo Mondlane, Mochin Sidate, entende que celebrar 40 anos da Faculdade de Arquitetura e Planeamento Físico ilustra a trajetória de formação de arquitetos e planificadores físicos que contribuíram na construção de cidades e comunidades no país.
3: Celebrar 40 anos é renovar o compromisso de cuidar do património construído, das pessoas e das condições que permitem à Universidade cumprir a sua missão. Ao longo dessas quatro décadas, a Faculdade ajudou a construir capacidades nacionais, a desenvolver instrumentos de planeamento e a valorizar o património edificado, e não só, e aproximar também a Universidade aos desafios concretos do país.
9: Mochin Sidate falava esta quinta-feira em Maputo no lançamento da exposição comemorativa dos 40 anos da Faculdade de Arquitetura e Planeamento Físico.
1: A literatura moçambicana conta desde hoje com mais uma obra que retrata as tradições da província da Zambésia. O ato de lançamento contou com a cobertura do jornalista Adérito Magaia.
22: Foi lançada esta quinta-feira em Maputo a obra literária coletiva Almoça Zambesiana, um livro que reúne 31 textos de diferentes autores dedicado à história, à cultura, à memória e às tradições da província da Zambésia. Com cerca de 250 páginas, organizadas em 5 sessões, a obra reúne textos históricos, descritivos, ficcionais e poéticos, numa diversidade de olhares sobre uma terra marcada por diferentes culturas, línguas, histórias e tradições. O livro resulta do projeto Escrever a Zambésia, criado com o propósito de preservar, através da escrita, memórias que durante gerações foram transmitidas, sobretudo, pela oralidade. Almir Lobo explica que a iniciativa começou com a preocupação de registar uma memória que poderia perder-se com o desaparecimento das gerações mais velhas.
23: Eu apercebi-me que os meus amigos, aqueles que me dão o privilégio do convívio, muitos deles já terem ultrapassado a casa dos 70 anos. Esses são atualmente os mais velhos. E eu pensei, estes já não vão viver o dobro da idade que têm. Significa que têm mais passado que futuro. E, portanto, é urgente fixar a memória das coisas para evitar a amnésia. Amnésia individual ou amnésia coletiva.
22: A ideia ganhou novos autores e transformou-se num projeto coletivo que procura escrever a Zambésia nas suas diferentes dimensões. Durante o lançamento, Abdul Karim destacou a importância dos próprios zambesianos e amigos da Zambésia de registarem a história da província para que a sua identidade não fique dependente apenas da transmissão oral.
0: Escrever a nossa terra para que ela não seja esquecida. Nesse desiderato, um grupo de zambesianos e amigos da Zambésia decidiu juntar-se porque compreendeu uma coisa essencial. Se nós não registarmos a nossa história, alguém a registrará por nós. E talvez não da maneira como nós e os que nos antecederam a conhecemos, sentimos e vivemos. A Zambésia tem uma história imensa. Tem sabores, tem línguas, tem nomes, tem rios e montanhas, tem histórias de família, tem provérbios, tem personagens.
22: Nas páginas de Almoço à Zambesiana, cabem memórias de família, personagens, lugares, sabores, provérbios, tradições e diferentes formas de viver e interpretar a Zambésia. A obra pretende assim contribuir para a preservação do património cultural da província e aproximar diferentes gerações através da literatura.
1: Último jornal, nos momentos finais, vão enterrar amanhã no cemitério municipal de Moatize os restos mortais de jornalista da Rádio Moçambique, Egídio Pascoal. Egídio Pascoal perdeu a vida esta terça-feira na cidade da Beira, vítima de doença. Ontem, amigos, colegas e admiradores de Egídio Pascoal juntaram-se no cinema Montalto, na cidade de Chimoio, para prestar homenagem e despedir-se dos restos mortais de Egídio Pascoal. Na cobertura desta cerimónia esteve o jornalista Dini Kassamo.
4: Em trânsito para Tete, onde será sepultado na sexta-feira, a urna contendo os restos mortais do comunicador fez uma paragem em Chimoio para uma merecida homenagem por parte de amigos, colegas e admiradores. Falando da representação da Rádio Moçambique, o chefe da redação do emissor provincial de Manica, Moisés Saela, destacou Egídio Pascoal como um profissional exemplar.
5: Falar de Egídio Pascoal é falar de um profissional que carregava o exemplo de trabalho e que a Rádio Moçambique vai sentir muito a sua falta, deixa um grande vazio, principalmente na sua área de trabalho, que é a locução e jornalismo, e também várias vertentes fora da rádio. Egídio foi muito dedicado ao desporto e à cultura, ao entretenimento. Dizer adeus a Egídio Pascoal é fazer do seu legado um exemplo para os jovens radialistas de hoje.
4: O diretor provincial de Cultura e Turismo de Manica, Ângelo Bande, disse que, de microfone em punho, Egídio Pascoal empenhou-se na promoção de iniciativas culturais e turísticas da província.
7: Para a sua versatilidade, nós trabalhamos com Egídio Pascoal por muito tempo e sempre foi um homem que esteve atrás dos microfones a promover iniciativas culturais. E, chegado hoje, despedimos dele e também sentimos essa grande perda.
4: Falando em representação do Sindicato Nacional de Jornalistas em Manica, Paulina Morteiro considerou a morte de Egídio Pascoal uma perda irreparável para a classe jornalística.
1: Um breve olhar à atualidade internacional. Justiça norte-americana acusou hoje o ex-presidente venezuelano Nicolás Maduro e a mulher Cilíria Flores de liderarem um sistema de repressão e tortura contra opositores políticos, incluindo cidadãos norte-americanos. Na acusação, a Procuradoria do Distrito Sul de Nova York aponta Maduro e a mulher como líderes de uma estrutura de poder violenta utilizada para consolidar o poder e que recorria a práticas de tortura. Segundo a Justiça norte-americana, Maduro e a mulher desenvolveram e facilitaram sistemas para acumular ilegalmente enormes riquezas e poder, recompensando os seus aliados com fundos obtidos ilegalmente e aterrorizando os seus supostos opositores através de perseguição e da violência. Recorde-se que Nicolás Maduro e a mulher foram capturados em Caracas pelas Forças Armadas norte-americanas em janeiro último e estão detidos no Centro de Detenção Metropolitano de Brooklyn. O tempo. A cidade de Tete pode chegar amanhã aos 37 graus centígrados de temperatura máxima, seguida por Maputo com 36 graus, Nampula e Xaxai 34, Quelimane e Pemba 31, Vila Nkulu e Beira 30, Inhambane, Chimoio e Lixinga 29 graus centígrados de temperatura máxima. É o fim do último jornal, edição de quinta-feira, 8 de outubro de 2026. Despedem-se Sidónio Pires na sonorização e Mohamed Jani na edição e apresentação. Boa noite.
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0: o 4 de outubro, não é apenas uma data que pertence ao calendário. É uma data que pertence à consciência da nação moçambicana, porque há 34 anos os moçambicanos provaram ao mundo que a palavra pode ser mais forte do que a arma, que o diálogo pode vencer o conflito e que o amor à pátria moçambicana pode ser maior do que qualquer divisão entre os moçambicanos. Foi neste dia em que abrimos uma nova página da nossa história moçambicana.
1: Presidente da República, Daniel Chapo.

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Caro ouvinte, muito boa noite. É bem-vindo a mais um encontro comigo, Rosa Freitas. Estaremos juntos até perto das 5 horas. Será um prazer fazê-lo companhia nesta noite em que desejamos que esteja bem acomodado e a gozar de boa saúde e pronto para mais um fim de semana, depois de uma semana laboral bastante corrida, com muita pressão. Esperamos que o que temos mais para frente, as propostas que preparamos para si, sejam agradáveis. Vamos então, desta maneira, dar prosseguimento com a nossa emissão. E para acompanhar já a seguir, em reposição, o programa Raízes na Diáspora.

Saudações, caro ouvinte. Há viagens que nos levam para longe. E há viagens que nos fazem descobrir novas formas de ser, criar e existir, sem nunca deixar para trás aquilo que somos. Hoje, no Raízes na Diáspora, fomos ao encontro de uma mulher que transformou a sua voz em instrumento de arte, expressão e intervenção. É compositora, intérprete, coach do instrumento vocal e ativista social. Há 14 anos, o Brasil tornou-se parte da sua história, do seu percurso artístico e da sua identidade profissional. Falamos de Lena Baul, uma voz moçambicana que encontrou novos palcos, novos desafios e novas possibilidades no Brasil e que chegou também à televisão brasileira com uma interpretação sua como trilha sonora da telenovela A Nobreza do Amor. Mas para além da música e dos palcos, queremos conhecer a mulher por detrás da voz, a sua trajetória, as suas escolhas, os encontros, os desafios da diáspora e a relação que mantém com a sua terra natal. Acompanhe esta história. Somos Estevão Cavelo Júnior, Berta Muneme e Rosa Maciel. Fique conosco e tenha uma boa escuta.

0: A voz pode ser instrumento, pode ser identidade, pode ser memória e atravessa fronteiras. Lena Baul é dona de uma voz peculiar. No nosso programa de hoje, ela fala-nos dos seus 14 anos no Brasil, da construção da sua carreira, da música como espaço de liberdade e transformação e da experiência de ser moçambicana a criar e a afirmar-se fora do país. Uma conversa conduzida por Berta Muneme sobre arte, identidade, desafios e pertença. É já a seguir.
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2: Olá, Lena Baul, bem-vinda à Rádio Moçambique, a este programa que era isso na diáspora que tanto nos encanta e agora vamos nos encantar contigo.
3: Olá. Feliz de estar aqui.
2: Lena, primeiro vamos começar a falar do eixo dos teus 14 anos no Brasil, identidade, liberdade artística e construção de uma carreira. A decisão de partir. Uhum. O que levou a Lena a deixar Moçambique, a escolher o Brasil há 14 anos?
3: Eu não sei se eu escolhi o Brasil, se o Brasil me escolheu. Não sei quem veio primeiro aí, né? Tem uma coisa que acho que todos nós compartilhamos, é que a música brasileira é muito conhecida, né? Aqui, principalmente por causa das novelas, dos programas de entretenimento e tal. Quando eu comecei a fazer música, valendo, né? A música brasileira esteve ali no meu cesto, né, no meu balaio de opções, né? E a música brasileira, ela é reconhecida mundialmente como sendo uma música muito, muito diversa, né? Que traz muita complexidade, muita diversidade, assim. Isso é uma coisa meio comum dentro do entendimento dos músicos do mundo, assim, né?
2: Isso.
3: Então, eu também fui tomada por esse entendimento e senti que o Brasil era um lugar que eu deveria conhecer. Mas eu fui para lá movida por isso, mas também com o desejo de estudar. Então, o que me fez necessariamente sair de Moçambique foi o meu desejo de estudar e de fazer música, e que a forma que eu entendi de fazer música seria formalizar academicamente, né? E, enfim, tem todo um enredo à volta disso, de como eu saí. Enfim, é uma história longa, mas assim, o que me moveu mesmo foi o desejo de estudar e de me formalizar na área, né? E o Brasil acabou sendo esse lugar por consequência de uma série de movimentos, mas que já estava na minha lista, né? Dentro desse entendimento de que o Brasil contribui muito para o aprendizado, né, da música. Então, enfim, mas é engraçado que eu só fui descobrindo a importância e o impacto da música brasileira no meu crescimento ao longo dos anos, né? Não foi uma coisa que foi planejada. Eu tinha uma hipótese e eu fui lá e confirmei ao longo dos anos, né? E foi se transformando, né? Então, enfim, resumindo, é isso.
2: Ok, vamos pegar esse resumo que acabou sendo este grande historial. Yeah. Falavas da parte acadêmica e desta parte artística. A parte acadêmica, achas que ficou ofuscada pela parte artística?
3: Depende do

0: uma visão europeia, eurocêntrica. Depois tens uma cadeirinha lá no fundinho que fala sobre as matrizes africanas, de diversidade indígena. E por outro lado, tu tens a música popular brasileira, regional, tudo focado, enfim, na bossa nova, né, num outro movimento harmônico. Tu não tens um lugar que estudas música pela música, não especificidade. Então, eu estudei 3 anos de uma escola de música lá, gratuita, mas que ela não me deu um degree de alto, né, universitário, mas o suficiente para eu entender que eu não ia aguentar um degree universitário até lá. Então eu saí e fui fazer a minha própria formação, basicamente. Então acho que de alguma forma eu fiz a minha própria formação, só que não academicamente, né? Então eu segui por conta, fiz percussão corporal, fiz aula com muita gente, fiz várias coisas, né? A minha carreira artística se criou a partir da minha formação na vida, né?
1: E naquele momento estava já certo de Moçambique, o que buscavas no concreto?
0: Música. Não posso dizer mais nada. Música e me sentir livre fazendo música, né? Acho que eu posso dizer que é isso, sim.
1: E quando chegou ao Brasil, encontrou um espaço artístico que imaginava ser esse?
0: Melhor.
1: Melhor?
0: Encontrei um espaço melhor. Acho que é um espaço bastante acolhedor, bastante diverso, bastante potente, né? Bastante amplo. E que realmente, que eu acho que a consequência disso se vê no meu trabalho, né? Em como eu consegui apanhar coisas e desenvolver a partir disso. Eu sempre costumo dizer que eu me senti como uma semente numa terra fértil, né? Então foi só ir.
1: E qual foi o maior choque cultural ou
0: Choque cultural,
1: profissional?
0: profissional. Eu acho que a questão do racismo, hein? O racismo no Brasil é uma coisa que é muito exaustiva, hein? Eu acho que o maior choque realmente foi esse, assim, de ver como realmente o racismo é uma coisa que não tem como fugir. Independente de qual seja o teu background como pessoa humana na tua vida, principalmente se fores uma pessoa negra, não necessariamente até africana, porque se tu fores africana e de pele clara, tem muitas coisas que te passam.
1: Mas, Lena, isto acontece um pouco por todo o sítio.
0: Sim, mas é porque na altura eu não sabia, né? Tanto é que eu tive uma fala minha que viralizou aqui há muitos anos atrás, que foi que eu me descobri negra no Brasil. E isso não tem a ver com cor de pele, porque até então eu era negra, mas assim, não era um assunto a minha negritude, não era uma pauta, não era uma coisa que era um filtro para onde eu pudesse frequentar, como eu deveria me vestir, como eu deveria me comportar. O que música eu deveria fazer, isso nunca foi um critério. Eu sou uma pessoa negra que mora no continente africano e que eu sempre fiz o que eu quis fazer. Fui uma pessoa humana que tem sonhos, que eu poderia ser uma astronauta, poderia ser qualquer coisa, que eu poderia frequentar qualquer lugar que eu quisesse.
1: Mas no momento isso
0: Mas
1: é
0: quando.
1: outro.
0: Não, mas dizer que magoou. Porque eu nunca tive uma situação explícita, e isso que é o mais difícil do Brasil, né? Porque tu não tens. Mas o racismo no Brasil ele é velado, né? Então, tu vais vendo dinâmicas à tua volta de segregação e separação e de exclusão e de estereotipação da tua figura e tu és obrigada a ler, porque se tu não lês, simplesmente você se torna uma pessoa não grata mesmo. É muito estranho,
1: Seria
0: né?
1: um pouco anulação de identidade no momento?
0: Sim, de alguma forma, acho que deve mais um questionamento, um apagamento, né? Então, acho que o maior choque foi esse, assim. Eu acho que, claro, tudo tem sua luz e sua sombra, depende do que você, de qual o seu olhar para as coisas, né? Então, eu sinto que quando eu tomei consciência disso, inicialmente foi muito exaustivo, eu percebi que o meu trabalho era sempre colocado dentro dessa pauta das pautas raciais, das pautas migratórias, o tempo inteiro. E nunca era visto como um trabalho apenas, um trabalho que tem a sua qualidade e tudo mais. Então, meu trabalho ficou por muito tempo dentro desse nicho. E isso impedia um crescimento, né? Parece que para eu poder frequentar grandes palcos, eu precisava sempre estar dentro desse estereótipo. Isso me cansou.
1: Que
0: Eu acho que
1: bom.
0: posso dizer que é a única coisa que eu acho chata do Brasil, assim.
1: Pois do
0: Honestamente.
1: resto é muito bom.
0: Eu gosto. Gosto. Tem bastante coisa boa.
1: Como é que é Moçambique?
0: Sim, claro. Por isso que eu vivo eternamente no espaço da saudade. Eu sempre quero ir para lá, quero ficar aqui, nunca consigo ir. Eu estou sempre na ponte. Quando eu venho, eu sofro. Quando eu vou embora, eu sofro.
1: O que o Brasil despertou na Lena que talvez ainda estivesse adormecido?
0: Eu acho que exatamente essa coisa da identidade, né? Uhum. É

0: Muito interessante isso, é que mesmo sendo moçambicana, tem muita coisa sobre a minha cultura que eu não sei. Eu falo das raízes mesmo, antes da colonização, o impacto da colonização na nossa vida, as sequelas da colonização. A gente não fala sobre essas coisas, a gente não pauta esses assuntos de forma estratégica, pensando em construção de sociedade, né? E a geração que vai nascendo após esses eventos não se relaciona com esses fatos, vai vivendo aquilo que está aqui e não tem um aprofundamento de uma série de símbolos e informações que nos contam muito sobre nós, né?
1: Acreditas que é mau?
0: É péssimo, na verdade, porque aí nós somos mais influenciáveis, né? Nossas tradições, aí aparece a identidade. A cultura ela faz parte da vida das pessoas, né?
1: Isso.
0: Então eu sinto que ir para o Brasil foi o lugar onde, porque as pessoas me perguntavam de onde eu era, como era a minha cultura, eu precisei procurar. E quando eu procurei, não achei. Eu tive que ir atrás, forçar, cavar, fazer aula para poder achar uma coisa lá dentro, né? Então, acho que ser africana, diaspórica, tem essa particularidade, né? Que a única coisa que você tem, quer dizer, você tem dois caminhos. Ou você se mistura, né? Você é influenciável, né? Você vai perdendo ali. Ou você firma mais ainda a sua identidade, seu pertencimento. E que a única forma de fazer isso é entendendo a sua raiz cultural, né? A sua origem. Então, eu sinto que morar no Brasil me ajudou muito nesse sentido. Principalmente porque o Brasil tem essa busca pelas referências africanas, né? Que lhes foi tirada, né? Da população afrodescendente por conta da escravidão. Então, por essa curiosidade, eu tive que olhar para mim para entender quem sou eu, né? E tem sido uma jornada bonita, porque eu ainda estou nesse processo. E tem aberto muitas e muitas camadas, assim, impressionante como na afrodiasporalidade eu estou encontrando sobre a minha identidade africana, né? Tem sido bom.
2: Eu vejo que a Lena, ao formar esta identidade, sente-se muito feliz de estar aqui. Estamos a
0: Claro.
2: conversar numa vontade.
0: Sim, claro, claro.
2: E que oportunidades encontrou no Brasil que foram determinantes para o seu percurso?
0: Eu acho que acesso a recursos, quando tu tens recursos, tu consegues realizar coisas. Permitiram que meu trabalho pudesse chegar onde ele está. Quer dizer, ganhei um goma, essas coisas. Mas até então, eu sempre criei a minha carreira a partir do meu próprio esforço econômico.
2: Helena, e
0: Também.
2: se tivesses permanecido em Moçambique, acreditas que terias desenvolvido a sua carreira da mesma maneira?
0: Não. Com investimento, provavelmente iria para outros lugares. Mas sem investimento, não tem como. Impossível. Impossível. E aí, quando eu falo de investimento, eu falo isso, leis de incentivo, programas de formação, residências, e que não, e o problema desses processos todos também é que é isso, nós dependemos muito de fundos de estrangeiros, e aí os estrangeiros vão ditar as regras de como a nossa cultura e a nossa obra tem que ser feita. Então é isso, vais receber um fundo da Alemanha, tens que interagir com o alemão, e nisso já estás a ter que mexer na tua obra, porque tens que justificar aquele dinheiro que vem de lá. Enquanto nós tivermos essa relação de dependência, nós não vamos conseguir produzir cultura para nós. Vai ser sempre para quem está botando dinheiro, para quem vai se beneficiar. Então, para nós, a gente não consegue criar uma cultura que ela é sustentável e que ela chega nas pessoas. Isso também é uma coisa que eu aprendi no Brasil. Produzir cultura que chega para as pessoas e que não seja só para um grupo específico que tem acesso, que tem entendimento, mas que chega para as pessoas, né? Porque as pessoas precisam se beneficiar com isso, né? Eu vi muito claramente com a música da Maida, né? O quanto que a minha música chegou para outras pessoas. E isso movimentou toda um pessoal jovem, crianças, já quererem se interessar pela música e etc, etc. Então, eu acho que o recurso, ele permite uma economia e uma ciclicidade, um desenvolvimento, assim, coletivo, né? Viver. A gente precisa viver.
2: Lena, será que o talento depende apenas da pessoa ou também o ambiente que lhe permite florescer? O Brasil já tocava neste ponto.
0: Sim, eu acho que o ambiente definitivamente permite, assim, né? Acho que eu não estou aqui nem, não estou necessariamente a defender o Brasil, dizer que um é melhor ou é pior. Eu
2: Não.
0: só estou factuando as diferenças e
2: Exato.
0: os resultados que isso tem, né? E eu, a partir da minha própria vivência. Então, é isso. Uma pessoa com sede de aprender vai parar num lugar que tem informação, né, tem coisa para dar, tem movimento, obviamente que a pessoa vai crescer, né? Eu acho que sim, assim, o mesmo acontece no país. E é muito engraçado, porque Moçambique é um país muito rico culturalmente, muito rico, com muito talento. Tem muito talento que potencializam para que essa semente brote, né? Desabroche e dê frutos.
2: Lena, acreditas que existe algo que artisticamente é graças ao Brasil?
0: Acho que sim. A forma como eu encontrei a minha identidade artística, né? A música que eu faço hoje, a pesquisa que eu tenho hoje, o entendimento de cultura e identidade que eu tenho hoje, definitivamente ele apareceu por conta dessa diasporalidade, né? Esse questionamento dos brasileiros em relação a quem eu sou, né? De onde eu sou, qual é a minha cultura, qual é a minha raiz. Com certeza. Eu acho que é isso, né? Tudo, como eu disse, tudo tem sua luz e sua sombra. Por um lado, o racismo e essa questão toda migratória, ela é um fardo, é uma coisa chata, mas que quando é usada como potência, ela pode trazer resultados bonitos, artísticos, né? Definitivamente, acho que se eu não tivesse essa vivência do questionamento da minha identidade, eu não sentiria a urgência, que ela é quase de existência, tipo assim, de firmar, não, eu sou moçambicana, isso é, eu sou africana, eu sou uma mulher negra, eu sou, olha como a cultura moçambicana é bonita, olha como a cultura africana é bonita, e eu faço isso no meu trabalho muito ferrenhamente, né? Com toda uma leitura contemporânea, né? Interagindo com a estética eletrônica. Ah, mas assim, é música africana, é música moçambicana e é inegociável, né? Eu acho que morando aqui, provavelmente eu... Tanto é que quando eu fui pro Brasil, eu cantava outro, eu cantava R&B, cantava umas coisas que... Não que não sejam essa músicas de pessoas negras, mas é essa coisa, essa globalização, né? Fazia questão de dissolver, né? Não queria essa coisa específica, queria a coisa do mundo. E hoje em dia eu tô longe disso, não quero nem saber. Quero só fazer música africana do meu jeito, cada vez mais, assim, né?
2: E Lena, algo que teria sido no Brasil sem a sua raiz moçambicana?
0: Eu acho que não.
2: Sim, também.
0: Provavelmente eu viraria uma brasileirinha. E olha que eles tentaram me abrasileirar. Eu falei, não. Não, é aqui, ó. Aqui. Por exemplo, eu sou muito chata. Tipo, eu não... Eu basicamente... Sou muito, por exemplo, pra questão de formação de banda e tudo mais. Difícil. Acho que é muito engraçado, né? Que algumas estéticas musicais que eu tenho, elas são consequência desse meu momento de resistência, né? Então, assim, por exemplo, eu fiz muita percussão corporal porque a forma que eu tinha de proteger os ritmos moçambicanos dentro da minha música, porque eu não encontrei um baterista bom o suficiente para conseguir fazer os ritmos moçambicanos. Então eu falei, ah, quer saber, vou fazer a percussão corporal, porque aí eu faço uma releitura. Porque ia me doer eu ouvir um baterista tentar fazer música moçambicana e ritmo moçambicano e não soar. Eu falei, não quero passar por isso, então eu prefiro converter, trazer para uma outra estética para preservar alguma identidade, né? Então, por exemplo, a escolha do meu primeiro disco, Nômade, tem a ver com isso. É dele ser percussão corporal, tem a ver com essa questão. Então, elementos muito simples, muito detalhados, porque eu não quero mexer, não quero corromper a essência dos ritmos, né? E eu vou achando formas musicais para preservar isso, porque eu quero manter. Então, isso é uma estética que ela é pensada como estratégia de resistência. Não é nem nada, né? São escolhas musicais que têm a ver com essa estratégia de luta por identidade, né? E a mesma coisa para o Kumulango. No Kumulango, que é o meu segundo disco, eu já tive o Otis, né? Que ele foi para lá um tempo depois. Assim que eu vi que ele estava lá, eu agarrei nele e falei, agora vai, agora eu vou tocar ritmos moçambicanos. Então, eu não tenho outro baterista que... Não tenho, eu não consigo. Não consigo, nesse momento, não consigo ter um percussionista brasileiro a tocar os meus ritmos moçambicanos. Não tem, não tem. Não tem. E mesmo os que tocam guitarra, os meninos que trabalham comigo, eles a gente até fez uma piada, né? Assim, que esses dias, no dia 25 de junho, nós fizemos um show lá a celebrar os 52 anos, né? Da independência de Moçambique, 51.
2: 51.
0: A independência de Moçambique. Então, nós fizemos um show que nós pegamos o máximo de músicos moçambicanos que estavam lá, que não necessariamente estão lá por causa da música, mas que tocam também. Uhum. E fizemos uma noite moçambicana que foi maravilhosa.
2: E como é que foi a dinâmica da performance?
0: Foi muito bom. Só música moçambicana. Assim, e músicas que eu sempre quis cantar e que fazem parte do meu imaginário afetivo e tal. Mas foi engraçado, assim, porque depois nós não tínhamos guitarrista, né? Porque não tem nem o guitarrista que a gente... Chamou mora muito longe, ele não pôde estar. Mas eu chamei o Ed, que é o meu colega que trabalha comigo há 13 anos. E que eu falei, amigo, é tudo aquilo que eu sempre te doutrinei sobre música moçambicana. Ele chegou e entregou, porque é isso, são 14 anos, deu pá, pá, pá, pá lá no ouvido dele, não, é aqui, não, é ó, esse aqui, ó, é aqui. A ensinar a linguagem da música moçambicana. E ele chegou e entregou, e fez um show maravilhoso. E a gente deu até simulou, falou, ó, vamos dar um BI pra ele, porque ele está oficialmente moçambicano, porque ele agora sabe, né? Então, eu sou muito, assim, ferrenha, assim, de defender a música moçambicana a qualquer custo. Moçambicana e africana, né? A qualquer custo, assim. Então, enfim, yeah.
2: Esta forma que tu te lanças, te entregas, ela vem de nascença ou foste adquirindo ao longo do tempo?
0: Não sei, honestamente. Não sei, acho que eu sempre fui assim, talvez. Acho que sim. Acho que eu sempre fui aventureira mesmo. Minha mãe costuma falar que eu era... Sempre fui...
2: Aguerrida.
0: Ah, sempre fui assim, é. É, muito sentimental, muito... injustiçada. Eu não sou briguenta, né? Eu não luto, não discuto, não bato boca, mas eu sofro com injustiça. Sou uma pessoa que eu acho que, enfim, a energia que eu não gasto de lutar é a energia que eu uso para arte, para criar movimentos. Talvez.
2: Como estamos a falar de Moçambique, e como é que a música da Mingas, que recriaste o Oi foi para ti na trilha sonora da novela Nobreza do Amor, da Rede Globo?
0: Na verdade, eu gravei a música no meu disco, meu último disco, no Cumulango, porque essa foi uma das músicas que me ancorou dentro dessa ideia de moçambicanidade. Foi uma das músicas que eu fiz todo um trabalho de... Sempre gostei muito da música. Sempre quis cantar ela, e aí eu comecei a cantar ela, e foi uma das músicas que eu fiz um estudo de como eu não tinha quem sabia tocar o ritmo. Eu fiz um estudo na percussão corporal e criei tudo um arranjo à volta disso para fazer a música, porque eu queria muito fazer a música. E ela foi crescendo, as pessoas, eu fui fazendo ela e as pessoas foram gostando. E no disco eu gravei ela, porque eu queria muito gravar, nunca tinha gravado música moçambicana, de algum artista moçambicano. Então gravei ela, e aí quando eles estavam a fazer a novela, eles me escreveram e pediram a música. Foi uma coisa bem espontânea, foi uma coisa que eu fui necessariamente, não fui atrás. Eles chegaram até mim e pediram a música, e eu confesso que quando teve o convite eu não sabia o tamanho da empreitada que era a novela, e depois com o tempo eu fui entendendo que, opa, foi um daqueles e-mails que eu respondi, ah, claro, sim, fala aqui com a minha manager, vocês resolvem aí, mas boa, topa aí, pode pegar. Porque eu também, tem muita música minha que vai para trilha de documentário, de filme, tem muita música minha, de peça de teatro, peça de dança, eu recebo muito, então achei que era mais uma, sabe? Respondi ali, foi. Mas aí depois, quando apareceu a novela, eu falei, eu acho que essa novela é a novela que... minha música tá. Aí fui ver e era. Eu falei, meu Deus! É isso!
2: O que acontece?
0: Ah! Aí eu tomei noção do que era e comecei a falar sobre, mas até então não tinha noção, assim, né? Mas eu fiquei muito feliz, assim, porque acho que é uma novela que ela traz um serviço importante para as pessoas, né? É isso que eu sempre falo. A arte e cultura tem que ser produzida para as pessoas. Não para as empresas, para as pessoas. As pessoas têm que receber a arte, né? E a produção dessa novela, ela tem um perfil artístico, né? Então tem toda uma pesquisa sobre o fashion africano, tem toda uma pesquisa sobre a linguística africana, especificamente de Angola, que é o que é mais próximo do Brasil, porque também tem essa intenção de contar essa história dessa ancestralidade africana brasileira, que muita gente não conhece, que muita gente ignora por questões ligadas ao racismo, por causa desse apagamento histórico. Então é uma novela que ela vem, literalmente ela usa a arte para um serviço de uma construção de identidade, né? Então é uma novela que está trazendo um impacto muito grande para as pessoas, assim, muito grande, principalmente para as pessoas negras, um letramento para as pessoas não negras, mas que negras e não negras sobre sobre o que é a africanidade, o que é a diasporalidade. Está sendo uma novela muito, muito necessária. E eu fiquei muito feliz que eles fizeram toda uma pesquisa de artistas africanos, de músicas africanas, que fazia sentido colocar nessa trama, né? E fiquei muito feliz de fazer parte dessa curadoria. Então é uma novela que inclusive tem atores angolanos, atores guinenses, assim, exatamente por causa de querer trazer isso. Então, e eu acho que isso é o total exemplo da importância de usar a arte a serviço da educação, né? A serviço do povo, a serviço do acesso à informação. Então eu fiquei muito feliz de fazer parte disso.
2: Lena, eu adoro muito, assim, quando falas de identidade e pertença. Agora vou lhe provocar. Depois de 14 anos fora, onde é a sua casa hoje? É difícil responder. Fiz de propósito essa questão.
0: A minha casa hoje é no Brasil.
2: Ah, meu Deus. Explique-nos.
0: Porque eu preciso assentar em algum momento, né? Eu preciso assentar. A gente disse que eu sou uma pessoa que vive a vida muito intensa, sou aventureira, eu gosto de viajar e tal. Mas tem uma altura que a vida pede uma quietude, né? Okay. Estou com quase 40, não sou mais uma jovem a gastar energia, né? Estou com um filho que precisa crescer, precisa também criar as suas próprias raízes, precisa também ter o seu, né?
2: Seu
0: suporte. Então, eu precisei escolher um lugar. E um dos critérios para escolher foi onde é que eu consigo fazer o que eu preciso fazer. Onde é que eu consigo fazer o que... Onde é que eu tenho recursos, tenho estrutura para fazer o que eu preciso fazer. E o Brasil se mostrou a melhor opção. Porque é isso. Foram 7 anos primeiro. Toda uma construção, então eu tenho toda uma relação com uma rede de pessoas. É engraçado que meu trabalho já faz parte da cena cultural de São Paulo, né? Meu trabalho tem uma demanda, né? Já existem relações ali que se eu saísse ia ter um impacto dentro de uma rede de profissionais, de colegas, assim, que atravessam o meu trabalho, né? Então já existem vínculos mais estabelecidos, eu estou com uma empresa, enfim, tem toda uma camada, assim, que é exatamente isso, que me permite fazer o que eu preciso fazer.
2: Lena, onde é que apanhamos a moçambicana profundamente que não vai se apagar? Insisto.
0: Existe.
2: Onde é que está? É isso que vamos saber.
0: No coração.
2: Ai, meu Deus.
0: Não tem como, no coração. Isso aí não tem como. Jamais.
2: E gostei, não tem como. É que nós. É uma frase.
0: É uma frase muito moçambicana. Não tem como. É o coração, não tem como.
2: E quando sobe ao palco, sente que representa Moçambique?
0: Olha, depois do show de sexta-feira, sim. Foi muito bom.
2: Suas performances sempre iguais a si.
0: Foi muito bom. Foi muito bom. Eu realmente, assim, inclusive quero agradecer se alguém que estiver a ouvir isto aqui tiver ido no show do dia 28 no Franco. Muito obrigada pela noite. Foi muito especial. Acho que eu nunca tive uma experiência tão moçambicana em palco como eu tive nessa noite. Fiquei muito feliz como as pessoas realmente se fizeram presente. Eu confesso que eu não imaginei que fosse esgotar. Esgotou e as pessoas estavam muito, muito, muito presentes. Eu tô habituada a fazer shows em que as pessoas ficam em silêncio, só a ouvir. E aí eu fico naquela coisa minha de criar um mundo e as pessoas ficam mais passivas, né? Só assistir, assim, só a receber. E nesse show foi uma troca, né? Eu trouxe e as pessoas foram reagindo, eu fui me movimentando com as pessoas, foi muito, muito, muito bom. As pessoas me devolveram, assim, o melhor que tem de Moçambique, assim, em termos de troca com o público, né? Nunca tive músicas minhas a serem cantadas por pessoas, e as pessoas estavam a cantar as minhas músicas. Isso foi muito gratificante, foi uma experiência que eu nunca vivi. Então, realmente, eu acho que,
2: Te sentiste realizada naquele momento?
0: Muito, muito. Foi das coisas mais especiais que eu vivi nos últimos tempos,
2: Lena, já sentiu necessidade de explicar a sua moçambicanidade ao público brasileiro?
0: Toda hora.
2: Uhum.
0: É um saco. Toda hora.
2: Uhum.
0: Toda hora. E eu acho que isso, de alguma forma, é o que me faz ser tão moçambicana. Porque, sei lá, quando eu explico a marrabenta, eles têm... Não, mas isso é um baião. Eu falei, não é baião. É marrabenta. Tem nome. Pode se parecer baião. Mas não é. Não é. É marrabenta. Tem outras coisas, né? Então, enfim, acho que... Eu sou muito moçambicana nesse sentido, assim.
2: E o Brasil mudou a forma como vê Moçambique, o seu país...
0: Eu acho que sim, também a internet tem ajudado muito, né? Muitos influenciadores que vêm para cá e fazem vídeos, criam conteúdos. Eu acho que também, sim, acho que de alguma forma o meu trabalho tem contribuído muito. Talvez, eu acho que sim. Mas acho que...
2: Sim.
0: Muitas pessoas contribuem para essa forma como Moçambique tem sido olhada.
2: Ser intérprete, compositora e orientadora vocal, o que significa para si hoje ser intérprete? Esta pessoa que lida com as performances que nos embalam.
0: Eu sou uma pessoa que gosta de contar história, né? Então, enfim, eu me sinto uma contadora de histórias sonoras, né? E eu sou muito convicta com isso, né? Acho que as pessoas merecem ser alimentadas no seu imaginário, né? Eu uso a música para isso.
2: E em que momento percebeu que a sua voz poderia ser também uma ferramenta de orientação para outras pessoas?
0: Eu recebo muitas pessoas que se tocam muito com a forma como eu me expresso, e aí elas sentem que eu posso contribuir para ajudar elas a acharem a sua própria forma. Não foi uma coisa que eu fui atrás, assim, me formei para... Foi muito a partir do que as pessoas sentiam que eu podia contribuir. E aí eu fui atrás de estratégias para atender essa demanda, né? E vejo os resultados, e aí isso me dá a conclusão de poder intitular isso, né? Minha vida é muito pautada pelo fazer, né? Os nomes os títulos que eu me atribuo, eles são muito a partir dos resultados que eu tenho, e não o contrário, né? Então, essa coisa dessa orientação vocal é isso. São várias pessoas que já chegaram até mim, pediram certas coisas e eu consegui atender mais de uma vez. E aí, esses nomes se estabeleceram, né? E por exemplo, especificamente para a orientação vocal, eu me sinto muito grata de poder contribuir para o processo das pessoas, assim. Mesmo, mesmo, mesmo. Acho que é muito bom ver quando a pessoa acha... E ela brilha, né?
2: Okay.
0: E eu costumo dizer, isso é uma fala bem brasileira, né? A gente não tá aqui no mundo a passeio, né? Não estamos aqui a passeio. Temos que fazer as coisas que viemos aqui para fazer, né? Porque o tempo de vida, a vida é muito curta, né? Para perdermos tempo com coisas que...
2: Banais, como nós dissemos.
0: Então, se eu puder contribuir, esse é meu, uma coisa que me alegra.
2: E o que procuras despertar numa pessoa quando... trabalha já a sua voz?
0: Ah, autenticidade, né? Autenticidade para a pessoa. Porque é isso, né? O que não é dito, não é sabido, não é vivido. E eu tenho uma coisa que eu aprendi e que a vida tem me mostrado isso, é que é isso. As pessoas, elas precisam que... O mundo precisa que você expresse o seu melhor talento. Porque se você guarda só para si, você está perdendo a chance de contribuir para a transformação de um mundo melhor. Então, o seu melhor talento é a nutrição para um ciclo coletivo de bem-estar, né? Porque se você tem o seu melhor talento, você está contribuindo com o bem para o mundo, né? E esse bem, ele volta. Então, você faz, você acha o seu bem, você expressa o seu bem, quem vê o seu bem se beneficia, se nutre, se ilumina e devolve de alguma forma, né? Assim queremos, né? Que devolva, né? E os vários bens sendo acordados no mundo, né? Então, eu sou muito a favor disso, né? De que nós precisamos fazer o que nós viemos aqui fazer. Porque isso é importante para o crescimento do coletivo. Imagina se Samora Machel não tivesse se indignado e não tivesse dito lá, vamos lutar aqui, onde é que nós estaremos hoje? Imagina se quem lutou contra o fim da colonização, os movimentos pan-africanos, Agostinho Neto, Chamica Cabral e todos eles, se eles não tivessem acessado o seu bem, que é o bem de ver justiça, o bem de um povo livre, onde é que nós estaremos hoje, né? Então, isso tem, o bem que nós fazemos, ele tem o seu revérbio por gerações e gerações, né? Então, precisamos acessar os nossos bens e expressar, não é para ficar conosco. Então, quando eu faço meu trabalho, é nesse sentido de contribuir para que as coisas aconteçam, né? É o movimento da vida.
2: E onde é que distingues uma voz bonita de uma voz que comunica com o que a Helena gosta de viver e fazer?
0: Essa é uma pergunta que não tem resposta, porque eu não projeto nada nas pessoas. Desde que aquilo venha de coração, está tudo certo. Eu não projeto nada nas pessoas. Cada um faz o que precisa fazer. E que desde o bem, ele é espelhado. Pronto. Está bem aqui, está bem ali. Quando não está bem, todo mundo sabe. O mal, todo mundo conhece. Só que uns escolhem ver, outros escolhem fingir demência, né? Então, aí é o karma de cada um. Aí eu não mexo.
2: Helena, como compositora, de onde vêm as suas histórias de experiência pessoal, da memória, da cultura, das suas?
0: De onde vêm as minhas histórias?
2: Sim.
0: Ah, da vida.
2: Do dia a dia.
0: Dia a dia. Eu gosto muito, eu costumo dizer que das coisas que eu mais gosto é de apanhar chapa. Apanhar chapa, ir para os mercados, ficar... Porque o que não tem de história nesses lugares, eu acho incrível. Eu gosto de andar a pé. Eu gosto de estar nos espaços, estar nos bairros. Eu gosto de fazer isso, porque é lá onde está a essência de muita coisa.
2: Você está na comunidade?
0: Eu gosto. Porque eu estava dizendo para o meu companheiro que eu não nasci para ser famosa. Porque a fama, ela desumaniza, né? A fama desumaniza, ela nos faz... As pessoas projetam muita coisa nas pessoas famosas. E aí, quando nós acreditamos no que as pessoas projetam, aí nós acabamos nos
2: perdendo, não seria a palavra certa. Por vezes.
0: Perdendo, exatamente. Nós vamos nos desconectando com aquilo que são as coisas que sequer nos fizeram começar a fazer aquilo que nos tornou famoso. Né? Famosa, enfim... Então, eu não nasci para ser famosa, porque ser famosa dá muito trabalho. Você tem que ficar mantendo toda uma imagem que as pessoas projetam em você. E eu não tenho tempo e paciência para isso. E não tenho energia para isso. Eu prefiro fazer as minhas coisas. Então, eu sou uma pessoa que se esconde. Eu gosto de me esconder, gosto de me disfarçar, não fico, né? Não gosto. É, porque eu quero viver a minha vida, eu quero ser humano normal, interagir com as pessoas, quero o reconhecimento do meu trabalho, mas eu acho que essas coisas não precisam se separar, né? Reconheço o meu trabalho e me deixem viver em paz. Sabe assim? Então eu gosto muito de estar com as pessoas. Meu companheiro às vezes diz que você é até acessível demais. Eu falo, porque eu sou essa pessoa.
2: É uma expressão que nós sempre usamos. Não gosto de ser bajulada.
0: Não gosto. Gosto de ser reconhecida, porque eu sei que eu trabalho pra caramba e eu sei o que eu entrego.
2: Okay.
0: Mas aquela desumanização, que o endeusamento, né? Não gosto.
2: E que lugar as línguas e sonoridades moçambicanas ocupam no seu trabalho?
0: Todo. Todo
2: Lena.
0: Lugar. Todo. Okay. Acho que não tem muito como falar de cultura se você não fala sobre língua. Porque nas línguas está toda a poesia de um povo, né? Está nas línguas.
2: O que sente quando regressa a Moçambique depois de longos períodos fora?
0: Ah, eu Eu me nutro bastante, né? Mas tem outras coisas que eu gosto, as pessoas, né? Tem muita coisa chapa. Que eu gosto, chapa, as formas de falar, tem muitas coisas que eu gosto e que eu sinto falta, né? Então eu mato saudade dessas coisas, né? A paisagem, eu gosto muito da paisagem daqui, enfim.
2: Helena, será que a diáspora pode ser uma extensão da nossa indústria cultural?
0: Pode e deve. Depende uhum. de quem se propõe a articular essa ponte, né? Mas pode e deve, inclusive. Eu acho que a gente, como africanos, nós temos muito para aprender com a afrodiáspora. E eu acho que é importante nós também entendermos a afrodiáspora, são camadas diferentes, né? Uma coisa é a afrodiáspora daqueles que saíram daqui com o processo de escravidão e que se tornam e que são afrodescendentes, e eles criaram uma afrodiáspora, e que essas pessoas têm toda uma narrativa sobre África que eu sinto que, com um bom olhar, a gente tem muito para aprender com essas pessoas. E existe a diáspora africana, que é dos africanos que foram morar fora e que criaram hoje, não sendo a partir de um lugar de dor e de apagamento e morte, estão a criar uma diáspora africana. São coisas diferentes. Uhum. Né? E que eu acho que a gente, com inteligência e sabedoria, conseguimos criar pontes boas, né? Acho que é importante isso.
2: Se Moçambique tivesse oferecido há 14 anos as mesmas oportunidades que encontrou no Brasil, será que hoje conheceríamos uma Lena Baú diferente?
0: Com certeza. Mas eu sou muito moçambicana, eu sou moçambicana ferrenha.
2: Lena, quando o mundo ouve a sua voz, o que gostaria que escutasse para além da música?
0: Eu gostaria que as pessoas se escutassem a si mesmas para além da música, porque eu realmente eu faço música para servir as pessoas. Pessoas para que elas possam se ouvir a si mesmas e que a minha música seja só canal.
2: Lena, muito obrigada.
1: Histórias de vida. E assim chegamos ao fim de mais uma viagem pelo Raízes na Diáspora. Hoje viajamos com Lena Baúl pela sua trajetória artística e pessoal, pelos seus 14 anos no Brasil e por uma história construída com voz, coragem, criatividade e identidade. Uma história que nos lembra que muitas vezes é à distância que aprendemos a olhar para as nossas raízes com mais força ainda. Lena Baúl leva Moçambique consigo na voz, na arte e na forma de estar no mundo. Obrigado por você acompanhar esta linda história de vida. A todos os moçambicanos que estão fora do país e continuam a construir pontes, o nosso abraço. Daqui a 8 dias, regressamos. Somos Estevão Mucavelo Júnior, Berta Muneme e Rosa Maciel. Um grande abraço.

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3: 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Estimado ouvinte, boa noite. Bem-vindo às notícias apresentadas por Vitor Rufino. Moçambique completou esta quarta-feira um ano sem registro de raptos de empresários e investidores em todas as províncias do país. Para o Presidente da República, este fato é um marco para a melhoria do ambiente de negócios no país. Daniel Chapo, que falava esta quinta-feira na abertura da primeira Conferência Internacional de Investimentos de TET, sublinhou que a segurança constitui uma condição fundamental para a atração de novos investimentos, expansão de negócios e criação de empregos. O Presidente da República defendeu, por isso, a continuidade dos esforços destinados a consolidar a confiança dos empresários e investidores e a garantir melhores condições para o desenvolvimento da economia nacional. 16 professores foram mortos por terroristas desde que o extremismo violento eclodiu há 9 anos na província de Cabo Delgado. A informação foi avançada esta quinta-feira pela secretária provincial da Organização Nacional dos Professores em Cabo Delgado, Atija Assani, na saudação ao secretário de Estado na província, Plácido Pereira, no âmbito da Semana do Professor. Atija Assani enumerou na ocasião os desafios que a classe enfrenta.
4: Turmas superlotadas devido à insuficiência de salas de aulas e de professores. Demora no pagamento de horas extras e da segunda turma. Insuficiência e tardia distribuição de livros escolares, sobretudo no ensino primário. Necessidade de capacitação dos professores para responder à exigência do novo currículo. Insuficiência de carteiras nas escolas. Morosidade na tramitação dos atos administrativos, nomeadamente progressões, promoções e mudanças de carreira.
3: Secretária Provincial da Organização Nacional dos Professores em Cabo Delgado, Atija Assani. O secretário de Estado na Zambézia, Avelino Mushini, exige o reforço da fiscalização com vista a travar a venda informal e outras práticas ilegais que se verificam no mercado de combustíveis. A exigência foi feita esta quinta-feira durante um encontro com retalhistas, agentes económicos e entidades de justiça. Em resposta à exigência, o comandante provincial da Polícia da República de Moçambique na Zambézia, Marinho Muxanga, garantiu uma atuação firme contra os indivíduos que se aproveitam da escassez de combustível para obter benefícios próprios.
5: Vamos redobrar as nossas fiscalizações conjuntas. Vamos continuar a penetrar nos bairros para desmantelarmos os focos de venda de combustível.
3: Comandante provincial da Polícia da República de Moçambique na Zambézia, Marinho Muxanga. A desenhar o futuro de Moçambique é o tema da exposição que marcou o lançamento esta quinta-feira em Maputo das comemorações dos 40 anos da Faculdade de Arquitetura e Planeamento Físico da Universidade Eduardo Mondlane. Discursando na ocasião, o secretário de Estado na cidade de Maputo, Vicente Joaquim, disse que o lema escolhido este ano para celebrar a efeméride reflete o compromisso da Faculdade de Arquitetura e Planeamento Físico em continuar a preparar profissionais qualificados e com profundo sentido de responsabilidade pública.
6: Esta faculdade visa preparar profissionais que olham para o território, planificam o território, planificam as cidades. Isso tem estado a acontecer, tendo em conta os vários desafios que o país enfrenta pela localização geográfica que o nosso país tem estado a sofrer ciclicamente eventos extremos e isso precisa de profissionais preparados, nesse caso, os planificadores e os arquitetos.
3: Vicente Joaquim desafiou os estudantes de arquitetura a contribuir com o seu saber para que o país tenha um futuro melhor. Por sua vez, o vice-reitor para a Administração e Recursos da Universidade Eduardo Mondlane, Mohsin Sidat, entende que celebrar 40 anos da Faculdade de Arquitetura e Planeamento Físico ilustra a trajetória de formação de arquitetos e planificadores físicos que contribuíram na construção de cidades e comunidades do país. No estrangeiro, forças etíopes alvejaram esta quinta-feira militares da Eritreia que se instalaram numa cidade no norte de Tigré. A informação foi confirmada pelo Observatório de Conflitos, citado pelo Africa News. A Eritreia mobilizou suas forças para a região etíope de Tigré em meio à troca de acusações entre os dois países. A Etiópia acusa o governo eritreu de apoiar os rebeldes que controlavam aquela região, sendo que a Eritreia afirma que Addis Abeba está a criar pretextos para invadir o seu território com vista a ter acesso direto ao Mar Vermelho. Fechamos com o tempo. A cidade de Tete poderá registrar esta sexta-feira 37 graus centígrados de temperatura máxima, seguida de Maputo com 36 graus. Nampula e Xai-Xai 34, Quilimane e Pemba 31, Vilanculo e Beira 30, Inhambane, Chimoio e Lixinga 29 graus centígrados de temperatura máxima. Apresentamos as notícias a esta hora, as próximas às 2 horas. 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
2: 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Estivemos a atualizar as notícias do país e do mundo. Seguimos com a nossa emissão e desta feita para acompanhar já a seguir o espetáculo. Boa escuta.

0: São 2 horas em Moçambique.
1: Estimado ouvinte, boa noite. Bem-vindo às notícias apresentadas por Vitor Rufino. Moçambique completou esta quarta-feira 1 ano sem registro de raptos de empresários e investidores em todas as províncias do país. Para o presidente da República, este fato é um marco para a melhoria do ambiente de negócios no país. Daniel Chapo, que falava esta quinta-feira na abertura da primeira Conferência Internacional de Investimentos de TET, sublinhou que a segurança constitui uma condição fundamental para a atração de novos investimentos, expansão de negócios e criação de empregos. O presidente da República defendeu, por isso, a continuidade dos esforços destinados a consolidar a confiança dos empresários e investidores e a garantir melhores condições para o desenvolvimento da economia nacional. 16 professores foram mortos por terroristas desde que o extremismo violento eclodiu há 9 anos na província de Cabo Delgado. A informação foi avançada esta quinta-feira pela secretária provincial da Organização Nacional dos Professores em Cabo Delgado, Atija Assani, na saudação ao secretário de Estado na província, Plácido Pereira, no âmbito da Semana do Professor. Atija Assani enumerou na ocasião os desafios que a classe enfrenta.
2: Turmas superlotadas devido à insuficiência de salas de aulas e de professores. Demora no pagamento de horas extras e da segunda turma. Insuficiência e tardia distribuição de livros escolares, sobretudo no ensino primário. Necessidade de capacitação dos professores para responder à exigência do novo currículo. Insuficiência de carteiras nas escolas. Morosidade na tramitação dos atos administrativos, nomeadamente progressões, promoções e mudanças de carreira.
1: Secretária Provincial da Organização Nacional dos Professores em Cabo Delgado, Atija Assani. O secretário de Estado na Zambésia, Avelino Mushini, exige o reforço da fiscalização com vista a travar a venda informal e outras práticas ilegais que se verificam no mercado de combustíveis. A exigência foi feita esta quinta-feira durante um encontro com retalhistas, agentes econômicos e entidades de justiça. Em resposta à exigência, o comandante provincial da Polícia da República de Moçambique na Zambésia, Marinho Muxanga, garantiu uma atuação firme contra os indivíduos que se aproveitam da escassez de combustível para obter benefícios próprios.
3: Vamos redobrar as nossas fiscalizações conjuntas. Vamos continuar a penetrar nos bairros para desmantelarmos os focos de venda de combustível.
1: Comandante Provincial da Polícia da República de Moçambique na Zambésia, Marinho Muxanga. A desenhar o futuro de Moçambique é o tema da exposição que marcou o lançamento esta quinta-feira em Maputo das comemorações dos 40 anos da Faculdade de Arquitetura e Planeamento Físico da Universidade Eduardo Mondlane. Discursando na ocasião, o secretário de Estado na cidade de Maputo, Vicente Joaquim, disse que o lema escolhido este ano para celebrar a efeméride reflete o compromisso da Faculdade de Arquitetura e Planeamento Físico em continuar a preparar profissionais qualificados e com profundo sentido de responsabilidade pública.
4: Esta faculdade visa preparar profissionais que olham para o território, planificam o território, planificam as cidades. Isso tem estado a acontecer, tendo em conta os vários desafios que o país enfrenta pela localização geográfica que o nosso país tem estado a sofrer ciclicamente eventos extremos, e isso precisa de profissionais preparados, nesse caso, os planificadores e os arquitetos.
1: Vicente Joaquim desafiou os estudantes de arquitetura a contribuir com o seu saber para que o país tenha um futuro melhor. Por sua vez, o vice-reitor para a administração